0: longe da meta do arqueiro Murilo. Agora ele fez o golpe e deu certo, Diogão.
1: Bateu forte o goleirão da equipe de Petrolândia, o Gabriel. A bola subiu um pouquinho demais ali no canto esquerdo do goleiro Murilo.
0: Bola dominada aqui com o Rauan. Rauan dominou, ajeitou, tocou, perdeu para o garotinho, o Vitor. A bola saiu em reposição aqui pelo lado esquerdo. Campo de defesa da... campo de ataque da equipe de Petrolândia. O Vitor tentou, o Wallace não tocou legal na bola, o professor, o Elias, disse que não era pra ele tocar assim. A bola chutada pelo jogador Vitor não foi legal, não pode passar do meio da quadra, o lance direto, né, Diogão?
1: Em dois lances agora, os dois árbitros aí com a mão direita levantada ali, posse de bola para a equipe de Petrolândia, ali no círculo central, não, do ladinho do círculo central, mas onde tudo começa, no meio da quadra, e o Wallace, o camisa 10, que tá em todas aí.
0: Aí repor a bola em jogo, bola dominada lá pelo lado direito, ajeitou, chegou, não quer saber de brincadeira, tocou a bola para a lateral, favorecendo a equipe de Petro, que tá no prejuízo, procura o lucro, vai perdendo por 1-0, lateral novamente, aí valeu, comissário, a primeira cobrança, ajeita Vitor para a equipe de Petrolândia, lá pelo lado direito, Thiago ajeita, tá próximo dele ali o jogador, ajeitou o Thiago na cobrança do lateral, não tá na distância, bateu forte, escanteio lá pela direita, Diogo Maciel.
1: Chegada de Petrolândia pelo canto direito ali e nas categorias de base, né? Tanto a torcida, treinadores, todo mundo cobra e cobra demais da arbitragem, né? Que tem ali a distância para cobrança de lateral, de escanteio, muito mais até do que nas, né? Os adultos do veterano e tudo mais, é a torcida e a comissão técnica, e quando fala, né? Da base, que tem que manter aquela distância, cobra e cobram bastante aí da arbitragem.
0: É, o Raulman tocou na frente lá pela esquerda pro Cadu. Cadu ajeitou, tentou passar pela marcação, foi lá o Gabriel e tocou, a bola saiu em escanteio lá pela esquerda, favorecendo a equipe de Rio do Sul. Ajeita para cobrar o escanteio lá pelo lado direito, o Arthur. Pelo lado esquerdo, Arthur, nome de rei. O garotinho vai para a cobrança do escanteio. Agora a bola foi devolvida pro seu proprietário aqui. Gurizado vem buscar a bola aqui. Bola nas mãos do arqueiro, o Gabriel. Não teve trabalho, ele segurou, lançou. Esse chute aí não é muito peculiar, né, Diogão?
1: Mas o Gabriel, ele chuta bem, já na primeira etapa, ele chuta bem. Agora o Elias tá falando pra ele, coloca um pouquinho, né, vira o pé ali pra bola, né, não e tanto pra cima, desceu um pouquinho mais. Primeiro tempo ele acertou uns bons chutes ali, o goleiro da equipe de Petrolândia, chuta bem o Gabriel, só tá colocando um pouquinho mais de força, a bola tá subindo um pouquinho demais, mas é Rio do Sul quem tá no ataque.
0: Quem tá no ataque aqui pelo lado esquerdo, ajeito, pelo lado direito, a bola batida, e conhece pouco de bater na bola o jogador Elias, hein? Alguns gols de falta, já viu o garotinho fazer? Então ele fala com conhecimento de causa. Bola dominada com o Henrique. Henrique correu, correu, correu! Dividiu! A bola vai, opa! Os dois parceiros ali, a bola ajeitou, olha a chance, vai marcar o gol, bateu, vai entrando, entrando, tira em cima do lance! Bola com o jogador, o Vitor. Vitor domina, ajeita, tenta aqui pro jogador, tentou. Que bola foi essa, Diogo Maciel?
1: Mais uma, agora o Thiago quem tirou ali o doce da boca da criança. Eram dois jogadores da equipe do Rio do Sul, depois da bola batida pro gol ali, o goleiro, o Gabriel fez a defesa, a bola ficou ainda aí no meio da área e tava ali o ligadaço, o Thiago quem tirou essa bola, era a chance clara de marcar o segundo gol, a equipe de Rio do Sul, depois de um contra-ataque rápido puxado aí pela equipe de Petrolândia, que o goleiro, o Murilão, teve que sair da sua meta lá, chutando tudo, levou a melhor, né? No pé de ferro, o goleiro da equipe de Rio do Sul vai vencendo 1-0. Segunda etapa já, segunda etapa, categoria sub-13.
0: Jogo ali
1: pra lá de disputado aí.
0: É, inclusive tá um garotinho de Petrolândia, o Henrique tá saindo.
1: Tá com a mão no tornozelo direito. Tornozelo ali. Camisa 8 da equipe de Petrolândia, o Elias foi lá, trazendo ele pro banco de reservas aqui para ser atendido aí. Camisa 8 de Petrolândia, o Henrique.
0: 8 minutos jogados nesta segunda etapa. São 15, 2 tempos e 15, 1-0. Gol feito pelo o Davi Pufo da equipe de Rio do Sul. Bola dominada, tentou na frente o Vitor. Chegou o xará dele, cortou. Vitor para Vitor. O Vitor de Rio do Sul tentou pegar a bola. O Vitor de Petrô cortou. A bola saiu aqui pela direita. Ajeita para cobrança do escanteio. Ajeitou o Arthur. Tocou pro meio da bola. Passou o Cadu. Jogada ensaiada. Quase que dá certo, hein, Diogão?
1: Mais uma jogada ensaiada em cobrança de escanteio para a equipe de Rio do Sul. É lateral, continua no ataque pelo canto direito.
0: Bola bateu na trave, boa defesa do arqueiro Gabriel.
1: Só na trave.
0: Só na trave. Ele foi ali, daí quando ele viu que a bola não ia em direção ao gol, na verdade ele tava fechando o ângulo ali, como manda o figurino do goleirão. Olha o Murilo, o ajeitou estranhamente, ele defendeu essa bola pro meio da área, Diogo Marcelo.
1: Regis, agora abre os braços pra ele, ô meu querido, ou tu pega a filha.

0: Roto, espalma, tu dá um soco ali. Ele foi de um soco, mas sem tanta intensidade, a bola ficou pertinho da sua meta ali, mas chegou. A equipe conseguiu tirar, né, o perigo dali, mas Petrolândia, agora que. Agora sim, Ro, agora sim tá sequinho, viu?
1: Agora tá
0: sequinho, só com quatro jogadores de linha, não tem ninguém pra trocar agora. Gurizada de Petrolândia, aí vai ter que suar mais agora em busca desse empate.
1: Tá, sentiu o tornozelo ali, o garotinho, o Henrique. Tá sendo atendido aí pelo brigadista aí, tornozelo Danho, uma barbaridade, rapaz. Tá ali junto com o professor Elias. Bola com o arqueiro Gabriel. Gabriel ajeita, vai chutar de longe, bateu à direita da meta do arqueiro Murilo. Sem perigo, a bola vai saindo. Reposição para o Marqueirão. Ajeita, deixa curtinha no campo defensivo da equipe de Rio do Sul. O jogador Davi. Davi lançou, tocou de cabeça o Cadu. A caneleira dele caiu. Ele não teve domínio, a bola saiu. Reposição. Aqui pelo lado esquerdo. Ajeita para a cobrança. Vitor tocou pro meio da área. Olha, chances. Ia chegando. Vai lá tentando o Natan. Bateu, a bola bateu no travessão. Diogo Maciel.
0: Apareceu ali nas costas da marcação, dentro da área, o camisa 11, o Natan. A bola quicou na frente dele, conseguiu um chute ainda de perna direita, a bola bateu na trave direita ali pertinho do ângulo do goleiro, o Murilo, e o Regis vai dizer: ô Murilão, ali era tua, meu querido, ali tu tinha que ter saído. Quase o gol de empate da equipe de Petrolândia.
1: Já cobrou o lateral aqui, o Vitor tocou para Natan nas mãos do barqueiro Murilo, da equipe de Nascimento, que vai vencendo por 1-0, gol do Davi Pofo, na primeira etapa. Segundo tempo, jogados 11 minutos do segundo tempo, bola aqui na direita pro jogador Samuca, o Samuel não dominou. Voltou pro Vitor, atrás para o jogador, que é o Wallace, no ponto futuro, correu o Thiago, mas não alcançou, bola comprida demais. A intenção foi boa, Diogo.
0: Foi boa a chegada, ou pelo menos a tentativa pelo canto direito da equipe de Petrolândia, bola comprida demais, apenas reposição pro goleiro Murilo, já colocou o Rio do Sul no ataque.
1: Bola dominada, olha a chance do segundo gol, Davi ajeitou, vai marcar, o Davi bateu, entrou. De novo ele, Davi Povo recebeu aqui na direita, bateu à direita do goleirão, fazendo o segundo gol da equipe de Rio do Sul, 2-0, segunda etapa, Diogo Maciel.
0: A tabelinha jogada ali entre os dois Davis, né? O camisa 10, o Davi Rodrigues, a bola na direita pro Davi Povo, a bola que o Davi Rodrigues apareceu como um foguete ali nas costas da marcação da equipe de Petrolândia, roubando essa bola e colocando no canto direito, na saída do goleirão, o Gabriel, bateu bem na bola aí o Davi Povo, uma bola cruzada no canto direito, sem chances de defesa para o goleirão da equipe de Petrolândia, marcando o segundo do Rio do Sul, o segundo da equipe Semel Rio do Sul, o segundo gol dele no jogo, Davi Pofo, camisa 35, 2-0 na segunda etapa.
1: Samuel tentou passar, vai pintar o amarelo pro Samuel, que ele foi de blando e cometeu a falta, puxou o Diogão.
0: Puxou pela camisa e Wallace, quando puxava o contra-ataque no campo de defesa, o camisa 10 da equipe de Petrolândia, parado com falta, arbitragem em cima, amarelou Samuel.
1: Vai para a cobrança, o jogador Wallace tocou, Davi ajeita o Davi Rodrigues, ele dominou, ajeitou aqui pela direita, tenta passar pela marcação. Alô, Geva, alô, Rosane, os pais do Davi estão ouvindo a transmissão também aqui. Alô, tio Nelson do Vascão, o gaiteiro aqui, quando eu falo Vascão, tem revira o zóio aqui, rapaz, não tá fácil ser vascaíno e flamenguista, rapaz, essa semana a lágrima, essas chuvas aí são de rubro-negros e Cruz Maltino, que foram pra banha final de semana. Bora com o Vitor aqui, tentou passar pelo Rui. Como diz o narrador, respeita que ele tem família. Meteu no meio das canas, Diogão.
0: A jogada do Vitor, hein? Colocou no meio das pernas do marcador, mas chegou a cobertura, não deixou o Vitor dar sequência aí na jogada. Mais uma bonita jogada aí da equipe de Petrolândia pela esquerda. Ia pro ataque, faltando aí 1 minuto e meio pro fim da partida. Rio do Sul vai vencendo 2-0, categoria sub-13.
1: 14 minutos jogados, dois tempos de 15, dois gols do Davi Pofo, um na primeira etapa, um no segundo tempo, não é receita médica, mas foi mais ou menos assim. Na paralela, tentou lá pelo lado direito pro jogador, que é o Thiago.
0: Bueno,
1: diga!
0: O jogador da equipe de Petrolândia, o Henrique, né, recebeu o atendimento aqui, já colocou o tênis de novo ali, já tá, né, em pé aqui no banco de reservas. É aquela tradicional, imagino eu, que tem acontecido, aquela torcida, né?
1: Ui.
0: Você dá aquela torcidinha no pé assim, que, ih, rapaz, isso dói uma barbaridade na hora ali, mas ainda quando tá quente, dá aquela batida, bota o tênis aí, tá pronto ali, tá pronto, mas não deve voltar pro jogo não, mas já tá aqui com o tênis aqui, tudo bem com o camisa 8 da equipe de Petrolândia.
1: Alô, familiares aí do garotinho Henrique, tá bem com ele. O Davi Pofo ali, ele tá sendo egoísta, o Diogão, que ele fez dois ali e queria fazer um contra também, ó.

0: Ele quer fazer gol de todos os lados, Diogo. A bola bateu nele, quase que traiu o goleirão Murilo.
1: Rio do Sul no ataque, mais uma chegada pela direita.
0: Samuel bateu travado. Esse rapaz aí de Petrolândia, se ele ganhar por quilometragem, ele também é o Wallace ali, o número 10. Porque ele tá em todas, hein, o Diogo Marcelo.
1: Corre uma barbaridade o camisa 10 aí da equipe da Cidade Sorriso. Continua Rio do Sul no ataque.
0: Bateu nas mãos do arqueiro Gabriel, vai repor a bola em jogo. 20 segundos para terminar a partida. 2-0 vai vencendo a equipe da Semel. Olha a bola, Murilo! Murilo espalmou a bola para a lateral, uma bola que agora ele foi aquilo que o professor falou, Tiogão.
1: Agora sim, aí o Gabriel conseguiu bater essa bola um pouco mais baixo, obrigou o goleirão da equipe do Rio do Sul, sem ele dando um tapa, colocando para a lateral, canto direito, continua a equipe de Petrolândia ali no ataque na pressão para tentar fazer o primeiro.
0: Bola dominada no campo de defesa da equipe do Rio do Sul, tocou na frente, olha a chance do Davi de não fazer o terceiro, bateu, entrou! Gol! Do Davi e o Samuel, ele foi cruel lá pelo lado esquerdo, bateu cruzado à direita do goleiro Gabriel, tudo pra arrimar, jogo W Marcel.
1: A tabelinha aí entre o camisa 53 e o camisa 35, agora o Davi Pofo não foi fominho, recebeu essa bola no canto direito, tocou no segundo pau depois da tabelinha aí com o jogador Samuel, pro Samuel no canto esquerdo, livre de marcação, pro fundo da rede, o terceiro da equipe de Rio do Sul, 3-0, termina o jogo, categoria sub 13.
0: Fim de papo, vitória da equipe da Semel de Rio do Sul, comandada aí pelo professor, o nosso amigo grande Regis, lá de Rio do Sul para o mundo, e a Semel de Petrolândia 0, comandada aí pelo professor Elias, nessa noite de terça-feira, agradável, como digo, o gaiteiro é mais pequeno que o Paulinho, Diogo da Marcelo, porque ano passado aí parecia uns, aqui uns pinguim, agora tá aqui calor, 17 graus, né? Hoje tá agradável, né? Que já tivemos com 9 graus aí, Diogão aí tá conversando com o Henrique, que saiu contundido, mas tá tudo certo com ele, né, Diogão?
1: Exatamente, fui perguntar pra ele o que aconteceu, ele disse que na hora da disputa ali, né, acabou chutando o pé do jogador da equipe de Rio do Sul ali, mas já tá caminhando normalmente aqui, tudo bem aí com o camisa 8 da equipe de Petro, que saiu carregado pelo Elias ali, né, até claro, por ser criança, saiu chorando ali, mas tudo bem com ele.
0: Tudo bem, fim de jogo aqui, vitória da equipe da Semel na categoria sub-13. Transmitimos aqui 3 para a Semel, 2 gols do Davi Pofo e 1 gol do Samuel. Aqui, agradecendo a você que acompanhou a nossa transmissão aí direto do ginásio Luiz Bertoli, 12ª edição da Copa Aurora de Futsal. E a galera amanhã convidada, convido você para prestigiar. Também categoria de base, sub-15 amanhã, DMA de Tuporanga, comandado aí pelo professor o Fabão, e enfrentando a equipe lá da CMA de Lontras. Jogão aqui a partir das 7:10 da noite amanhã também. Categoria de base aqui da 94.7, a sintonia no nosso YouTube, também no nosso Facebook. Agradecendo aos trabalhos de Diogo W. Marcel nas reportagens. Amanhã nós damos um descanso aí pro Dioguito. Estará o Josué aqui. Dioguito vem na quinta-feira e na sexta-feira também. Daí no sábado nós estaremos lá no Henrique Rolitz, convidando você para prestigiar mais uma partida pela galera. Hoje estava vindo. Pessoal, oi, Iru, que era o jogo sábado, 7 horas, confirmado, também conhecido como 19 horas, em Brasília e Ituporanga, 19 horas. Agora não são 19 horas, mas sábado o jogo é às 7 da noite. Lembrando que a mulherada deve retirar o ingresso, é gratuito, mas tem que retirar lá no Jonas Esportes, ou sábado de manhã vai ter uma ação lá, a galera vai vender. Jonas e no Beto Esportes?
1: Deonas e Betos Esportes, ingressos antecipados, né? As mulheres não pagam ingresso, mas precisam retirar, né, antecipadamente, nos pontos de venda, né? E também no sábado de manhã vai ter uma ação lá na Praça da Matriz. E lembrando que para o sábado também tem um reforço para a equipe do Moita, já confirmado, o Bigode vai estrear com a equipe de Ituporanga aí na Liga Catarinense. Jogou a Copa Cebolão, foi campeão pelo Moitas com a Copa Cebolão e vai ser reforço aí para a Liga Catarinense por decorrer do ano, também com a equipe de Ituporanga.
0: Então, galera, aí os fãs do Bigode, isso que vai dar de Bigode Júnior lá vai ser uma grandeza, hein, o Diogo da Marcelo, porque nós tivemos em Petró a molecada de Dionísio. O Bigode vai jogar no Moitas? Tá jogando, vai fazer a estreia dele, inclusive, na Liga, né?
1: A estreia, jogou na Copa Cebolão, era pra ter estreado já numa outra partida, mas acabou não vindo, então vai ser a estreia dele aí na Liga Catarinense pela equipe do Moitas.
0: Contra a fortíssima equipe lá de Curitibanos, galera lá da da Rádio

0: Movimento FM, estarão em Ituporanga e com certeza nós estaremos recebendo, ciceroneando muito bem a equipe de lá, porque fomos muito bem recebidos lá em Curitibanos. Galera recebeu muito bem a equipe. Na verdade, todas as cidades que nós tivemos até agora, né, Diogão? Agradecer a acolhida e a recepção para com a equipe da Sintonia. Tivemos lá em Curitibanos aí ao lado do Jean, o Diogo, o Josué e também o nosso amigo Gaiteiro. Fomos bem recebidos e agora a galera lá de Curitibanos da Rádio Movimento FM estará sábado na capital da cebola, da capital do alho para a capital da cebola, sábado lá no Henrique Rollins. E aqui amanhã nós já estamos marcando presença, território aqui, e estaremos transmitindo às 19h10, marcado para o jogo sub-15 de Mié de Tuporanga contra a equipe da CME de Lontras. Agradecendo ao Carlos Moraes, que continua lá na 260. 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Também a Construtora Schmidt. 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É, tô bem no inglês aqui, hein? Essa aula de inglês eu fui, não faltei. Até amanhã, agradecendo a sua audiência, continue na 94.7 com o nosso companheiro, o Carlos Moraes. Bom trabalho para você, amigo!
1: Falou, meu querido Eronildo de Oliveira, também o Diogo W. Maciel, que trouxeram para vocês então aí mais uma rodada da Copa Aurora de Futsal. E nós vamos dando sequência aqui ao nosso Boa Noite Sintonia. Vamos até a meia-noite com vocês. Estão aí curtindo nossa programação, cidade, interior, toda a nossa querida região.
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1: 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José Mendes. Éramos três companheiros pra mesma mulher.

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0: 10 da noite, na Sintonia. 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

0: passa lá, tá aí, porque você não passa lá, trio Parada Dura. A hora certinha pra você que tá ligadinho curtindo nosso programa, 9:30, vamos até a meia-noite com vocês aqui no nosso Boa Noite e Sintonia. Você que tá ligadinho por aí, manda o seu recadinho 991920947. Pode ligar pra mim também no 47997417318. Participe aqui do nosso Boa Noite, Sintonia, desta terça-feira, 26 de maio 2026. Quem mais está mandando recadinho, participando aqui do nosso Boa Noite Sintonia? Tem áudio, vamos ouvir aqui o recadinho. Boa noite!
1: Boa noite, Carlos Moraes!
0: Boa noite!
1: Rafael Gaiteiro de Laurentina.
0: Ô, Rafael Gaiteiro! Como é que tá?
1: Eu queria que
0: você
1: tocasse uma música do grupo Carqueja.
0: Aham.
1: Pode ser o Andejo? Você tem aí? Andejo, do grupo Carqueja.
0: Valeu, meu
1: tá
0: amigo.
1: Bom?
0: Valeu, meu
1: um abraço.
0: Amigo Rafael Chapo Picler Gaiteiro. Tá aí curtindo nossa programação. Um abraço, meu amiguinho. Obrigado pela audiência. Boa noite. Sou a Heloísa Robos Maiberg, da Luz. Gostaria de participar do sorteio. Não temos sorteio, né? Tá bom, mais um abraço aí pra você, minha amiga Heloísa. Obrigado pela companhia, obrigado pela audiência. Curtindo aí a nossa programação. Tem áudio aqui, vamos ouvir. Boa tarde, boa noite. Boa noite.
2: Sou a Iria Sebo de Alain, do Rio Bonito de
0: Porã.
2: Quero fechar uma música para meus filhos, a Eduarda Alain e o Eduardo Alain.
0: Uhum.
2: Para todos os familiares, amigos. E para vocês, a Rádio Sintonia. Para toda a equipe da UTI do Hospital Bom Jesus. E a música quer ouvir a Fundo da Grota.
0: Beleza, valeu, um abraço, Iria, tudo de bom, muito obrigado pela companhia, obrigado pela audiência, passando para desejar uma boa noite para minha mãe, a Isolde Bogo, do filho Ricardo de Florianópolis, benção mãe, tá dado o recado, meu amigo Ricardo aí da Floripa, curtindo nossa programação. A música que nós rodamos aqui do Passa Lá, do Trio Parada Dura, foi pro nosso amigo o Marcionei de Souza, o filho da Célia Câmara de Souza, que tá aí, tá de aniversário. Parabéns para ele, muita sorte, saúde, felicidades e muitos anos de vida. Meu amigo, seu Paulo Manres, também tá aí curtindo a nossa programação, tá homenageando também aí o Neto, né? Isto mesmo, o Neto aí, o Natan. O esposo da Cibele aí do Barro Branco, que também tá de aniversário, parabéns, e também tá mandando a próxima música aí para a esposa, a dona Zenaide. Um abraço, seu Paulo, tudo bom, obrigado pela companhia. Quem canta a próxima é o Tonico Yotinoco, Bico de Pena.

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1: 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Em caso de dúvidas, procure um contador de sua confiança ou sindicato rural de sua região. 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

com Na Varanda Linda, canção 21h48, 21h48. Você tá ligado na Rádio Centoria 94.7 FM. É o nosso programa que você tá acompanhando aqui, é o Boa Noite Centoria desta terça-feira, 26 de maio 2026. 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

É Rádio Sintonia 94.7 FM e o nosso Boa Noite Sintonia. Boa música, alegria e descontração para todos vocês que estão aí curtindo o nosso programa. Cidade.

0: de interior, toda a nossa querida região aí. Muito obrigado pela companhia, muito obrigado pela audiência de todos. E a música boa não para por aqui. Tá chegando mais música para vocês ouvirem aqui no nosso Boa Noite Sintonia. Vamos ouvir mais música aqui. Quem tá chegando agora para cantar aqui no nosso programa é o Belmonte e o Amaraí, né? Belmonte e Amaraí. Eles vão interpretar para nós aqui a música Merceditas. Vamos conferir aqui na Sintonia.
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22:03, Guerra dos Farrapos. Olha a hora, minha gente, já falei, 10:03. Vamos até a meia-noite aí com vocês do nosso Boa Noite, Centoria, muita música, alegria, descontração pra você que tá ligadinho, curtindo o nosso programa aí, cidade, interior, toda a região. Quem tá chegando pra cantar, o Grupo Cordiô, Na Saudade Cruzou Lá em Casa.

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2: 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Foi a Vaca Estrela e o Boi

Bar que você ouviu aqui no nosso Boa Noite Sintonia. Olha, minha gente, Moitas Futsal versus AMAP, Curitibanos, né? AMAP. É, Curitibanos, então vai ser neste sábado o Campeonato Estadual de Futsal. Sábado às 19 horas no Henrique Holtz, aí no Henricão. E os ingressos antecipados no Dionas Esportes e também no Betos Esportes. Mulheres não pagam ingresso, mas precisam retirar antecipadamente nos pontos de venda de venda antecipados, tá certo? A cinturinha transmite na 94 em vídeo e também no Facebook e no YouTube, tá certo? É, na 94.7 também em vídeo e no Facebook e no YouTube. Você não pode perder. É, vai ser um jogão de bola, então, Moitas e Curitibanos aí no sábado.

Muito bem, minha gente, Rádio Sintonia 94.7 FM. Quem tá chegando pra cantar agora é os Garotos de Ouro. Regravação do saudoso Gildo de Freitas, Definição do Grito.

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A filha do patrão, olha a hora, minha gente, confira comigo a hora certinha. Agora são 22:30, 10:30. Vamos até a meia-noite com vocês aqui no nosso Boa Noite.

dia, agradecendo sempre a sua companhia, a sua audiência, cidade, interior, toda a nossa querida região aí, o nosso abraço, obrigado pela companhia, chegando Cordiona e a Gaita do

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César e o Paulinho, a flor e o feijão. Rádio Sintonia 94.7 FM. E o nosso Boa Noite Sintonia. Muita música para vocês que estão curtindo o nosso programa Cidade Interior e toda a região. Chegando mais música aí para você conferir o Romance do Pala Velho. Grupo Minuto.

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Wagner, escolta de vagalumes aqui na Sintonia 94.7 FM. E o nosso boa noite, Sintonia. Muita música, alegria e descontração para todos que estão aí ligadinhos, curtindo o nosso programa aí, Cidade Interior e toda a região. Vamos trazendo mais música aí para vocês que estão ouvindo o nosso programa. Vamos ouvir aqui a música do Velho Milongueiro. Velho Milongueiro tá chegando para cantar aqui na nossa programação. A música que nós vamos ouvir aqui com o Velho Milongueiro cantando para nós aqui a música A Mulher do Baile. Boa noite!

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mais uma história que chega no fim. Teixeirinha cantou pra vocês aí. O Tordilho Negro, 23 horas e 13 minutos agora, 23:13. Pra você que tá ligadinho, curtindo o nosso programa, obrigado pela companhia, vamos juntos até a meia-noite. É, vamos ouvir o Rio de Piracicaba. Vamos ouvir aqui o Rio de Piracicaba. Quem canta é o Tião Carreiro e o Pardinho.

Tá aí a milonga baixo de mau tempo, música que você ouviu aqui no nosso Boa Noite Sintonia com o Ricardo Porto, né? É, que interpretou para nós a música então, e a milonga abaixo de mau tempo. Para vocês que estão aí curtindo nossa programação, obrigado. Obrigado pela companhia, obrigado pela audiência, vamos juntos até a meia-noite aqui. Vamos ouvir agora na sequência Sinuelo Pampiano cantando a Linda Paraguaia.

Serafim e seus filhos. A música que nós vamos aqui com Zezé de Camargo e Luciano. Na sintonia 94.7 FM. Boa noite, sintonia, com muita música para vocês. O Pedro Hortaça tá chegando, se guasqueando para os dois lados.

Tá chiando a chaleira, João Luiz Correia. É mais um Boa Noite Sintonia chegando no final, agradecendo a sua companhia, a sua audiência. Você que se ligou conosco aí, mais um programa Boa Noite Sintonia. Amanhã a gente volta, amanhã às 19 horas, porque logo, logo às 19h10, se não me engano, amanhã já tem jornada esportiva, logo no início aí, né? Daí a Voz do Brasil amanhã será às 21h.

né? A gente faz a abertura do programa e logo teremos jornada esportiva amanhã com a Copa Aurora de Futsal, tá bom? Vamos encerrando com a oração pela paz mundial. O infinito amor de Deus flui para o meu interior e em mim resplandece a luz espiritual de amor. Essa luz se intensifica, cobre toda a face da terra, preenche o coração de todas as pessoas com espírito de amor, paz, ordem e convergência para o centro. A harmoniosa vida de Deus ilumina o universo e no mundo reina a paz. Boa noite.

0: O tio Massimino, meu primo, foi recrutar um pessoal lá em Belindrópolis.
1: Ah, o Massimino é bom pra salida.
0: Ele era sabido, ele era gerente, ele já punhava o gerente lá também. Trabalhou 2 dias, já não quis mais espião. Não, isso eu não quero. Você não ganha trabalho. Daí o patrão disse, mas então você quer o quê? Recruta aí uns 60, 80 aí que eu vou eu achar quem eu quero. Ele disse, mas como é que você vai achar? Deixa pra mim. Ponhou eles tudo enfileirado, chamaram de manhã cedo, era tudo enfileirado, ele caminhava pra lá e pra cá, olhando o pessoal. Daí ele disse, sente no garrão, se croque. Sentaram seu no garrão, todo mundo se acrocou. Aquela crocadinha, ele olhando no relógio, de repente, 5 minutos, uns 40 já levantaram e faziam assim. Daí ele disse, esses 40 vêm trabalhar comigo, os outros podem ir embora. O patrão disse, mas tá louco, mandou quase a metade do pessoal embora. Não, esses aí não servem pra nada. Esses aqui vão trabalhar, porque lá no mato é puro espinho. E pra eles descansar, eles vão ter que sentar em cima do garrão. Em mais de 5 minutos, eles não ficam e já levantam e já vão trabalhar.
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0: fila longe. César de Camargo e Luciano.
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1: O macaco narigudo. O macaco narigudo, encontrado em Bornéu, é conhecido por seu nariz grande e característico. Mas o mais interessante é que, quanto maior o nariz do macho, mais ele é considerado atraente para as fêmeas. O nariz exagerado também amplifica os sons, ajudando a se comunicar com os outros membros da espécie.
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3: Ah, amor, tô bem cansado. 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

0: diversas montadoras globais já anunciaram planos ambiciosos para eliminar os carros movidos a gasolina e diesel nos próximos anos. A Volvo, por exemplo, prometeu que até 2030 todos os seus carros serão 100% elétricos. A Ford e a General Motors também se comprometeram com datas semelhantes, mostrando que a transição para veículos mais sustentáveis está cada vez mais rápida. Além disso, países como o Reino Unido e a Noruega já planejam proibir a venda de novos veículos a combustão até 2035 e 2025, respectivamente.
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3: Você gosta de mágica? No dia 31 agora que passou, 31 de janeiro, foi comemorado o Dia dos Mágicos, na data do falecimento do santo padroeiro da categoria, que é o Dom João Bosco. Quando era jovem, o religioso ajudava nas despesas da família, trabalhando como acrobata, malabarista e mágico. Após as apresentações, ele repetia a homilia que havia escutado na igreja pela manhã e convidava os presentes a rezar o terço. Dom Bosco morreu em 31 de janeiro de 1888, na cidade de Turim, na Itália, e foi canonizado em 1934 pelo Papa Pio XI. Então, por isso que o Dia dos Mágicos é comemorado em 31 de janeiro. Agora você sabe.
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2: Cadê o gritinho dos pagodeiros aí? Esse é um pagode do diferentão e eu preciso da energia de vocês, tá? Se você tá feliz, é

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7: A motivação é intrínseca. Isso é o que comprova inúmeros estudos científicos e pesquisas realizadas por várias ciências. Mas existem algumas dicas que ajudam e contribuem com a sua motivação. E diante das inúmeras pesquisas que realizo na área de gestão com pessoas e as pesquisas que desenvolvo a respeito do comportamento humano, quero compartilhar com você hoje aqui na rádio algumas dicas importantes. Ouça com muita atenção. Primeiro, é necessário estabelecer metas claras e alcançáveis para si mesmo. Ao definir metas específicas, você cria um senso de propósito e direção em sua vida. Além disso, comemorar cada passo em direção a essas metas, por menor que seja, ajuda a manter o entusiasmo e a motivação. Outra dica é praticar a gratidão diariamente. Reconhecer as coisas pelas quais você é grato e grata ajuda a cultivar uma mentalidade positiva e a manter o foco nas coisas boas da vida. E a terceira dica é cercar-se de pessoas positivas e encorajadoras. Isso mesmo, procure ter do seu lado pessoas positivas.

apoio de amigos, amigas e familiares que acreditam em você pode contribuir e ser uma fonte poderosa de motivação. Eu espero que essas dicas sejam muito úteis para você. E lembre-se, o mais importante é manter uma atitude positiva e nunca desistir dos seus sonhos. Levante, conquiste novas oportunidades e se surpreenda sempre.

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1: Vem com tudo, vem com a sintonia como nosso bom dia. 5:06 por aqui. Olha a hora, 5:06, bom dia! Pra você, meu amigo, pra você, minha amiga, pra você aí, do outro lado do rádio, na líder de audiência na região da Cebola, em 94.7 FM, em toda a nossa grande região da Cebola, em todo o nosso grande Alto Vale do Itajaí, partir da região serrana da Grande Florianópolis, aqui do Vale do Rio Tijucas, o Varedo que tá pertinho da gente aqui, né, na região aqui, indo pro meio oeste do estado, tá com a gente na frequência da sintonia, curtindo o nosso bom dia a partir de agora. Seja bem-vindo, seja bem-vinda. Para quem tava curtindo o nosso madrugão sintonia por aí, para você que nos ouve pelo sintonia.fm.br, no nosso portal de notícias, o site mais acessado de toda a nossa região, tá no aplicativo da sintonia, curtindo aí no smartphone na palma da sua mão. Alexa, toca a Sintonia FM, toca a Sintonia de Ituporanga, Alexa. E vem curtir o nosso bom dia desta quarta-feira já. Hoje é 27 de maio de 2026. Por aqui tô eu, Diogo Maciel, para te fazer companhia. Parceria de todas as manhãs, né? A gente se conhece, tamo junto. Agarrado cedo. Para você que é dos nossos, que é do cedo, que é das madrugadas aí, agarradinho já curtindo a nossa programação por aqui. Vem curtir o nosso bom dia para você ficar bem informado, para ouvir boa música, com o seu recado, com o seu alô, com o seu bom dia valendo por aqui também. E você tem uma quarta-feira maravilhosa, um dia abençoado por Deus, repleto de coisas boas, de alegria, de felicidade, um dia de muita sintonia. E Papai do Céu nos abençoe, nos proteja, nos guarde, nos ilumine, nos conduza, que hoje a gente possa ser um pouquinho melhor, né, do que fomos ontem aí, e com certeza vamos fazer dessa a melhor de todas as quartas.
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1: Só depende de nós, né? Só depende de nós aí para que essa quarta-feira seja maravilhosa. E para começar bem demais, o que que a gente faz? Liga o rádio aqui na programação da nossa sintonia. Coloca a água esquentar para fazer aquele chimarrão, para preparar aquele cafezão. Ah, já fez tudo isso? Estamos mais ou menos junto então, viu? Rádio por aqui já tá ligado, café já tá pronto. Ainda não tem o chimarrão, mas pra você que tá mateando por aí, tá mateando e pitando já. É, daí faz tempo já que tá agarrado, que tá na lida. Pra você, trabalhador da cidade, pra você, trabalhador do interior. Que você tem aí uma quarta-feira muito produtiva, independente da sua atividade por aí. Pra quem tá em busca, né, de uma oportunidade no mercado de trabalho, que tenha uma melhor sorte hoje também. E bora com tudo aí nesta quarta-feira. Manhã de tempo bom aqui na nossa região da Cebola. É diferente do que aconteceu ontem, não chove, tempo tá bom, né? Mas pra falar de tempo e de temperatura, todo mundo já sabe que é com ele. É Ronaldo Coutinho, direto de São Joaquim aí, quem atualiza as informações pra gente. E ainda falando, além de falar aí, né, de previsão do tempo, a gente fala de polícia, de esporte, de política, de agro, dos acontecimentos, de utilidade pública e de prestação de serviço. E o rádio é serviço da comunidade. E Zazil, um monte de coisa arada aí. A gente vai contando pra você nas manhãs aqui do nosso

0: dia.
1: Bom dia, Diogo. Boa quarta-feira para nós que já estamos aí de pé na patrola, pronto aí para lida. Uma quarta-feira aí para todos os ouvintes. Ei, tudo de bom, Diogo?
0: Tudo de bom, aquele abraço pro Marco, velho, o povarendo lá do presidente Daniel Cido, com a gente por aqui no nosso Bom Dia. Alô, Krieger, toda a equipe da Proaço aqui no Distrito Industrial. Bom dia, Diogo, manda alusão pra todos que já estão no batente, viu? Bora, bora fazer aí esses motores roncar dessa manhã de quarta-feira. Ei, povarendo, então, bora acelerar aí, vamos que vamos. O povo que tá trabalhando cedo, cedo com a gente por aqui. Lá na Embuia tá roncando os motores lá também, mas é das máquinas de costura por lá, viu? Um abraço aí, é pro Beto, pra Lu, lá na Princesinha do Sul do Mundo. Para com isso, Beto, para com isso. Olha que eu vou fazer aquela escala. Assim, se vocês trazerem um café desse pra mim toda manhã, eu até posso pensar em começar mais cedo, viu? É, bora tomar aquele cafezão reforçado pra aguentar a peleia. Diz o Beto, aqui não tem bolinho com coca, mas tem um cafezinho com coca e um pinhão aqui que tá no capricho, viu? Ei, pô, valendo lá. Garrado, já tomando aquele cafezão, curtindo o nosso Bom Dia. Alô, Adelaide, Martendal, no Rio Antinho, em Petrolândia. Tomando aquele chimarrão com o maridão aí, com o Antônio Amaral. Alô, dona Adelaide. Alô, seu Antônio. Boa quarta-feira, bom dia. Bom dia. Esse é o nosso Bom Dia Sintonia. 5:11. Os Serranos. Vai começar bem demais o nosso Bom Dia.
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0: Edson Dutra e companhia, doutor Edson Dutra, os serranos aqui no nosso Bom Dia, Ginete de Fronteira, começando bem demais a programação desta quarta-feira.
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0: 5:15 por aqui, 5:15, bora, vamos que vamos para mais uma quarta. Tá afim de mandar o seu bom dia por aqui, mandar o seu recadão aí? 9192-0947 para você participar, para você interagir com a gente, para mandar o seu bom dia na programação Sintonia. Alô, Ronaldo Schumacher, família lá em Leoberto Leal, curtindo a programação todas as manhãs com a gente. Aquele abraço, bom dia. Quem tá tomando o seu chimarrão por aí também? Um abraço para o Adenir Schumacher. Alô, Adenir. Também mandou o seu recado, já tá por lá, saboreando o seu mate, ouvindo o nosso bom dia. Alô, jovem, bom dia, bom dia. Ei, cada um aqui no rádio. Alô, jogo, tudo certo? Bom dia, bom. O Adair Ferreira aqui do Faxinão Vila Nova. Tá aí ligaraço na escuta do nosso bom dia. Valeu, Adair. Bom dia, Gilson Bittner aqui no Alto Braço Perimbó, Ituporanga. Tá lá com o rádio ligado em alto e bom som aqui na programação do nosso bom dia também. Bom dia, Diogão. Vamos em busca do Urubici, viu? Levar os produtos aí do frigorífico Guinter. Bora então na carona curtindo com a gente. Aquele abraço abençoado quarta-feira pro povaredo que tá no trecho na carona curtindo com a gente. É para você de passagem aqui pela nossa região da Cibola, pelo nosso grande Alto Vale, nas SCs aqui, nas BRs por aí, nas estradas, nas ruas, tá curtindo o nosso bom dia? Eu só não sei quem é que mandou o recado por aqui, mas abraço para quem tá na carona aí, né? Em busca ali do Urubici, bora então levar aí, né? Essas delícias produzidas aí pelo frigorífico Guinter. Um abraço pro Marendo no trecho, na carona curtindo o nosso bom dia, para todos os motoras aí da saúde, né? Nos carros da saúde, nas ambulâncias por aí também, na escuta todas as manhãs com a gente. É, pô, Marendo tá sempre na carona, né? Uma boa consulta, né? Um pronto restabelecimento para quem tá aí de paciente também, ouvindo a gente. Quem mais tá cedo no trecho? Os motoras aí do transporte escolar, esse povo ali tá se preparando para dar carona pra gurizada? É, para quem tá cedo na estrada, sem falar todo esse povo aí, né? Do pré-moldado, é a galera das empresas aqui do Poranga, povo aí da LG Madeiras, é da Calcário Botuverá, todo esse povo que tá no trecho aí, agarrando, curtindo com a gente, bora!
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0: 5:17 aqui no nosso Bom Dia. Olha a viola divina aí, Madão de Tião Carreiro e Paraíso. 5:17, bom dia.

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9: Vem com o nosso bom dia! Simbora, simbora por aqui! 5h24 agora. Já tem Panorama Agrícola. As informações aí do agronegócio de Santa Catarina. Quer mandar o seu bom dia por aqui? 9192-0947. Abraço ao Alter Gorges lá em Buia. O marido aí da nossa princesa do Alto Vale cedo na escuta. A Maura Lem Leoberto Léo lá no Jardim das Colinas. Pra toda a família. Pra neta, a Ágata. A Ágata está de aniversário hoje, completando mais um ano de vida. Muita saúde pra Ágata e parabéns. Alôzão da vovó mandando recado no rádio. O Odilei dos Santos, povaredo lá do lado.

baixo lá em Guabiruba. Estão lá acelerando firme, firme aí. Na costura também, curtindo a programação do nosso Bom Dia por aqui. Mandar um recadão, mandar um alôzão, 91920947. Para trazer um clássico sertanejo aqui na programação do seu rádio. E na sequência aí tem Panorama Agrícola, as informações do agronegócio de Santa Catarina. Ei, trio Parada Dura. Tá aí o telefone mudo, é sertanejão nesta quarta-feira por aqui. 5 horas mais 25 minutos. Temperatura agora entre 11 e 12 graus aqui no centro de Ituporanga. Boa quarta-feira. Bom dia, sintonia.

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2: Olá, hoje é quarta-feira de lua crescente, 27 de maio, e está no ar o Panorama Agrícola. Eu sou Maurício Frigueto e na mesa de som está o Eduardo Maier. O ditado de hoje é: a pressa é inimiga da perfeição.
1: Confira a entrevista de hoje.
2: A Ipagre disponibilizou um curso de manejo da cebola em sistema agroecológico e orgânico. O vídeo está disponível no canal de capacitações online. O curso é ministrado por Paulo Antônio de Souza Gonçalves, pesquisador da Estação Experimental da Ipagre Ituporanga. Nesta entrevista, ele nos conta os detalhes do curso e fala sobre a importância do cultivo orgânico.
3: O curso é voltado para agricultores, para técnicos, né? Seja da Epagri ou da iniciativa privada, focado na questão aí da produção de cebola.

0: em sistema orgânico e também estudantes, né, que se interessem pelo tema.
1: Paulo, qual o maior erro de quem tenta mudar do plantio de cebola comum para o orgânico?
0: Na verdade, eu não diria assim que existe necessariamente assim um erro, né? É, tudo que a gente vai iniciar, que é novidade, a gente deve procurar informação primeiro. Eu acho que talvez o mais importante é ver se o perfil da pessoa que foi iniciar a atividade é focado para a área orgânica, por exemplo, porque a questão orgânica ela demanda uma questão de organização maior. O orgânico vem de organismo, né? Quem trabalha com agricultura orgânica, ele tem um bom planejamento de propriedade, de atividades que ele vai fazer. E não é só a questão produtiva, né? A pessoa enxerga desde a questão da produção até a questão da comercialização, que vai ser certificada, seja de maneira participativa ou por auditoria, para acessar os pontos de venda, os pontos de comercialização.
1: Esse curso, então, tem bastante informações. Poderia nos dizer o que tem esse curso?
0: O curso, ele tem desde a questão do anterior ao plantio, que seria o planejamento da questão do uso de adubos verdes, a escolha das cultivares, como proceder para montar o canteiro, a questão do controle de ervas invasoras no canteiro, a questão de controle de ervas espontâneas e invasoras na lavoura, a questão do manejo fitossanitário na lavoura, tanto do míldio, que é a principal doença do mofo, né? E do piolho, do trips, que é a principal praga, principal inseto praga que afeta a cultura. Então tem todo um mix de manejo.
1: E como o produtor controla as doenças nesse sistema orgânico?
0: Olha, ali no curso a gente procura focar no manejo integrativo de práticas, né? Desde o manejo do solo, com a questão do plantio direto, a escolha de cultivares específicas que se adequam mais ao sistema de produção orgânico e também o uso de algumas substâncias, de uso de homeopatias, uso de indutores de resistência. Então a gente procura dar uma gama de informações para que o sistema seja orgânico mesmo, organizado e com o foco na instrução normativa que existe no Brasil para produção agroecológica e para produção orgânica.
1: O senhor falou do sistema de plantio direto. Por que ele é tão importante?
0: Na palha, sistema de plantio direto na palha. O sistema de plantio direto na palha é a gente manter o solo coberto com plantas de cobertura, que também são adubos verdes, né? Ali no curso a gente enfoca que nós utilizamos muito aqui para o plantio de cultivares tardias, a mucuna, aliás, para cultivares tardias, a adubações verdes de inverno, que seria aveia ou centeio ou cevada associado com o nabo forrageiro. Para as cultivares mais tardias e para cultivar mais precoce a gente usa muito adubação verde como mucuna e milheto. Isso no sistema de plantio direto, que tem uma máquina que é adaptada para cortar essa palha que fica sobre o solo para depois fazer o transplantio manual da cebola, né, das mudas de cebola.
1: Paulo, dá mais trabalho produzir orgânico? E o preço final compensa
0: o sistema ali, ele é mais trabalhoso, com certeza. Ele demanda uma organização, uma visão de gestão de propriedade. O trabalho maior hoje, ao meu ver, em termo produtivo, se a gente for para o plantio direto, ele ainda demanda umas intervenções com capinas. Mas também no curso a gente coloca uma possibilidade que a gente andou testando recentemente, que é o uso de mulch em plástico, que diminui muito a questão da mão de obra, principalmente no que é mais trabalhoso, a questão do manejo de ervas no sistema orgânico como um todo, as hortaliças em geral, né? E ali a gente foca no uso da possibilidade do uso de mulch em plástico, que diminui bem a questão da mão de obra e aumenta muito a produtividade, pelo fato de diminuir a competição com ervas espontâneas, ervas invasoras, e também de segurar mais os nutrientes durante o ciclo da cultura.
1: E o que o consumidor ganha ao escolher uma cebola orgânica?
0: Principalmente a possibilidade de ter um alimento sem resíduo de agroquímicos, de agrotóxicos, de qualquer resíduo contaminante para a saúde humana. Ele colabora com a questão da agricultura familiar.

0: local e regional, porque os agricultores orgânicos, eles são produtores locais e regionais focados no mercado, principalmente do estado. Ele também colabora com a questão de redução do impacto ambiental na agricultura como um todo. Ele colabora com a questão de manutenção de serviços ecossistêmicos, que uma propriedade orgânica, ele influencia o entorno, principalmente de maneira indireta, no fornecimento de inimigos naturais e antagonistas para o meio ambiente, que beneficia a comunidade como um todo. Colabora também com a questão da qualidade de água, né? Que vai para a área urbana, que vai estar mais livre de qualquer insumo que possa ser contaminante. Então tem uma gama de vantagens, que na verdade é o consumo consciente, né? Os consumidores orgânicos, geralmente de alimentos orgânicos, eles são focados na saúde humana, na saúde própria, mas indiretamente tem uma série de benefícios para a sociedade quem compra alimento orgânico.
1: Eu conversei com Paulo Antônio de Souza Gonçalves, pesquisador da Estação Experimental da Ipagre em Ituporanga. Muito obrigado pela entrevista.
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1: Tá curtindo a programação da Sintonia? Tá no nosso Bom Dia desta quarta-feira? 5 horas e 36 minutos. Panorama Agrícola, as informações aí do agronegócio de Santa Catarina. É Panorama Agrícola para todo o nosso estado. E já na segunda-feira, né? Falamos aqui da estação da Ipagre de Ituporanga. Hoje, mais uma vez, falando da Ipagre de Ituporanga aí para todo o nosso estado. É falando aí da cultura da cebola. E essa semana tem mais ainda. É, eu não sei se é amanhã, se é na sexta-feira, mas tem mais informações da nossa Ipagre de Ituporanga aqui no Panorama. No Panorama Agrícola também. Já já tem João Sérgio trazendo seus destaques. Vamos falar de polícia. Catherine Heinz de Brasília para falar de política, de agro. Tem Ronaldo Coutinho atualizando a previsão do tempo. Já chegando esta metade da semana, né? Para saber já da previsão lá para o finalzão de semana. Eronildo de Oliveira vai estar com a gente. Vamos falar de esporte também. Bola rolando aí na 12ª Copa Aurora de futsal. Sabadão tem Moitas em quadra pelo estadual de futsal contra Coritibanos. Ainda bola rolou ontem aí pela Copa Sul-Americana, pela Libertadores da América. Tem mais giro de notícias com o nosso timaço do jornalismo Sintonia, para deixar você ouvinte muito bem informado por aqui. Tem preço da cebola também. Ainda tem café com o João, sempre com aquele bate-papo, aquela entrevista, né, trazendo as informações nas manhãs aqui. Nosso bom dia é recheado de atrações. E sempre para deixar a nossa audiência bem informada, eu conto também com você, ouvinte, viu? Sendo nosso repórter da comunidade, nos auxiliando com as informações aí da sua rua, do seu bairro. Compartilhe com a gente, tem informações do trânsito, já você motorista. Aconteceu alguma coisa por aí que mereça destaque? Manda pra gente por aqui, 9192-0947.
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1: 5:38 aqui no nosso Bom Dia 5:38. Pra você que está aí, mateando o solito, porca véia.

Aí o saudoso Porca Véia aqui no nosso Bom Dia. Pra você que tá mateando o solito aí, mas se tá com o rádio ligado aqui na sintonia, tá no nosso Bom Dia, não tá solito não. Abraço, Tonidete, o seu Zeca lá na barrinha, lá em Presidente Nereu, na escuta. Sérgio Pereira lá em Chapadão do Lajeado, tomando aquele cafezinho, se preparando aí pra mais um dia de linda. Alô, seu Manuel, lá no Cedrinho, lá em Petrolândia, tá na escuta também aí, tomando seu chimarrão por lá. Bom dia pro Vanderlei Kister, está sempre na sintonia. Alô, Jacó Velho, como é que tá o vizinho? Abraço pro Erison Props, o Jacó tá lá em Petrolândia aí, cedo garrado, curtindo a programação da sintonia por aqui, se preparando aí pra mais um dia de linda, né? Bora que bora, vizinho, aquele abraço. Informa

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0: Cordeiro aqui no nosso Bom Dia.
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0: Faltando só mais os 10 minutos para as 6. O nosso galo veio aí 10 para as 6. A programação do nosso Bom Dia por aqui. Recadão, alôzão. Tem o seu Bom Dia na programação. Sintonia com a gente. 9192-0947. Quer mandar sua mensagem por áudio? Pode mandar o seu áudio também. Aquela mensagem, né? De 15 até 20 segundos. Tá valendo com a gente. Bom dia para eu e você, né? Lá em Chapadão do Lajado. A esposa Marizete. E tô mandando alôzão lá para os vizinhos que estão tirando leite. Então, na lida do leite, lá agarrado e curtindo o nosso Bom Dia por aqui também. Abraço pro Ivo e pra Mariozete, lá em Chapadão do Lajado. Alô, Borba, tá lá no barracão, né, Alfredo Wagner? O Varinder é capital das nascentes, na escuta do nosso Bom Dia por aqui. Pra você em toda a nossa região da Cebola, em todo o nosso grande Alto Vale. Aí, garrado, povarendo na lida do leite, cedo, cedo aí, na escuta do nosso Bom Dia também. Aquele abraço, boa quarta-feira. Já já o João Sérgio com a gente trazendo seus destaques por aqui, pra trazer Sertanejão no rádio. Ei, modão de Chitãozinho e Chororó, 9 para 6, bom dia.

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1: Bora com o nosso Bom Dia Sintonia por aqui, faltando só mais 3 minutos para as 6. Quem tá chegando com a gente é o Dionísio dos Santos. Quarta-feira tem recadão aí para falar do CT Leonas, também da Vem Que Tem. Alô, Dionísio, bom dia.
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1: Pra todos nós, valeu, Dionísio. Tá aí o recadão aqui no nosso Bom Dia.
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1: Faltando só mais 2 minutos para as 6, tem alusão aqui no rádio. Um abraço pro Valdir Heitz, tá aí curtindo a programação da Sintonia Aurora. Tá na lida já, tomando seu chimarrão por aí, garrado, curtindo com a gente. Bom dia, bom dia. Alô, seu Valdir, aquele abraço. Alô, pedalada, acordou já, meu Deus do céu?
3: Bom dia, Diogo da Marcial, bom dia. João Sérgio, bom dia aos ouvintes da Rádio Sintonia aí. Ô, Diogo, manda alusão para mim, pro Diego aqui. Em cima na aldeia Caipaca, no alto do Rio Leste, na Furna do Rio Leste, aqui em Alfredo Vale. Estão pintando chalé aqui. E, Diogo, eu quero mandar um abração especial para a Associação Amigos da Gabiroba Adaga, que promoveu um aipim com galinha excepcional no sábado lá. Ah, eu não sei o nome de todos, mas quem eu me dou mais é o Arno Klaasen. Então, um abração pro Arno, para toda a associação lá e para todo o público que prestigiou. Obrigado, amigo. Alusão pra mim, pro Diego aí, assim.
1: Que deu a pedalada, né, soluço? Abraço, pedalada, alô, Diegão, o povareto que tá na lida, lá nas alturas, curtindo aí a programação do nosso Bom Dia por aqui.
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0: sintonia aqui, a Zelite Criozinho, irmã de Leoberto Leal. Quero mandar os parabéns pro meu neto, que sexta-feira, dia 13 de maio, sexta-feira ele faz dia 29, 13 anos de vida. Parabéns, meu neto, Douglas Eduardo França.
1: Antecipado, parabéns, felicidades aí pro Douglas. Ei, Maias, bom dia, sintonia por aqui. A Leonice Hillen sai lá do Jardim das Colinas, lá em Leoberto Leal. Tá mandando música toda especial, alusão aí pra filha, pra Agatha Raíssa, completando seus 15 aninhos de vida hoje. Com muito amor, com muito carinho, te amo, filha. Valeu, Leonice, parabéns aí pra Agatha Raíssa, aniversariante desta quarta-feira, deste 27 de maio. Aiô, bom dia!
2: Bom dia, Cecília e Sinésio. Queremos oferecer uma música para o aniversariante de hoje, Mikael Maesk. Desejar a ele muitos anos de vida, muita saúde, muita felicidade.
1: Então tá bom, parabéns aí pro Mikael, aniversariante dessa quarta. Pra você que tá trocando de idade hoje, tá ficando mais velho, tá ficando mais experiente, é? Aquele abraço, aproveite o seu dia, comemore bastante, agradeça por mais essa oportunidade, seja muito feliz, muita saúde, não é? Tudo de melhor na sua vida aí, desejo aqui da equipe Sintonia.

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2: As mudas de tabaco precisam de uma atenção especial quanto ao tamanho e idade, para não prejudicar a produção. Quem detalha é o engenheiro agrônomo Nirley Joacir Stork.
3: Uma muda normalmente fica boa e forte para tolerar o transplante ao redor de 70 dias nessa época, que já é um pouquinho mais fria no ano. Em períodos ou regiões mais quentes, isso pode ser menos, de 50 ou 55 dias. E a gente tem que cuidar que mudas muito velhas podem ficar estressadas e lenhosas, tendendo a florescer com menos folhas e assim diminuindo a produção.
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0: 6:03. Ô, seu João Sérgio tá aqui faz tempo já, né? Estamos conversando aqui e prosseguindo, trocando a ideia e ver se a gente resolve o problema do mundo, mas não tem jeito não.
1: Conseguimos nem o nosso.
0: Não, nem a nossa vida não conseguimos ajeitar, imagina dos outros.
1: Imagina dos outros.
0: Ai, ai.
1: Faz parte.
0: Bom dia, seu João Sérgio. Bom dia.
1: Bom dia pra todo mundo, uma ótima quarta-feira. E graças a Deus, né? Pelo menos não tá chovendo, mas tem bastante pontos com neblina. Então a galera dá uma cuidada aí.
0: Isso é verdade, e nessa manhã de Petrolândia e Ituporanga aí, em alguns lugares tá limpinho. E tá uma maravilha. E de repente do nada tu entra no meio, assim.
1: Parece que fizeram fogo no meio da estrada.
0: Deus, Olívia, amado. Aí do nada assim tu só vê dois olhinhos vermelhos lá na frente. Tem um carro, tem um caminhão na tua frente. Né? Então por isso que é importante o povo aí cuidar bem da parte elétrica e iluminação aí dos veículos.
1: Pessoal aí que tem trator, microtrator, botar aqui zóio de gata, aquelas coisas aí. E a gente sabe que a nossa região é agrícola, né? E as pessoas precisam se locomover aí, mas é sempre bom ficar atento.
0: Já tem as coisas pra contar?
1: Tem.
0: Tem convidado pro café hoje?
1: Não, hoje nós temos a resenha.
0: Tem resenha hoje?
1: Tem resenha.
0: Ah, então tá bom. É só que da sua resenha. É pra falar pra nossa audiência aí que a partir desse momento aí, né? Já nas últimas semanas, vai começar a vir muitos pré-candidatos.

0: Tartos aqui na rádio pra dar entrevista, né? E vem gente de tudo quanto é que é lado, de tudo quanto é que é partido, quem é do lado A, quem é do lado B, quem tá no meio não cai pra um lado, não cai pro outro. Então, só pra dizer pro povo que, não, mas vocês lá daquele, ah, vocês estão falando aí disso, vocês estão falando daquilo.
1: É que assim, quando eles querem, eles chegam lá no Café com o João. E se tem agenda, a gente abre espaço independentemente por partido político que for.
0: Exatamente.
1: Né? Não tem, quando não se tem agenda, o nosso jornalismo grava, vai ser veiculado no jornal, mas todos são ouvidos. Né? Aqui é bem democrática.
0: E é de partido A, de partido B, de partido C, de partido D?
1: Quanto é bem? Eu tenho, se eu não me engano, não sei se é hoje ou amanhã, é no estúdio S, que não tinha agenda no café, amanhã, se eu não me engano, é um pré-candidato a deputado federal, que não sei nem quem é.
0: Vai aparecer muito.
1: Mas agora é o período, né?
0: Exatamente.
1: Os ursos saem da hibernação.
0: Então, que negócio, se é do seu partido, se não é do seu partido, se é do seu agrado, não é do seu agrado aí. É que o povo vai falando aqui, vão dando entrevista, e daí as mensagens vão chegando no WhatsApp aqui. Então, só pra dizer que a gente abre espaço pra todos, vai ouvir todo mundo aí de todos os partidos. Então, quando vem alguém pra dar entrevista, se você não é simpatizante de partido A ou de partido B, mas o espaço é do pré-candidato e ele fala o que ele quiser, a opinião é dele, se ele é a favor, se ele é contra, muito pelo contrário, não tem nada.
1: Então, não sou a favor nem contra, muito pelo contrário.
0: Então, só pra dizer que vai ter espaço pra todo mundo aí que.
1: É que assim, se tu diz não.
0: Sim.
1: Tu tá incorrendo aí num crime que tu tem que abrir espaço para todo mundo, né? Tem gente que não gosta da política, eu sei, mas chega no dia da eleição, vai votar.
0: Exatamente. Né?
1: E quando se trata de eleição para deputado estadual, federal, fica muito pulverizado, apesar de que a gente sempre fala, dá uma olhada com carinho quem é da região, quem é do Alto Vale do Itajaí, porque cada um puxa a sardinha pro seu pirão. Né? Dá uma olhadinha se o caboclo já fez alguma coisa pela região ou não, e daí escolha aquele que você entender por bem que deva votar. Mas você sabe que, por exemplo, se tiver 300 candidatos, 299 tira voto na região, nem que for um votinho, mas tira. Né?
0: É outro pessoal falando, agora começa a aparecer esse povo fazendo promessas, essas coisas erradas todas. Uhum. Felizmente ou infelizmente, a partir de agora é o período.
1: O período da desinvernação.
0: E aquele negócio, quem não gosta de política, respeita, todo mundo respeita, mas quem não gosta vai ser governado
1: por políticos.
0: E tudo na sua vida é política. Tudo envolve política.
1: Ah, tem a escala 6x1 pra acabar. Político tá lá que vai decidir.
0: Aumentou o preço do café.
1: Político. Com
0: certeza tem coisa política no meio.
1: Ah, precisa resolver a situação da cebola aqui da Argentina que tá entrando no Brasil. Quem que define? Político.
0: Então
1: é tudo isso.
0: Já diria o sábio profeta, querendo ou não, tudo envolve política.
1: É verdade.
0: Vamos chamar o repórter Sidoni, então?
1: Vamos lá, querido.
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0: 6:09 aqui no nosso Bom Dia, João Sérgio. Seus destaques aí, polícia, trânsito, segurança pública, as últimas horas aí na nossa região.
1: Vamos lá, ainda continua refletindo bastante, né? As ocorrências de acidentes no Alto Vale do Itajaí, em virtude das chuvas que caíram ontem, praticamente até meio-dia, né? Dois veículos se envolvem acidente na C-350. Ainda criança de 2 anos fica ferida em acidente na BR-470. Duas pessoas ficam feridas em acidente entre carro e caminhão aqui em Rio do Sul. Homem é preso após veículo roubado em Navegantes ser recuperado pela PM na BR-470 em Rio do Sul. Aqui por Ituporanga, homem é preso com droga em motocicleta furtada, ali na Bela Vista. Eu trago as informações já, aqui dentro do Bom Dia.
0: Notícias de polícia com João Sérgio, Ronaldo Coutinho se preparando também, em instantes traz a previsão do tempo por aqui. Catherine Hyde, seus destaques aí de Brasília.
4: Olá, muito bom dia, Diogo, e também os agroamigos aqui da

0: De sintonia, hoje a gente vai mostrar três movimentos muito importantes no agro. De um lado a gente tem o café, com chance de bater recorde, no outro a gente tem o trigo sob pressão e no outro, finalmente, os embargos ambientais via satélite estão sendo regulamentados para que o produtor possa ter direito, pelo menos, à notificação e à defesa antes de travar tudo. Daqui a pouco eu trago essas pautas e outras para você aqui.
1: Mais assuntos aí nesta quarta-feira que a Trem conta pra gente.
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1: 6:10 agora, as gargantas de ouro da música sertaneja. Alô, André Clemente, lá no Figueiredo, lá em Chapadão do Lajeado. Tá lá curtindo a programação da Sintonia, tomando seu café, se preparando pra mais um dia. 6:11 agora, bom dia.

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1: Tá na hora do nosso Homem do Tempo, 6:18, vamos até Climaterra em São Joaquim. Ronaldo Coutinho atualizando a previsão do tempo por aqui. É para esta quarta-feira, para os próximos dias, para o nosso final de semana, já pensando lá no final de semana também. Alô, Ronaldo, bom dia.
3: Bom dia. É, o tempo segue aí com tempo bom, com variação de nuvens e sol. Agora de manhã entre 10 e 13 graus, um pouco mais, um pouco menos. À tarde passa um pouco dos 20 ou chega. E mais para tempo bom. Amanhã, frio de manhã, entre 4 e 7 graus, à tarde uns 18, 20, até um pouquinho mais. E a tendência é tempo bom nessa quinta. Sexta também, frio de manhã, esquenta de tarde. Sábado, entre sexta noite ou sábado, alguma chance de chuva até pode ter. Domingo e segunda, volta o tempo bom de novo na região. Friozinho de manhã, esquenta um pouco à tarde. Da Climaterra, Ronaldo Coutinho.
1: Tá falando, Ronaldo Coutinho, volta com a gente ao longo da programação Sintonia, também com a gente aqui no nosso Bom Dia nessa manhã de quarta-feira.
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1: No Bom Dia 6:19.
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1: 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Um abraço, Arno, lá no centro de Ituporanga. Sempre agarrado, hein? Curtindo a programação do nosso Bom Dia por aqui. Valeu, Arno. Alô, Armando Krieger. Bom dia, gente boa. Lorival Martenal, família lá no Bom Retiro, curtindo com a gente. Alô, Celésio Mão. Abraço para todos os motoras aí do transporte escolar lá em Petrolândia. Salesão já tá acelerando aí para dar carona pra gurizada e curtindo o nosso Bom Dia por aqui.
2: Bom dia.
1: Bom dia.
2: Aqui é o Nilvo Kochanski de Petrolândia.
1: Fala,
2: Nova. Gostaria de oferecer uma música para minha mãe, meus irmãos, para minha esposa, Rosimeli Rolim Kochanski. Toca uma música boa aí pra nós. Um bom dia a todos.
1: Abraço pra todo esse povoarinho aí da Barra Nova. Valeu, Nilvo. Ligadaço aí com a gente, toda a família. Bom dia pra Maria Gorete Ostringari. Tá lá no Palmital, lá em Taió também. Povo lá na escuta do Bom Dia. Ouvindo o Chiro Missioneiro.
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1: Chiro Missioneiro e Chiquete Bordonei.
3: Louco por Vaneira.
1: Louco por Vaneira, 6:21.

Chiru Missioneiro e Chiquito Bordoneio aqui no nosso Bom Dia, Louco por Maneira. E parceria forte demais, hein? Do Chiru Missioneiro com o Chiquito Bordoneio. 6:25 aqui no nosso Bom Dia. O Varedo mandando o seu recado por aqui. Abraço pro Adriano Bruder lá em Petrolândia, a esposa Lucilene, enteada.

0: A Maria Clara, toda a família, toda a galera da sintonia também. Aquele abraço, valeu Adriano, agradeço a companhia aí em Petrolândia, curtindo com a gente. A Patrícia mandou um recado pra gente. Diogo, manda alusão pra todos aqui da padaria Joana, todos os dias na escuta. Valeu Patrícia, agradeço a companhia, galera da padaria Joana. Alusão também pra Elísia lá no Pinhal, lá em Petrolândia, sempre ligadinha, curtindo a programação do nosso Bom Dia. Valeu Elísia, abraço pra todo o povarido aí do Pinhal, curtindo com a gente.
1: Da Rosa, adianta os gordos da Ramos. Gostaria de oferecer uma música para a filha Beatriz, seu Giro Luiz, seus netos Enzo Miguel e Théo Henrique. E pra sobrinha Ana Cláudia, que tá na casa dela.
0: Show de bola, então. Valeu, Zeni. Abraço pra toda a família aí, curtindo o nosso Bom Dia por aqui. Ricadão tem alusão no rádio. Bom dia, sintonia. Quer mandar o seu bom dia pra gente? 9192-0947, pra você interagir aqui na programação desta quarta-feira.
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0: modão é sempre modão, isso é verdade, né? Sertanejão, modão é sempre modão. E aqui no nosso Bom Dia, que você curte muito modão por aqui nas manhãs do seu rádio.
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0: Na líder de audiência na região da Cebola, 6:33.
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0: Tem sorteio aqui no nosso Bom Dia. Grande abraço para todo o povoaredo, para os amigos aí do Rio das Pedras, em Ituporanga. Capela Santa Luzia em festa no finalzão de semana aí. E eu tenho aqui blocos da Seu Entre Amigos, lá da Capela Santa Luzia do Rio das Pedras, em Ituporanga. Tem aqui R$ 1.500 em dinheiro, R$ 1.200 em dinheiro e muito mais premiação aqui. São 24 super prêmios. Eu tenho blocos aqui da Seu Entre Amigos. Tá a fim de levar um bloco fechado desse? A pessoa, você ganha o bloco aqui no nosso Bom Dia e leva R$ 1.500 pra casa em dinheiro aí e toda, né? É, as demais premiações em que você vai estar concorrendo, é só mandar mensagem aqui no WhatsApp da Sintonia 9192-0947 com o seu nome completo, de onde você está curtindo a programação da Sintonia, e leva um bloco fechado da Seu Entre Amigos. A Janete Becker e o Staloc, lá de Antas Gordas, Vidal Ramos, leva um bloco fechado da Seu Entre Amigos já, lá de Rio das Pedras, em Ituporanga. E também quem mandou um recadão por aqui foi a Cailane Beatriz Costa, também leva o bloco fechado da Seu Entre Amigos da festa lá do Rio das Pedras em Ituporanga. Boa sorte aí para a Cailane e boa sorte também, né, para quem mandou um recadão aqui pra gente, que levou o bloco fechado da Seu Entre Amigos, a Janete Becker instalou aqui lá de Vidal Ramos. Boa sorte para vocês, viu? Vocês beliscar um prêmio aí, não esquece de nós aqui, viu? Valeu, Cailane, agradeço a companhia, já tá aqui, né, agradecendo o seu prêmio, também a Janete lá de Antas Gordas. Se beliscar um prêmiozinho, não esquece de nós.
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0: Eu sou o nosso Bom Dia por aqui, tá na hora daquele cafezão. 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
1: Bora pra festança aí do queimado em Alfredo Wagner. Um abraço pra toda a nossa audiência por lá na escuta do Bom Dia. Oi, Diogo. Luiz Kantovic. Manda um abraço pro tio o Lau Long. É o tio Lau que tá completando 80 anos de vida hoje lá em Atalanta. Valeu, Luiz. Parabéns aí pro tio Lau, aniversariante. Muita saúde, né? 80 anos de vida, muita saúde. Alô, Janete. Alô, Chico. Estão lá no Rio Batalha em Tuporanga. Estão tomando o seu chimarrão agora aí, curtindo a programação do nosso Bom Dia por aqui. Alôzão pra Terezinha Veires. Pediu música aqui no rádio, mandando pra toda a torcida do Mengão, pra galera da rádio também. Valeu, Terezinha, aquele abraço pra você. Um bom dia por aqui. Quem mandou recadão, aquele abraço, simbora aqui no rádio. Vou valendo cedo, garrado, curtindo o nosso Bom Dia.
7: Bom dia, tudo certo?
1: Não. Eu,
7: Ismael Reps, Rio.
1: Fala, Ismael.
7: Amanhã, já trabalhando cedo, 16 horas da manhã. Arrumando pesco aí pra fazer a carga. Eu fiz a música pra todo mundo tá ouvindo. E pra vocês da rádio, principalmente pra Rafinha.
1: Valeu, um abraço, Ismael, tá aí ligadaço na escuta do nosso Bom Dia por aqui. Ô, Ricardinho, como é que tem? Bom dia.
8: Bom dia, Diogo, aqui é o Ricardo Plotecker. Manda um alôzão lá pro tio Gilberto, lá de Brusque, pro Cleito Petri, que tá já no trecho, pro tio Marcelo, pra tia Ida, pra minha mãe Roseli, pro Brasilino, pro Rodrigo, pra minha esposa Kelly, pro meu filho Emanuel Ricardo e também pro Joaquim. E pra todos vocês da rádio, valeu, forte abraço.
1: Tá bom, então, aquele abraço, valeu, Ricardinho. Pô, variando lá em Taió, que tá trabalhando lá e curtindo a programação do nosso Bom Dia também. Abraço pro Marcelo Regis, pra toda a família, a Juliana, a Sofia, o Juan também, todo o povo lá curtindo com a gente. Bom dia, sim, sintonia. Abraço Lonir Duerner, da Tifa dos Duerner aqui em Petrolândia, curtindo com a gente. Bom dia pro Evelásio de Souza lá no Rio Batalha. Abraço pra Edneia de Lios Neto,

0: no bairro Boa Vista também tá na sintonia, a Marlete Prey Spies, aqui no bairro Nossa Senhora de Fátima, boa quarta-feira.
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0: Vem agarradinho, curtir com nós. Teodoro Sampaio no seu rádio, 6:40.

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2: Grande abraço para toda a nossa audiência em Rio do Meio. Alô, alô, Bom Retiro, Domingão. Estamos chegando por aí para fazer parte da festa com o nosso Bandinhas em Sintonia. 6:43. 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
0: Tá chegando o João Sérgio com as informações de polícia aqui no nosso Bom Dia. 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
0: Vamos lá então com informações de polícia, segurança pública, trânsito e pelos destaques de João Sérgio já um pouco mais cedo, o trânsito tem mais destaque aí nas notícias nesta manhã de quarta-feira, João.
6: É bom a gente chamar atenção aqui por causa da neblina, né, gente?
0: Você falava antes, não dava pra ver aqui do estúdio, agora eu observo aqui. Rapaz, aqui tá fechadinho de cerração, hein?
6: Então, pessoal, tomar bastante cuidado aí pra não aumentar o número de acidentes de trânsito na nossa região. Deixa eu falar aqui as informações de segurança pública, meu querido Diogo. 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
0: 8 minutos faltando para as 7 horas da manhã. E olha, nem sempre, Diogo, o cachorro é o melhor amigo do homem. Às vezes o cachorro pode botar a caçada no mato. Um homem de 29 anos foi preso ontem à tarde em Pomerode após uma ocorrência inicialmente relacionada à presença de um cachorro solto em via pública. A polícia militar foi acionada por volta das 4 da tarde para averiguar a situação envolvendo um cão da raça Pitbull. No local, os policiais conversaram com um homem responsável pelo animal. Ele relatou que o cachorro havia sido abandonado, ainda filhote, pelos antigos donos e que decidiu adotá-lo assumindo os cuidados necessários. Durante os procedimentos de averiguação, a polícia militar realizou consulta aos sistemas de segurança e constatou a existência de um mandado de prisão ativo contra o homem, o dono do pitbull. Segundo a PM, ele afirmou que não tinha conhecimento da ordem judicial. Conforme a apuração dos policiais, o mandado de prisão era de causa civil e havia sido expedido pela primeira vara da comarca de Pomerode do Tribunal de Justiça de Santa Catarina. A ordem judicial estava relacionada à dívida de alimentos. Após a confirmação do mandado, a guarnição deu cumprimento à ordem judicial. O homem foi conduzido ao presídio regional de Blumenau, onde permanece à disposição da justiça. E dois veículos se envolveram em um acidente de trânsito na manhã de ontem, na SC-350, em Vargem 1, Taió. A ocorrência foi atendida por volta de 8:30 da manhã pelo Corpo de Bombeiros Militar. Segundo os bombeiros, o acidente ocorreu envolvendo um Chevrolet Onix e um Fiat Fiorino. A ocorrência foi como saída de pista seguida de colisão traseira. O Onix era conduzido por um homem de 25 anos que foi encontrado caminhando no local e não apresentava queixas. Já o Fiorino era conduzido por um homem de 31 anos que também estava deambulando e sem queixas. Os dois motoristas foram atendidos pela equipe e eles assinaram recusa de encaminhamento ao hospital. E uma criança de 2 anos ficou ferida em um acidente de trânsito registrado na manhã desta terça-feira na BR-470 em Pouso Redondo. Segundo os bombeiros, o acidente foi uma colisão frontolateral envolvendo um Chevrolet Corsa vermelho e um caminhão caçamba. No Corsa estavam o condutor, ainda, né, um condutor de 22 anos, uma criança de 2 anos e esta criança foi conduzida ao hospital para atendimento médico. O motorista não se

0: feriu motorista da caçamba. Duas pessoas ficaram feridas em um acidente de trânsito envolvendo um carro e um caminhão na manhã desta terça-feira no bairro Canoas, em Rio do Sul, na BR-470. Os bombeiros e o SAMU foram acionados por volta de 11:50 da manhã. Segundo os bombeiros, o acidente envolveu um caminhão VW e um Fox. No automóvel estava um condutor, um homem de 20 anos e uma caroneira de 16 anos. Eles foram encontrados na via consciente e orientados com sinais vitais estáveis. As vítimas receberam atendimento no local, foram encaminhadas ao hospital regional pela guarnição dos bombeiros. O condutor do caminhão foi encontrado sentado ao lado da via. Ele foi atendido por uma guarnição do SAMU e permaneceu no local. E um homem de 26 anos foi preso pela Polícia Militar de Rio do Sul na tarde de ontem, suspeito de roubo. A abordagem ocorreu por volta de 1:20 da tarde na BR-470, após informações de que um veículo Outlander 2.0, roubado em Navegantes, estaria passando pela região. Segundo a Polícia Militar, a guarnição recebeu informação da central de inteligência e se deslocou até as margens da rodovia, nas proximidades do posto da Polícia Rodoviária Federal. Cerca de 5 minutos depois, o veículo procurado passou pelo local. Após visualizar o automóvel, os policiais iniciaram o acompanhamento tático e realizaram a abordagem. O condutor foi identificado e relatou aos policiais que havia se desentendido com um amigo em Navegantes. Conforme o relato passado à guarnição, os dois teriam entrado em luta corporal. Depois da briga, o suspeito pegou o veículo que pertence ao amigo e seguiu em direção a Rio do Sul. Por meio de consultas e de informações repassadas pela guarnição de Navegantes, a Polícia Militar confirmou a existência de um boletim de ocorrência sobre o caso. De acordo com o registro, o homem estava em uma festa com a vítima quando os dois se desentenderam. A vítima relatou que foi agredida com chutes e socos. Na sequência, o suspeito teria fugido com o veículo. Ainda segundo a PM, o homem confessou as informações aos policiais durante a abordagem. Diante dos fatos, ele recebeu voz de prisão pelo crime de roubo. O suspeito e o veículo recuperado foram encaminhados para a Delegacia de Polícia Civil de Rio do Sul. E um homem foi preso pela Polícia Militar por posse de drogas e receptação na manhã desta terça-feira aqui em Tuporanga. A ocorrência foi por volta de 9:30 da manhã, lá em Bela Vista. Segundo a Polícia Militar, uma guarnição realizava rondas quando se deparou com um condutor de uma motocicleta. Ao perceber a presença da viatura, o motociclista freou bruscamente, o que levantou suspeita dos policiais. Diante da situação, a guarnição realizou abordagem do condutor. Durante busca pessoal, os policiais encontraram uma quantidade de substância semelhante à maconha. Na sequência, a PM consultou o sistema e constatou que a motocicleta possuía registro de furto. Diante do flagrante, o homem foi preso e encaminhado à Delegacia de Polícia Civil para os procedimentos cabíveis. A motocicleta foi apreendida e ficou à disposição da Justiça, segundo a nossa Polícia Militar aqui de Tuporanga, que atendeu a ocorrência, meu querido Diogo Marcel.
1: As informações de polícia, do trânsito, segurança pública, sempre é João Sérgio com a gente nas manhãs aqui do nosso Bom Dia. Vai preparar agora o nosso café para esta quarta-feira, já já tem café com o João por aqui.
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0: No nosso bom dia, pontualmente 7 horas, agora pontualmente 7 horas, manhã de quarta-feira. 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

0: maior torneio do futebol mundial está chegando. Eu sou Melina Calduro e vou trazer as informações da caminhada da seleção brasileira direto dos Estados Unidos. 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

Bom dia da sintonia pra você. E de bota nova nessa quarta-feira por aqui. 7:02 agora, os Monarcas.

0: os monarcas aqui no nosso Bom Dia de Bota Nova nessa quarta-feira.
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0: Vem com a sintonia, 7:09. 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
0: Tá na hora de acionar o nosso repórter Eronildo de Oliveira para falar de esporte nesta manhã. Fala, meu querido, bom dia.
6: Bom dia, Diogo W. Marcel e ouvintes do Bom Dia Sintonia. Uma ótima quarta-feira para você, Diogão. Ontem à noite, ao seu lado e também ao lado do Kaique, transmitimos a vitória na categoria sub-13 da Copa de Aurora. A equipe lá de Rio do Sul, comandada aí pelo Regis, 3-0 contra a SME de Petrolândia, comandada aí pelo professor Elias Garcia. E hoje à noite estaremos acompanhando, a partir das 19:10, categoria sub-15, aqui

0: de Ituporanga, a DME de Ituporanga, comandada aí pelo professor Fabão, contra a CME de Agronômica, na categoria sub-15, jogo com transmissão da Sintonia 94.7, também no nosso YouTube, no nosso Facebook. E no próximo sábado estaremos acompanhando e transmitindo direto do Henrique Rolitz o jogo entre a equipe do Moitas contra a boa equipe de Curitibanos. 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Então as mulheres não pagam, mas tem que retirar o ingresso nos pontos de vendas no Betts Esportes, também no Jonas Esportes e também no sábado de manhã em frente à Igreja Matriz, aí onde nessa ação aí pra galera convidar, prestigiar e acompanhar mais esse jogão pela Liga Catarinense de Futsal. No retorno, a equipe do Moitas continua invicta ainda. Vem com tudo, vem com a sintonia, uma ótima quarta-feira para você, Diogão, bom trabalho.
1: Valeu, meu querido, só, né? Lembrando que além do Moitas estar invicto aí no estadual de futsal, é equipe com 100% de aproveitamento. Dos 5 jogos que disputou até agora, 5 vitórias, inclusive vem de 2 goleadas aí por 10-0 jogando fora de casa. O último jogo em casa goleou por 12-1. E um jogo difícil agora contra Curitibanos, que é um dos grandes favoritos ao título também da Liga Catarinense. E neste sábado, o Moitas tem o reforço do jogador Bigode. Bigode que foi campeão aí da Copa Cebolão, né? Jogando com o Moitas. É muito querido, adorado pela criançada também, né? E sabadão, o Bigode enquadra no Henricão, vestindo a camisa do Moitas, fechado agora aí para o restante da Liga Catarinense. O Bigode, mais um reforço aí para a equipe de Ituporanga. Para falar ainda que a bola rolou ontem pela Copa Sul-Americana, pela Libertadores da América, jogos aí da Sul-Americana, os brasileiros em campo, o Grêmio e o Montevideo City Torque ficaram no 2-2, o São Paulo bateu o Boston River pelo placar de 2-0 e o Santos venceu aí o Deportivo Cuenca pelo placar de 3-0. Já pela Libertadores da América ontem, e os brasileiros em campo, o Lanús venceu o Mirassol por 1-0 e a equipe do Flamengo venceu o Cusco pelo placar de 3-0. O jogo tava meio embaçado, aí a equipe do Flamengo chamou a cavalaria, né? Só os, não é aquele que deu aquele pontapé no cara do Palmeiras, não, calma, Janzinho, é a cavalaria, é os caras mais top, assim, né? Os caras que são os titulares, aí resolveu o assunto 3-0. Hoje tem mais jogos aí da Libertadores da América, Copa Sul-Americana, tem mais Copa Aurora e a gente vai falando mais de esporte para você aqui durante a programação da nossa sintonia.
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1: 7:14 aqui no estúdio com a gente, Jean Carlos, para trazer os seus destaques também, as informações aqui no nosso Giro de Notícias. Jean, bom dia.
4: Bom dia para você, Diogo Maciel, bom dia a todos que estão em sintonia com a gente, trazendo alguns destaques lá do nosso portal de notícias, o sintonia.fm.br. Você ouvinte pode acessar lá agora e ficar bem informado com essas e outras informações. Olha, a Câmara de Alfredo Wagner debate iluminação, medicamentos e reajuste salarial. A sessão ordinária teve indicações para comunidades do interior e também discussões sobre demandas de servidores públicos. O Detran de Santa Catarina passa a exigir exame toxicológico para a primeira CNH a partir de 1º de junho. A determinação é da Secretaria Nacional de Trânsito e será aplicada aos novos processos abertos a partir desta data. Também Cemitério Católico da Matriz anuncia novas regras para túmulos aqui em Ituporanga. Essas medidas atendem exigências ambientais e buscam evitar interdição das atividades do cemitério. Também pré-candidato a deputado estadual Evandro Skaine, do Progressistas, cumpre a agenda aqui em Ituporanga. O ex-prefeito de Balneário Arroio do Silva percorre municípios do Alto Vale em busca de apoio para as eleições deste ano. Também a Cidele de Ituporanga promove o dia livre de impostos amanhã. Lojas participantes vão oferecer produtos com descontos que representam os tributos cobrados sobre mercadorias e também serviços. Olha, o 9º encontro de carros antigos reúne público recorde em Petrolândia. O evento recebeu 335 veículos e participantes de várias regiões aqui de Santa Catarina e também de fora do estado. E para você que está aí pensando em começar

0: descansar, correr, fazer uma atividade física, olha, existe tênis ideal para a corrida? Saiba como escolher. Conforto, amortecimento e ajuste no pé devem pesar mais do que o preço ou também a aparência. Essas e outras informações, Diogo Maciel, nosso ouvinte acompanha lá no nosso site, nosso portal de notícias. Lá também tem as informações da previsão do tempo, tem os comentários, a cotação agrícola, enfim, é um site bem completo para você ficar bem informado. Sintonia.fm.br.
1: Valeu, Jean Carlos, no nosso giro de notícias, as informações do Bom Dia.
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1: Na Sintonia 716.
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1: Repórter Sintonia. 7:19 aqui no nosso Bom Dia, agora 7:19. Vem aí mais informações do rádio. Repórter Sintonia Jonas Alves está chegando com informações direto de Bom Retiro. 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

0: 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Alô Jonas, bom dia.
1: Olá Diogo, bom dia pra você, bom dia pros ouvintes do nosso Bom Dia Sintonia hoje, direto aqui de Lages na Serra Catarinense, neste momento aqui na capital da Serra, fazendo 10 graus, tempo nublado nesta manhã de quarta-feira, chegando com informações. E hoje começamos com um Bom Retiro também, nosso giro de notícias aqui de Alfredo Wagner, de Bom Retiro, da nossa região. O aviso importante então para você de Bom Retiro: a prefeitura informou a nova data para audiência pública do novo plano diretor. Anote aí, tá? O evento foi reagendado para o dia 11 de junho, às 19 horas, no auditório da Escola Valmir Marques Nunes. O reagendamento foi feito para que a população possa consultar o conteúdo antes da reunião. É transparência e oportunidade, então, para que você ajude a planejar o futuro também de Bom Retiro. E agora, boas notícias, né, Diogo, para os ouvintes de Alfredo Wagner. A Prefeitura Municipal concluiu a pavimentação em concreto usinado na localidade e comunidade de Rio Engano, uma obra super aguardada aí pela população, que vai trazer mais segurança, agilidade, resistência para um trânsito melhor, né? Então, que vai dar acesso também não só ao Rio Engano, mas também à comunidade do Queimado. Mas atenção, moradores e motoristas que passam ali pela região: o trecho continua totalmente interditado, tá? Como o piso é de concreto usinado, ele precisa de alguns dias de isolamento para secagem e a cor ideal também. Isso evita rachaduras e garante a durabilidade da obra. Então, tome cuidado. O trecho ali, da SC-350, que passa do Rio Engano ali, que vai até um pouquinho para frente, ele vai dar uns 250 metros de concreto usinado, está totalmente interditado. Diogo, para você e para os ouvintes, uma ótima quarta-feira com informações para o Bom Dia Sintonia. Jonas Alves.
0: Valeu, Jonas Alves, repórter da Sintonia, hoje falando direto de Lages. 7:24, Josué Egger está aqui no estúdio também. Seguimos com informações por aqui no Giro de Notícias. Josué, bom dia.
2: Bom dia, Diogo, a todos que estão conosco em sintonia. Que seja uma excelente quarta-feira para todos nós, né? Trazer aqui um recado, informações importantes. O Hospital Bom Jesus teve representado aí numa importante feira, né? Um importante momento, né? A maior feira de saúde da América Latina Hospitalar 2016. Aliás, 2026, né? O objetivo principal de estar, duas profissionais aqui do Hospital Bom Jesus estavam lá, é saber o que está tendo de novidades no meio hospitalar e o que é possível também trazer para a realidade aqui da nossa região, né? É claro, quando se vai nessas feiras, a gente vê muita tecnologia, coisas que talvez lá no futuro vão ficar acessíveis, né? Por conta da questão do custo. Mas questões como camas hospitalares, principalmente quando se diz respeito a também a comodidade de quem acompanha pacientes lá no hospital, por exemplo, aquelas cadeiras que pode melhorar, deixando à disposição aquelas cadeiras que dá de deitar lá. Quando a gente fica no hospital, sabe que é um momento que nem sempre é confortável, né? E o Hospital Bom Jesus pretende trazer o que há de melhor, e por isso busca aí também capacitações participando como feiras como essa, né? Trazer informação da cidade de Aurora: nós teremos aí o Tratoraço. Prefeito, o Lila já informou que no dia 6 de junho vai ter aí a festa em comemoração aos 62 anos do município de Aurora. E você, agricultor aí da região de Aurora, você que é empresário, também tem a sua máquina agrícola aí, atenção, hein? No dia 6, a partir já das 7 horas da manhã, tem a inscrição lá na Secretaria da Agricultura.

0: No dia do evento, e vai ter muita premiação, né? O primeiro já, os participantes, se inscreveu lá com a sua máquina agrícola, já ganha 3 almoços, tá? E daí vai ter sorteio de vários prêmios para os inscritos. São R$3.000 para a comunidade que for com maior número de tratores participantes, tá? E R$1.000 para o trator mais bonito ou mais decorado, mais elaborado aí. Então, é importante, primeiro, você da comunidade aí já pega um líder aí, pega alguém, já organiza, vai todo mundo junto, porque daqui a pouco, a gente foi aqui com um grupo, mas opa, ali de baixo foi mais 3, podia ter agregado aqui, daqui a pouco, aqui um valor pra fazer de repente um churrasco aí, ou de repente fazer uma melhoria, tem a Associação dos Agricultores, o pessoal da comunidade do CPC, se reúnam, organizem aí, dá tempo. Agora no dia 6, não esse final de semana, no outro final de semana, né? Dá tempo ainda pra organizar, né? São R$3.000 pro maior número de tratores aí da comunidade, né? Já vai com o trator enfeitado aí também, porque quem sabe pode também faturar uma grana participando aí das comemorações do aniversário de 62 anos do município de Aurora naquele fim de semana.
1: E assim como acontece tradicionalmente, pode já reservar um espacinho ali na, né, no trator ali pra colar o adesivo da sintonia, que nós vamos estar lá também.
0: Vai ter adesivaço, hein?
1: Vai ter adesivaço também.
0: Beleza, tá aí então, né?
1: E já deve ter uns 3 ou 4 já anos aí que a sintonia vai lá e cola os adesivos lá, o pessoal já vai tendo ali. É bem bacana ver, né? Quando vai participar lá do mais um, tá lá os adesivos colados.
0: É bom demais. Sintonia, parceria especial também para estar aí na divulgação dessa grande festa.
1: E até por conta disso, já informo o senhor também e a todos os ouvintes que a Copa Aurora terá mais uma semana de competição, já que no final, no, nos dias ali de festa, não teremos jogos lá no Ginásio de Esportes Luiz Bertoli, então vai mais uma semaninha de Copa Aurora.
0: Pra frente. Beleza, então. Tá certo. Obrigado, Diogo. E ó, chegou, hein? Chegou, foi liberado.
1: Quem chegou?
0: Dias atrás o prefeito Rodrigo esteve aqui no estúdio, né? Ficou bravo, né? Quando é que vai ter a liberação do IPTU?
1: Tinha alguém aí que tava agoniada pra pagar o IPTU lá em Petrolândia.
0: Pra você que também tava aí já aguardando pela chegada dos carnês do IPTU, atenção, contribuintes, IPTU 2026 já disponível em Petrolândia, inclusive com pagamento em cota única, em parcela única aí, tem desconto, tá? Mas aí, esse pagamento, ele deve ser realizado até o dia 15 do próximo mês, agora até o dia 15 de junho, né? Mas se preferir, pode parcelar em até 2 vezes também, mas daí o valor original. O que eu oriento aqui, acessa lá o site Petrolândia, joga no Google, Prefeitura Petrolândia, já vai acessar lá o site que é da Prefeitura, vai ter já um bannerzão lá, IPTU, clica lá, bota o teu CPF ou CNPJ e já pode imprimir a guia, fazer o pagamento. Mas se você tem dificuldade com isso, também pode procurar lá o bloco de notas com o DEIO ou com a CLEA e também no setor tributário, lá no CTG, falar com a Cibele também, são as formas de você fazer o pagamento do carnê do IPTU na cidade de Petrolândia, Diogo Maciel.
1: Estava analisando aqui, ontem já realizado o pagamento do IPTU com sucesso. Para aproveitar já esse descontão.
0: O valor também tem que ser analisado esse valor do IPTU, porque de fato, em comparação, né? Eu até então pagava IPTU em Ituporanga, agora começa a pagar IPTU em Petrolândia. Uma disparidade aí, não tem uma equivalência na questão dos valores, né? Petrolândia, de fato, é valor muito mais barato, digamos assim, do que aqui em Ituporanga, né? Então, aí são os desafios da administração pública para buscar aí, porque é uma forma de arrecadar o recurso, né? O IPTU, por exemplo, ele acaba não cobrindo nem as despesas com recolhimento de lixo por meio ano, se eu não estou equivocado, né? Por exemplo, no município, né? Então, mas tá liberado lá o IPTU, isso é assunto aí que a administração, os órgãos públicos, quem tá aí na administração do município, prefeito, vereador, todos têm que se reunir, lideranças, para debater o que é possível fazer pelo melhor da cidade.
1: Pague o IPTU. 7:30, já tem previsão no tempo, Josué continua com a gente aqui no estúdio, tá na hora da cotação agrícola, o preço da cebola.
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1: Josué Eger, cotação agrícola, especialmente o preço da cebola aqui no nosso Bom Dia.
2: Muito bem, Diogo, isso mesmo, preço da cebola, destacando mais uma vez que a gente tá na reta final da comercialização de cebola aqui na região, ainda tem cebola de qualidade, tava acompanhando aqui o grupo dos cebolicultores, né? Nós temos ainda cebolas com qualidade, né? E essas cebolas, elas são mais valorizadas com certeza, né? E também a gente tem aquelas cebolas que já estão sentindo o peso da idade, como se diz, já também estão sentindo aí que a época tá passando, né? Então, por isso que também nós temos preços para todos os tipos de produtos, né? Preço em média aí vai partindo de 1,60, tá? Aquela cebola com menos qualidade que exige mais trabalho de beneficiamento, ela de fato ela não tem como buscar aí um melhor valor agregado, né? Até pra se maquinar aí cebolas na casa de R$2, né? E cebolas já prontas aí, maquinadas, beneficiadas que vão direto aqui da cerealista para os centros de abastecimento, né? Elas têm uma valorização um pouquinho maior, até um valor acima desses R$2. Mas então de 1,60 a R$2 aí, dependendo da qualidade do produto nessa reta final de safra, Diogo.
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1: Tá chegando o Ronaldo Coutinho, vem aí com a previsão do tempo, já, com apoio aqui do Betos Esportes, a mais tradicional loja de materiais esportivos aí de toda a nossa região. 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
1: Tá falado, Rodrigão, tá aí o recadão Ideal Veículos aqui no nosso Momento Ideal, previsão do tempo no Bom Dia também, com o apoio da Leão Agropecuária.
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1: 7:36, previsão do tempo aí, quarta-feira, hoje dia 27 de maio. Alô, Ronaldo Coutinho, bom dia.
3: Bom dia. É, o tempo segue aí com tempo bom, com variação de nuvens e sol. Agora de manhã entre 10 e 13 graus, um pouco mais, um pouco menos. À tarde passa um pouco dos 20 ou chega. E mais para tempo bom. Amanhã, frio de manhã entre 4 e 7 graus. À tarde uns 18, 20, até um pouquinho mais. E a tendência é tempo bom nessa quinta. Sexta também, frio de manhã, esquenta de tarde. Entre sexta noite ou sábado, alguma chance de chuva até pode ter. Domingo e segunda, volta o tempo bom de novo na região. Friozinho de manhã, esquenta um pouco à tarde. Da Climatea, Ronaldo Coutinho.
1: Tá falado, Ronaldo Coutinho, 7:37, tem o nosso Homem do Tempo, que retorna ao longo da programação Sintonia com a gente. Também a previsão atualizada, pode clicar lá no portal de notícias, lá no nosso site, sintonia.fm.br. Dá uma espiadinha em vídeo lá no Facebook também. Tá lá o Ronaldo Coutinho com a previsão do tempo pra você.
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0: Sertanejão bom demais nesta manhã de quarta, na líder de audiência na região da Cebola, no nosso bom dia por aqui. Abraço pra Vanderleia de Andrade Deuscher de Moraes, no bairro Gabiroba, tá ligada, tá lá com o rádio alto e bom som, curtindo o nosso bom dia. Alô, dona Marli Abreu, lá no Rio Novo, também tá na sintonia. A Alda Silva mesmo, no bairro Gabiroba, também tá na escuta da programação por aqui. Ei, bom dia, bom dia. Povo Arendo aí, garrado, curtindo com a gente.
1: Bom dia, Diogo, tudo bem? Dione aqui de Presidente Nereu,
0: fala,
1: motorista
0: Dione
1: da prefeitura. Manda um alô aí, Diogo, pra todos os motoristas aí da educação aqui de Presidente Nereu, que sempre estão ligadinho, curtindo a sintonia. Beleza, meu amigo? Se puder aí tocar uma música boa pra nós, aquela castração a pialo já, pra nós começar a quarta-feira ótima. E tamo indo lá pro Santa Cecília. Santa Cecília, Coqueiral, buscar o pessoal lá. E vamos piazada que o ônibus tá chegando, que cama foi feita pra dormir, não pra morar. Beleza, Aldo? Um abraço.
0: Abraço pro Johnny, tá lá ligado, curtindo a programação do nosso Bom Dia por aqui, lá em Presidente, entendeu? Isso, ele já deve ter ido, já deve ter voltado e a gurizada já tá na escola hora dessa, né? Valeu, Johnny! Abraço pra todos os motoras aí, pessoal lá em Presidente Nereu, curtindo o nosso bom dia por aqui. Alôzão no rádio, bom dia, Diogo. Alôzão da Isolde Bogo. Manda pra todos aí curtindo a programação da sintonia. Valeu, Isolde. Tem mais bom dia, sintonia por aqui.
2: Bom dia, Diogo.
0: Bom dia.
2: Bom dia, sintonia. Aqui é por Luciana Machado, de Londres. Só de oferecer uma música para toda a minha família, família Machado, mais conhecido por Pimenta. Um abraço para vocês aí da rádio.
0: Valeu, Paulo Sena, aquele abraço lá em Londres, na escuta. Alô, Julito Riller, sai em quartô, meu querido. É, quartô. A Regina Micossaite Batista tá mandando um feliz aniversário pro filho, pro Cauã Jair Batista. O Cauã que completa 21 anos hoje. Com muito amor, com muito carinho, alôzão da mamãe aí. Parabéns pro Cauã, aniversariante de hoje.
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0: Tem recadão aqui do nosso bom dia pra você, agricultor aí, né? Uma informação muito importante, um alerta, né? E um lembrete também. 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
1: Bionas Esportes com a gente, o Dionísio tem recadão pra gente. 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
1: Tá na hora dele, tá na hora de João Sérgio, o nosso café desta quarta-feira por aqui. 7h48 agora, João Sérgio é com você.
4: 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E mais uma polêmica envolvendo o glifosato. Você sabe o que é o glifosato? É, na linguagem popular, o que a gente chama de mata-mato, né? Ou alguns chamam pelo nome que quando a gente vai nas agropecuárias encontra a marca Roundup, né? Desta vez o Ministério Público do Trabalho entrou com uma ação na justiça para que a Anvisa, que é a Agência Nacional de Vigilância Sanitária, e o governo federal por ouvir.

Proíbam o uso do glifosato, herbicida mais vendido do mundo e muito utilizado pelos agricultores, pelo agronegócio. A ação civil pública também busca impedir autorizações para produção, exportação, importação, comercialização e uso de ingrediente ativo e de seus compostos, citando riscos à vida humana, à saúde ocupacional e ao ambiente de trabalho. Os integrantes do grupo de trabalho GT Agrotóxicos da Coordenadoria Nacional de Defesa do Meio Ambiente, do Trabalho e da Saúde do Trabalhador e Trabalhadora pedem ainda a aplicação de multa de 1 milhão em caso de descumprimento. Ou seja, nós estamos num país onde o agro é muito forte. E o mata-mato, o glifosato, o Roundup, como queiram, ele é utilizado em praticamente todas as culturas. As culturas já foram adaptadas, por exemplo, o milho já foi adaptado para ser utilizado o Roundup, ser utilizado o mata-mato, que não atinge a produção de milho. É usado na cebola, é usado no soja, é usado no milho, é usado em praticamente todas as culturas brasileiras. Você já parou para pensar? Será que o pessoal que teve essa ideia magnífica quer que o nosso agricultor volte pro cabo da enxada? Cidadão, vamos botar que plante bem pouquinho, plante 10 hectares de milho. Como é que ele vai limpar as ervas daninhas de enxada? Tem umas situações assim, muitas vezes, que a gente fica analisando, né? Eu não sei. É um herbicida que é usado no mundo inteiro, em países que pesquisam e pesquisam e pesquisam e autorizam o uso do glifosato. E aqui no Brasil tem hora que eu não sei se é falta de serviço, eu não sei o que que, se é para dar aquela aparecida na mídia, porque agora virou mídia, né? Em todo o país e até no mundo, né? A Bayer, por exemplo, é uma das empresas fabricantes do glifosato e já está aí entrando com tudo quanto é tipo de recurso. Ouvi até o próprio deputado federal, Rafael Pezente, se manifestando com relação a essa atitude. Tem coisas que eu não consigo entender, né? Em vez de se pensar em fazer algo para ajudar o agricultor, ajudar a impulsionar a agricultura, parece que assim a coisa que mais eles procuram fazer é achar coisa para atrapalhar a agricultura brasileira e a vida do agricultor brasileiro. É uma desgraça. Só falar um pouquinho sobre política, como dizia o Diogo hoje cedo, querendo ou não querendo, nós todos dependemos de ações políticas e dos políticos. E começou uma briguinha bonita na política catarinense. Em entrevista ao OCP News, o Ivan Nats, que já esteve aqui na sintonia, ele diz que o MDB é um partido com um pé em cada canoa, se referindo que parte do MDB está com o João Rodrigues, parte do MDB está com o Jorginho Melo. É um partido que não tem ideologia definida, disse ele. Há muito tempo deixou de ser o manda-brasa. O MDB de Luiz Henrique não existe mais. Aí cutucou na ferida do presidente estadual do MDB, Carlos Chiodini, que esteve semana passada com a gente aqui na sintonia.
e ele reagiu à fala de Ivan.

0: e alfinetou. Unido tal PL em Blumenau, risos. Relembrando os recentes episódios do partido na cidade, que vive momentos de tensão entre Fabrício Oliveira e Carlos Humberto. E mais recentemente, polêmica envolvendo o ex-prefeito Mário Ideobran. O Cildini não parou por aí, não. Ele também respondeu uma publicação feita nas redes sociais que informa a nomeação de Leodegar Tiscoski do PP como secretário de Estado da Indústria e Comércio. Fato interpretado por muitos como um recado a Hesperidião Amin. No post, Ciodini disse que quem manda no PP é Amin. Agora eu só não consigo entender se é para criar uma encrenquinha com o PP, com o Amin, que está junto com o João Rodrigues. Cildini, por enquanto, é o pré-candidato a vice-governador na chapa de João Rodrigues. E Amin, senador na chapa de João Rodrigues. Por enquanto, o que era para estar definido pode estar indefinido. É isso. Amanhã tem mais Café com João.
1: Por enquanto, é isso, João Sérgio. O nosso café na manhã desta quarta-feira, o João volta com a gente ao longo da programação Sintonia e sempre também aqui nas manhãs do nosso Bom Dia.
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1: 7:58 aqui no rádio, Adriano Coelho tá chegando por aí, tá na hora do nosso Manhã 94, tem abraços, recados, alôs aqui no rádio. Bom dia pra Charles Schmidt Farias, a Charles lá de Chapadão do Lajeado, tá mandando alôzão todo especial pro esposo, hein? O Rafael Farias, o Rafael que está de aniversário nesta quarta-feira, felicidades pra ele, aquele abraço. Ô Diogo, manda alôzão pro amigo, pro Márcio Borges, ele completa 94 anos de vida hoje. O José Inácio mandou um recado por aqui. Parabéns aí pro Márcio Borges, 94 anos de vida. Muita saúde, então, né? Muita saúde. Tenho aí os bom dia, sintonia. Bom dia.
3: Bom dia, Diogo.
1: Bom dia.
3: João da Rosa, por estar chupando lajeado. Gostaria de homenagear minhas esposas, estão fazendo 27 anos casados.
1: Ô, Milton, aquele abraço pra você. Como é que é o nome da patroa aí da...
3: Eu amo muito, é Adriane Milton.
1: Abraço então pra Adriane e também é pra Adriana e o Milton aí, né? Pelos 27 anos de casados hoje. Parabéns aí pro casal. Tem mais bom dia por aqui, Povaredo mandando recado no rádio.
4: Bom dia, Rádio Sintonia.
1: Bom dia.
4: Gostaria de oferecer uma música pro meu esposo, Elisete Balduino, pro meu esposo João Domingo Balduino do Rio Maracujá. Desejo a ele muitos anos de vida e muita saúde, que eu desejo pro meu marido.
1: Parabéns aí pro maridão que tá de aniversário hoje e também a dona Maria Elizabeth Balduino mandou mais um recadão aqui, todo especial pra galera da Sintonia, pro povo Varedo que é do cedo aqui, viu?
4: Rádio Sintonia é uma sintonia assim, nem tem como a gente dizer, uma expressão alegre, assim. Tu liga o rádio, eu tenho aquela alegria de vocês todos aí. Uma comunicação muito, muito querida, muito aconchegante, assim, para todo povo que assiste a sintonia, né? Mas tudo valeu, amigão. Um abraço para vocês e tudo de bom.
1: Ô, dona Maria, aquele abraço, viu? Fico feliz demais de ouvir a mensagem da senhora aí, né? De toda a nossa audiência aí. Bacana, hein? Boa quarta-feira, viu? Aproveita o seu dia aí. Boa quarta-feira para todo mundo. Tem nada hoje? Um bolinho? Uma coquinha?
5: Meu time ganhou.
1: Teu time ganhou? Tu apostou com alguém aí ou não?
6: Acho que eu não ouvi também o teu deboche hoje de manhã aí.
1: O que eu falei?
6: Negócio do pé lá.
1: Não falei nada?
6: Falou assim, tu quando o Jeanzinho tava aqui, pega e ouve a tua gravação.
1: Criticadinha, sabe? Ah, não, que eu falei que é que tava na manchete ali, Flamengo encontra dificuldades e daí chama a cavalaria pra resolver o jogo.
6: bem essa palavra que tu quis dizer, mas a cavalaria era tipo a elite, agora tu quis meter um negócio de coice.
1: Não, mas é que eu disse, cavalaria não quer dizer lá que é porque estava brabo.

0: brigando lá e coisa assim, que nem o como é que é o Carrascal. Não, é só querer chamar os bão lá, os titulares, pra resolver o problema.
1: Ô, Diogo, que? Pode contar pra outro, que eu tava ouvindo, é. Eu prestei atenção. O teu negócio foi pra duplo sentido, o negócio de coice por causa do rapaz do Carrascal, tá?
0: Não colou, então?
2: Não.
0: Tá bom.
2: Tô ligado.
0: Ele tá chegando, viu? Ele tá chegando. Vem aí o nosso Manhã 94. Boa quarta-feira, amanhã, a partir das 5. Tem mais Bom Dia por aqui.

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6: Alô, quarta-feira. Hoje, dia 27 de maio de 2026. Manhã de alegria, felicidade, de música, de informação. Hoje é dia do profissional liberal. É dia de Manhã da 94. Já estamos no ar. Bom dia, equipe Sintonia, moçada que está a postos, preparada para este dia de trabalho. Uma ótima manhã para todo mundo aqui do rádio. E bom dia para você, ouvinte, ligado com a gente. No interior, na cidade, nos bairros, no trabalho, no descanso, para quem no carro nos dá uma carona, na internet, nos aplicativos, aí no computador ou no smartphone, nos acompanha em qualquer lugar desse mundão, onde quer que você esteja, tá ligado ou ligada a. Que na sintonia com carinho é pra você!
3: Bom dia, sintonia!
6: Bom dia!
3: Bom dia!
6: Uma ótima quarta-feira pra todos nós. Vamos juntos, faço bem, não importa quem. Sua manhã seja de muita produtividade, de muito sucesso também, por que não? Daqui a pouquinho, Ronaldo Coutinho atualiza a previsão. Daqui a pouquinho, João Sérgio traz os fatos policiais. Tem repórter da economia. Tem o alô e o parabéns a você nessa data querida, ao aniversariante. Muito mais no Manhã da 94, que já está no ar. Ao som de PPA e João Carreiro.

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0: Segue tempo bom com variação de sol agora de manhã. Temperatura vai subindo gradativamente, mas iniciamos aí com 10, 11, 12 graus na região. A máxima hoje não passa desse patamar, 20 graus hoje, segundo Ronaldo Coutinho. Mas a frente fria, mais pra frente, né? Também bom, né? Amanhã também, 4, 7 graus de temperatura de manhã. A tarde não passa de 18 a 20 graus para a semana, viu? Na quinta e sexta também frio de manhã, aquecendo um pouquinho à tarde. Sábado, entre noite ou durante o dia mesmo, tem mais chance de chuva. Então, previsão de tempo bom até sexta, mas sábado, já novamente, a previsão está indicando que deveremos ter o retorno da chuva para nossa região, segundo Ronaldo Coutinho. 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Isenção informa a temperatura 13 graus nesse momento em Ituporanga. 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
0: 8h18 agora. Cemitério Católico da Matriz anuncia novas regras para túmulos em Ituporanga. É um dos destaques lá do portal de notícias da Sintonia FM. Tem muito mais para se acompanhar, inclusive com o Ronaldo Coutinho, a previsão atualizada sempre no site sintonia.fm.br, com as notícias da região. Na imprensa estadual hoje, NSC Santa Catarina registra alta histórica de 255% em internações de jovem por autolesão. Perigo isso, hein? Também destaque nacional hoje, Globo.com, Polícia Federal cita relação de aportes no Master e encontros de Cláudio Castro e Vorcaro, na manchete do Globo. Na imprensa nacional também, no R7, Comissão Especial da Câmara vota hoje relatório do fim da escala 6x1. São os principais destaques que repercutem nesta manhã. 8h19. Daqui a pouquinho tem João Sérgio e as manchetes policiais das últimas horas aqui na Sintonia. 45 anos no ar.

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0: Classe.
1: Legal.
0: Bom dia, Adriano. Alô, Elísia dos Santos, tá ouvindo o programa. Bom dia, tia Adriane Michels, o tio Milton João da Rosa, o primo Gustavo da Rosa, a prima Thaís da Rosa. Estão mandando música pro Rafael Farias. Rafael tá de aniversário hoje, né, Rafael? Parabéns. Abraço pro amigo Márcio Borges. Hoje, 94 anos de vida, lá do bairro Nossa Senhora de Fátima. José Inácio que tá mandando aqui o alôzão pro Márcio. 94 anos, é, Márcio? Abraço. É, Lian mandando bom dia para o marido Marcelo Schaefer. Amo muito você. Da esposa pro maridão, olha aí que beleza. 8h27.

0: Legal, 8h30 da manhã em ponto, tá na hora de João Sérgio atualizar as manchetes policiais.
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0: Conta, João, que será notícia às 9 na edição dos Fatos desta quarta-feira. Bem-vindo, bom dia, meu querido.
2: Muito obrigado, Adriano, bom dia para você, bom dia para todos, uma ótima quarta-feira. 9 da manhã tem Fatos Policiais. Olha, não foi o dia dos ladrões de carro ontem. Carros roubados foram localizados pela PM em Alfredo Wagner. Falei carros, não é um, dois. Homem é preso após veículo roubado em Navegantes ser recuperado pela PM aqui em Rio do Sul, na BR-470.

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0: Ouve aí, Adriano. Homem é preso com droga em motocicleta furtada em Ituporanga. 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
0: Adriano, 9 da manhã, estas e outras informações na edição desta quarta dos fatos policiais, até já.
3: Combinado, daqui a pouquinho você atualiza a gente, traz tudo em detalhe aqui no Manhã da 94. Aqui.

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1: 8:39.
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5: Ei, rapaz! Tal do sofrimento coletivo, hein?

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3: Vamos lá, hora de notícias da polícia. 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Vamos lá, Roberto, bom dia.
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0: 99671. Johnny Materiais de Construção. 9:01, João Sérgio, atualiza pra gente Fatos Policiais, edição desta quarta-feira, meu querido. Deixa eu mandar aqui um abraço pra Vanessa, nossa repórter correspondente lá em Rio do Sul. Ela recebeu a mensagem do Lucas Ave, da Ave Empreendimentos Imobiliários de Itapema, que tá fazendo visitas lá em Rio do Sul a vários clientes, e o radinho sintonizado no carro onde ele anda por Rio do Sul, tá acompanhando a gente. Um abraço, tudo de bom para ele também. Bem-vindo ao Alto Vale do Itajaí, nosso parceiro aqui também no rádio. João Sérgio ao vivo.
1: Muito bem, meu querido Adriano, um abraço pro Lucas Ave. Fatos policiais no ar. 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
1: 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Valeu!
0: Valeu! Agora 9:08 da manhã. E uma criança de 2 anos ficou ferida em um acidente de trânsito registrado ontem de manhã na BR-470 em Pouso Redondo. A ocorrência foi atendida por volta de 6:20 pelo Corpo de Bombeiros Militar daquele município. Segundo os bombeiros, o acidente foi uma colisão frontal lateral envolvendo um Chevrolet Corsa e um caminhão Mercedes-Benz, uma caçamba. No Corsa estava o condutor, de 22 anos, e uma criança de 2 anos foi atendida pelos bombeiros e foi encaminhada ao hospital. O motorista foi encontrado caminhando no local sem queixas e recusou atendimento. Já a criança, que estava no colo da mãe, apresentava sinais vitais normais, mas tinha um hematoma na região do maxilar. Ela recebeu atendimento pré-hospitalar, foi encaminhada ao hospital. A mãe da criança não se feriu neste acidente. E 2 pessoas ficaram feridas em um acidente de trânsito envolvendo um carro e um caminhão na manhã de ontem na BR-470 do Canoas, em Rio do Sul. A ocorrência foi atendida às 11:50 da manhã pelo Corpo de Bombeiros Militar e pelo SAMU. Segundo os bombeiros, envolveu um caminhão VW e um Fox. No automóvel estava um condutor, um homem de 20 anos e uma carroceira de 16. Eles foram encontrados na via, consciente, orientados e com sinais vitais estáveis. As vítimas receberam atendimento no local e foram encaminhadas ao hospital regional pelos bombeiros. O condutor do caminhão foi encontrado sentado ao lado da via de rolamento. Ele foi atendido pela equipe do SAMU e permaneceu depois no local. E um homem de 26 anos foi preso pela Polícia Militar de Rio do Sul ontem à tarde, suspeito de roubo. A abordagem ocorreu por volta de 1:20 na BR-470, após informações de que um veículo Outlander 2.0 roubado em Navegantes estaria passando pela região. Olha que rolo! Segundo a Polícia Militar, uma guarnição recebeu a informação da central de inteligência e se deslocou até as margens da rodovia, nas proximidades do posto da Polícia Rodoviária Federal. Cerca de 5 minutos depois, o veículo procurado passou pelo local. Após visualizar o automóvel, os policiais iniciaram um acompanhamento tático e realizaram uma abordagem. O condutor foi identificado e relatou aos policiais que havia se desentendido com um amigo em Navegantes. Conforme o relato repassado à guarnição, os dois teriam entrado em luta corporal. Depois da briga, o suspeito pegou o veículo que pertence ao amigo e seguiu em direção a Rio do Sul. Por meio de consultas e de informações repassadas pela guarnição de Navegantes, a Polícia Militar confirmou a existência do boletim de ocorrência sobre o caso. De acordo com o registro, o homem estava em uma festa com a vítima quando os dois se desentenderam.

0: A vítima relatou que foi agredida com chutes e socos. Na sequência, o suspeito teria fugido com o veículo. Ainda segundo a PM, o homem confessou as informações aos policiais durante a abordagem. Diante dos fatos, ele recebeu voz de prisão pelo crime de roubo. O suspeito e o veículo recuperado foram parar na delegacia lá em Rio do Sul. Que rolo, né? Nossa senhora, rapaz. 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
4: Bom dia, João, tá ouvindo aí a sintonia? 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

0: passa lá pegar minha marmita dobradinha. Agora são 9h17. Olha, o veículo Peugeot 208 foi recuperado pela Polícia Militar em Alfredo Wagner. O carro havia sido roubado no dia 24 de maio e foi localizado abandonado na região. Segundo a Polícia Militar, a guarnição recebeu informações de que o automóvel poderia estar em Alfredo Wagner. A partir disso, os policiais iniciaram buscas pela região. Durante as diligências, a guarnição localizou o Peugeot 208 abandonado no pátio de uma fábrica de carrocerias. Após encontrar o veículo, os policiais entraram em contato com a Polícia Civil e o carro vai passar agora por perícia e está lá no pátio municipal. E um homem foi preso pela Polícia Militar por posse de drogas e receptação na manhã de ontem em Tuporanga. A ocorrência foi às 9h30 aqui na comunidade de Bela Vista. Segundo a Polícia Militar, uma guarnição realizava rondas quando se deparou com o condutor de uma motocicleta. Ao perceber a presença da viatura, o motociclista freou bruscamente, o que levantou suspeita dos policiais. Diante da situação, a guarnição realizou a abordagem do condutor. Durante busca pessoal, os policiais encontraram uma quantidade de substância semelhante à maconha. Na sequência, a polícia fez a consulta no sistema e constatou que a motocicleta que o rapaz possuía tinha registro de furto. Diante do flagrante, o homem foi preso e encaminhado à delegacia de Polícia Civil para os procedimentos cabíveis. A moto e a maconha foram apreendidas. E a Polícia Militar de Alfredo Wagner apreendeu um veículo Fiat Palio com indícios de irregularidades na identificação. A ocorrência foi registrada na subida do Parque de Exposições lá do município. Segundo a PM, a guarnição recebeu informações sobre um Fiat Palio parado no local. Durante a abordagem, os policiais verificaram que o automóvel ostentava placas diferentes. Em consulta aos sistemas, a guarnição constatou que a placa pertencia a um Fiat Uno de Alfredo Wagner e não ao Palio. Após a verificação dos sinais identificadores, os policiais verificaram preliminarmente que o veículo correspondia a um Fiat Palio ED com placas de Venâncio Aires, no Rio Grande do Sul. O automóvel apresentava problemas mecânicos e foi removido ao pátio credenciado para passar por perícia técnica. O proprietário, identificado pelas iniciais VS, foi conduzido à central de plantão policial em Lages para os procedimentos cabíveis. Segundo a Polícia Militar, não houve necessidade do uso de força ou algemas para conduzir o condutor do automóvel. Às vezes compra, né? É meio baratote, mas nem sabe a procedência, nem sabe se tem registro de furto ou não, por isso que é importante.
1: Nem olha documento,
0: nem
1: né?
0: Nem olha documento, nada, então por isso que é importante quando você comprar um carro, né? Quando cobra em lojas, já na hora, é feito toda a documentação, enfim, mas quando compra de terceiros, né? Sempre dá uma consultada para ver, muitas vezes não é má fé de quem está vendendo para você, né? Mas é sempre bom dar uma olhadinha, dar uma consultada no sistema para ver se está tudo certinho. Porque hoje, meu filho, é carro de um jeito, placa de outro.
1: E tu não gosta de rolo? E daí não faz
0: e daí
1: isso.
0: Se você quer tudo certinho, não gosta de rolo.
1: Tá né? Louco?
0: Aproveita para comprar o seu carro.
1: Mas vai no lugar certo.
0: Vai no lugar certo também. Né? Para não tomar ferro. Meu querido Adriano, é isso. Amanhã tem mais fatos policiais.
1: Obrigado, João, que nos atualizou com as notícias da polícia. A edição dos fatos policiais desta quarta-feira, hoje 27 de maio.
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1: Que bênção! Bom dia, boa quarta-feira. Olha quem apareceu. É o sol, gente. Que bom também. Alôzão Chapadão do Lajado, sogro Márcio e Valdirene, homenageando o genro Rafael Farias. Ele completa.

hoje é aniversário. Nilson Sebold, ligadinho na sintonia, tomando um chimarrãozinho lá no Indaiá, bom dia. A Irene Wagner, homenageando o amigo Diego Pitts, que tá de aniversário hoje. Ô, Diego, parabéns. Bom dia pra Isolde Bogo, ouvindo a sintonia em alto e bom som, né, Isolde? Tudo de bom. Terezinha Krause, lá de Presidente Nereu, também nos ouvindo. Um abraço, bom dia, Terezinha. Arno Alain, ouvindo todos os dias também. Uma alusão pra família, do Arno, pros amigos. Tudo de bom. Abraço, meu querido Jaicinho. Vai, Corinthians! O Jaicinho tá de aniversário hoje. Parabéns, muitas felicidades. O garoto bom de bola. Tudo de bom pra ele. A Cleia, que é a esposa, mandou música pra ele também. Tudo de bom. Parabéns pro Jaicinho, aniversariante do dia. 9:23.

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1: Vem aí a festa de aniversário da comunidade de São Martim Aurora, de 29 a 31 de maio. Sexta-feira, dia 29, a partir da tarde, começam as vendas da padaria e continua sábado, dia todo, venda na padaria. Domingão, dia 31, a programação é o seguinte: às 10:30 vai ter a missa. 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Logo após, tem bingo e às 15 horas, tarde dançante com o trio Deco da Gaita. Você está convidado para participar da festa da comunidade de São Martinho, em Aurora. 9:29, está na hora do momento de amor e fé desta quarta-feira com o pastor Paulo.
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4: Bom dia, Adriano e amigos do Manhã da 94. Hoje queremos refletir no tema A Alegria Vai Chegar. Com base em Filipenses capítulo 4, versículo 4, tenham sempre alegria unidos com o Senhor. Repito, tenham alegria. Muitas vezes nós estamos desanimados, tristes e não encontramos ninguém para desabafar as nossas mágoas e dores. Mas não deve haver motivo para desânimo. Pela fé em Cristo, nosso Salvador, temos sempre acesso ao ombro do Pai Celestial, que quer que derramemos a nossa alma perante Ele em oração. Crendo na sua palavra, a tristeza vai desaparecer e o conforto, o alívio e a alegria chegarão. E nós também podemos oferecer o nosso ombro àqueles que estão solitários e tristes. Mostremos a essas pessoas o caminho que é Jesus Cristo. Somente Ele compreende os problemas e, através do seu amor, temos a solução para tudo. Pai Celestial, obrigado pelo ombro amigo que sempre temos em Ti, especialmente nos momentos de tristeza pelos quais passamos. Dá-nos sempre também a vontade de auxiliar aqueles que precisam de ânimo e alegria. Em nome de Cristo, amém. Tenham todos um bom dia e fiquem com Deus.
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0: Bom dia, Leonardo Vieira, mandando música do Baitaca. É, para o tio, o Sálvio Bruda de aniversário hoje. Forte abraço pro Sálvio. Muitas felicidades, muitos anos de vida. Alô, Altair e Leonete Cipriani, lá de Florestal. Alusão pro sobrinho, o Jaicinho. O Jaicinho que tá de aniversário hoje, corintiano. O pessoal quer festa, Jaicinho. Tudo de bom. 16 pras 10.
1: Mike Rodrigo.
2: E Carlinhos Gilmar.
3: Pilantra ela.
4: Pois igual.

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4: 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O Cristian tá de aniversário por aqui, parabéns, felicidades, já aproveitamos o café por aqui, já fizemos negócio, tá tudo certo por aqui, até a próxima.
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4: 9:55.
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1: A Comissão Administrativa do Cemitério Católico da Igreja Matriz Santo Estevão em Ituporanga apresentou novas regras para sepultamentos, construção de jazigos e adequação de túmulos. As mudanças atendem exigências dos órgãos de fiscalização ambiental do município e fazem parte do processo de regularização do cemitério, que é de caráter particular. O objetivo é proteger o solo e a água subterrânea da região. A partir de agora, está proibida a construção de novos túmulos subterrâneos. Os novos jazigos deverão seguir o modelo vertical, com gavetas acima do solo e padrões sanitários específicos, como laje impermeável, vedação dupla e sistema de tratamento de gases com filtro de carvão ativado. As famílias que já possuem túmulos subterrâneos poderão continuar usando os espaços, desde que façam adequações obrigatórias, como instalação de sistema de chaminé com filtro de carvão ativado e vedação de rachaduras. Também passam a ser exigidos invólucros impermeáveis nos sepultamentos e urnas biodegradáveis.

sem materiais nocivos ao meio ambiente. Segundo a comissão administrativa, as medidas são obrigatórias e terão início imediato, com estudos de engenharia civil e ambiental para avaliar os túmulos existentes e indicar as adequações necessárias. O repórter Sintonia volta às 11 horas da manhã. 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
5: Coisa boa!
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5: Às 10h06. Bom dia, Chapadão do Lajeado, Sherry Schmidt Farias. Homenageando o esposo Rafael Farias, tá de aniversário, Rafael! Gisele Marian de Alto Garrafão em Buia. Tá na melhor companhia, tá na sintonia, mandando música pra todos nós da rádio, aos torcedores do... Atenção, Diogo, presta atenção no recado. Adivinha qual é o time? Flamengo! Para o filho Isaías e aos aniversariantes do dia também. Valeu, Gisele! Bom dia pros primos Alaércio, o da Vaca. Gente, o da Vaca, ô Gisele, ele é um motorista da ambulância do transporte, né, de pacientes. Incrível aqui em Tuporanga. O rapaz, gente boa demais. Abraço pra ele. Pra Ivânia de Tuporanga, pros ouvintes da sintonia, pro filho Isaías também. A Gisele tá mandando alôzão no rádio, na sintonia. Adriano, neste sábado tem Moitas e Curitibanos, é o campeonato.

Campeonato Catarinense Futsal. Começa às 19 horas. Moitas é líder do grupo, né? São 5 jogos, 5 vitórias, algumas aí. Eu ouvi o Diogão falando hoje de manhã. 12, 10, metendo gol mesmo, né? E eu vou sortear aqui 1, 2, 3, 4, 5 ingressos para o jogo do Moitas. O nome fica na portaria do ginásio. Bora mandar mensagem para ganhar ingresso. Daqui a pouquinho, não sei quem faturou ingresso pro jogo do Moitas. Com direito a EQ. 10 e 8.

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1: Bora lá com a previsão do tempo, Ronaldo Coutinho. Bom dia.
7: Bom dia. É, o tempo segue aí com tempo bom, com variação de nuvens e sol. Agora de manhã entre 10 e 13 graus, um pouco mais, um pouco menos. À tarde passa um pouco dos 20 ou chega. E mais para tempo bom. Amanhã, frio de manhã entre 4 e 7 graus. À tarde, uns 18, 20, até um pouquinho mais. E a tendência é tempo bom nessa quinta. Sexta também, frio de manhã, esquenta de tarde. Sábado, entre sexta noite ou sábado, alguma chance de chuva até pode ter. Domingo e segunda, volta o tempo bom de novo na região. Friozinho de manhã, esquenta um pouco à tarde. Da Climatea, Ronaldo Coutinho.
1: Olha, Ronaldo, 17 graus a temperatura agora.
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1: 10:15.
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1: Bom dia para Paulo Henrique Becker. Bom dia, Teobaldo Hank. Jean Felipe Veneira da Rosa, Felipe Schlemper e Guilherme Ramos da Silva. Estes são ganhadores para os ingressos do jogo do Moita, sabadão em casa contra Curitibanos. Paulo Henrique Becker, Teobaldo Rank, Jean Felipe Veneira da Rosa, Felipe Schlemper e Guilherme Ramos da Silva. Bom dia, sogros Márcio e Valdirene, homenageando o genro Rafael Farias, ele tá de aniversário hoje. Evanir Kraus, homenageando a cunhada Edith Mon Kraus, que hoje tá de aniversário, que Deus te proteja, Nossa Senhora e Deus te protejam sempre. Bom dia, Lian Guckert, mandando música para a amiga Régia e para Isolde Bogo também. Bom dia, Isolde Bogo, para a família de Rio do Campo, em especial para a família da Terezinha e do Itamar, tudo de bom. Ô, amiga, tudo de bom. Abraço para Isolde, uma querida amiga da gente, sempre, sempre ligadinha aqui. Uma ótima manhã para ela de quarta-feira. 10:21. Zezé de Camargo e Luciano.

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0: quarta-feira, 27 de maio de 2026. Manhã de quarta-feira com sol em Ituporanga. Tá na hora de atualizar aqui os avisos, recados, anúncios classificados direto do portal de notícias da Sintonia FM.
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0: Começamos com as pessoas que estão procurando emprego. Procura o serviço de diarista, procura um terreno agrícola para arrendar, quero trabalhar com fumo, tem que ter estufa e moradia. Procura o serviço de servente, procura o trabalho de diarista, outra diarista também procurando emprego, servente de pedreiro, mais um servente de pedreiro e procura o serviço para revisar roupa em casa. Nas oportunidades de emprego, contrata-se auxiliar de limpeza, contrata-se assistente de produção, operador de máquina industrial e tecelão, contrata-se armador de ferragem com experiência, auxiliar de produção, soldador e montador com experiência, contrata-se dedetizador, contrata-se pedreiro, contrata-se babá com urgência, contrata-se costureira, é uma facção, né? Contratando outra facção.

0: fazer jaqueta, corta-vento e calça de tactel. Achados e perdidos, foi perdida a carteira com documentos de Felipe Bublitz. Pede-se doação fogão a gás e mesa com cadeiras. Estou pedindo doação roupas para recém-nascido menino. Pede roupa para menina recém-nascida. Outra família também pedindo. Estou pedindo um terneiro. Pode ser um terneirinho recém-nascido também. Estou pedindo doação de roupas para menina M e G. Para doação tem filhote de gato, cachorrinha pincher e cachorra com 3 meses de porte pequeno, já tomou vacina inclusive. Tem para venda uma cadeirinha de menina, aquela para carro, para criança de 2 a 8 anos, diz a mensagem aqui. Temos o contato, quem tá vendendo? Sim, tá lá no site da rádio. Tudo que eu mencionei tá lá no sintonia.fm.br.
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1: Bom dia, Chapadão do Lajeado, Naila Gokert, mandando parabéns para o cunhado Rafa. Felicidades pra ele, saúde, muito din-din no bolso. O pessoal quer festa, Rafa, parabéns. Sandro Coelho.

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2: Sim.

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0: Legal. 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
4: Ó, rapidinho antes das informações, foi encontrada uma carteira com documentos. Possivelmente a pessoa trabalha na PAC, né? Porque tem até o cartão benefício PAC. Jonas André de Freitas. Jonas André de Freitas. Sua carteira, ó, tem 1, 2, 3, 4 cartões, 5 cartões, né? E tudo mais. Tá aqui na rádio, vai ficar na recepção aqui da emissora. 11 da manhã agora.

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1: O pronto-socorro do Hospital Bom Jesus em Ituporanga atende em média 2.500 pessoas por mês. Diante da alta demanda, o hospital orienta a população sobre quando procurar atendimento de urgência e emergência. Os casos de emergência são aqueles com risco imediato de morte ou agravamento grave do quadro clínico, como parada cardiorrespiratória, infarto, AVC, acidentes graves e falta de ar intensa. Já as urgências exigem atendimento rápido, mas sem risco imediato de morte. Entre os exemplos estão febre alta, dor intensa, fraturas sem exposição e crises de pressão. No pronto-socorro do Hospital Bom Jesus, os pacientes passam pela classificação de risco, protocolo que avalia a gravidade de cada caso. Por isso, nem sempre quem chega primeiro é atendido primeiro. O objetivo é garantir que os casos mais graves recebam atendimento imediato, preservando vidas e oferecendo mais segurança aos pacientes. Logo mais ao meio-dia, você vai acompanhar o Jornal da Sintonia com as principais notícias da nossa região. Fique ligado!

0: Foi lindo.
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2: Para mandar abraço, bom dia, Chapadão Lajado, Florestal, Raíssa Guedert, Josiane Luiza e Deca, mandando feliz aniversário para Rafael Farias, viva ele, Regina Micocete Batista, para o filho Cauã Jair Batista, 21 anos de vida, diz que amo muito, feito o registro aqui da Regina para o Jair, parabéns pelo aniversário, 21 anos hoje, Zuma Bevenuti de Araquari, mandando alusão aqui pro Éder e pra Patrícia. Tudo de bom pra eles. Um abraço, obrigado pela companhia em Araquari. Tá nos ouvindo, possivelmente pelo aplicativo, né? Aquele abraço!

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3: 11:21.
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0: Portela, cantando e declamando e discursando aí. Valeu, Ana Castela.
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0: Foi pro vozão que ela fez a homenagem, né? Hora de manchetes do Jornal da Sintonia, meu querido Jean. 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
0: Agora sim.
3: Posso falar agora?
0: Pode falar.
3: Ah, tá bom então.
0: Destaques pra gente, que será notícia em 28 minutos, 27 agora para o meio-dia.
3: Olha, o Jornal da Sintonia tá

0: recheado de informações, Adriano Coelho, e a gente destaca algumas delas aqui, ó. Reforma Casa Brasil pode liberar até 50 mil reais para melhorias em imóveis. Projeto prevê pagamento de 100 reais por javali abatido em Santa Catarina. Câmara de Bom Retiro debate saúde, orçamento e iluminação do campão. Também moradores da Bela Vista e Gabiroba vão receber regulamentação de terrenos hoje. Também Atalanta recebe etapa da Supercopa de Velocross neste fim de semana. Vice-prefeito de Aurora vai à Câmara para responder questionamento sobre o uso do seu terreno para depósito de pedras no município. A administração de Ituporanga intensifica a limpeza de rios e córregos antes das chuvas. Ministério Público estima que a cada hora, 3 crianças são abusadas em Santa Catarina. Ituporanga realiza audiência pública para apresentar metas fiscais. Ginásio Municipal de Chapadão do Lajeado vai ter quadra modular. Novo atacarejo de Ituporanga deve gerar cerca de 100 empregos. Também tem os comentários, as informações de esporte, cotação agrícola, previsão do tempo, no Ronda Policial. Polícia Militar apreende palio irregular e recupera Peugeot roubado em Alfredo Wagner. E PM de Ituporanga prende homem por receptação de moto furtada e posse de drogas. Tudo isso em detalhes ao meio-dia, ao vivo no Jornal da Sintonia.
1: Combinado. Daqui a pouco, 26 minutos para o retorno.

0: notícia. E para os primos de Nova Itália, Aurora. Eles são primos, estão de aniversário hoje. É para eles o abraço.
1: E aí, terminei.
0: Bruno Denner da Ilara. Saudada Yaya. É saudada Yada. Tô igual o Jeto. Ontem também, qual foi a palavra que tu não conseguiu?
2: Não sei, foram muitas.

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1: Viva o que faz bem. 18 para o meio-dia. Alto Rio Engana em Buia. Irmão Sidney, cunhada Zeni Câmeras Machado. Para o Cirineu Machado, popular nego. Ele tá de aniversário hoje. Alusão também para a família, para nós da rádio. Obrigado. E parabéns pro nego. Muitos anos de vida para ele. Faltando 17 para o meio-dia.

0: Adriano Coelho.
1: Já deu sede já, viu?

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1: Quarta-feira, 27 de maio, bom dia! Obrigado a todos pelo carinho, companhia, pela audiência, quem esteve com

0: gente. Muito obrigado. Felicidade a você. E a felicidade é a harmonia entre pensar, dizer e fazer. Pense, diga, faça coisas boas, seja feliz, tenha uma ótima quarta-feira. Amanhã a gente se encontra aqui no rádio a partir das 8 da manhã, se Deus quiser. Uma ótima quarta pra você, uma ótima tarde de sol e tomara que seja assim. Amanhã a gente se vê. Aqui pra fechar tem Eduardo Costa e logo depois San Marino, as saideiras de hoje. Tchau, tchau!
1: Adriano Coelho.

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3: Olá, muito boa tarde para você, pontualmente meio-dia.
4: Boa tarde, temperatura em Tuporanga é de 20 graus.
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3: A edição de hoje é uma produção do Departamento de Jornalismo da Rádio Sintonia.
4: Nos trabalhos técnicos e apresentação, Jean Carlos
3: e Jaciara Oliveira. Hoje é quarta-feira, 27 de maio de 2026. E você confere agora as manchetes de hoje do Jornal da Sintonia.
4: Reforma Casa Brasil pode liberar até R$50 mil para melhorias em imóveis.
3: Projeto prevê pagamento de R$100 por javali abatido em Santa Catarina.
4: Câmara de Bom Retiro debate saúde, orçamento e iluminação do campão.
3: Cônsule reúne cerca de 1000 pessoas e é oficializado pré-candidato a deputado estadual em evento do Republicanos no Alto Vale.
4: Rio do Sul vai implantar nova UBS no bairro Buda.
3: Moradores da Bela Vista e Gabiroba vão receber regulamentação de terrenos hoje.
4: Atalanta recebe etapa da Supercopa de Velocross neste fim de semana.
3: Vice-prefeito de Aurora vai à Câmara para responder questionamentos sobre o uso do seu terreno para depósito de pedras no município.
4: A administração de Ituporanga intensifica a limpeza de rios e córregos antes das chuvas.
3: Ministério Público estima que a cada hora 3 crianças são abusadas em Santa Catarina.
4: Trombudo Central será laboratório para testar soluções de resiliência climática com Parque Esponja.
3: Ituporanga realiza audiência pública para apresentar metas fiscais do município.
4: Ginásio Municipal de Chapadão do Lajeado vai ter quadra modular.
3: Novo atacarejo de Ituporanga deve gerar cerca de 100 empregos.
4: Confira também os comentários de Alexandre Garcia e Prisco Paraíso.
3: Além do caderno de esportes, cotação agrícola e a previsão do tempo.
4: Já no Ronda Policial,
3: Polícia Militar apreende palio irregular e recupera Peugeot roubado em Alfredo Wagner.
4: Polícia Militar de Ituporanga prende homem por receptação de moto furtada e posse de droga.
3: Essas e outras notícias você ouvinte confere a partir de agora.
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0: Meio-dia, 3 minutos.
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2: E o programa Reforma Casa Brasil ampliou o limite de crédito para famílias interessadas em reformar imóveis urbanos.
0: Na nova etapa, o valor máximo por operação passou para R$50 mil, com taxas a partir de 0,99% ao mês e prazo de pagamento de até 72 meses.
2: Também houve mudança no limite de renda familiar. Agora podem acessar o programa Famílias com renda mensal de até R$13 mil.
0: Ao todo, o governo federal prevê R$40 bilhões para financiar obras e melhorias em moradias urbanas. Os recursos serão operados pela Caixa Econômica Federal e pelo Fundo Social.
2: A contratação poderá ser feita de forma digital pelos canais da Caixa, com simulação, envio de documentos e assinatura eletrônica.
0: Para solicitar o crédito, o interessado deve apresentar documentos pessoais, comprovante de renda, comprovação de posse do imóvel e registros da residência.
2: A proposta do programa é facilitar reformas, melhorias estruturais e acabamentos, além de movimentar o setor da construção civil.
0: Olha, números alarmantes de homicídios reacendem debate sobre insegurança no Brasil. Confira com Alexandre Garcia.
3: Eu já reclamei sobre a pessoa que vai me buscar para uma palestra lá em Brasília, avisou que está de carro blindado. Eu acho que eu nunca andei de carro blindado na vida. Eu fico chocado ao perceber a realidade do meu país. Eu estou aqui na Europa, nunca ninguém vai andar de carro blindado, a menos que seja lá no Irã, que não é mais Europa, né? Aqui ninguém fala de tiroteio, assalto à mão armada, dessas coisas que a gente tem no Brasil. E o Brasil trata isso com a maior das naturalidades. A gente naturaliza o anormal. A gente vai se acomodando à nossa decadência. Eu tô falando isso porque eu tô olhando aqui o Atlas da Violência no Brasil. O Atlas da Violência, vejam só, o campeão de homicídio é o Amapá, de Alcolumbre, do Randolfo Rodrigues. Será que eles não resolvem isso? O Estado é tão pequenininho, tão fácil de resolver. E o mais seguro, o que está na outra ponta, oposta, é o maior estado, o mais populoso, o de maior produção, o de maior pagamento de impostos, o de maior economia, São Paulo. A comparação é 45,7% de homicídios a cada 100 mil habitantes no Amapá, 45 a 6,6 em São Paulo. Os outros, depois do Amapá, são Bahia, Pernambuco, Alagoas, Ceará. Coincidência, né? Onde as pesquisas mostram que a candidatura Lula é forte. Ele faz discurso sobre o assunto. Mas até agora, a gente vê PCC e CV trocando tiros, fazendo buzinaço pelas ruas da ex-capital do Brasil, dominando a Amazônia. Trump sugeriu que fossem considerados terroristas, narcotraficantes? Não. Que estranho, né? Aí vem a dona Deolane lá, que tá presa, tirar fotografia com o presidente, com a primeira-dama. Essa relação é estranha. A gente está aí acompanhando a relação Vorcaro e Flávio, tantos outros, né? Mas são essas coisas. Tivemos 42.600 homicídios em 2024, mas o próprio Atlas informa que podem ser 50 mil. 50 mil homicídios, olha, isso está perto do número de mortos americanos na guerra do Vietnã durante 10 anos. A gente está falando em um ano no Brasil. Meu Deus. Ou seja, o Brasil é 10 vezes mais perigoso que ter sido soldado americano no Vietnã.
0: E Alexandre Garcia também comenta uma fala do presidente da Federação do Comércio do Piauí sobre o baixo número de trabalhadores com carteira assinada no estado. Segundo ele, o Piauí tem cerca de 3 milhões e 400 mil habitantes e apenas 300 mil empregos formais. Garcia também relaciona o tema ao debate sobre a redução da jornada de trabalho e afirma que, na visão do empresário, se os funcionários trabalharem menos, recebendo o mesmo salário, as empresas podem ter aumento de custos. Com isso, esse gasto a mais poderia acabar no preço final dos produtos. O comentário completo está em sintonia.fm.br.
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0: E o dólar comercial fechou a manhã de hoje em alta e está cotado neste momento para compra e para venda em R$5,08.
2: Já o euro está cotado agora para compra e venda em R$5,92.
0: E a poupança com vencimento hoje tem rendimento de 0,67%.
2: Meio-dia e 8.
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0: E Santa Catarina registrou um aumento de 255% na taxa de internações por lesão autoprovocada entre jovens de 10 a 19 anos. Entre

0: 2014 e 2024, segundo dados do Atlas da Violência 2026, divulgado pelo IPEA e pelo Fórum Brasileiro de Segurança Pública.
1: A taxa catarinense passou de 2,7 para 9,6 internações por 100 mil jovens no período. Apesar da queda registrada entre 2023 e 2024, o índice do estado ainda ficou acima da média nacional, que foi de 6,4 por 100 mil jovens.
0: Especialistas apontam que o aumento está ligado a diferentes fatores, como ansiedade, depressão, isolamento social, bullying, pressão acadêmica, dificuldades nas relações pessoais e impactos do ambiente digital.
1: Entre os sinais de alerta estão mudanças bruscas de comportamento, isolamento, alterações no sono e no apetite, queda no rendimento escolar, falas de desesperança e mudanças significativas na forma como o jovem se expressa nas redes sociais.
0: A Secretaria de Estado da Saúde informou que o atendimento em saúde mental começa pelas unidades básicas de saúde, que podem identificar sinais de sofrimento emocional e encaminhar os casos para atendimento especializado.
1: Santa Catarina conta atualmente com 115 centros de atenção psicossocial em funcionamento e outros 9 em processo de habilitação pelo Ministério da Saúde. A orientação às famílias é manter diálogo aberto, buscar apoio profissional e não ignorar sinais de sofrimento emocional em crianças e adolescentes.
0: Meio-dia, 10 minutos e foto de Flávio Bolsonaro com Trump pode ganhar força na disputa eleitoral. Prisco Paraíso comenta.
2: A foto está estampada na capa dos principais jornais do país hoje e também foi exibida nos principais telejornais brasileiros na noite de ontem. O senador e presidenciável Flávio Bolsonaro ao lado de Donald Trump, presidente americano, em pleno salão oval. Veja que isso ocorre em meio a um conflito que se arrasta há semanas entre os Estados Unidos e o Irã. Mas mesmo assim, Donald Trump abriu espaço na sua agenda. Ontem colocamos aqui, pouco provável que Trump venha declarar apoio formal a Bolsonaro, ao primogênito. Mas nem precisa. Embora Lula assim tenha procedido em relação a Biden, mas evidentemente que não há paralelo de comparação entre uma personalidade e outra. E até porque são países completamente distintos e também o tamanho dos Estados Unidos remete à maior potência mundial sobre o aspecto bélico, econômico e político. Nem precisa. Lula da Silva foi recebido por Donald Trump a primeira vez fora dos Estados Unidos, num evento em que ambos estavam participando. E agora, 3 semanas atrás, poderia ter sido recebido num salão oval, mas pediu um encontro reservado, sem entrevista, sem repórteres. Conseguiu só o cumprimento de Donald Trump. A foto de Flávio no salão oval vai ser utilizada na campanha. Assim como Lula voltou todo faceiro pelo encontro com Trump. Ora, receber o presidente brasileiro, natural, são chefes de Estado, mas receber o senador, um senador brasileiro, mas é presidenciável. E aí, ele recebe pré-candidatos de outros países? Ninguém tem notícia disso. Mas é filho do Jair Bolsonaro, a quem o Trump quer muito bem. Ok. Então, chegamos à conclusão que essa foto será da maior importância, não só na campanha propriamente dita, mas como uma forma também de já neutralizar o desgaste dos episódios do Banco Master.
0: E além disso, Prisco Paraíso também fala sobre os desdobramentos do caso Master. Segundo ele, o episódio ainda deve atingir diferentes setores da política e do judiciário, com possíveis impactos sobre ministros, integrantes do governo federal e lideranças do Senado. Prisco também faz críticas à situação econômica do país, à perda do poder aquisitivo da população e à segurança pública, além de afirmar que o cenário político deve se intensificar nos próximos meses com a aproximação das eleições. O comentário completo em sintonia.fm.br.
1: E um projeto na Alesc prevê pagamento por controle populacional de javali.
0: Da Rádio Alesc, João Guedes traz os detalhes.
3: A Alesc analisa a criação de um programa de incentivo financeiro para o controle populacional do javali europeu em Santa Catarina. A iniciativa prevê o pagamento de R$100 por animal abatido. Poderão participar pessoas ou empresas com cadastro no órgão

0: com ambiental e autorização para o manejo dessa espécie. Para receber o incentivo, será preciso comprovar o abate do javali por meio de critérios que ainda serão definidos em regulamento. Também será necessária autorização do dono ou arrendatário da área onde ocorrer o controle, no caso de propriedades privadas. A intenção é que o valor pago garanta o ressarcimento dos custos operacionais relacionados à atividade. A proposta é do deputado Camilo Martins, do PL. Ele destaca que uma lei aprovada na Alesc em 2023 já autoriza o controle populacional do javali, mas defende medidas adicionais para ampliar a efetividade dessas ações.
1: Os caçadores estão indo lá, estão fazendo a sua parte, mas o crescimento é exponencial. Cada fêmea de javali dá no mínimo 40 filhotes por ano. Então, se nós não tivermos um incentivo, que é ajudá-los através do valor.
0: O deputado reiterou a importância da iniciativa e do combate a esses animais.
1: Nós temos que ter bem definido esse programa para que a gente, o mais rápido possível, extermine o javali. Caso contrário, o javali vai continuar destruindo a agricultura catarinense.
0: Esse projeto de lei foi aprovado pela Comissão de Constituição e Justiça no dia 26 de maio, durante a edição do programa Alesc Itinerante em Araranguá, no sul catarinense. Agora o texto vai ser avaliado pela Comissão de Finanças e Tributação. E acompanhe mais novidades em tempo real nas redes sociais no arroba Assembleia SC. Com informações de Ludmila Gadotti, da Rádio Alesc, João Guedes.
2: Nós vamos a um breve intervalo comercial e já já você acompanha aqui no Jornal da Sintonia.
3: Moradores da Bela Vista e Gabiroba vão receber regulamentação de terrenos nesta quarta-feira.
2: Atalanta recebe etapa da Supercopa de Velocross neste fim de semana.
3: Vice-prefeito de Aurora vai à Câmara para responder questionamentos sobre o uso do seu terreno para depósito de pedras no município.
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1: 12:16.
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2: 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O destaque agora é Ituporanga e as cidades do Alto Vale.
1: E o Ministério Público de Santa Catarina instaurou procedimentos em mais de 60 municípios para acompanhar e cobrar ações de prevenção aos possíveis efeitos do El Niño aqui no estado.
3: A medida foi orientada pelo Centro de Apoio Operacional do Meio Ambiente do Ministério Público de Santa Catarina, após informações técnicas da Defesa Civil de Santa Catarina e da EPAGRE-SIRAM apontarem sinais de consolidação do fenômeno no segundo semestre deste ano.
1: A atuação busca estimular medidas preventivas diante do risco de eventos climáticos extremos, como enchentes, deslizamentos e inundações.
3: Entre as ações que podem ser cobradas estão informações sobre orçamento, estrutura da Defesa Civil, assistência social, abrigos para pessoas e animais, planos de contingência e medidas de resposta rápida.
1: No Alto Vale, a 4ª Promotoria de Justiça de Rio do Sul já acompanha medidas protetivas na região. Segundo o promotor Adalberto Sterketer, o trabalho inclui parceria com a fiscalização municipal para evitar construções em área de risco.
3: A promotoria também desenvolveu recentemente a campanha Construa em Área Livre de Enchente, veiculada em rádio, TV e outdoors em municípios do Alto Vale.
1: Segundo o Ministério Público, a intenção é agir antes da ocorrência dos eventos extremos, buscando cooperação com o poder público e medidas efetivas para reduzir riscos à população.
3: E a Câmara de Vereadores de Bom Retiro recebeu a secretária municipal de saúde para falar sobre atendimentos, planejamento e convênios da pasta.
1: Além disso, um projeto de lei entrou em tramitação para a abertura de crédito especial no orçamento da prefeitura.
3: A sessão também teve pedido para a recuperação da iluminação do Centro Poliesportivo Arno Oscar Meyer, conhecido como Campão.
1: Confira com Jonas Alves.

0: Na sessão ordinária do dia 25 de maio, a Câmara de Vereadores de Bom Retiro teve uma pauta mais enxuta, mas com temas ligados diretamente à saúde pública, ao orçamento municipal e também à infraestrutura da comunidade. Um dos principais momentos da reunião foi a participação da secretária de Saúde, Cristiane Cabral Ghisoni Gomes. A presença dela atendeu a um requerimento apresentado pelo vereador Cláudio Bombeiro. Quem nos conta mais é o presidente da casa, vereador Donizete de Lins.
1: Tivemos nesta sessão uma pauta bastante resumida, porém bastante eficaz, começando com a visita da secretária municipal de saúde, Cristiane Cabral Ghisoni Gomes, em atendimento ao requerimento do vereador Cláudio Bombeiro.
0: Durante a fala, a secretária tratou de pontos considerados centrais para o funcionamento da Secretaria de Saúde, como orçamento, convênios, atenção primária, indicadores e também atendimento de urgência e emergência.
1: Na ocasião, a secretária recém-empossada trouxe temas bastante importantes relativos ao funcionamento da Secretaria da Saúde, como, por exemplo, a gestão orçamentária e os convênios, atenção primária e indicadores, atendimentos de urgência e emergência, inclusive o SAMU, e planejamento estratégico para o próximo quadrimestre.
0: A sessão também registrou a entrada de um projeto de lei 007/2026, que trata da abertura de crédito especial no orçamento da Prefeitura de Bom Retiro.
1: Nós tivemos também um projeto sendo protocolado, dando entrada à mesa diretora, o PL 007/2026, que abre crédito especial no orçamento da Prefeitura Municipal de Bom Retiro, no exercício financeiro de 2026. Pelo superávit do exercício anterior.
0: Outro pedido apresentado foi voltado ao Centro Poliesportivo Arno Oscar Maier, conhecido pela comunidade como Campão.
1: Nós tivemos também uma indicação de autoria do vereador Eduardo Necchio, solicitando ao Poder Executivo a recuperação da iluminação do Centro Poliesportivo Arno Oscar Maier. Essa que é uma reivindicação de outros vereadores também e de toda a nossa comunidade. O local é conhecido como Campão, onde muitas pessoas fazem caminhadas e outros tipos de atividades físicas.
0: Na palavra livre, quatro vereadores se manifestaram durante a sessão.
1: Na palavra livre fizeram uso o vereador Eduardo Necchio, o vereador Josemar da Silva, o vereador Josimar Reiche e finalizando com o vereador Guilherme da Silva.
0: A gente conversou com Donizete de Lins, presidente da Câmara de Vereadores do município de Bom Retiro, com mais um momento legislativo de Bom Retiro para a Sintonia, Jonas Alves.
2: Meio-dia, 22 minutos, e moradores de Ituporanga vão receber a regulamentação de seus terrenos hoje, por meio do programa do Tribunal de Justiça, o Lar Legal.
3: A estimativa aponta que cerca de 1.000 terrenos no município estão irregulares. Em agosto, já existe a previsão de outras entregas.
2: Confira mais detalhes com Berta Tizen.
4: A entrega de documentação do Lar Legal vai ocorrer na noite desta quarta-feira, dia 27, na Câmara de Vereadores de Ituporanga. O Lar Legal é um programa de regulamentação fundiária do Tribunal de Justiça de Santa Catarina. Desta vez, dois núcleos serão beneficiados: o Bela Vista 1 e Gabiroba 1. O vereador Jorge Kratz, que deu o pontapé inicial ao projeto, traz os detalhes.
5: Um é o Bela Vista 1, que fica na Bela Vista, né? Uma rua recém-calçada, até uns 3 anos foi calçada, foi transformada em perímetro urbano, onde ela vai beneficiar 9 famílias, tá, que vão receber as escrituras, né? É um trabalho que está acontecendo isso. Desde 2021, eu e o ex-vereador Xuxa, né? Na época, a gente visitou várias cidades, fomos ver qual era a empresa mais adequada para fazer o processo. E tudo isso aí desde 2021, hoje nós estamos em 2026, já faz 5 anos, né? Mas no ano de 2022, a empresa veio e se reuniu com alguns núcleos. Na época, levantaram 480, se eu não estou enganado, lotes no município de Ituporanga, onde tinha na comunidade Bela Vista, Gabiroba, Bairro Salto Grande, Cerro Negro, Nossa Senhora de Fátima. E esses que eu lembro que foram feitos reuniões, foi audiência feita a documentação coletada. E nesse meio tempo, teve vários problemas burocráticos e alguns problemas dentro da empresa, né? E era para ser através

0: do REURB, né? E esse está sendo entregue agora através do programa Lar Legal.
1: O REURB tem questões de custo em cartório e algumas burocracias para quem se enquadra em programas do governo federal. Já o Lar Legal é isento de pagamentos de taxas em cartório. Os mutuários pagam apenas a empresa que fez os levantamentos de medição, topografia e questões ambientais, por exemplo.
0: Claro que tem loteamentos que fica mais difícil fazer. Um exemplo dele é lá no Cerro Negro, a Tifer, né? Que ela tem seus problemas de foram construindo as casas sem um arregrado ou das ruas, de qualquer maneira foi feito. Hoje acaba sendo difícil, mas quem sabe agora com essa primeira leva que vai ser entregue, a segunda, na verdade, na cidade de Ituporanga, né? O Lar Legal, vão poder agora começar a fazer, quem sabe, dessas outras comunidades, bairros onde tem isso.
1: O objetivo principal da regulamentação fundiária é melhorar a vida das pessoas, facilitando construções e a legitimação das casas como um bem. Outra facilidade com os documentos em mãos está nas obras da administração pública e a cobrança de determinados impostos. A solenidade de entrega ocorre em parceria com a Associação para o Desenvolvimento Habitacional Sustentável de Santa Catarina, a ADASC. Estimativas apontam que, atualmente, são cerca de 1.000 terrenos irregulares no município. Jorge Kratz afirma que ainda é necessário aumentar a fiscalização.
0: Às vezes continua acontecendo a venda disso, hein? Né, da forma informal. Vejo que a prefeitura hoje tem fiscais, estão fazendo isso, mas não é fácil para estar atuando, porque muitas vezes não fica nem sabendo que foi feita uma venda através de um contrato, né?
1: Uhum.
0: Então isso a gente acha que tem que ser fiscalizado muito mais. Quem compra o terreno ter as suas garantias, mas para quem vende, mas principalmente para o município não arcar com todos esses custos de muitas vezes de colocar água, colocar energia, colocar pavimentação, a parte sanitária e outras coisas que a comunidade tem que ser feito.
1: A entrega do Lar Legal é a segunda realizada no município e já há previsão de outras regularizações para os moradores ituporanguenses.
0: Provavelmente mês de agosto, provavelmente vai estar o Bela Vista 2, é a previsão que eles têm. No bairro, se não estou enganado, Nossa Senhora de Fátima também tem. No bairro Salto Grande, acho que está um pouquinho mais, até por alguns problemas legais que tem lá. Ela é muito grande, uhum, tem esses problemas. Mas a empresa quer entregar mais ainda esse ano essas escrituras para esses moradores, que vai, por exemplo, na Bela Vista 2, são 49 escrituras, né?
1: Uhum.
0: Isso fica no perímetro rural, não é no perímetro urbano.
1: Para a Sintonia, Berta Tizer.
2: Meio-dia, 26 minutos. Agradecendo o carinho da sua companhia e da sua audiência, você em toda a grande região acompanhando o nosso jornal através do rádio 94.7 e também através das nossas lives no Facebook e também lá no nosso YouTube. Siga, compartilhe, comente. Se você quiser participar, mandar um WhatsApp também pra gente no 479-9192-0947. Vamos ficar felizes em saber que você está aí acompanhando o nosso jornal. Olha, mais de 1.000 pessoas participaram na última quinta-feira do Encontro Regional do Republicanos no Alto Vale.
3: O evento foi em Rio do Sul, no Clube Caça e Tiro Dias Velho, e nele o empresário Jerry Consoli foi oficializado pré-candidato a deputado estadual pelo Republicanos. Membros de todas as executivas das cidades do Alto Vale estiveram presentes em apoio à pré-candidatura de Jerry Consoli.
2: Entre os presentes, os deputados federais Jorge Guetem e Darcy de Matos, além de vereadores e presidentes do Republicanos e cidades do Alto Vale e outras.
3: O coordenador geral da pré-campanha e da equipe de Jerry Consoli é o empresário Almir Petris.
2: E o Ministério Público de Santa Catarina estima que a cada hora 3 crianças são abusadas aqui no estado. No entanto, menos de 8% dos casos são denunciados. Entenda mais sobre esses dados e saiba qual a diferença entre abuso e exploração de crianças e adolescentes agora na reportagem especial de Jaciara Oliveira.
3: O mês de maio é voltado para a conscientização sobre a violência, abuso e exploração contra crianças e adolescentes. No entanto, é sempre importante que o tema seja tratado com seriedade e que a sociedade esteja sempre alerta aos casos que são registrados e que acontecem sem ter visibilidade. A assistente social do Poder Judiciário de Ituporanga, Suelen Câmara Quinal, traz alguns dados. O Ministério Público de Santa Catarina estima que a cada hora 3 crianças são abusadas.
4: O Disque 100 registrou mais de 657 mil denúncias de violações em 2024. Foi um crescimento de 22,6% em relação ao ano anterior. E entre os grupos mais vulneráveis estão as nossas crianças e adolescentes. com cerca de 289 mil denúncias. Durante o carnaval de 2024, houve um aumento de

0: 98% das denúncias e a maioria dos casos envolvia crianças e adolescentes. Temos também alguns dados do Ministério Público de Santa Catarina, também de 2024, onde ele apontava que a cada hora 3 crianças são abusadas e 51% das vítimas têm entre 1 e 5 anos.
1: Esses números mostram menos de 8% dos casos que acontecem e que são denunciados. Ou seja, a maioria das ocorrências de abuso ou exploração não chegam às forças de segurança que podem oferecer proteção. Aliás, você sabe a diferença entre abuso e exploração? Suerlin explica.
0: O abuso é quando a criança ou adolescente é utilizado para a satisfação sexual de um adulto ou adolescente mais velho, com ou sem o contato físico. Exemplos: toques íntimos, exposição à pornografia, conversas sexualizadas, o estupro, o assédio online. E a exploração, ela vai haver uma troca financeira, favores ou vantagens, né? Prostituição infantil, produção de imagens íntimas, aliciamento pela internet, tráfico de crianças e adolescentes.
1: Mais de 67% dos casos de abuso ou exploração infantil ocorrem no ambiente doméstico, cometidos por pessoas da família ou amigos com ligação próxima. Um outro alerta para os pais está no ambiente digital, onde os mais jovens podem se tornar presas fáceis.
0: O ambiente digital, ele hoje, ele é um ambiente de risco e de perigo para as nossas crianças e adolescentes. Por meio dele, se tem percebido muito aliciamento online, envio de fotos íntimas e às vezes ali no início de uma brincadeira ou de um tipo de ameaça, criança ou adolescente começa a se sentir impelido e às vezes acha que vai ficar apenas com aquela pessoa, né? E aí a gente tem um grande comércio também dessas imagens, jogos e redes sociais, chantagem emocional. Então a gente faz realmente um apelo aos pais, aos responsáveis.

0: de pessoas que às vezes se fazem passar por adolescentes ou outras crianças que na verdade já são adultos, pedófilos, com más intenções.
1: Para os pais, responsáveis, familiares, amigos, professores e sociedade em geral, alguns sinais podem ser expressados pelas crianças e adolescentes e devem ser percebidos e investigados.
0: Os mais comuns são os emocionais e de comportamento. Mudança brusca de comportamento, isolamento, medo excessivo de determinada pessoa, agressividade, tristeza persistente, ansiedade, automutilação, sexualização precoce, queda no rendimento escolar, regressão comportamental, como, por exemplo, voltar a urinar na cama. Esses são alguns sinais que a gente precisa estar alerta. Pode estar indicando que alguma coisa mais séria pode estar acontecendo. E nós temos os sinais físicos, que eles são os menos comuns. Mas dentro desses sinais físicos, pode ter lesões, dificuldades para sentar ou caminhar, infecções sexualmente transmissíveis, dores frequentes, gravidez precoce. E aí eu deixo aqui também um esclarecimento. Muitas vezes, para se acontecer o abuso, um exame, por exemplo, ele não vai ter como comprovar, porque nem sempre vai existir uma penetração, vai existir um toque mais íntimo nesse sentido, né? Mas alguns toques físicos que já denotam abuso de um caráter sexual, ele não vai aparecer em um exame. Por isso, atenção que nem sempre o exame ele vai ser o único a descartar ou comprovar a existência de um abuso.
1: Em colaboração com Berta Thyssen, para a Sintonia, Jaciara Oliveira.
2: Meio-dia, 33 minutos, e o município de Atalanta recebe etapa da Supercopa de Velocross neste fim de semana.
1: O evento ocorre nos dias 30 e 31 de maio no Parque de Exposições Virgílio Scheller, com estrutura para público, pilotos e famílias.
2: Acompanhe mais detalhes com Vanessa Montebeller.
3: Mesmo com a chuva registrada no início da semana, a Prefeitura de Atalanta mantém os trabalhos de manutenção nas estradas do município. De acordo com o prefeito em exercícios, o Ney Orren, as equipes seguem atuando em serviços como patrulhamento, melhorias nas vias e também manutenção de bueiros.
4: A manutenção das estradas vem acontecendo como a gente sempre faz, né? Então tá de uma maneira, vamos dizer assim, bem tranquila, né? Que o tempo tá ajudando. Tem as chuvas, tem as intempéries, mas a gente tá conseguindo deixar em ordem. Com macadamização, com patrulhagem, a gente faz bueiros, né? Então a

0: A gente deixa as estradas todas em dia, então, com condições de traficabilidade.
1: Além da infraestrutura, o município também tem ampliado a presença em competições esportivas da região. Atalanta participa atualmente de torneios em diferentes modalidades e categorias, incluindo futsal, vôlei, bocha, beach tênis e competições de base. Entre os destaques está a estreia de uma equipe feminina de vôlei representando o município em copas regionais.
0: E a gente está participando de várias competições, né? A gente está participando nesse momento da Copa Aurora com 6 categorias, né? Com sub-9, sub-11, feminino adulto, masculino adulto, veterano e o vôlei feminino. Sendo uma novidade, né? O vôlei feminino. Pela primeira vez que temos um time de vôlei feminino representando o município em copas, né? E também a gente está participando da Copa Integração do Braço Trambudo, com 4 categorias. Sub-9, sub-17, feminino adulto e masculino adulto. Também a gente está participando com 8 categorias na GIMAV, sub-10, sub-12, sub-14, sub-16, masculino, sub-14, sub-16, feminino e beach tênis, feminino também. Os campeonatos municipais de bocha e da integração do futsal também estão se encaminhando para as rodadas finais, as fases classificatórias. Bocha com 6 equipes, integração de futsal no Ribeirão Matilde com 9 equipes, masculina e 5 equipes do feminino.
1: A agenda de eventos também movimenta a Atalanta no próximo fim de semana. Nos dias 30 e 31 de maio, o município recebe a terceira etapa da Supercopa de Velocross no Parque de Exposições Virgílio Scheller.
0: Então, todos que gostam de moto, de corrida, de assistir, de participar, vem no nosso Parque de Exposições Virgílio Scheller, vai estar acontecendo. A gente tem toda a estrutura de bar, de cozinha, vai ser muito bem recebido. Então, eu convido a todos que gostam desse esporte para participar com a gente esse fim de semana, no sábado e domingo.
1: Segundo o prefeito, a estrutura do parque também permite que os participantes venham com a família e permaneçam no local durante o fim de semana.
0: Esse pessoal que vem já de fora e o pessoal daqui, a gente tem toda a estrutura para acampar, né? A gente já teve esse fim de semana que passou, né? Que já teve o torneio da vaca mecânica, o pessoal tava lá, tava acampado, então tava muito bonito. Então a gente espera o povo de novo para participar nesse próximo final de semana com as motos.
1: Com informações de Atalanta para a Sintonia, repórter Vanessa Montiel.
2: Meio-dia, 36 minutos, e diante das previsões meteorológicas que indicam a ocorrência de um super El Niño neste ano, com volumes intensos de chuva no sul do Brasil e especialmente em Santa Catarina, o deputado estadual Mário Mota, do PSD, apresentou uma série de iniciativas legislativas com foco na prevenção e na redução dos impactos das enchentes e alagamentos que historicamente assolam o estado.
3: Uma das principais ações é o projeto Tom Jobim, que terá início no município de Trombudo Central, no Alto Vale do Itajaí, escolhida como cidade piloto para testar soluções inovadoras de resiliência climática.
2: O projeto prevê a construção de um parque esponja, um espaço urbano projetado para absorver grandes volumes de água da chuva, reduzindo o escoamento superficial e minimizando o risco de alagamentos nas áreas mais vulneráveis.
3: De acordo com o deputado Mário Mota, Trombudo Central foi escolhida porque o trauma da enchente ainda é bastante recente por lá. Em novembro de 2023, o rio Trombudo atingiu quase 10 metros e causou uma destruição generalizada.
2: No município será realizada ainda uma audiência pública para debater o tema com a sociedade civil, prefeitos da região, defesa civil, especialistas e a comunidade em geral.
3: E produtores de cebola da região participam a partir dessa semana de uma série de seminários voltados ao enfrentamento dos impactos do fenômeno El Niño e à redução de custos na produção agrícola.
2: A iniciativa reúne a EPAGRE, a Associação dos Engenheiros Agrônomos e a Associação dos Produtores de Cebola de Santa Catarina, a APROSESC.
3: O engenheiro agrônomo Daniel Schmidt destaca onde ocorrerão os próximos encontros.
4: Inicia essa semana a nossa campanha Cebola, Redução de Custos e Enfrentamento do El Niño. Nós vamos ter a primeira reunião nesta sexta-feira, dia 29 de maio, com início às 14 horas, na Vila Grope, em Atalanta. E na próxima terça-feira, dia 2 de junho, nós vamos estar no Salão da Comunidade Luterana do Centro, em Imbuia, com o mesmo tema, né, para os cebolicultores da região de Imbuia. Então fica o convite para os produtores de cebola desses municípios para participarem dessas reuniões, para que a gente possa debater essas questões tão importantes para essa safra que está começando agora. Um abraço a todos.
2: E a Prefeitura de Rio do Sul iniciou o processo para implantar uma nova unidade básica de saúde no bairro Buda.
3: A estrutura será instalada no prédio do Centro Educacional Prefeito Matheus Alves Conceição, na rua Padre Francisco.

0: Francisco Reisel por meio de uma ampla reforma do imóvel.
1: O objetivo é ampliar a capacidade de atendimento da atenção primária à saúde, já que o bairro registrou crescimento populacional nos últimos anos.
0: Segundo a Secretaria de Saúde, a atual UBS do Budag já não comporta adequadamente a demanda da região. A nova unidade deve oferecer mais conforto aos usuários e melhores condições de trabalho para as equipes.
1: O investimento previsto para a reforma é de mais de R$1,5 milhão. O projeto está em fase inicial de licitação para a contratação da empresa responsável pela obra.
0: Enquanto a reforma não for concluída, os atendimentos seguem normalmente no endereço atual da UBS do bairro.
1: A proposta da nova unidade será apresentada à comunidade hoje, às 7 da noite, em uma reunião com moradores.
0: E o prefeito interino de Chapadão do Lajeado, Ricardo Claudino, encerra nesta quinta-feira o seu período de 10 dias à frente da administração municipal.
1: Em entrevista de balanço, ele destacou as principais ações realizadas pela Secretaria de Obras no interior e celebrou a conclusão de 2 importantes licitações.
0: Ricardo também explicou o andamento dos projetos para a Avenida 29 de Novembro e agradeceu o apoio de toda a equipe de servidores.
1: Confira com Josué Eger.
2: Hoje recebemos aqui em sintonia o prefeito interino do município de Chapadão do Lajeado, Ricardo Claudino, que está aí fechando aí o seu período à frente da administração. Ricardo, um período curto, mas importantes ações para o município foram deliberadas durante a presença do senhor. Uma boa tarde.
3: Boa tarde, Josué. Boa tarde, ouvintes da Rádio Sintonia. Isso mesmo, Josué. 10 dias a gente sabe, sim, que é um período curto, né? Não tem como a gente querer fazer muita coisa. Mas conseguimos fazer muitas mesmo. Vamos dar ênfase à Secretaria de Obras, né? Que a gente não parou. Fizemos pontes, alargamentos de estrada, bueiro, cascalhamento. A gente continuou fazendo o que a atual administração vinha fazendo, né? E fazendo mais alguns pedidos. Já quero aqui aproveitar também, falar para a população que quem pediu para mim, quem conversou comigo, quem não respondi, quero pedir desculpa, né? Que talvez a gente tenha esquecido de alguém, mas a gente caprichou. Tentou responder todos eles, resolvemos todos os problemas mais graves, porque a gente sabe que nessa secretaria o trabalho nunca acaba, né? A gente começa um sempre pensando no outro. E a gente teve muitas frentes, né? Em conversa com o prefeito Genão e com o vice André e o secretário de obras, né? Os pedidos que a gente não conseguiu atender vão ser realizados, se comprometeram como eu me comprometi de tocar as frentes que eles estavam fazendo, eles também se comprometeram então em ter fazendo o que a gente passou olhando e em conversa com a população, né? Aproveitamos esse tempo para visitar muitas pessoas, quero agradecer a cada um aí que me recebeu em sua casa. Foi 10 dias muito proveitosos. É uma experiência de vida, assim, uma coisa que eu não sei nem explicar para ti, Josué. A gente sabe o peso daquela cadeira de sentar lá. A gente é vereador, presidente da Câmara. Lá já aparecem muitas coisas pra gente resolver. Mas à frente do executivo aqui, sentar naquela cadeira e dizer, não, agora é eu que resolvo, é diferente. A gente sabe da importância e tenho certeza que toquei da melhor forma.
2: Falar um pouco a respeito desses momentos que o município passou, importantes obras devem sair do papel aí nos próximos dias. Eu sei que tem questão hídrica, que era um problema grave lá nas comunidades do interior. E também na parte do esporte, tem novidade?
3: Isso aí. Hoje teve a licitação, né? Hoje, da nossa quadra de esporte, do Roberto Sebold, né? No ginásio do centro. Vai ser uma quadra modular. A licitação foi hoje e uma empresa ganhou. Uma empresa de São Paulo, a gente sabe que é longe, mas torcemos que eles venham e fazem, né? Vai ser um destaque a mais para o nosso município e para o nosso esporte, né? Também tivemos a licitação do Poço Artesiano. Graças a Deus a empresa também veio e compareceu. Vai sair do papel, vai ser feito esse Poço Artesiano. E tivemos a licitação também da Avenida 29 de Novembro, né? Porém, essa licitação foi vazia, não compareceu ninguém. Ela foi republicada e daqui a 20 dias aí vai ter outra. E a gente torce que apareça alguma empresa também aí para ter fazendo essas obras para nós.
2: Ricardo Claudino, certamente esse período que o senhor teve à frente da administração do município contou com grandes parcerias aí para conseguir também dar sequência a esse trabalho, né?
3: Isso mesmo, eu queria agradecer a cada secretário, a cada funcionário que participou, que me ajudou nesses 10 dias, porque a gente sabe que a administração é uma roda, né? E se alguma engrenagem dessa roda não estiver funcionando, nada funciona. E graças a Deus, tudo dentro do planejado, todos os funcionários fazendo o melhor para poder ajudar a gente aí. A gente só tem a agradecer, né? Agradecer o prefeito Genão, o vice André, por a oportunidade nos dada aí de poder tocar o executivo aí.

0: por 10 dias, um período muito proveitoso. A gente só tem a agradecer essa experiência e tenho certeza, Josué, que isso só venha somar para a população e para o nosso município, né?
1: Obrigado, então, palavras do prefeito interino.

0: 44 minutos e o vice-prefeito de Aurora vai à Câmara de Vereadores para responder questionamentos sobre o uso do seu terreno para depósito de pedras no município.
1: Ele afirmou que o terreno é usado sem custo nenhum para a prefeitura e estará à disposição do executivo pelo tempo que precisar.
0: Os detalhes com Vanessa Montebeller.
2: O vice-prefeito de Aurora, Michel Ronkowski, foi à Câmara de Vereadores na sessão de ontem para responder questionamentos feitos pela bancada do MDB. O assunto envolve um terreno de sua propriedade usado pela prefeitura como depósito de material de pedra e também foi cobrado neste requerimento a fiscalização das cargas destinadas ao município. Durante a sessão, Michel Ronkowski apresentou documentos sobre o imóvel e afirmou que o terreno, localizado às margens da SC, pertence à empresa dele. Segundo o vice-prefeito, o espaço foi colocado à disposição da prefeitura sem cobrança de aluguel ou qualquer outro custo ao município. Ele explicou que quando a atual administração assumiu, não havia um local definido para armazenar as pedras. Por isso, depois que outro espaço cedido anteriormente deixou de estar disponível, Ronkowski disse que ofereceu o próprio terreno para uso temporário da prefeitura.
3: Quero deixar bem claro para vocês que não tem custo algum para o município, tá? Isso ali está à disposição do município o tempo que o prefeito precisar. Sem custo algum. Quando nós assumimos, nós não tinha lugar para botar essa pedra. Não foi uma cagada nossa, não foi um erro nosso. Onde é que vamos botar a pedra? Quando começamos, fomos ali, falamos com o proprietário, o Gil. Ele cedeu o terreno dele sem custo algum para o município também. Depois de um período, ele alugou, né, até pro teu cunhado, vereador. Foi onde eu coloquei o meu terreno à disposição do município, que inclusive pago IPTU, nunca pedi benefício nenhum, retenção nenhuma. Tá? Hoje é fácil, podia botar lá, mas quando nós precisemos, o município precisou, não tinha.
2: O vice-prefeito também respondeu aos questionamentos sobre a fiscalização e a cobrança das cargas de pedra. Segundo ele, o município não teria hoje uma lei em vigor tratando especificamente da cobrança desse serviço. Ronkowski citou documentos de 2018 e afirmou que normas anteriores teriam sido revogadas. Na avaliação dele, a ausência de uma legislação específica dificulta a cobrança e a fiscalização das cargas dentro do município. Ele também defendeu que os vereadores retomem a discussão e elaborem uma nova lei com participação dos agricultores.
3: Hoje o município não tem uma lei cobrando fiscalização, como funcionava. Até tinha, se cobrava. Você queria uma carga de pedra de 8 metros cúbicos, R$150. Ou uma carga de 12 metros cúbicos, R$200. Isso aqui é público, todo mundo tem acesso, pode solicitar aqui na Câmara ou na prefeitura. Isso foi em 2018. Isso era uma lei que tinha. Hoje não existe mais essa lei. Por quê? No dia 7 de julho foi revogada essas leis. Estão fiscalizando, o que estão fazendo? Como é que vão fiscalizar e cobrar uma coisa que revogaram, tiraram? O vereador Alceu sabia desse negócio que não tem lei no município para cobrar pedra? Não. Foi revogada. Tinha e foi revogada. Criaram a lei e depois revogaram. Sabia?
4: Foi revogada na administração,
3: lei? Não. O senhor é que tem que explicar para nós. O senhor foi relator? O senhor criou a lei e depois exonerou. Quem tem que explicar para nós é o senhor. Nós queríamos botar vocês, vereadores, criarem a lei. Vamos criar uma lei, faz uma comissão, vamos discutir. Se tiver que fazer uma audiência pública em cada localidade com os agricultores, vamos fazer. Vamos escutar, vamos criar a lei, vamos falar, o prefeito mandar para ele analisar, ele vai acompanhar junto e vamos sancionar a lei.
2: Durante o debate, vereadores também comentaram situações antigas envolvendo a pedreira, uso de máquinas e projetos que não avançaram em anos anteriores. Com informações da Câmara de Vereadores de Aurora para Sintonia, repórter Vanessa Montebello.
1: E a administração de Ituporanga intensificou os trabalhos de limpeza de rios e córregos em áreas consideradas mais críticas do município. O secretário de Infraestrutura e Agricultura pede apoio dos agricultores durante o trabalho nas margens das estradas para evitar danos na via. Confira com Jean Carlos.
5: A administração de Ituporanga está intensificando os trabalhos em estradas do interior aqui do município. Para a gente saber como andam os trabalhos, nós conversamos com o secretário de Infraestrutura e Agricultura aqui do município, Fabiano de Oliveira Ubinho. Para a gente saber, secretário, quais obras estão sendo realizadas aí no interior? Boa tarde.
6: Boa tarde, Jean. Boa tarde, ouvintes da Rádio Sintonia. Sim, a gente está, né, fazendo um melhoramento, né, obstruções das vias, né? Então, assim, deu uma parada com o que o prefeito estava nos cobrando, era fazer um pouco mais o alargamento, e a gente parou devido que agora tem essas as previsões aí, então a gente tá se prevendo, né? Tirei o maquinário pesado das estradas, estão botando na limpeza dos rios, né? Então a gente está está envolvido nisso nesse momento agora, né?
5: Uhum. Já foram feitas

0: limpezas nos córregos ali do bairro Santo Antônio, também ali na Gabiroba, e esse serviço então continua.
1: Sim, a gente iniciou pelo bairro Santo Antônio, né? Agora a gente está no Gabiroba, só que ainda tem bastante por fazer, né? Então, a parte mais crítica, né, que sempre dá os maiores alagamentos, a gente já limpou, né? Só que a gente vai fazer, na verdade, em toda a extensão do rio pelo um todo, né?
0: Uhum. É uma ação importante, né? Aí, visto essas previsões realmente de chuva intensa. E logo também a secretaria vai receber aí novas aquisições, né? Para reforçar a frota.
1: Sim, a gente fez um pedido, então conseguimos três novos equipamentos, três novas caçambas para estar nos auxiliando, né? Tanto nas estradas como também na própria cidade, né? Então, esses equipamentos ainda não tem previsão certa para chegar, mas poucos dias já estão aí auxiliando nós e aumentando a nossa frota aí, para melhor atender a população de Tuporanga, né?
0: Secretário, quem quiser ou quem tiver alguma solicitação para fazer junto à administração, pode entrar em contato.
1: Sim, com certeza. A gente está atendendo, né, por um todo, e a gente sempre sabe que quando chega esse período de muita chuva, sempre vai ter uma demanda maior. Então, assim, a gente está solito pode nos procurar tanto na secretaria quanto na própria prefeitura, né, fazer o requerimento, o pedido, e na medida do possível que a gente vai estar atendendo a toda a população como um todo. Né?
0: Tem alguma recomendação para a população em relação a essas previsões de chuva, em relação às estradas?
1: A gente sempre pede para a população, principalmente no interior, a questão dos agricultores, né? Ontem até tive em várias regiões ali, até da parte da Bela Vista, Rio do Norte. Então a gente sempre pede para que o agricultor, quando vai fazer a manutenção, vai fazer o trabalho na sua lavoura, dê um pouquinho de atenção àqueles que são à margem das estradas geral. Então, assim, a gente está sofrendo um pouquinho, porque tem muitos agricultores que não respeitam, não a questão do limite, mas é de quando está fazendo o trabalho com sua máquina agrícola, tomar um cuidado, porque a estrada, nesse momento, ela é difícil de manter ela. Então, a gente tem situações que, às vezes, o agricultor também peca um pouquinho, não nos ajude. Então, a gente pede para ter essa atenção também.
2: Meio-dia, 51 minutos, e a administração de Ituporanga realiza amanhã uma audiência pública para apresentação e avaliação das metas fiscais referentes ao primeiro quadrimestre de 2026.
3: O encontro será às 5 horas da tarde na Câmara de Vereadores de Ituporanga e é aberto à participação da comunidade.
2: Durante a audiência serão apresentados os resultados fiscais da Prefeitura, com informações sobre receitas, despesas e o cumprimento das metas estabelecidas para o período.
3: A reunião atende às exigências da Lei de Responsabilidade Fiscal e tem como objetivo garantir transparência na gestão dos recursos públicos.
2: A participação da população é considerada importante para acompanhar a aplicação do dinheiro público e fortalecer o diálogo entre a administração municipal e a comunidade.
3: E a obra do novo atacarejo da rede Comprão Cote em Ituporanga segue em ritmo acelerado e deve ser concluída nos próximos meses. A previsão é de que a inauguração ocorra em agosto deste ano.
2: A informação foi confirmada pelo empresário Silvio Prim durante entrevista a João Sérgio no programa Estúdio S.
4: O supermercado Cote vai ser inaugurado no mês de agosto. Eu não posso dizer o dia correto, porque nós temos aí uma possibilidade de muita chuva. Pode atrasar as obras. Se não chover muito, antecipamos. Se chover mais. Mas entre 20 e dia 20 de agosto é a nossa data para inaugurar o supermercado Coque de Poranga. É uma loja G, uma loja grande. Vai ter uns 300 vagas de estacionamento. O supermercado vai ficar um pouco mais baixo que a estrada, porque o aterro iria custar muito caro, né? Pra gente fazer aquela altura da estrada. Hoje tudo é custo-benefício, né? Quanto me custa e qual é o benefício que me dá? Então, as pessoas que vão chegar lá vão descer uma rampazinha, né? Uma rampa bem acessível, com pouco declive, né? E estacionar o seu carro, estacionamento coberto.
5: Então, vai ter escada rolante, vai ter essas
4: coisas, tudo, não. Não vai ter escada rolante, porque o supermercado vai ser um andar só. Ele vai ser uma loja térrea.
5: Mas do estacionamento,
4: então,
5: para ser.
4: Do estacionamento vai direto dentro da loja. Não pode ter nenhum degrau. Sabia, João? Não pode. As pessoas não gostam de subir. As pessoas não gostam de escada rolante. As pessoas não gostam de escada rolante.
5: Só piazada, babaca.
4: As pessoas gostam de andar no livro. Em Londres foi feito duas lojas 100 metros longe uma da outra, com os mesmos artigos, iluminada igual. Uma na mesma rua. Uma tinha 3 degraus para subir. A outra no nível da calçada. A que estava no nível da calçada vendeu 25% a mais num ano do que a estava com 3 degraus. As pessoas não gostam de fazer esforço. Impressionante. Isso existe estudo no mundo todo.

0: que estrutura que vai ter esse, é porque na verdade a gente fala do COC, mas é Comprão que faz parte do COC.
1: Comprão Atacarejo. O COC é um supermercado, é uma rede, é supermercado, é um pouco diferenciado, tem mais produtos. O Comprão é um atacarejo, aonde as pessoas podem comprar em grande quantidade e menor quantidade. Mas vai ser o Comprão, o supermercado COC, quer dizer, a rede COC, tem é uma das redes que mais oferece produto dentro do atacarejo.
0: Tá, é a oitava maior rede do país.
1: Sim, é a oitava rede maior do país, um faturamento estimado para esse ano de 14 bilhões de reais, e emprega 12 mil pessoas hoje. E vai ter 100 vagas abertas aí em Ituporanga para trabalhar no supermercado COC. Olha, onde é que vai estar essas pessoas? Estou preocupado.
0: É, numa das visitas que eu fiz ao amigo, falava em, vai ter 7 lojas dentro desse estabelecimento?
1: Sim, eles têm a rede de supermercado, eles têm, na rede do supermercado deles, eles têm algumas lojas que acompanham em todas as lojas deles, já tem um mix, né? Então, vai ter comida de cachorro, vai ter farmácia, vai ter algumas coisas, são pessoas que abrem junto, né? Já tem um acerto com eles.
0: Tem praça de alimentação, essas coisas, hein?
1: Vai ter praça de alimentação, sim. Vai ter um hortifruti granjeiro enorme, entendeu? Que eles prezam muito pelo hortifruti granjeiro. É bem bacana, assim. Eu acho bacana.
2: Meio-dia e 55.
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4: O Campeonato Municipal de Futebol Society tem rodada nessa quinta-feira, dia 28, no Rancho do Esporte em Ituporanga.
2: Ironildo de Oliveira traz as informações. Boa tarde, Ero.
5: Muito boa tarde, ouvintes do Jornal da Sintonia desta quarta-feira, uma ótima quarta-feira para você. Começamos falando que ontem tivemos pela Sul-Americana a última rodada no Morumbi, São Paulo 2, Boston River 0, Grêmio Futebol Porto Alegrense 2, Montevideo Torque também 2, Santos na Vila Belmiro 3, Deportivo Cuenca 0. Pela Libertadores, última rodada, tivemos Lanús 1, Mirassol 0 na Argentina, Flamengo 3, Cusco 0. Hoje pela Sul-Americana teremos quarta-feira boleira, lá em Minas, Atlético Mineiro e Puerto Caballero. Caracas da Venezuela enfrentará o Botafogo, Vasco da Gama enfrentará o Barracas Central da Argentina e o Red Bull Bragantino estará enfrentando o Carabobo da Venezuela. Na Libertadores, Fluminense e Laguaíra. Fluminense precisa vencer e torcer. Teremos ainda também a equipe do Corinthians enfrentando o Platense às 9:30 da noite. Aí Corinthians, do nosso amigo Jaicinho, jogador caro aí do Independente, Corteva DMA Ituporanga, que está de aniversário hoje. Grande Jaicinho! Vai Corinthians! E ainda hoje teremos pela Copa Sul-Sudeste, semifinal, jogos de volta, lá em Chapecó, Chapecoense e Novo Horizontino, às 19 horas. E ainda teremos também Avaí e Volta Redonda no mesmo horário, lá na Ressacada, os jogos de volta aí da semifinal da Copa Sul-Sudeste. Também ainda, no nosso esporte amador, tivemos, ainda não tão amador, né? Ontem, lá em Carlos Barbosa, a equipe do Carlos Barbosa empatou com o Boca Juniors em 1-1 e avançou para as quartas de final. Estará amanhã, quinta-feira, dia 28, enfrentando às 19:30, lá em Carlos Barbosa e Pantavalon da Bolívia, da Venezuela, estarão se enfrentando então nas quartas de final, o time aí do Lucão, que inclusive fez gol e tudo aí na competição aí na Liberta, lá em Carlos Barbosa. E ainda também tivemos ontem lá na cidade de Aurora transmitindo mais uma partida da Taça Aurora, da Copa Aurora de Futsal, no Sub-13, Semel de Rio do Sul 3, SME de Petrolândia 0. Hoje estaremos transmitindo a gurizada aqui de Ituporanga às 19:10 no Sub-15, DME de Ituporanga enfrentando a SME de Agronômica. Jogos começam às 18:30. Com o Sub-9, 17P Ituporanga enfrentando a CEMEL de Rio do Sul. Na sequência, com transmissão da Sintonia, YouTube, nosso Facebook, também 94.7, Sub-15, DME de Ituporanga e CEMEL de Agronômica. Sub-20, Bom Forte de Rio do Sul enfrentando o Serra Acima de Aurora. Categoria Livre, Jack Pouso Redondo enfrentando a CEMEL de Braço do Trombudo. E fecha a rodada, veterano Metaltec enfrentando Tigres lá em

0: Aurora na Copa Aurora de futebol, de futsal. Neste sábado teremos jogo da equipe do Moitas lá no Ginásio de Esportes Henrique Rolet, convidando você para prestigiar e acompanhar com transmissão da sintonia às 7 da noite. Lembrando que as mulheres não pagam o ingresso, mas tem que retirar o ingresso no Jonas Esportes, no Beto Esportes, ou então sábado de manhã terá uma ação ali na frente da Praça da Matriz, Praça Frei Gabriel. As mulheres devem retirar então o ingresso lá. Não pagam, mas tem que ter o ingresso para entrar. Ingressos antecipados você encontra no Beto Esportes também, no Jonas Esportes. E hoje, dentro do programa aí do nosso amigo Erlon Carlos, do Comando de Sintonia, o presidente do Moitas, o Daniel, e também alguns atletas aí da equipe do Moitas estarão aí no Comando de Sintonia conversando com o nosso companheiro Erlon Carlos. E ainda também amanhã teremos rodada do Campeonato Municipal de Futebol Society lá no Rancho do Esporte, nosso amigo Beisola. Jogos começam a partir das 19:30, Amigos Futebol Clube enfrentando o Rio do Norte, primeira partida. Na segunda partida, às 20:00, Cebolas, Hermes e Recel enfrentando o Mercado Três Irmãs, Bar do Alemão. E fechando a rodada amanhã, dia 28, Desportivo Bendito Hambúrguer enfrentando o Top P Mancos na rodada de amanhã, quinta-feira, do Campeonato Municipal de Futebol Society, lá no Rancho do Esporte, do nosso amigo Beisola. Para o Jornal da Sintonia, Eronildo de Oliveira.
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2: Com João Sérgio, boa tarde.
3: Olá, muito boa tarde. Estou chegando no Jornal da Sintonia com informações de segurança pública e trânsito. Acidentes são registrados em Taió, Pouso Redondo e Rio do Sul. Em Taió, dois veículos se envolveram em um acidente na C-350 em Barge Primeira. A ocorrência envolveu um Chevrolet Onix e uma Fiorino. Os dois motoristas foram atendidos pelos bombeiros e estavam com sinais vitais estáveis e recusaram encaminhamento ao hospital ontem, terça-feira. Já em Pouso Redondo, uma criança de 2 anos ficou ferida em uma colisão frontolateral envolvendo um Chevrolet Corse, um caminhão caçamba. A criança apresentava um hematoma na região do maxilar e foi encaminhada ao hospital de Pouso Redondo. Em Rio do Sul, duas pessoas ficaram feridas em um acidente entre um Fox e um caminhão na BR-470 no bairro Canoas. As vítimas estavam no carro e foram encaminhadas ao pronto-socorro do hospital regional. Também em Rio do Sul, um homem de 26 anos foi preso pela polícia militar que recuperou um veículo Outlander 2.0 roubado em Navegantes. A abordagem ocorreu na BR-470 após informações repassadas pela Central de Inteligência. Segundo a PM, os suspeitos Segundo a PM, o suspeito teria se desentendido com o proprietário do veículo em Navegantes e fugido com o automóvel. O homem recebeu voz de prisão pelo crime de roubo e foi encaminhado à Delegacia de Polícia Civil junto com o veículo recuperado. E um homem foi preso pela Polícia Militar por posse de drogas e receptação na manhã desta terça-feira em Tuporanga. A ocorrência foi registrada por volta de 9:30 da manhã em Bela Vista. Segundo a Polícia Militar, uma guarnição realizava rondas quando se deparou com o condutor da motocicleta. Ao perceber a presença da viatura, o motociclista freou bruscamente, o que levantou suspeita dos policiais. Diante da situação, a guarnição realizou a abordagem do condutor. Durante busca pessoal, os policiais encontraram uma quantidade de substância semelhante à maconha. Na sequência, a PM consultou o sistema e constatou que a motocicleta possuía registro de furto. Diante do flagrante, o homem foi preso e encaminhado à delegacia para os procedimentos cabíveis. A motocicleta foi apreendida e ficou à disposição da justiça. e a Polícia Militar registrou duas ocorrências envolvendo veículos nesta terça-feira em Alfredo Wagner. Em uma delas, um Fiat Palio foi apreendido com indícios de irregularidade na identificação. Na outra, um Peugeot 208, que havia sido roubado no

0: dia 24 de maio, foi recuperado pelos policiais. Uma pessoa foi encaminhada à central de plantão policial em Lages para os procedimentos cabíveis. Os dois veículos estão no pátio da Polícia Civil, onde irão passar por perícias. Com informações para o Jornal da Sintonia, João Sérgio.
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4: No Jornal da Sintonia, a gente destaca o preço da cebola, que em média está sendo comercializado entre R$1,60 e R$2. Lembrando que alguma cebola com a qualidade melhor, claro, pode ser comercializada assim acima desse valor, chegando aí a R$2,50, segundo relatos aí de alguns agricultores aqui da região. A gente trabalha sempre com o preço médio, por isso a gente sempre destaca aqui o valor entre R$1,60 e R$2. Assim também como uma cebola de um pouco menos qualidade pode ser comercializada abaixo desse valor. Claro, também isso tudo depende da negociação entre o produtor e também o comprador. E mais informações sobre a cotação agrícola, você ouvinte pode conferir acessando o nosso site, o sintonia.fm.br. E no comentário de hoje, a Catherine Heitz fala sobre uma pesquisa com participação catarinense que usou inteligência artificial para prever a ocorrência de plantas daninhas no campo. O estudo, desenvolvido pela Embrapa Milho e Sorgo, em parceria com a Univale, pode ajudar o produtor a antecipar problemas, reduzir desperdícios e tomar decisões mais precisas no manejo. O comentário completo está disponível em sintonia.fm.br.
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4: Direto de São Joaquim, Ronaldo Coutinho traz as informações da previsão do tempo. Ronaldo, boa tarde para você.
8: Boa tarde. O tempo segue bom. Tivemos mínimas aí na faixa de 9, 12 graus. A noite vai estar mais frio e à tarde pode chegar ao passar dos 20. Mantém o tempo bom também amanhã, frio, entre 4 e 7 graus, até menos. E à tarde não passa muito dos 18. Tempo bom pela manhã na sexta, ameaçando alguma chuva entre a tarde ou a noite, com o avanço de uma instabilidade, que já melhora no sábado à tarde. Então, entre sexta, tarde e noite, sábado, madrugada, manhã, pode ter alguma chance de chuva. Domingo, tempo bom. Aqui na Serra, abaixo de zero, nessa quinta e sexta. Da Climaterra, Ronaldo Coutinho.
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4: 1:08, termina aqui o Jornal da Sintonia.
7: Na edição de hoje você ouviu:
4: Câmara de Bom Retiro debate saúde, orçamento e iluminação do Campão.
7: Cônsole reúne cerca de 1000 pessoas e é oficializado pré-candidato a deputado estadual em evento do Republicanos no Alto Vale.
4: Rio do Sul vai implantar nova UBS no bairro Buda.
7: Moradores da Bela Vista e Gabiroba vão receber

0: Receber regulamentação de terrenos hoje.
1: A Atalanta recebe etapa da Supercopa de Velocross neste fim de semana.
0: Vice-prefeito de Aurora vai à Câmara responder questionamentos sobre o uso do seu terreno para depósito de pedras.
1: A administração de Poranga intensifica a limpeza de rios e córregos antes das chuvas.
0: Ministério Público estima que a cada hora 3 crianças são abusadas em Santa Catarina.
1: Trombudo Central será laboratório para testar soluções de resiliência climática com Parque Esponja.
0: Ituporanga realiza audiência pública para apresentar metas fiscais do município.
1: Ginásio Municipal de Chapadão do Lajeado vai ter quadra modular.
0: Novo atacarejo de Ituporanga deve gerar cerca de 100 empregos.
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0: Para você uma boa tarde, muito obrigada pela audiência.
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1: Boa tarde, amados ouvintes do programa Momentos com Deus. Hoje, 27 de maio de 2026, meditaremos sobre o tema Somos Tão Pequenos, fundamentados no Salmo 8, versículo 3 e 4. Quando olho para o céu, que tu criaste, para a lua e para as estrelas, que puseste nos seus lugares, que é um simples ser humano para que penses nele? Que é um ser mortal para que te preocupes com ele? Talvez você já tenha tido a experiência de olhar as estrelas numa noite de verão. Deitado no gramado, no local afastado das luzes da cidade, é possível ver a imensidão do céu e uma infinidade de estrelas e constelações brilhando. Um pensamento vem à mente: que imensidão! Somos tão pequenos. O salmista faz essa mesma observação e questiona: quando olho para o céu, que tu criaste, para a lua e para as estrelas, que puseste nos seus lugares, que é um simples ser humano para que penses nele? Que é um ser mortal para que te preocupes com ele? Se Deus é ainda maior do que este vasto universo, então somos insignificantes diante do seu poder e majestade. No entanto, Deus é também criador do ser humano e não somente lhe deu sua existência, como concedeu a ele sua imagem e semelhança. Deu também ao ser humano a criação para que cuidasse dela. Porém, essa imagem foi perdida quando o ser humano caiu em pecado e se rebelou contra o Criador. A imagem perdida precisa ser restaurada para que a paz reine outra vez. Mas quem é o ser humano para que Deus se lembre dele? É um pecador perdido. Por isso Deus age com misericórdia e resgata sua criação com seu grande poder. Envia Jesus para ser o Salvador e restaurar a imagem perdida. Jesus fez isso, morrendo na cruz e ressuscitando para nos entregar nova vida. Em Cristo existe nova criação e através dele recebemos e temos paz com Deus. Podemos olhar para as estrelas e louvar ao nosso Criador, pois ele restaurou a nossa alegria. Ele nos salvou. Você que se sente derrubado pelo pecado e pelos problemas da vida, o Criador lhe convida a uma nova vida em Jesus, na qual você encontrará paz e descanso. Ele vai e vem ao seu encontro para cuidar de você. Ele é maior que o mundo inteiro, maior que o seu sofrimento. Oremos. Querido Deus, eu te louvo por

tudo que fizeste pela criação do mundo e por cuidares de mim. Agradeço-te pela nova vida em Jesus Cristo, meu Senhor e Salvador. Amém. Avisos da Paróquia Trindade. Dia 27 de maio de 2026, nesta quarta-feira, estudo bíblico em Rio Batalha, grupo 4, às 19:30, na casa da família de Roberto e Ruth Ram. Dia 30 de maio de 2026, reunião do Conselho Distrital Vale do Itajaí, da IELB, em Indaial, Santa Catarina, às 8:30. 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Gratos pela audiência de hoje, que o amor, a graça e a paz de Deus estejam com você. Amém.

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1: Boa tarde, Tuporanga. Boa tarde, Alto Vale. Boa tarde para você que acompanha a gente em qualquer lugar do mundo, aí na grande rede, no sintonia.fm.br. Nós estamos chegando com aquela energia de sempre, com toda alegria para a gente passar mais uma tarde juntos aqui na Sintonia nessa quarta-feira, 27 de maio de 2026. Olha, nada de chuva, hein? Tempo bom, céu azul, céu de brigadeiro em Tuporanga. Sol brilhando, a gente olha pro céu, não vê quase nuvem nenhuma, né? Coisa linda demais. Ontem tivemos uma terça-feira nublada, chuvosa, fria. Temperatura agora marca aí, nesse exato momento, 21 graus, viu? Tá agradável a temperatura. Nosso outono brasileiro, 21 graus. E exatamente a umidade relativa
2: do ar
1: está marcando 60%. Não há previsão de chuva, então, para hoje. Amanhã, a previsão coloca um pouquinho mais de nuvem no céu, mas também não é para chover, né? Vamos ver aí a previsão do tempo, claro, vai se atualizando sempre. O Coutinho informa logo mais dentro do Estúdio S a previsão do tempo atualizada, que você também encontra no site da rádio sintonia.fm.br. Passou bem aí a tua manhã? Tranquilo? Beleza? Legal? Que bom então. Estaremos juntos aí até às 5. Hoje tem presentes para você que participar, tem mais sorteio de brindes aqui na tarde do seu Comando Sintonia, tá bom? Lembrando sempre, nós somos comandados pela nossa querida competente
3: Ana.
1: Ana Cristina Maciel na direção
3: Ana.
1: Geral, e a comunicação aqui é do seu amigão de sempre.
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1: E olha, nascemos sem trazer nada, morremos sem levar nada. No intervalo entre a vida e a morte, brigamos por aquilo que não trouxemos e não levaremos. Pense nisso e viva mais, ame mais, perdoe sempre, né? E seja mais feliz. E que a sua quarta-feira, 27 de maio de 2026, seja simplesmente maravilhosa, tá bom? Coisas boas, você seja muito feliz, tenha um tempinho, interaja com a gente, mande o seu alô, mande o seu recado aqui na 94.7, 73% de audiência na região da Cebola, e você faz parte desse sucesso. Para todo mundo, as nossas

0: Rio Negro e Solimões, a gente se entrega. 1:23, é hora de a gente rir de novo, hein? Chegando aí pra você, o repeteco da piada do dia. Com eles, tio e sobrinho.
1: Em milho, uma época foi derrubar uma árvore e caiu em cima dele. Você lembra aquela vez? Ô?
2: Não.
1: Nossa, foi feio. Ele derrubou a árvore, caiu e ele correu pro lado que tava caindo a árvore, eu acho. Não sei como é que foi, ele se acrocou atrás de uma pedra, mesmo assim a árvore quebrou e deu no lombo dele. Levaram lá daí pra fazer uns raio-x. O médico falou pra ele: olha, infelizmente o seu lado esquerdo vai ficar paralisado. Ele punhou a mão dentro da cueca e virou o negócio pro lado direito.
3: E um tio meu que tinha uma fé em São Jorge, mas pensa, ele levava uma medalhinha no bolso, cada perigo que dava, se escapava, ele dava um beijo na medalhinha. Depois levou uma caminhonada de milho com um parente dele lá com o caminhão e não desceu o morrão, o caminhão despencou, faltou freio e foi indo, e ele abriu a porta e queria pular, o tio dele tinha

0: não pulo que você vai se matar. Eu pulo, não pulo que você vai se matar. Naquilo entrou num banhadão lá e apagou lá embaixo o caminhão dele. E disse, graças a Deus que você salvemos. Vou dar um beijo no meu santinho. Tirou eu, só tava o cavalo na hora do perigo. O santo saltou.
1: O santo já tinha deitado o cabelo, bicho, velho. Mas tio e sobrinho hoje é quarta-feira, tem, né? 27 amanhã, quinta, TBT amanhã, outro humorista por aqui. Hoje tem mais tio e sobrinho na programação. Vamos de música, 1:25 já, 13:25. Edson e Hudson, Hugo Pena e Gabriel e o Robin Hood da Paixão.

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1: Bom demais.
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1: Pátio do Posto, Zé Neto e Cristiano, a gente ouviu aí. 1:36, já 1:36. 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Então manda pra cá. E eu tenho ingressos pro Moitas e Curitibano, sábado, dia 30, no Henrique Rollins, esse grande jogo. Você que é torcedor do Moitas e quer assistir essa partida. O Moitas é líder do grupo, são 5 jogos, são 5 vitórias. É pelo Campeonato Catarinense de Futsal, aqui em Tuporanga. Essa partida começa às 19h, sábado, e os nomes dos ganhadores estarão na portaria do ginásio, tá? Então você que não vai precisar retirar o ingresso aqui na rádio, vai poder ir direto no Henrique Rollins com a sua identidade, seu documento de identificação, e vai entrar para assistir o jogão entre Moitas e Curitibanos pelo Campeonato Catarinense de Futsal nesse sábado, dia 30. Diga o que você gostaria de ganhar, manda mensagem e boa sorte. Vamos de curtição agora. Com João Bosco e Vinícius, daqui a pouco mais as primeiras dos signos no horóscopo do dia. Vem com tudo, 1:37 minutos e meio.

0: rolando a Copa Aurora de Futsal. 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
1: 1:47. Agora nós vamos destacar para você as primeiras dos signos do horóscopo do dia.
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3: Áries.
1: Boa tarde, você que é de Áries. São os nascidos aí entre 21 de março a 20 de abril. Conversas animadas, vida social vibrante e troca de ideias agitarão o clima. Aceite um convite de evento, retome contato com alguém querido ou faça amizades em outro ambiente. Informações importantes chegarão de vários lados. As comunicações estarão abertas no amor, mais encanto, delicadeza e carinho. Se estiver só, deixe fluir. Vai rolar, viu, Áries?
3: Touro.
1: Nascidos entre os dias 21 de abril a 20 de maio, cuidado com a vontade de gastar mais do que cabe no orçamento hoje. Antes de firmar um contrato, fechar uma compra impulsiva ou prometer ajuda financeira a alguém, faça as contas com calma. O dia será gostoso para pequenos prazeres que não pesam no bolso e para se valorizar no trabalho. Marte, em seu signo, anuncia conquistas e vitórias.
3: Gêmeos.
1: Nascidos entre os dias 21 de maio a 20 de junho, Gêmeos, com Sol, Urano e Mercúrio em seu signo, você estará brilhante, com a cabeça cheia de ideias e também com a língua afiada. Aproveite para apresentar um projeto, surpreender uma reunião profissional, em apresentação ou entrevista, dar andamento em negociações. Ganhar mais e manter o orçamento equilibrado serão metas possíveis, Gêmeos.
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3: Câncer.
1: Nascidos entre os dias 21 de junho a 22 de julho, comece com mais atenção à tarde. Atenção às necessidades de saúde física e mental. Cuide da sua energia, recarregue as baterias em casa. Ideias que aparecerão do nada e pipocarão na sua cabeça serão valiosas e poderão trazer respostas importantes hoje, viu, Câncer? Escolhas poderão ser sábias, com Vênus e Júpiter em seu signo. Carisma e poder de atração estão em alta.
3: Leão.
1: E aí, Leão, nascidos entre 23 de julho a 22 de agosto, encontro divertido, evento em seu grupo ou indicação valiosa, pode, pela rede, manterá o astral em alta. Valerá renovar um ambiente social, aceitar convite para falar em público ou retomar o contato com alguém querido. Cuidado para não prometer mais do que poderá entregar. No calor da emoção, conversas leves darão suavidade. Troque ideias com irmãos, Leão.
3: Virgem.
1: Algo maior se desenhará para o futuro. Determine metas profissionais mais altas. Uma conversa breve poderá trazer uma proposta importante ou ampliar possibilidades. Assuntos financeiros serão resolvidos com bons acordos hoje. Evite sobrecarregar a agenda.

0: com tarefas que não são da sua responsabilidade. A carreira seguirá em evolução, Virgem.
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0: 1:50. Vem aí, Ed Brito e Samuel, Romance Rosa. 1:50, vem com a sintonia, vem com tudo.

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5: Tudo bem, agora faltando 4 minutos e meio aí para as 2 da tarde, já tem o nosso repórter Sintonia por aqui. Antes, Itu Auto Center com a gente. 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Depois de Fernando Sorocaba, tem repórter Sintonia, tem as notícias pra gente. Boa tarde, vem com tudo, 1h56.

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4: Contribuintes de Petrolândia já podem emitir a guia do IPTU 2026 pelo site da Prefeitura Municipal. O pagamento em cota única vence no dia 15 de junho com desconto de até 10%. Também há a opção de parcelamento em duas vezes. A primeira parcela vence em 15 de junho e a segunda em 15 de julho. Os carnês também podem ser emitidos presencialmente na Prefeitura, no setor de bloco de notas, com DEIO e CLEA, ou no setor tributário, no CTG, com o Cibele. O repórter Sintonia volta às 3 horas da tarde. Acompanhe mais notícias em sintonia.fm.br e também em nossas redes sociais.

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0: Garçom Anjos.
1: Bom, Carlos.
0: 2:09 agora. Olha, vem aí a festa de aniversário da comunidade São Martinho em Aurora. A programação acontece dias 29, 30 e 31 de maio. Na sexta-feira, dia 29, a partir da tarde, já iniciam a venda de produtos de padaria. No sábado, dia 30, a venda de padaria segue durante todo o dia. Domingo, dia 31, a programação começa às 10:30 com missa. Ao meio-dia será servido almoço com porções e carne assada e logo após tem bingo. 15 horas, tarde dançante com o trio Deco da Gaita. Participe da

festa da comunidade de São Martinho Aurora. E hoje você participa comigo aí, mandando mensagem. Tem balanceamento e geometria no Concórdia Auto Center em Rio do Sul, para você levar o seu carro lá e fazer esse trabalho, né? Tem uma semana, pega o Vale Brinde aqui e vai lá. Rodízios de sopa, são dois rodízios que eu tenho para amanhã lá no CT, e tem ingressos pro Moitas, tá? Moitas e Curitibanos, que é sábado no Henrique Rolitz, às 19h, 19h, 19h. Os nomes dos ganhadores ficarão na portaria do ginásio. Os cartões dos rodízios de sopa do CT você precisa retirar na rádio, bem como o vale balanceamento de geometria do Concórdia Auto Center, tá bom? Então é só você escolher aí o que você gostaria de ganhar, ou quer participar de todos os sorteios. Fica à vontade, o importante é você mandar teu nome completo e dizer de onde está falando, né? Se você esquecer de onde está falando, até passa, porque as meninas têm o contato aqui, né? Elas avisam o ganhador, pode ter a pessoa com o mesmo nome, mas o ganhador sempre é avisado para não ter problema, né? Quem tá ligado aqui com a gente, mandou até uma foto que está pescando, Erlon. Estou sempre ligada no seu programa, Elísia dos Santos. Boa pescaria aí para você, Elísia. Se pegar algum peixe, manda imagens dos peixes que você pegar aí. Tá nesse frio, eu não sei se você vai pegar alguma coisa, mas pode ser. Chapadão Lajado, Sherlyn Schmidt Farias, homenageando o esposo Rafael Farias pelo aniversário hoje para ele aí. Parabéns, saúde, tudo de bom. E o Thiago da Silva, de Alto Águas Negras, participando com a gente do sorteio. Também o Tadeu Coelho, ligadinho na sintonia, participa. Vamos de Eduardo Costa, Imagina Eu, 2h12. 12h12.

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Eu quero mandar um abraço aí pro meu querido amigo Didi, né? Tava no telefone, fui lá, obrigado a dar uma atenção um pouquinho pra ele, querido. Didi que teve aí meio malechinho, ficou internado, mas tá feliz, tá faceiro. E ele deu uns conselhos, o Calo, tem que cuidar com açúcar. Açúcar faz mal, açúcar demais, mata. E eu comi umas coisas, ele contando aí que ele comia umas bobajadas, né? Comia umas coisas meio gordas. Comi umas bobagens demais e aí fez mal. Mas ele tá bom, né? O pessoal que torceu aí pela recuperação do querido Didi, tá bem, graças a Deus, né? Eu sou da época que o Didi se chamava Vada, né? O nosso querido Vada, quando eu vim pra Ituporanga lá em 1977, já existia ele, o Zé, né? Saudoso Zé. E é um personagem querido aqui de Ituporanga, sem dúvida nenhuma. Todo mundo gosta do Didi da propaganda. Vamos seguindo, 2:24, daqui a pouco mais tem o Prates para trazer o seu comentário. 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

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Vamos seguindo, já a Prates por aqui. Agora tem revelação aí, ó. Deixa acontecer, 2:25.

0: Casa e Deixa Acontecer, Grupo Revelação. 2h29. E tá chegando aí. Luiz Carlos Prates tá chegando aí com o comentário nesta tarde de quarta-feira, 27 de maio. Fala aí, Prates.
1: Meus amigos, se eu fosse empregador, se eu fosse empresário, poderiam me tomar como suspeito. Mas não sou empresário, não sou empregador. Agora, nós temos que ter um pouco mais de consciência sobre de onde vêm os nossos aborrecimentos, as nossas inquietações, os nossos problemas existenciais. Vamos lá. Começaram a valer.

0: Ontem começaram a valer as mudanças que obrigam as empresas a mapearem e reduzirem os riscos e os danos à saúde mental dos funcionários. Passou a ser lei, as empresas precisam fazer um rastreio contínuo para saber até que ponto as empresas são responsáveis por doenças produzidas pelo trabalho. As empresas, então, precisam agora acompanhar a avaliação dos riscos psicossociais em seus processos de gestão de segurança e saúde no trabalho. Responsabilidade da empresa. Agora, eu estou no assunto por uma única razão, não por essa mudança na lei ou por essa novidade legal, mas porque é muito fácil para nós todos transferirmos responsabilidades sobre questões que são puramente nossas. Por exemplo, quem não sabe que os maiores problemas emocionais por que passam as pessoas vêm de casa, vêm da família, vêm do relacionamento com o pai, com a mãe, com a mulher, com o marido, com os filhos? Quem é que não sabe disso? Só um ingênuo. Uma pessoa que tem uma boa vida familiar, ela tende de igual modo ter um bom ambiente profissional no relacionamento com os colegas, com as chefias, com os clientes. Por quê? Porque ela sai de casa com a energia do poder. Positivo. Não podemos transferir responsabilidades, e este é um assunto muito repetitivo aqui, a partir de o que observo e comento, mas fazer o quê? É um assunto contínuo. Nós não podemos transferir responsabilidades que são nossas. Eu vivo dizendo, eu aceitei o salário, eu aceitei o emprego, então que eu o transforme, eventualmente, este emprego que é um limão, a meu juízo, numa limonada. Depende de mim. Caso contrário, valeu, amigo, muito obrigado pela oportunidade, eu vou me coçar em outra tuna, aqui eu não vou ficar. É liberdade minha. Agora, terceirizar ou entregar a responsabilidade da minha saúde física, da minha saúde emocional à empresa onde trabalho? Mas eu sei que os frágeis inventam a história do burnout, da ansiedade, disso e mais aquilo. Até pode ser. Mas, olhando bem, olhando para trás, vamos descobrir que a coisa está dentro de nós a partir da vivência familiar. É isso e até a próxima.
1: Valeu, Prats. Amanhã o Prats volta com o seu comentário e ele também está a hora que você quiser no site da Sintonia, aí na internet, sintonia.fm.br. Já já eu falo aí com o Daniel Albano, presidente do Moitas, o Vaé Paranhos, atleta do Moitas. Eles vêm aí para falar de novidades e do grande jogo Moitas e Curitibano sábado. Uma entrevista já já por aqui, viu? Vamos de Danilo e Davi agora, não mexe.

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7: Muito bem, obrigado, Tágeles. 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Confira. Muito bom, estamos aqui recebendo o presidente do Moitas, o Daniel Albano, e o Vaé Paranhos, atleta e ídolo da nossa gurizada e um dos grandes nomes do Moitas. Tô menina, e sou, vai, tô pequena? Helena, como é que é o nome dela, Helena?
9: Helena.
7: Oi, Helena, muito bom. Tá aqui visitando a gente. Prazer recebê-los aqui, meus queridos. Boa tarde, presidente, boa tarde, Ivaé, tudo certinho?
9: Boa tarde, Elon, a todos os ouvintes da sintonia, tudo bem, feliz de estar aqui, falar um pouco do nosso Moitas, né?
7: Vamos lá, Moitas que tem um compromisso importante, aí mais um jogo válido pelo Campeonato Estadual de Futsal. O Diogo até trouxe aqui, ele fez uma pesquisa antes de vocês começarem a falar. Ele pesquisou na chave A, B, C, D e E. Somente o Moitas e o Tangará é que venceram todos os seus jogos até agora nessa competição. Né? São Exato. 5 jogos, 5 vitórias. Vocês buscam a invencibilidade. É o início do retorno, pode-se dizer isso, né?
9: Essa é a primeira do retorno. Primeiro jogo do retorno, né? Por isso que é importante, né, Erlon, bons resultados, né? Porque isso depois, nas oitavas de finais, no mata-mata, ele dá o direito do segundo jogo em casa. Tá. Né? E a gente sabe que com a nossa torcida
7: faz a diferença.
9: Faz a diferença. Então, por isso que a gente vem tão focado e dedicado aí a ter o 100% de aproveitamento, justamente por também ter esse fator a favor. Né?
7: Muito bom. Tu, como jogador, boa tarde, Vaé, como é que está sendo para ti disputar essa competição?

0: E vocês esperavam que o time fosse tão rápido conseguir esses resultados, até expressivos, maioria, jogos com goleada, inclusive, né?
1: Boa tarde, Erlon, né, cara? Um prazer falar contigo aí. É sempre um prazer, né, falar na sintonia. É assim, Erlon, a gente imaginava pelo entrosamento do nosso time, mas nós temos que parabenizar, né, nossa estrutura, né, nossa diretoria, o Albano, o Jonas, o Dionísio, o Jey, o prefeito, tanto o prefeito Jason, o Gerson, nossa comissão, né, o Rodrigo Felizbino, né? Temos que parabenizar eles porque a estrutura que eles estão dando pra gente tá sendo um fator diferencial pra gente conseguir esses resultados, né, Erlon? A gente sabe que futsal tu não faz sozinho, né? Não é só nós entrando lá pra jogar. Igual fomos pra Campo Herê, pra mim, eu acho errado, né? A gente ter metido uma goleada neles aqui, se fosse 1-0 lá pra Campo Herê, ia pros pênaltis, eles ganhassem, nós tava fora.
2: Tava fora.
1: Então, a gente teve essa estrutura da nossa diretoria de um dia antes, dar uma descansadinha, dá uma diferença, porque lá no Oeste a gente sabe que não é fácil jogar, é muito longe, né? É muito longe.
0: É uma saga daqui,
1: né? Muito longe, Então, temos que parabenizar a nossa estrutura. É o fator dentro de quadra, a gente tá fazendo bem, né? Porque o entrosamento nosso é de anos, né, Erlon?
0: Isso, é
1: eu, o Fabão, o Henrique, o Gero, tanto o Gero que é nosso treinador, se conhece muito tempo, né? Aquele famoso, tu fecha o olho, tu deu o passo, já sabe que ele tá ali, né?
0: Já dá o passo, já sabe, não vai receber.
1: É diferente.
0: No olhar você já troca a ideia ali, né?
1: É igual o presidente Albano falou, a gente tem que tentar trazer os resultados pra nossa casa. Primeiro porque jogar com a nossa torcida, a torcida do Moitas é diferenciada, né? Aqui o nosso povo acolhe mesmo, né? Então, e outra coisa é pegar a estrada, né? De horas aí pra jogar longe e chegar lá com a perna pesada também complica muito. Então, já vamos trazer essa galera no sábado pra não lotar a casa, né? Lembrando que a mulherada não paga.
0: Pois é.
1: Isso é ótimo, né? A mulherada não pode pagar mesmo, né? Não tem que pagar. É. Tá certo, então,
0: e até
1: lembrando,
0: bom,
1: né?
0: O marido paga o ingresso, leva a esposa.
1: Isso.
0: E aquela, as mulheres gostam do futsal, né? Existe esse diferencial também. E de repente aquela que nunca foi, tá uma oportunidade de pegar gosto. Né? De ir lá, torcer, vibrar, e quem vai num jogo de futsal é diferente se assistir um jogo em casa, seja qual for, seja futsal, futebol de campo, quem foi num estádio ou num ginásio sabe que é outra atmosfera.
1: É diferente, né? Até o Albano vai explicar certinho, né? O Albano tem que retirar, né? Os ingressos femininos, isso?
3: Os ingressos femininos, eles têm que ser retirados nos pontos de vendas, né? Que é o Beto Sport e Deonas Sports. E a gente vai estar até com alguns jogadores no sábado de manhã, das 9 ao meio-dia, a gente vai estar lá na praça, fazendo. Agora, alguns sábados por mês, a gente vai estar lá para, enfim, interagir com o torcedor, vender a nossa camisa, vender o ingresso. No caso das mulheres, podem retirar os ingressos lá, né? Então.
0: Não tem um limite ou não?
3: Não tem limite. Não? Não, só tem que retirar nos pontos de venda.
0: Tem que ser antecipado, né?
3: Tem que ser antecipado.
0: Quais são os locais? Tu lembra de cabeça?
3: São Beto Sport, Deonas Sports ou sábado de manhã, das 9 ao meio-dia, lá na praça. A gente vai ter atendendo Moitas, com os brindes, com as camisetas.
0: Lá com os souvenirs do Moitas.
3: Exatamente.
0: O meu irmão, eu falei outra vez aqui, ele veio de Floripa, coincidiu que vocês estavam lá no Ação, ele foi lá e comprou um caneca do Moitas, ele era da época da bola pesada ainda, quando a gente ia ver o Juquinha, Juvenal, aquele time todo, né? Que chegou a vencer a poderosa equipe da Perdigão no Vermelhinho, né? Então, ele tem, mesmo lá em Floripa, tem um carinho, daí a gente acompanha o jogo pela TV. O trabalho que a Sintonia está fazendo em transmissão também é muito bacana.
3: Com certeza.
0: Ajuda, né? Porque as pessoas, não cabe todo mundo no ginásio.
3: Exato.
0: Então, né, é bom que isso divulga a marca também,
3: com
0: né?
3: Com certeza.
1: E até agradecer, né? Agradecer a Sintonia sempre, o Juvenal, o último jogo que a gente jogou em casa.
0: Sim.
1: Eu fui lá pro bar dele depois, tomou geladinha depois do jogo pra dar aquela calibrada, daí o Juvenal tava lá assim, ó, véio, eu não posso ir no jogo, mas eu sempre, a TVzinha tá ligada aqui na Sintonia,
0: pois
1: e eu acompanho daqui, não é porque eu não quero ir, porque eu tenho que atender aqui no meu bar, né? Então um abração pro Juvenal, a Barra Nova também, o tio Laude, a Lisete e o Juliano, que assistem direto lá na Barra Nova, aqui em Petrolândia também, os tios assistem direto a Sintonia, então a gente sabe que essa cobertura é muito importante também, né? Pra quem não pode ir, pra quem tá cuidando de uma estufa, alguma coisa no interior, né? Isso é bem bacana também, né?
0: Muito bom.
3: E até, Erlon, a gente falando no Juvenal, até levei uma camiseta autografada pelos jogadores e assim, até é uma... Como vai, ele faz parte agora também da nova geração, né? Já tá quase em final de carreira, né?
1: Vem a nova geração, né? As duas.
3: Tá 20 anos jogando Moitas. Então, assim, até um abraço para todos que fizeram parte do Moitas, né? Tanto diretoria como os ídolos da época, como vai hoje, já teve.

outros ídolos nesse trajeto todo. Vai vir ídolos depois do Vaé, e é legal a gente até ter o Vaé. A gente fez questão de trazer o Vaé aí, que é uma figura aí polêmica muitas vezes, né?

0: Mas ele tem 54 anos já, o Moitas. Então teve muita gente que participou, muita gente que esteve inserido aí, né, dentro do Moitas. Então fica um abraço pra todo mundo. Sei que muita gente, a gente ouve histórias boas, tem uns meio decepcionados com determinados momentos que foi passado, mas eu acho que o Moitas, ele não é do Daniel, do Dionísio, do Vael, não é de ninguém, ele é da própria população aqui da região. Então eu acho que todos têm que abraçar isso, né? A gente vem fazendo um bom investimento. Muita gente fala assim, ah, pois é, mas pô, o time que vocês têm aí joga ouro. Mas na realidade, todo o trabalho que a gente vem fazendo foi por tanto os patrocinadores acreditarem, como a própria população aí, vendemos mais de mil camisetas, né? É justamente isso que a gente queria. Porque se a gente joga uma ouro e daqui a pouco não atinge a expectativa, então a gente vai fazer o processo natural de crescimento.
1: Degrau a degrau, né?
0: Então, poderia. Tem um time bom? Tem, mas é por isso que a gente tá trabalhando todo. Hoje tô desde as 7h, o Johnny sabe, a gente ficou a manhã toda junto em função do Moitas. 90% do nosso tempo é Moitas. E se não for dessa forma, então por isso que a gente, né, tá direto aí, a sintonia recebendo direto a gente, transmitindo. Então fica um abraço para todo mundo, para a população, para todos os nossos patrocinadores também, né, Erlo? Até emendar já também no dia 13 de. No dia 13 de junho, né, velho? A gente vai ter a nossa feijoada lá no...
1: Eu ia perguntar. A questão da feijoada, tem três assuntos aqui que eu acho que vocês podiam aproveitar esse espaço para falar um pouquinho. Que é a questão do sócio-torcedor, né? Isso. Que é fundamental também para vocês. É aquele dinheiro que entra de forma segura todo mês, vamos dizer assim. Quanto mais pessoas se associarem, mais contribuírem, mais forte pode se tornar o Moitas, né? As vantagens, né, de ser sócio, essa ação entre amigos que vocês vão fazer aí do Moitas e a feijoada também, que tudo isso busca recursos e poder com esse dinheiro estruturar cada vez mais o time, né?
0: Exatamente, é com isso que a gente vai conseguir manter esse time, né? Inclusive agora a gente vai ter alguns reforços, vindo o Christian, que vem do Correia Pinto, vai vir o Bigode aí pra esse jogo aí também, né? A gente sabe que é pesado, às vezes, né, nem os jogadores gostam muito, né? Pô, a gente que tá treinando aí vem esses caras de reforço aí. Mas eu acho que é importante, a gente tem que focar no Moitas, o que é importante pro Moitas. Igual o próprio Vael falou agora nos bastidores, pô, a gente tem agora da Copa, amanhã tem o sorteio da Copa, a gente foi pras oitavas de final, a gente passou pro Campo Herê. Só que o que acontece agora? Agora a gente pode pegar time da Série Ouro. Então é importante, a gente vai ter os jogos abertos. Então é importante o reforço. Por exemplo, o Bigode é um cara que jogou a Copa Cebolão com a gente, né? E já era previsto, ele já tá inscrito desde o começo do campeonato com a gente. Então, para tudo isso, para esse reforço dos meninos, pra gente poder dar um hotel para ele, que para eles, por exemplo, sábado passado, eles ficaram no hotel, né? Então, para dar um conforto para eles, o Jonas estruturou o vestiário. Não sei se todo mundo viu, entrem lá na rede social do Moitas e vê o que foi feito com o vestiário, para justamente dar o profissionalismo pro nosso jogador, dar um conforto melhor para eles no vestiário. Então, agora a gente tá fazendo um uniforme. Então, a gente quer o quê? A gente quer que lidar com profissionais, e a gente quer que eles sintam isso, para justamente a gente poder cobrar isso deles, né? Então, que nem eu digo hoje, o Moitas não é time de várzea, entende? Para quem vai fora, o Vael sabe, para quem vai fora, agora no último que teve no Rio Rufino, os caras agradeceram. Os caras, meu, cara, nunca imaginou que o Moitas ia jogar aqui na nossa cidade. Os caras vão lá, tiram foto das crianças com o Vael. Os caras estão xingando, a gente tá falando com o Diogo. Os caras xingando o Vael, daqui a pouco pedindo pra tirar foto. Então, assim, eu sempre digo, as pessoas acho que não têm dimensão do que é o Moitas, sabe? A gente fora, a gente vê, o Moitas já foi campeão estadual, enfim, tá de volta ao estadual. A gente espera que ano que vem a gente possa jogar uma prata, que a gente possa jogar uma ouro, que a gente possa fazer um caminho.
1: O objetivo é esse, tu como presidente, né? É chegar na ouro.
0: Na ouro e chegar na Liga Nacional.
1: Na Liga Nacional.
0: Hoje tem a Silver, que é a segunda divisão do Campeonato Brasileiro.
2: Tá. Depende. Que tá o Lages, né? O Lages tá na Silver.
0: Lages,
2: né?
0: Tá na Silver. Então, é possível, a gente sabe que tratando de Moitas é possível. Mas claro, depende muito de quê? De sócio torcedor, de a gente fazer uma ação entre amigos, de a gente fazer uma feijoada, porque assim, dinheiro não chove. Então assim, a gente tá correndo atrás, a gente tá destinando o nosso tempo, a diretoria, para isso, entende? Os meninos correspondendo dentro de campo, a gente exige, cobra deles, porque quem quiser jogar no Moitas, vai ser dessa forma, entende? Vai ter que ter respeito pela camisa, não tem briga.

0: Já tem, já tá avisado, gente, se tiver briga, claro que tem, depois que cabeça quente, mas tá. A gente não aceita briga, porque tem famílias lá dentro, a gente tá fazendo essa ação pras mulheres, pra justamente, e as crianças, a Heleninha tá aqui, entende? Pra ir as crianças, pra ir os idosos, como a gente vê hoje, Erno, as famílias no ginásio. É justamente pra isso, então a gente tem que ter respeito pela instituição, Moitas, né, porque... envolve muita coisa, e principalmente as crianças. Quem bota a camisa do Moitas, ela é a nossa mascotinha.
1: Olha ali,
0: Que as crianças que botam a camisa do Moitas, os pais estão ouvindo aí, elas não tiram mais. Né? Então, isso, a gente sabe da responsabilidade que se tem.
1: São gerações já.
0: Exatamente. Né? Então, assim, dentro da diretoria, a gente sempre fala isso, cara, a gente tem que ter um respeito pelo Moitas, e a gente entrou de cabeça para fazer o melhor. Então, é assim que vai ser, independente de tudo, nós prestamos serviço ao Moitas, entende? Então, cara, quem tiver a cultura do Moitas, o respeito pelo Moitas, vai estar, independente de quem for, entende, Erlo? Então, é esse o caminho que a gente quer, e por isso que é muito importante essas ações do dia 13 de junho aí, vai ter a nossa feijoada, R$25, Erlo, tá. A gente fez um preço bem acessível, vai ter o Swing Mania, então...
1: Local?
0: Ali na igreja, ali vai. Na matriz.
1: Ali embaixo do salão.
2: Isso é bacana, isso. Né? Igual o Albano falou, é pra torcida interagir com os atletas. Tem uns atletas que a maioria conhece a gente, tipo eu, Fabão. Mas os que vêm, né? Tem o Gregor, o menino do bem. Tem uma galera que tá vindo aí que é bom que a torcida comece a conhecer melhor, né? Igual no sábado de manhã também lá, né? E lá na frente, lá da matriz, também na praça, né? Pra conhecer os atletas, né, Erno?
1: Essas ações são importantes.
2: Isso é bacana, isso pra interagir,
1: time,
2: né?
1: Time com a torcida.
2: E sábado tem que lotar. Porque sábado é pedreira, vai ser jogo bom, sabe?
1: Vai ser jogo bom, né?
2: Precisamos de gols, Erno. É. Tá bem? Tá bem pra jogar ou não? Não vai nessa? Nessa tu não vai? Vamos no pivô ali pra trocar com o Fabão ali.
1: Eu jogava lá na frente.
2: Mas não dá mais agora?
1: Não,
2: então tá bom.
1: O joelho não deixa
2: mais. Já botava aí pro jogo já.
1: Mas torcer, a gente torce sempre.
2: Que coisa boa.
1: Me lembro lá do... Quem era aquele pivôzão fixo, mas que se virava muito bem, era o Imbuia, né?
2: Imbuia, um abraço pro Imbuia, cara. Imbuia foi um dos ídolos, né?
1: O Ninho Gordo também.
2: Ninho Gordo, Banana, né? Todo mundo fez a... história, né?
1: Gerações que a gente vai.
2: Eu sou fã do Juvenal, eu gosto de Juvenal.
1: O Juvenal.
2: Eu não era baita jogador. Jogava muita bola.
1: Tudo, mas o cara não passava, né?
2: Jogava muita bola, homem. Eu sou fã dele. Cara, sempre vou lá depois conversar com ele, eu gosto dos parecer dele do jogo, né? Eu sempre falo com ele, o Juvenal, e aí? Vai, tamo bem.
1: Ele
2: fala.
1: Jogava com raça e sim, não tinha medo, né? O jogador enfrentava quem fosse.
0: Era fã, até que reunir esse pessoal.
2: Era fã do homem, era fã.
0: Levar o convite. Claro que a gente consegue até citar nomes, é difícil, mas tanta gente, você falou do próprio Imbuia. Buia também, isso, né?
2: Muita gente, né?
0: Muita gente que envolveu, história, então, né? Até pra reunir esse pessoal também lá, né?
1: Esse pessoal que fazia o ginásio ficar pequeno, cara.
2: Tem o Coruja também, que eu vou lá no bar às vezes tomar um Coruja. Coruja foi goleiro. Coruja era goleiro, Coruja.
1: Coruja,
2: muito meu amigo.
1: É verdade, né? Então, o Pedalada chegou a ser goleiro.
2: Pedalada, meu Deus.
1: Tá ouvindo, não sei onde é que ele tá pintando a casa.
2: Deve estar pintando em algum lugar.
1: Agora sempre abraço aqui. Pra dizer que tá ouvindo, foi goleiro, enfim, cara, é muito.
2: Aquele ali era louco, né, Erno? Na área ali tu não dividia com ele, né?
1: Não.
2: Na área ninguém entrava com o pedalado, ninguém entrava na área.
1: Era doido, pai.
2: Não, ninguém entrava na área. Ninguém entrava na área com o pedalado.
1: Mas é bom demais. E assim, cada momento, muitas vezes, viveu momentos de glória, momentos difíceis, muitas quase se acabou, ficou quanto tempo na geladeira, até que surgiu uma diretoria. Competente, que tem aí uma visão empresarial, porque hoje precisa ter, né? Cuidar do clube como você cuida da tua empresa para funcionar, né? Não pode ser de qualquer jeito.
2: Não é fácil.
1: Vocês que jogam, o salário tá em dia, bacana.
2: Tá recebe. Tudo certo. Às vezes até adiantado, né?
1: Como a gente aqui na área, amiga, a gente trabalha a final do mês, tu quer saber que tu pode contar com aquela, com o dinheiro, faz parte. E assim é o jogador. Quando começa a atrasar, quando começa a prometer, um bicho não paga, o cara já perde o foco e assim vai, né? Então vocês estão fazendo, a gente acompanha aí, e o comentário é extremamente positivo. Os patrocinadores que estão acreditando nesse trabalho também, isso, né? Tem que ter uma diretoria competente e para ter patrocínio forte, né? Tu sabe
0: isso aí. Gostaria de mandar um abraço para todos eles, né? Primeiramente a Proaço, né? Que leva até o nome Moitas Proaço aí, o seu Silvio e o Alan aí, que vem dando um suporte bacana pra gente, né? Ao Coque Comprão aí, que estão chegando na cidade aí também, já apostando no Moitas, né? Já viram a força do Moitas e através do Moitas a divulgação deles, né? A UniBF, ao Centro Universitário, a Transportes Ludwig, através do Alex lá, que vem dando suporte. pra gente também, aí tu Tratores, Calcário, Botevera, os dois que estão desde janeiro.

0: Desde o torneio de verão estão com a gente, né? A Madesh, o Pitch aí, que sempre nosso parceiraço, né? Um abraço também pra ele.
1: É um grande torcedor também, né? Além
2: de nós temos umas histórias aí no começo da carreira com o
1: Pitch. Se precisasse, a linha de frente do soco aí era com ele. Sabe disso, né, velho?
0: É isso aí. 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A GT Esporte, o Alan lá de Agrolândia, que é ele que faz os nossos uniformes lá, ele sofre comigo, porque a gente precisa. Às vezes a gente precisa de uniforme pra ontem, porque tá faltando tamanho, isso, aquilo. Fez um uniforme bonito, né? A gente queria um material de qualidade, um material de primeira e um uniforme bonito. 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Então a gente tá muito bem servido de patrocinadores também. Então, sem eles nada disso poderia acontecer, né? Então fica aí um grande abraço para eles. E, enfim, para todos os nossos torcedores, sócio-torcedores também, né? E com certeza é com esse pessoal aí que a gente tá conseguindo fazer a diferença aí com Moitas, né? Se não fosse esse suporte aí de sócio-torcedor, de patrocinador, né? A gente não ia conseguir aí tirar tudo do papel, que é muito difícil, né? E também, Erlon, até já aproveitar o jabá, tu tá bonzinho hoje.
1: Eu tenho 3 horas notícias.
0: Ai,
1: vou acelerar, 2 minutos,
0: então.
1: Cara.
0: Então, assim, ó, até a gente fez o sócio torcedor empresa, que tá. O que é? Quem não tem a possibilidade de um investimento muito alto, ou já passou, até porque a gente já tinha fechado o sócio torcedor e não tinha mais vaga pra camiseta, a gente tem alguns sócio torcedores empresarial que acreditaram muito no nosso trabalho também, que é a ES Automóveis, a Itu Tratores, que também tá junto com a gente. Deixa eu ver quem mais aqui. 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Tá? Então esses são também os nossos sócios torcedor e empresa, que também estão na faixa, na entrada dos jogadores, enfim, são pessoas que também estão apoiando a gente financeiramente.
2: Ô Erlon, só deixa eu mandar um último beijo aí, manda um beijo pra mamãe e pro vovô, fala aí. Quer mandar um beijo pra quem? Fala.
3: Pra mamãe e pro vovô.
2: Como é o nome da mamãe?
1: Fala.
3: Leonara.
1: E o vovô?
3: Silvério.
2: Ah, mandou um beijão? Então tá bom. Tá. Obrigado, Erlon, pelo espaço, irmão.
1: Obrigado, valeu. Tamo junto aí, sucesso. E vamos vencer aí, se Deus quiser, né?
2: Vamos. Amém.
1: Tá, que tem um grande jogo aí. Vambora. Que a gente consiga vencer essa partida. Amém. Que é fundamental pro Moitas seguir aí nessa saga de buscar a classificação em primeiro lugar e vim decidir sempre aqui em casa.
2: Vambora.
0: Obrigado aí pela atenção, pela recepção, como sempre, a sintonia dando aquela atenção especial pro Moitas aí.
1: Isso aí. Valeu. Obrigado. Conversei com o Daniel Albano, presidente do Moitas, Vaé Paranhas, atleta do Moitas, e a filhinha
2: Helena.
1: A Helena que falou um pouquinho aqui também. Valeu, meus queridos, um abraço, tamo junto aí, sucesso, vamos seguindo, vem aí um rápido intervalinho. Na sequência, a gente tem aqui o repórter Sintonia, né? As informações, as notícias com o pessoal do jornalismo atualizando as informações para você e eu volto já, aguenta aí.
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7: As inscrições para o edital da Política Nacional Aldir Blanc de Fomento à Cultura foram prorrogadas em Imbuia. Os interessados têm até o dia 8 de junho para fazer a inscrição. Ao todo, 10 projetos culturais do município serão contemplados. A iniciativa busca incentivar artistas, grupos e ações ligadas à cultura local. O edital completo está disponível nas redes oficiais da Prefeitura de Imbuia. O repórter Sintonia volta às 4 horas da tarde. 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

0: e Benuto.
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0: Agora 15:05. 15:05, uma tarde linda de sol aqui na capital nacional da cebola. 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
0: 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Grande Jackson, direto da Unidas, falou lá da BR-470, em Rio do Sul, 15:09. Vamos seguindo por aqui. É, você no comando Sintonia até às 5, participe, interaja. Hoje tem presentes, tem prêmios aqui para quem mandar recado. Já já as últimas dos signos, depois de Ligação Urbana com Bruno e Marrone.

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3: E agora são 15 horas mais 13 minutos. Nós vamos destacar as últimas dos signos. Já já tem o Charles Bolk também com versões da sintonia. Comenta aí.
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6: Libra.
3: Olha, Libra, a lua em seu signo deixará você mais sensível ao clima e às pessoas. Prefira circular por ambientes leves, será um ótimo momento para cuidados de beleza e de bem-estar. Invista na sua imagem pública e nos estudos. Selecione bem onde gastará sua energia. Viagem, curso ou contato com pessoa de longe seguirá levantando o astral. Prestígio em alta, Libra.
6: Escorpião.
3: Conversa importante com alguém da família ou do passado pedirá tato, ternura e firmeza ao mesmo tempo. Aumente a sintonia aí com a sua força interior e aposte em maior empatia e compaixão para lidar com situações que normalmente seriam irritantes. Transformar antigos padrões e comportamentos dará leveza e sensação de libertação, Escorpião.
6: Sagitário.
3: Olha, Sagitário, evite misturar assuntos íntimos com sociais. Alguma máscara poderá cair e revelar o lado sombrio de uma amizade ou de um grupo. Em compensação, o amor seguirá lindo com muitas novidades do par, cumplicidade e clima quente. Conversas de hoje fortalecerão o casamento e as associações. Revise o trabalho ou o contrato com calma.
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6: Capricórnio.
3: Dinheiro a dois, partilhe os assuntos de família, poderão pedir conversas maduras hoje. Valerá ouvir com paciência, defender sua posição com calma e aceitar negociar condições. Rotina e saúde seguirão com pequenos imprevistos e necessidade de mais atenção. Marque exames, regularize atividade física e garanta tempo de autocuidado na agenda.
6: Aquário.
3: Parcerias de vida e de trabalho ganharão clima especial hoje com abertura para conversa franca, direito à reclamação, conciliação e definição de melhores condições. Aposte em uma proposta ousada, aceite um convite de viagem ou

0: um evento relevante. A correria será ganha, grande e o sucesso total. Amplia horizontes, poder de influência em alto aquário.
1: Peixes.
0: Fechando aí com peixes, rotina leve, ferramenta nova e apoio de gente sábia cairão bem hoje. Programe um dia tranquilo, com tempo para estudos, pesquisas e trocas de qualidade. Assuntos de família e da casa poderão ganhar soluções repentinas e originais. Orçamento curto não permitirá extravagâncias. Desfaça confusões em contas, reveja valores e prazos de pagamentos, peixes.
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0: Amanhã tem mais horóscopo na sua tarde. 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Tá chegando agora, hoje à tarde, você pode participar do sorteio aqui no Comando de Sintonia de ingressos pro grande jogo Moitas e Curitibanos, sábado, a partir das 19 horas no Henrique Horitz. 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Diga o que você gostaria de ganhar e boa sorte. 3:17:30, versões da sintonia com Charles Bogo.
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3: Formado em 1971 em Minas Gerais, o trio Parada Dura só chegou a ser conhecido no Brasil 10 anos depois da sua formação. Em 1981, com o lançamento do disco Último Adeus, que continham as canções Buscão Preto.
4: Buscão Preto.
3: Sonzeira. E ela, Arapuca.
4: Uma arapuca na beira da estrada, pra pegar moça bonita e também mulher casada.
3: Ah, quem é que não armou uma arapuca nessa época, né, meu? Eita, nós. Após um acidente aéreo que tirou os movimentos das pernas do cantor Barreirito e sua saída do trio, o grupo continuou com três integrantes, mas agora contava com Barreirito, um substituto de Barreirito. Mas em 1983, Barreirito retornou ao seu posto, agora cantando em uma cadeira de rodas. E foi em 1985, dois anos após o seu retorno, ao lado de Creone e Mangabinha, que o trio lançou o seu maior clássico, Asando.

É linda demais essa canção. A letra de As Andorinhas é de Alcino Alves. E pra quem não sabe quem é Alcino Alves, ele fez parte da dupla Teodoro e Sampaio. Alcino foi o Sampaio de 1996 até 2010. E vamos às versões. Muita gente regravou este grande clássico. E a sintonia destaca algumas versões. Começando pela feita por César Menotti e Fabiano ao vivo em 2008. Versões.

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5: 3:26. Com a gente aqui até às 5 da tarde. Você interage, manda recado, participa pros sorteios de hoje, tá bom? 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
5: Bora aí, meu querido! 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

0: mandando mensagens aqui pra gente. Boa tarde. Ana Paula Marques de Tuporanga, participando do sorteio. Também Andressa Mês Rossmann, do Rio do Norte. A Maria Gorete Nunes está nos ouvindo. Obrigado aí, Maria Gorete, pela participação. Boa sorte. Boa sorte. Também Elisângela Kepp, Rua Presidente Juscelino, bairro Jardim América, está participando do sorteio. Temos
1: boa tarde, boa tarde, Aaron. Lá no Wander de Santo, Aaron, quero oferecer a você, toda a família, para todos os amigos, para toda a torcida revista e para toda a equipe de setoria. Participar do sorteio dos Andes de Sopa.
0: De novo? Valeu,
1: um abraço, só de duas voltas e meia.
0: Aí vamos botar uma mesa pro Arno lá separado, né? Toda semana ele ganha rodízio de sopa, ele tem uma sorte danada, né? Mas tá bom, não, beleza, deixa os outros comer um pouco de sopa, Arno. Quem tá ligado com a gente, pessoal da Subida do Pinguerito, Rosileia de Abreu Cardoso, boa tarde, um alô para nós aqui na Subida do Pinguerito, obrigado pela audiência. A Cláudia Schwartz da Silva, da Rua Hugo Averotti, também com a gente, obrigado participando. Ana Cristina Caetano de Oliveira, Alto Águas Negras, boa tarde. Boa tarde, quem tá ouvindo aqui, quero participar. Nádia Della Justina Schroeder, de Dona Luísa Atalanta, a Elisete Mitz, Malvec, Bela Vista, boa tarde também, Dalvino Alessio Schroeder, de Dona Luísa Atalanta. Luiz Miguel Herberts, do Rio Batalha, com a gente, quero participar do sorteio. Sou Rosinei Malverk Knott, do bairro Nossa Senhora de Fátima, obrigado pela companhia. Mara Regina Vitorino nos ouve lá em Alfredo Wagner, participando aí do sorteio também, boa tarde. Lucimar Schmitz, do Rio Perimbó, boa tarde. Valdemar Bruxo, do Alto Águas Negras, boa tarde. Regina Ribeiro, mandando a próxima música pra mãe, e aí quero participar também do sorteio. A Julie Luise Herberts, que nos ouve no Rio Batalha, aquele abraço ao Felipe Henrique Serafim, do Rio Perimbó. Erlon, um abraço ao meu pai, José Faustinelli, e a minha mãe, Edeli Faustinelli, que estão escolhendo fumo. A veinha não para. É a Josi Faustinelli de Santa Teresa Aurora. Também tá no bolo aqui participando. Um abraço aí, querido. Seu José e a dona Edeli aí na São Fraga, né? O Rubique Borba, parabéns a minha filha, Lavínia, que está completando hoje os seus 13 aninhos. Parabéns. E o Didi tá aqui, achei. O Didi mandando um alô para toda a família, amigos, especial

para Mônica da Itu Projetos. Valeu, Didi, querido. Um abraço para ti, meu irmão. Tá tudo de bom. 3:30. Você não sabe o que é amor? Canta aí, Luan Santana.

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2: 15 horas e 34 minutos.
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0: 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Tá bom de volume aí, não?
1: Tá, tá ótimo. Bom?
0: Boa tarde, Aninha, tudo bem?
1: Boa tarde, Erlon, boa tarde a todos. Eu gosto de sentar aqui e a gente trocar umas ideias, né?
0: Sim.
1: Às vezes não dá tempo, às vezes tem uns assuntos que são um pouco polêmicos, assim, aí a gente fica com receio de falar e as pessoas às vezes não nos interpretar bem, né? Mas o que me traz aqui hoje, Erlon, eu tava numa reunião agora do NUMEI e a gente estava falando justamente da NR1, que é uma norma ligada à saúde do trabalho. Então, quem trabalha em empresa sabe que as empresas são obrigadas a manter um serviço de controle da saúde, de segurança do trabalho, né? Aqui vocês já fizeram teste de audição para saber se vocês não estão sendo prejudicados. Então, conforme a natureza da atividade laborativa, é feito alguns exames para saber se aquela atividade não está causando algum prejuízo, né?
0: Se tem excesso de ruído, inclusive a iluminação é medida, né, Ana? Se
1: está
0: tá boa ou não.
1: Tudo que
0: tudo isso,
1: pode,
0: né?
1: Claro,
0: de alguma forma prejudicar, né?
1: Não
0: está dentro das normas, né?
1: Limitar ou incapacitar a gente para alguma coisa. Como, não só no Brasil, mas vamos falar aqui a nível de Brasil, cada vez mais existem afastamentos do trabalho por causas psicológicas, né? Pessoas que desenvolvem depressão, síndrome do pânico, ansiedade, e aí pedem licença, saúde. Isso é um, além da questão humanitária, de ser uma coisa ruim para o ser humano, mas ele tem um efeito em cadeia que é ruim. É ruim para a empresa, que é ruim para a empresa, também é ruim para a sociedade, né? E aí, se fez agora, se criou essa norma que vai fiscalizar também a saúde mental. Então, os profissionais da área virão nas empresas, vão fazer testes, né? Um questionário, daí é outro tipo de abordagem, né? Para o funcionário relatar como é que é a situação na empresa, o ambiente. Isso que vem agora com a NR1 tem a ver com o ambiente da empresa, que se refere à cultura da empresa, o que se refere às lideranças, o que se refere a condições de trabalho sob muita pressão, trabalhar muitas horas extras, trabalhar em condições que deixam a pessoa perturbada ou exausta mentalmente.
0: Sobre uma grande pressão. Isso é novo, Ana, isso aí? É uma norma nova que
1: está
0: vindo,
1: ela,
0: né?
1: Começou, ela já foi feita ano passado, né?
0: Já foi aprovada, já é uma lei.
1: Isso, né? Já é uma lei, entrou em vigor essa semana.
0: Sim,
1: então, a partir dessa semana eles vão começar a cobrar, vai ser obrigatório.
0: Isso vai valer para todo tipo de empresa?
1: Não, eu não sei o número exato de número de funcionários que tem que ter, né? Mas é com vistas a isso,
0: digamos, ao bem-estar também do funcionário.
1: É, a controlar para que as pessoas não adoeçam. E acontece muito na atividade pública, né? Na atividade privada, nós aqui, mas nas atividades públicas, secretarias municipais, prefeituras, do estado, judiciário, delegacias, os funcionários têm assim uma carga

0: pesada emocional, né? Eu estava refletindo que, lógico, da parte da empresa, dos líderes, dos proprietários, existe, eles vão ter que se adaptar e cuidar de algumas coisas. Mas da parte dos colaboradores também precisa ser feito assim um resgate ou até assim uma capacitação, porque a gente percebe que muitas pessoas não têm o que a gente chama de QI, que é consciente emocional, né? Não tem um equilíbrio emocional, uma inteligência emocional, para não se ofender com algumas coisas, para não se sentir pressionado por outras, né? Cada uma, as pessoas são diferentes, né, Erlon?
1: Claro.
0: Então, se eu falar uma coisa contigo, pode ser que você se ofenda, se eu falar com outro, pode ser que não, né? Mas no meio profissional, a gente tem que tratar com bom senso, né? E eu achei muito interessante. Então, é importante as pessoas saberem, né, tanto da classe que emprega, como a empregadora, que a gente agora vai ter também essa avaliação. E nós, da parte dos líderes, da parte dos contratantes, nós precisamos nos adaptar e melhorar o ambiente no que for apontado nos testes, né? Mas os colaboradores, os funcionários também têm que fazer a parte deles. Porque muitas vezes é a pessoa que não quer aceitar a condição do trabalho,
1: sim,
0: né?
1: Sim.
0: E tem assim a relação entre os colegas, que às vezes não é nem o que a empresa pode fazer, mas às vezes entre os colaboradores existe situações assim que geram desavenças, que geram mágoas, que geram problemas, assim, que a pessoa tá ali trabalhando, mas tá se roendo, né? Quem é que consegue trabalhar com isso? Aí leva pra casa isso, né? Então a gente tem que entender que essa norma vem, mas o intuito final é um intuito genérico da sociedade, que é viver de forma mais harmônica, com mais paciência, com mais comprometimento, com mais solidariedade, com visão de coletividade e não com visão de individualidade, com visão de materialismo.
1: É um pouco do que já se tinha em recursos humanos nas empresas, né, Ana?
0: É o RH.
1: Pois é, né, aqui tinha esse cuidado, talvez, mas não se tinha isso como uma obrigação, uma lei,
0: obrigação,
1: né? Passa a ser agora, né? Cada empresa tinha o seu recurso humano, então, ó, tentava dentro disso, do jeito que dava, se resolver, né?
0: O recurso humano é o setor que cuida, né? Desde a parte salarial, admissional e todas essas coisas. Mas eu entendo o que tu queres dizer. E essa cultura de empregador e empregado, ela vem se modificando com o tempo, né? As leis trabalhistas foram trazendo mais direitos, porque já vem das épocas de império, as épocas mais remotas, que quem emprega é quase que dono do colaborador, como se ele fosse escravo, né? Então, tem que fazer...
1: Uma questão que vinha cultural, né?
0: Culturalmente, se você é empregado, você é inferior. E hoje, a situação é quase de igualdade. Eu te contrato, você me entrega o trabalho e eu te entrego o dinheiro. Ninguém é superior a ninguém. Mas se eu tô te contratando, essa empresa tem regras, você topa? Topo. Então tá, então você me presta esse serviço obedecendo essas regras e eu te pago a tua remuneração. Essa é a parte concreta, é a parte bem racional. Só que nós não somos robôs. Então, ainda que a gente faça isso, você me entregue o que eu pedi e eu te pague o salário, mas existe uma relação que ela é invisível aí, é de como que a gente faz isso. Eu te pago o salário com vontade, eu te pago o salário feliz. Tu estás prestando esse serviço com vontade de que dê certo, ou tu só tá fazendo
1: de qualquer jeito, né?
0: De qualquer jeito, né? Então, essas coisas é que a gente precisa ter noção, que é um dá e ganha. É uma via de mão dupla. Se eu faço o meu serviço bem feito, a empresa me trata bem e todo mundo cresce junto. E o meu dia a dia, que é a minha vida, tá sendo boa. Porque enquanto eu tô no trabalho, eu tô feliz porque o ambiente é bom, eu faço as coisas de uma maneira que eu gosto de fazer. Então,

0: É muito triste, Erlon, a gente saber que para muitas pessoas a segunda é o pior dia da semana e a sexta é o melhor dia. Porque significa que ela passou 5 dias da vida dela fazendo o que ela não gosta.
1: Não gosta, né?
0: Querendo que o tempo passe rápido, Erlon.
1: Sim,
0: Tu consegue entender isso? Alguém que quer logo que chegue a sexta-feira? Cara, quando tu tá com 60, 70 anos.
1: Eu há 30 e tantos anos não sei o que é isso, porque eu pude realizar um sonho, né, que eu tinha.

0: Porque assim, tu amar o que tu faz, Ana, não é só uma questão de salário, que é importante também. Mas eu acho mais do que tudo é você poder amar e fazer aquilo que tu escolheu para tua vida com amor e vontade. Né? E a gente, felizmente, temos uma empresa aqui em que a gente tem a liberdade de conversar. Né? De qualquer problema, a gente chega, tu já tens assim uma forma diferente já por ser uma geração mais nova de empresário, né? De chefe, vamos dizer assim, em que a gente sente mais a vontade de conversar contigo, né? O seu Gervásio tinha uma forma, né, dele, era um tratamento sempre
1: mais rigoroso,
0: né? Sabe?
1: Mas como ele disse um dia em reunião, ele falou assim, é fácil, querendo dizer assim, né? Vocês estavam me elogiando, que a Ana é boa e tal, mas é fácil vir aqui liderar. Agora quero ver com 70 quilos nas costas, né? Tipo, com tudo que ele já tinha passado nos 70 anos. Vim aqui, né? Sabendo que tem muitas pessoas que não fazem as coisas direito, que passam a perna, que enganam, né? Então a pessoa já chega com uma carga diferente, né? Mas aí eu ia falar uma coisa, não esqueci. Ah, tá, agora lembrei. A gente não pode ignorar que existem serviços mais pesados, empresas onde para fazer a função você precisa ficar mais quieto, ou não dá para conversar tanto, ou não, né, não dá para se distrair, enfim. Então, pá, mas como é que eu vou ser feliz assim numa empresa dessa, né? Ou, poxa, o que eu queria era ser radialista, mas eu não consigo emprego, então eu tô aqui trabalhando numa padaria, ou tô trabalhando em outro lugar. Isso faz parte da vida, né? E cabe a gente construir o plano para chegar onde a gente quer. Mas ninguém nasce e tá onde quer. A gente precisa construir, né? Enquanto isso não acontece, de alguma maneira, a gente tem que achar razão e propósito para estar fazendo o que a gente está fazendo hoje, para não querer que o tempo passe rápido, para não querer que chegue logo a sexta-feira. Né? A pessoa que consegue fazer isso, ela tá vivendo a vida dela, tá aproveitando o tempo. E não vai se arrepender, né?
0: E possivelmente não vai arrumar uma doença tão cedo.
1: E não vai arrumar uma doença tão cedo.
0: Eu acho que...
1: Eu falo para as minhas filhas, quando é para lavar louça, que ninguém gosta. Olha, tu vai ter que lavar louça de qualquer jeito. Então, tu escolhe se tu quer lavar a louça feliz ou triste. Não tem outro jeito.
0: É mais ou menos isso, né? Com quem preste o serviço da melhor forma, com vontade e foco, né? Eu acho que a pessoa tem que ter foco, tu falou tudo, Ana, nem todo mundo vai conseguir trabalhar naquilo que sonha, né? Tá cheio de gente, quando é criança, o meu sonho é ser jogador de futebol, mas tu é um perna de pau, daí tu vai ser frustrado o resto da vida. Não, tu pode se encontrar numa outra profissão.
1: Não, e de ter contato com isso que tu gosta, no caso, teu exemplo, futebol, mas de outra maneira, entendeu? Você pode participar de alguma outra agremiação, pode daqui a pouco ter uma loja que venda coisa de futebol.
0: Pois é.
1: Hoje em dia, com a internet, dá pra ter canal de futebol. Foi tão... Nunca a gente teve tantas possibilidades, né? Mas é isso aí. Então, vim trazer essa notícia aí pra quem... Não é uma notícia, né? Mas pra muitas pessoas ainda é. Pra que a gente fique preparado. Os empresários também aceitem isso. E façam... E entendam que é pro bem. A gente chegou numa estatística aí de ausência do trabalho por saúde mental, que realmente precisa de atuação, porque a gente precisa modificar isso aí. Pessoa que adoece no trabalho, ela vai para a família, e aí às vezes até acaba adoecendo a família junto, porque a pessoa fica inoperante, né? E sem falar da tristeza que é ver um membro da família assim, né? Eu mesmo conheço pessoas que entraram, tiveram um problema de burnout, de ansiedade, que não conseguiram mais voltar a trabalhar e tomam remédio.
0: Pois é. Muitas vezes caem numa depressão, né? De profunda, enfim.
1: E deixar claro também que quem precisar tomar remédio, tem que tomar. A gente não deve ter preconceito. Os psicólogos estão aí, os psiquiatras estão aí para nos ajudar, e o resto daí também é com a gente, com a nossa família, né?
0: Bom que nós temos, a nossa geração tem o remédio para tomar. A nossa expectativa de vida aumentou em quantos anos?
1: Verdade.
0: Né? Na época de Cristo, o cara tinha 40 anos, era um velho.
1: É verdade.
0: 60 anos, então, Deus o livre. É porque não tinha medicamento, não tinha, então o cara não vai tomar remédio. Cara, toma sempre pro teu bem, e o remédio tá ali para ajudar.
1: Exatamente.
0: Né? Não pode ser hipocondríaco, né? Porque tem um cara que é viciado em remédio, né? Não pode ser assim também.
1: Valeu. Mas legal,

0: isso aí, Ana. Imagina, né? Bom sempre conversar um pouco e só para resumir, eu acho que nessa nova norma, nessa nova lei, todos vão ganhar.
1: Com certeza.
0: Ninguém vai perder, como diria Dilma. Quem ganha não perde, quem perde não ganha, né? É por aí, né?
1: Um abraço, gente.
0: Valeu, Ana Cristina Maciel falou comigo. Vem aí os Agroboy agora, 3:00.

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1: Aurora realiza no dia 6 de junho o Tratoraço em comemoração aos 62 anos do município. As inscrições serão feitas no dia do evento a partir das 7 horas da manhã na Secretaria da Agricultura. Os participantes inscritos ganham 3 almoços e também concorrem a vários prêmios. A comunidade com o maior número de tratores participantes receberá R$3.000. Já o trator mais bonito e melhor decorado ganhará R$1.000. A programação integra as comemorações de aniversário de Aurora. O repórter Sintonia volta às 5 horas da tarde. 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

0: Tá aí o Sandro Coelho, a saudade mandou avisar.
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0: E agora nós vamos trazer para você aí as características dos aniversariantes nascidos aí nesse dia 27 de maio. 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
1: As características dos aniversariantes de hoje.

A pessoa que nasce no dia 27 de maio costuma ser extrovertida, espontânea, embora se mostre ao mesmo tempo bastante discreta em relação aos seus assuntos mais pessoais. Geralmente tem muitas ocupações e atividades durante a vida, pois é curiosa, versátil e cheia de imaginação. É extremamente inteligente e aprende qualquer coisa com facilidade, pelo menos quando se interessa pelo que está fazendo. Comunicativa e sensível, tem em geral muita facilidade para enturmar-se e fazer amizades. Gosta do convívio social e detesta a solidão. Precisa de movimento constante, pois a rotina e a mesmice a aborrecem profundamente, afetando inclusive o seu humor e a disposição. No amor, costuma atrair muita atenção do sexo oposto em função de sua personalidade sensível e divertida. Hoje, lembramos os seguintes famosos de aniversário: o ator Roberto Bom Tempo, o ex-jogador de futebol, o Matheus Cunha, né? Tá jogando ainda. O ator José Loreto chega aos 42 anos. Abney Vinícius, jogador de futebol, 26. A atriz Alcione Mazeu, 75 anos. Ana Belém, cantora, 75. Quem aqui mais? Guga Chakra, jornalista, 50 anos. E Juliana Oliveira, comediante, 40 anos. São alguns famosos que nasceram em um dia 27 de maio. Como hoje, você de aniversário aí, receba os parabéns da família Sintonia. Tudo de bom pra você aí.

0: Muito bem, e agora ele chega com informações do esporte. Alô, Eronildo de Oliveira, boa tarde.
1: Boa tarde, meu amigo Erlon Carlos, ouvintes do Comando de Sintonia, uma ótima quarta-feira boleira para você, Erlon. Vamos falar aqui que tivemos aí a última rodada da fase de classificação da Libertadores de futsal, onde temos dois brasileiros representando, a equipe da Magnus, lá do interior de São Paulo, e a equipe de Carlos Barbosa no Rio Grande do Sul, que tem o Imbuiense aí lá de Nova Alemanha, Imbuia, New Germa, o Lucão, que inclusive fez gol na disputa aí da Libertadores na fase de grupos, e ontem a equipe acabou empatando com o Boca Juniors em 1-1 lá em Carlos Barbosa e avançou para as quartas de final, que começa amanhã, quinta-feira, dia 28, teremos às 17h a equipe da Magnus enfrentando o Nacional do Uruguai nas quartas de final, e aí 19h o time da casa, o Carlos Barbosa, do Imbuiense, nosso amigo o Lucas Schaefer, o Lucão, que na verdade nos jogos ele é chamado de Schaefer, e enfrentará a equipe lá da Venezuela, a equipe do Panta Valon, é o adversário das quartas de final da equipe do Carlos Barbosa na Libertadores de Futsal, que começou no dia 24, no domingo, e a final será no próximo domingo, dia 31 de maio. E ainda também convidando a galera para prestigiar e acompanhar o sábado, 19h, lá no Ginásio de Esportes Henrique Rolitz, Moitas contra a equipe de Curitibanos, no retorno da Liga Catarinense de Futsal. E a sintonia estará transmitindo no nosso YouTube, também no nosso Facebook. Lembrando que ingressos antecipados você encontra no Jonas Esportes, também no Betts Esportes. E mulheres não pagam, mas tem que retirar o ingresso lá no Jonas Esportes e também no Betts Esportes. Ou então, no sábado de manhã, terá uma ação da equipe do Moitas na Praça Frei Gabriel, aqui em Ituporanga. E ontem tivemos mais uma transmissão lá na cidade de Aurora. Estivemos transmitindo lá ao lado do Diogo Damasceno, nosso grande companheiro, ele, o gaiteiro Kaique Vieira. Transmitimos a vitória da CEMEL de Rio do Sul no Sub-13, 3-0 em cima da SML lá de Petrolândia. Os jogos de hoje, desta quarta-feira, dia 27, mandar um abraço aí pro corintiano. Vai, Corinthians! Nosso amigo Jaicinho, jogador caro, atleta do Independente Corteva DME de Ituporanga, que está de aniversário hoje, torcedor do Corinthians. Hoje às 18h30, Sub-9, teremos o 17P Pro Aço aqui de Ituporanga enfrentando a CEMEL de Rio do Sul. Na sequência, com transmissão da sintonia, Josué Eger, o Kaique Vieira, aqui na 260, nosso companheiro o Carlos Moraes, estaremos transmitindo

0: jogando de bola no sub-15 DME de Tuporanga e a CME lá de Agronômica. Na sequência, sub-20, Bonforte de Rio do Sul enfrentará o Serra Acima lá de Aurora. Na categoria livre, às 9 da noite, o Jeque Pouso Redondo estará enfrentando a equipe da CME de Braço do Trombudo e fecha a rodada desta quarta-feira, Boleira, Veterano, a equipe da Metaltec enfrentando o Tigres, os jogos que acontecem em mais uma edição, mais uma rodada da 12ª edição aí da Copa Aurora de Futsal. Amanhã nós voltamos com mais informação de esportes aqui no Comando de Sintonia, até hoje à noite, então, direto, daqui a pouquinho, 7h10, estaremos transmitindo sub-13, DME de Tuporanga, contra a equipe da CME lá de Agronômica. Vamos informar e comunicar aí que estaremos transmitindo o jogo no nosso YouTube, no nosso Facebook e também no, na 94.7. Grande abraço, Erlon Carlos, e até amanhã.
1: Obrigado, Herô. Valeu, até amanhã, Herôninho de Oliveira. Agora 4h17. Jorge Matheus, Amor Covarde.

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4: É 4:25 agora, 4:25. Olha, você que me ouve, especialmente aí no interior, tá ligado? Eu tô precisando aí, até compro, viu? Até compro. Mas eu preciso de um disco de arado usado. É, mas tem que ser aquele grande, assim, pelo menos uns 70 centímetros, sabe? Pra fazer um aquele disco de entreveiro e tal, né? Eu vou fazer um evento lá em casa e vou convidar aqui a galera.

0: da rádio. E vai, rapaz, vai uns 25 aí. Eu quero, né? Eu tenho pra te emprestar, até já tenho aqui alguns, mas eu sou daquele cara que gosta de ter minhas coisas, né? E aí, falei com um amigo aí que ele tem uma Ferrari, ele disse, não, eu fabrico aí, faço e tal, o problema vai ser achar esse disco, ela, né? Não é fácil, então, disse que procurou, aí ele é ferreiro, procurou por tudo aí, achou até menor, né? Eu tenho um disco de arado lá, deve dar uns 50 centímetros, mas preciso daquele maior, né? Pelo menos aquele com 70 centímetros de diâmetro, pelo menos, né? Até uns 70 tá de boa. E aí, se você tem aí na tua casa, dá uma medida, se você quiser vender aí, fazer uns pila ou negociar comigo aí, entra em contato com a rádio, tá? Dá uma olhadinha aí, mas meça lá primeiro, entrei em contato com meu primo Vitor Sebald, ele disse, não, eu tenho aqui, Ano. Depois ele mediu, rapaz, não dá nem 50 centímetros, ele imaginou que era grande, eu disse, não, desse tamanho eu tenho. E aí, então, se você tiver, aí entra em contato, falei com o Ângelo, lá da ferraria do Cerro Negro, né? Meu querido Ângelo, até eu ganhei um disco dele uma vez, ele fez pra mim, bacana, mas é também daquele menor, né? E aí, eu preciso de um tamanho grande, gigante, tá? Comprei até um fogareiro caprichado pra encaixar tudo certinho, mas eu preciso desse disco de arado, e o bom é que ele seja usado, né? Aí ele já vai polindo ali na terra, ele vai se desgastando, e é o ideal, né? O novo, além de ser caro, ele não fica legal, ele gruda muito o alimento, enfim. Então, vá que alguém tá ouvindo aí, tiver uma distância razoável, eu vou aí buscar, tá? Só manda mensagem 91920947, nosso WhatsApp, liga aqui, fala hoje a Cleita descansando, tá, Renata? E quem sabe dá certo aí, tá bom? É um disco daquele de arado usado, né? Usado, não é novo, usado, mas que tem pelo menos uns 70 centímetros aí. 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
0: Tudo bom, Jana, valeu. 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Direto ao assunto, chegando o modelo. Vem com tudo, 4h29.

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1: Agora, 4h32, 4h32. Quero agradecer pessoas que mandaram aqui oferecendo até o disco emprestado e tal. Gente, muito obrigado, mas eu quero fazer um pra mim. Por isso que eu tô vendo, se você tivesse esse disco de arado grande, né, eu tenho quem faça lá, né? O nosso Mega Ferreiro vai fazer pra mim lá e tal, caprichado. Só que eu preciso da matéria-prima, que é o disco de arado, tá? Até porque o João tem um grande aí, se precisar ele empresta, né? O meu amigo Gilscal, o próprio Carlos Moraes mandou fazer uma vez um grande para ele, se precisar também. Mas eu, como sou negado a tá pegando coisa emprestada, eu gosto de ter, se precisar, né? Se não achar, eu vou ter que pegar emprestado mesmo, mas eu gostaria de ter que fazer um para ter lá, e de vez em quando a gente ocupa aí, né? Então, por isso que eu coloquei no ar aí, se alguém tiver para vender, não precisa ser dado, né? Até porque isso é uma peça que hoje é muito procurada, né? O disco de arado antigamente era objeto de jogar fora, depois que descobriram que aquilo serve como um local legal para você fazer comida, inclusive, né? Fazer um peixe frito ali e tudo. Aí as pessoas não descartam mais, todo mundo faz, enfim, mas se você tiver sobrando aí, né? Mas tem que ser pelo menos 70 centímetros grande, tá? Entra em contato com a gente aqui na rádio. Beleza? Obrigado aí, Gilson. O meu querido Bruno, ó, ele disse que tem um aí à disposição, pronto, de 50 centímetros. Obrigado aí, Bruno, querido. Obrigado. Eu tenho um desse tamanho, até com a borda, viu, Bruno? Já feita aquela bordazinha de uns 5, 7 centímetros lateral. Mas eu precisava que fosse maior, porque vai uma cambada lá em casa, vai uns 25 aí, rapaz. Pensa na turma que vão comer. E aí eu queria fazer um tachão, né? Bacana lá, dona Gi já tá preparando aí as coisas, vai ser na sexta-feira da semana que vem. Então dá tempo ainda, vai que nesse período aparece alguém aí, tá? Mas obrigado aí, valeu Brunão, valeu Gilscal, galera que mandou mensagem aqui também. Mas vamos tentar, vai que chega no ouvido de alguém que tem um disco desse grande, né? Aquele maior, pelo menos 70 centímetros aí, entra em contato. Vamos agora falar de promoção já fechada aqui, das participações para o sorteio. 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

0: uma semana para fazer o serviço lá em Rio do Sul, conforme a gente já avisou, né? Maria Gorete Nunes. Ô, Maria. Passa aqui para pegar o Vale Brinde. Rodízios de sopas do CT amanhã. Precisa pegar hoje ou amanhã até às 19h aqui na rádio. É, vale para amanhã, dia 28, mais um super rodízio de sopas no CT. Maria Eduarda da Silva e Olinda Maier Schwambach. A Maria Eduarda da Silva e a Olinda Maier Schwambach, vocês levaram o rodízio de sopas, tá? E vocês precisam retirar o Vale Brinde, volto a dizer, aqui na rádio, hoje até 19h ou amanhã até às 19h, quando tem atendimento, para não perder. Ingressos pro Moitas e Curitibanos no sábado no Henrique Rollitz. Os ingressos estarão na portaria do Henrique Rollitz, você só precisa levar lá a identidade e torcer, mas bota a goela pra funcionar. Pra valer a pena aí o ingresso que você ganhou aqui, tá bom? Quem levou? Raika Listefels, Alexandre Schlemper, Felipe Henrique Serafim, André Nascimento e também o nosso ouvinte é...
1: Você é Robson
0: da Silva.
1: Você é Robson
0: da Silva. Robson da Silva também ganhou ingresso para assistir o jogo. Muitas, bom proveito, moçada. Vou trazer uma moda agora e antes do intervalo, vem aí pra cantar João Neto e Frederico. A música. Essa aqui, ó. Vontade.

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0: Agora, faltando 6 minutos para as 5 da tarde, vamos para a piada do dia, que tem o apoio sempre do Ariondo Multimarcas. 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Tio e sobrinho chegando.
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2: Tio e sobrinho.
3: Num baile um feioso, velho, foi dançar com uma mocinha, desdentado, tudo esfarapado, um bafo velho na boca, que tá louco. Foi dançar, uma mocinha meio bonita lá, dançando e suava, que tá louco, corria água, e ela abraçada nele, ela disse pra ele: você é sua. Ele deu um beijo nela, dizia: eu também vou ser seu.
4: E tinha um escritor e poeta muito famoso também, que tinha uma criação de pato atrás da casa dele. E o poeta sabe como é que é, ele fala tudo na gramática cheia de 9 horas, ninguém entende, né? E ele tava lá atrás da casa, escutou um barulho, espiou um ladrão, tava no quintal tentando roubar os patos dele. Ele chegou devagarinho por trás do ladrão, quando tava tentando pular o muro, bateu nas costas do ladrão e disse: ó, bucéfalo, não é pelo valor intrínseco dos bípedes palmíferos, e sim pelo ato vil e sorateiro de galgares

0: 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E o ladrão disse: ora, moço, eu não entendi nada. Afinal, é para levar e é para deixar os patos.
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4: É para deixar ou para levar. Muito boa. Tem mais tio e sobrinho amanhã, não vale a pena rir de novo. E amanhã, quinta-feira, um outro humorista estará desfilando bom humor nesse horário. 2 horas de bom humor, de música também, de informação, de alegria, com essa dupla dinâmica que vem aí, João Sérgio e Jean Carlos. O Jeanzinho já chega aí, todo arreganhado. Muito bom. Como é que ele diz? É, quarta-feira mais feliz, né? Verdade. Saideira de hoje aí com Gustavo Lima, Retrovisor. Tá bom? Boa música. Eu volto amanhã, se Deus quiser. Bom final de tarde.

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2: Em Presidente Nereu, o IPTU 2026 já está disponível para pagamento. Os carnês podem ser emitidos pelo site do município ou diretamente na Prefeitura Municipal. Quem optar pelo pagamento em cota única até o dia 29 de maio terá 20% de desconto. Também há a opção de parcelamento em 6 vezes, sem desconto, com vencimento da primeira parcela no dia 29 de maio. Logo mais você acompanha as informações que marcaram os setores de segurança pública do estado e da região dentro do Estúdio S. Siga em sintonia conosco.

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5: Alô você! Boa tarde pra todo mundo, começando ao vivo mais um programa Estúdio S. Até 7 da noite, meu povo. Hoje é quarta-feira, 5 horas da tarde com 2 minutos. Estamos ao vivo aqui direto do estúdio, jornalista Gervásio José Maciel. Comigo está meu parceirão dos finais de tarde. Alô, seu Gianzinho.
6: Alô, João Sérgio, boa tarde, tudo certinho com você? Bãozinho, né?
5: Quarta-feira.
6: Quarta love, hoje é pataca?
5: É pataca.
6: É pataca, namorada.
5: Pataca namorada.
6: Bem de boa.
5: É com o namorado.
6: Isso, bem tranquilo.
5: Isso, tu concordou?
6: Concordou. Não é o meu caso, mas...
5: Ah, tá.
6: Sim. Não tem também, né?
5: Não tem. Tá feia a coisa, né?
6: Tá complicado, já.
5: É, eu ouvi, eu li um, não sei qual mulher falando, acho que foi até aquela que tatuou o Editandera.
6: Anitta.
5: Anitta.
6: A Larissa.
5: Tá
6: sim.
5: Muito ruim o mercado de homens.
6: Isso. Tá complicado.
5: Cê
6: mesmo,
5: concorda,
6: viu?
5: Concorda com ela?
6: A mulherada tá complicado mesmo, viu? Tá feia a coisa. Que esses homens são tudo fora da casinha, João Sérgio. Eles não sabem o que eles querem. Verdade, a mulherada, olha, tá se vendo doida. Fora que a metade, né?
5: É.
6: Hoje em dia tá complicado,
5: né? Tá danado, né?
6: Tá, o pessoal tá se descobrindo de outras formas.
5: É.
6: E tá
5: saindo do armário.
6: Tá saindo, oh, com força.
5: É.
6: E...
5: Quem sai do armário é amante,
6: é,
5: né? Sai na corrida.
6: Mas hoje em dia não, José. Hoje em dia tá complicado.
5: Tá saindo, tá todo mundo saindo do armário.
6: Todo mundo saindo do armário.
5: Ai, meu Deus.
6: Isso aí, vou ser feliz todo mundo, né?
5: É verdade. O importante é ser feliz.
6: Verdade.
5: Cada um tem que fazer aquilo que gosta, aquilo que se faz sentir bem.
6: Isso.
5: É verdade?
6: Com certeza.
5: Eu tô com todo mundo. Cada um cuida do que é seu.
6: Exatamente.
5: Né?
6: Não me incomodando, tá ótimo.
5: Não me incomodando, tá de bom tamanho. Bacana. Olha, hoje, quarta-feira, nós prometemos ontem, nós vamos dar aqui hoje no programa 2 pizzas. Sabor tradicional e um refri Água da Serra, lá da pizzaria Maria Gabriela.
6: Nossa.
5: Então, daqui a pouco, a gente já libera o nosso WhatsApp para melhor de 3, né? E também é para que você possa participar e receber tranquilamente 2 pizzas e um refri lá da pizzaria Maria Gabriela, que fica ali na Emiliano Sá, bem pertinho do Galileu.
6: 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E detalhe, né, João? 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
5: Tá bom? Bacana. E hoje nós vamos falar de eventos esportivos e culturais lá no Conversa Aberta.
6: Boa.
5: Logo mais.
6: Quem vem?
5: Tá
6: foi
5: bom?
6: O
5: vem o secretário Edésio Bilk.
6: Boa. Coisa
5: tem
6: boa.
5: Umas coisas bem legais aí que vai acontecer, que é programar o seu final de semana, saber também de outras coisas, né?
6: Claro.
5: E a reforma
6: gente
5: do
6: quer
5: ginásio.
6: Saber
5: reforma do ginásio, como é que tá, como é que não tá, saiu licitação dia 19,
6: uhum.
5: Né? Começa a reforma quando?
6: Boa.
5: A coisa toda aí.
6: Claro.
5: Né? Tá bom, meu querido Jean.
6: Vamos começar com o Vitor e Léo?
5: Começamos.
6: Sinto falta de você.
5: Eu tô toda tarde aqui.
6: Ah, coisa boa.

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2: É isso aí, e valendo a partir de agora, a melhor de três para você é duas pizzas, é sabor tradicional, e um refri água da serra.
3: Boa.
2: É,
3: o refri bom é esse, hein?
2: É muito
3: Nossa
2: gostoso.
3: Senhora.
2: É, a laranjinha.
3: A laranjinha é melhor.
2: É, o Guaraná também é bom.
3: É.
2: Framboesa é bom qualquer um. Né?
3: Tudo são bom.
2: Tudo são bom. É. É, e junto com as pizzas lá da Maria Gabriela, então nem se fala, né? 991920947, você manda pra cá o seu WhatsApp, pode ser por texto ou áudio, e você vai escolher uma destas três.
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5: Primeira.
7: Vai dar praia e namoro.
2: Quando de Marrone. Quarta-feira. Vai dar namoro.
3: Eita.
7: Já

0: Mas o João Neto e o Frederico insistem. Eu quero te namorar é a três.
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0: Conta aí pra gente.
2: Qual você prefere?
3: A melhor de três.
0: É, Bruno Marrone, vai dar namoro é a um. Irídio Irineu, vim pra dizer adeus, é a dois. E o João Neto e Frederico, eu quero te namorar, é a três. Vai lá, vota. O seu voto vale para concorrer a duas pizzas e um refrigerante que você vai receber aí na sua casa. É da pizzaria Maria Gabriela. São duas pizzas, sabor tradicional e um refri água da serra pra você, tá bom? 99920-9047, meu querido Jean, quero saber se o povo quer ganhar pizza.
4: Nossa, em peso o pessoal tá participando, João. Ah, Juliana Pagani de Souza, da Bela Vista, pra ela a melhor de três é a número três. Também com a gente a Irma Vaz, Salto Grande, ela escolheu Bruno Marrone, a primeira, vai dar namoro. Juliette Klettenberg da Costa, da Vila Nova, para ela é a número um, a melhor de três. Norberto Reis, do bairro Boa Vista, para ele a melhor de três é a três. E o ouvinte fala na sintonia.
5: Boa tarde, João Sérgio. Eu, para mim, é a número um, Bruno Marrone. É, Oswaldo da Silva, aqui da Gabiroba.

0: vai dar namoro.
1: A Josiane de Lima Guedert, pra ela a melhor de três é a número um, Bruno Marrone.
0: Vai dar namoro.
2: Boa tarde, João.
0: Tarde.
2: João Sérgio.
0: Tarde.
2: Pra mim, a melhor é a número um, a melhor de três é a número um. Sou Luciane Bart da Ilha Grande. Quero participar do sorteio. Um abraço pra vocês.
0: Valeu, obrigado, querida.
3: Então, João Sérgio, aqui é o Sérgio Pereira, Chapadão Lajeado.
0: Ô, sombra.
3: De três é a um.
0: Vai dar namoro.
1: Ó, tá apaixonado. A Carlana de Oliveira, do Cerro Negro, pra ela, a melhor de três é a Jonete Frederico. É a número três, né, João?
0: É.
1: É isso aí.
0: Eu quero te namorar, é o nome da música.
1: Ah, tá, desculpa. Ah, tá, me empolguei aqui.
0: É, sim, empolga nada.
1: Aline Fernanda Bach Lima, do Cerro Negro, pra ela, a melhor de três é a número um. Manda um abraço pra gente aqui também.
0: Abraço pra ela.
1: Ah, o Gabriel de Angelina, pra ele, a número um é a melhor de três hoje.
0: Valeu, Gabi.
1: O Luiz Soutri de Ilha Grande Sebold, pra ele, a melhor de três é a número um.
0: Vai dar namoro.
4: Boa tarde, aqui é o Leandro, trabalho na SS Motos e Automóveis. A melhor de três para mim é a dois. E quero participar do sorteio.
0: Vim para dizer adeus, Iride e meu é a dois.
5: Boa tarde, Gamar Chips do Rio Areias. A melhor de três é a três.
0: É a três.
1: Aqui, ó.
6: Boa tarde, João Sérgio. Aqui é o Silvio Martendal do Rio Perimborras. Melhor de três é a número um.
0: Vai dar namoro. E você vai votando, escolhendo a melhor de três a um. Bruno Marrone vai dar namoro. Iride Lineu, vim pra dizer adeus é a dois. João Neto e Frederico, eu quero te namorar é a três. Uma pizza da Maria. Uma não, são duas pizzas da Maria Gabriela. É, duas pizzas sabor tradicional e um refrigerante para você que está participando do nosso programa nesta tarde de quarta-feira, né? Dia de namorar.
1: Dia de
0: namorar. E assim, se você não passar aqui na rádio, o Luiz vai encaminhar o nome.
1: Ah, boa.
0: Lá para, né, com o seu contato direitinho. Boa. E o pessoal vai entrar em contato com você para saber onde que é o endereço, quando que você quer que entrega, aquela coisa toda aí pra facilitar a tua vida, tá bom?
1: Pra essa quarta-feira tá ótimo, né, João?
0: É, cada um comeu uma pizza, né?
1: Verdade.
0: É.
1: Vamos de Milionário José Rico?
0: Vamos.
1: Você vai ver.
0: Eu não quero ver,
1: não. Não é a música.
0: Sai fora, legal.

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2: 5 horas da tarde, com 25 minutos. Obrigadão pela audiência nossa aí, né, Jean?
3: Olha, bombando o WhatsApp.
2: Caramba,
3: aqui, não para, João
2: que
3: Sérgio.
2: Legal, obrigadão aí a todos pela participação, pelo carinho de vocês, claro. É, não tem como nós mandar alô pra todo
3: Exatamente.
2: Mundo, nem querendo, né? Mas obrigado pelo carinho de vocês aí, pela participação. É, participa. Não
3: Verdade.
2: Quer dizer que se a gente não conseguir mandar o alô pra você, que você não tá participando. Tá participando sim do sorteio das 2 pizzas sabor tradicional e um refrigerante Água da Serra que você vai receber em casa lá da pizzaria Maria Gabriela.
3: Coisa
2: Ô
3: boa.
2: Igor, conta pra gente aí, meu querido.
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1: É isso aí, ó. Vou repetir. 933868507 é o WhatsApp lá da pizzaria Maria Gabriela, tá bom? E você continua mandando pro nosso WhatsApp aqui da sintonia 99920947. É, escolhendo a melhor de três, Bruno e Marrone vai dar namoro é a um, Irid Irineu vim pra dizer adeus é a dois, e João Neto Frederico, eu quero te namorar, é a três. É, quer mandar uns alôs aí?
2: Vou mandar mais uns alôs aqui, João, ó, a Silvana, a Silvia Martins Câmer, do centro de Ituporanga, é, manda melhor de três aí, qual que é, o Silvia, tá participando com a gente também do sorteio, o Robson Valdir Vieira, das Três Barras, pra ele a melhor de três é a número um, também o Dalvino Alessio Schroeder, da Dona Luísa, pra ele a melhor de três é a um, também a Isabel Terezinha Amaral, é, pra ela vai dar namoro é a melhor de três hoje, a Erika Garcia da Bela Vista, tá participando com a gente também, quem mais? A Bertolina Schork do Santo Antônio, pra ela a melhor de três é a número um, também o Marcos André Bues do Rio Antinhas, Petrolândia, pra ele a melhor de três é a música número três. É, quem mais aqui? O Marcelo Luiz Engen, de Ribeirão Matilde, Atalanta, a número um, a melhor de três para ele. A Cristiane Soares Silva, para ela, a melhor de três é a número um. Também a Ana Cristina Caetano de Oliveira, Alto Águas Negras, para ela, a melhor de três é a número um. E o Matheus Sebo, de Chapadão do Lajeado, para ele, a melhor de três é a número três.
1: Bacana, mano. Muita gente aí, são alguns alunos só, né? Obrigado pelo carinho, pela audiência de vocês mais uma vez. Como diz o Veronildo de Oliveira, ele depois que aprendeu a falar essa palavra, ele não sabe falar outra. É. Gratidão. Ai, vamos ouvir a Kathleen.
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1: não,
2: né,
1: não dá mais briga, rapaz. E manda o seu WhatsApp pra gente, 99920947, valendo duas pizzas lá da pizzaria Maria Gabriela, posso que é delivery, tá bom?
2: Isso aí, ô, João,
1: não posso, é pra entregar lá.
2: Boa. Posso mandar mais uns abraços aqui?
1: Manda.
2: O pessoal tá participando muito hoje.
1: Que coisa boa.
2: Silvana Xavier Silva, das Três Barras, pra ela, melhor de três é a número um. Também o Valmir Bruxi da Embuia, pra ele a melhor de três é a três. A Olivia Cel Bela Vista é a dois. Também, quem mais aqui com a gente? O Fábio Santos, pra ele a melhor de três é a três. Enfim, o pessoal segue participando com a gente e pode continuar participando lá no 479-9192-0947.
1: E é isso aí. Deixa eu falar aqui.
2: Sim.
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1: Coisa boa.
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1: Vamos ouvir a Paula Fernandes.
0: Vamos. Eu vi um, a Paula tá mais atiradinha, né?
1: Você
0: tá
1: viu?
0: Tá uma assanhadinha. Namorado novo. Inveja do cara. Vamos com ela então, já que não dá. Deixa ela cantar, deixa.

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1: Bacana! E a gente já tem a melhor de três. Povo já votou, já escolheu. Mas nós vamos fazer o seguinte: você pode continuar participando com
2: coisa
1: a gente por um sorteio de duas pizzas e de um refrigerante lá da Maria Gabriela, da pizzaria. Faz que nem o quem que tá maquinando cebola aí?
2: O Diego. Diego da Silva. Lá de Garrafão Embuia.
1: Mandou uma foto.
2: O Diego da Silva mandou aqui a fotona, tá maquinando cebola e ouvindo aqui o nosso programa.
1: Alô, queridão, um abraço. Um abraço para todos aí que estão maquinando cebola lá na Embuia, né? Só não falou onde, você numa comunidade.
2: É, Garrafão.
1: No Garrafão?
2: Isso aí.
1: Lá no Garrafão. Garrafão que tava cheio, garrafão que tava meio, garrafão que tava no fim. Um abraço, pessoal lá de Garrafão em Boia.
2: Ô João, quero mandar um abraço também pra Zilda Miranda, do Rio Novo, Agrolândia.
1: Tá Agrolândia, aquele abraço pra vocês aí.
2: Coisa boa, pessoal de toda a grande região participando, da Aurora, Ituporanga, Petrolândia, em peso, reverendo. Obrigado. Nosso querido amigo reverendo lá de Alfredo Wagner
1: Fernando
2: também.
1: Max.
2: Tá ouvindo a gente aqui da igreja anglicana, tá acompanhando
1: paz
2: a gente.
1: E bem, reverendo.
2: Você podia ser reverendo, né, João Sérgio?
1: Não sou muito de aguara pra essas coisas. Não dá certo, não. Era mais um pra
2: se
1: lascar tudo. Não posso, as coisas não é lindo,
2: não. Não, então tá bom. Também a Thaís Schaefer, do Rio do Cerro Negro, tá com a gente. A Leonira Rodidunk, do Poranga. Enfim, ó, o pessoal de toda a grande região participando da melhor de três de hoje, que já está escolhida, João Sérgio.
1: O povo votou. O povo escolheu. Vamos fazer o seguinte, a partir de agora você manda um áudio pra gente, ou por escrito, e uma fotinho do que você tá fazendo.
2: Boa.
1: Né?
2: Gostei.
1: Tá indo pra casa? Faz uma fotinho, manda.
2: É.
1: Tô indo pra casa. É, tá em casa fazendo uma faxininha? Foto. Tá fazendo a janta já? Foto.
2: E se a pessoa estiver no banho, João Sérgio?
1: Não, manda foto. Manda foto do chuveiro.
2: Isso.
1: Manda uma foto que tu tá fazendo. Agora, dependendo do que tu tá fazendo, não manda não, tá? Se tiver bem cagando, não manda não, pelo amor de Deus. Não vá cá com o nosso programa, que é um programa de família.
2: Programa sério.
1: Sério, de família.
2: Isso aí, ó. Né? A Sileia mandou aqui, ó, tá passando rodo no chão, ó. Tá limpando a casa.
1: Tá limpando a casa, isso aí. Tá com mop.
2: Tá com mop.
1: O mop. É. Então faz que nem, quem mais não dá lá?
2: A Sileia.
1: Faz nela, manda a foto pra nós que tu tá fazendo, agora dependendo do que tá fazendo, não manda.
2: Costurando.
1: Quem tá costurando?
2: Aqui o Ezequiel Cole de Atalanta.
1: Alô, Ezequiel Cole de Atalanta.
2: Aqui, ó. Mandou foto do tênis, vamos ver o que tá fazendo, né? Sei. Arrumando o cadarço do tênis da filha.
1: Ah, tá. Bacana.
2: O reverendo que mandou. Tá reverendo no banco. Max. Faz um pix aí pra nós,
1: faz
2: reverendo.
1: Faz um pix, reverendo.
2: Isso aí.
1: 5458-87, já manda aí. Nós tá carecido.
2: A Cláudia Vavassori da Gabiroba tá torrando amendoim.
1: Aê, viaga de pobre. Mas deixa a casquinha. Tem que deixar a pelezinha, sabia?
2: Tem que deixar a pele?
1: É a pelezinha que faz o efeito.
2: Aí é que tem
1: o...
2: Ah.
1: Porque daí cai assim em cima do colo, que ela começa a banar. Entendeu?
2: Entendi.
1: É.
2: Ela começa a passar ali, né, João Sérgio?
1: É,
2: tá tomando cafezinho aqui, nosso amigo. Deixa eu ver o nome dele aqui. É o Oswaldo da Silva, da Gabiroba.
1: Cafezinho.
2: Isso. Pessoal costurando. A Vanessa Pedro, da Ilha Grande Becker.
1: Um abraço.
2: A Gisele Marian também tá
1: costurando.
2: Dobrando roupa e ouvindo a melhor sintonia, a melhor companhia.
1: Obrigado aí pelo carinho.
2: Sim,
1: o pessoal tá mandando foto, nós estamos. Quando a gente tá falando, a gente tá vendo as fotos.
2: Ó, o pessoal no tratorzão. Isso. O Cauã. Tá
1: alô,
2: no tratorzão.
1: Cauã. Um abraço aí.
2: Aqui, ó, estão tirando leite.
1: Tirando leite das vaquinhas.
2: Isso, Oswaldo.
1: Vacaiada, capricha aí pra dar bastante leite.
2: Isso aí, Oswaldo. Do Mafei, ele tem uma plantação de leite.
1: Nós vamos tocar aquela música do Teodoro Sampaio, Água do Leite.
2: Verdade. Ângela Maria da Silva,
1: macaco,
2: Petrolândia.
1: Fofoqueiro que jogou dinheiro do Rio. Né?
2: Muito boa essa música.
1: Macacagueta.
2: A Ângela de Petrolândia tá costurando.
1: Mas eu tô com esse povo costura, né?
2: Costura pra caramba, João Sérgio.
1: É
2: aqui, ó, mais uma costurando. A Elisete Schmitz, Mauerwerk da Bela Vista. Também assim,
1: Comendo,
2: fazendo bolachinha.
1: Ah, é bolachinha?
2: Essas bolachinhas de máquina é boa.
1: Eu tinha frito. Ai, eu tô de longe. Eu não consigo ver muito bem. Já não enxergo bem.
2: De longe ainda?
1: De longe ainda.
2: Nossa, assim, que bonitinho.
1: Pra tu ver, o doce daquele tamanho parecia pra onde é que eu tô aqui, parei batata frita.
2: Também aqui o pessoal enfardando fumo.
1: Pessoal
2: lá
1: no fumo,
2: Alto
1: um
2: Águas Negras. A Ana,

0: a Cristiane, o Thiago e o Moisés Moraes também, todo mundo lá enfardando fundo e ouvindo enfardando fumo e ouvindo a sintonia. A Eliane Balduino de Taió, tá secando louça.
1: Aê, Eliane, um abraço pra vocês aí em Taió, obrigado.

0: Aí olha que a porta do guarda-roupa que é dos pés.
1: Pensa vergonha, né? Sebastião tá comendo uma sopinha. A Luciene bate bordando. Também o Walter Guetten.
0: O Walter Guetten tá indo pro boteco. Tá dentro do carro, né, Walter?
1: Ele tem uma carinha mesmo que gosta, né?
0: Não, Walter, não, ele nem bebe. Esse vermelho aí é do sol, de tanto trabalhar. No sol. Walter, querido, um abraço pro meu irmão.
1: Pessoal vindo pra casa.
0: Quem que tá indo pra casa ali?
1: Aqui, ó. Indo pra casa, quem? A Edna de Nova Itália Aurora.
0: Edna.
1: Isso aí, ó. A Lídia Popenga.
0: Fazendo fogo. A chaleira tudo bem lustradinha, a chapa limpinha, caprichosa.
1: Ela vai acender o fogo agora, João Sérgio. Fez os gravetinhos, já colocou ali, ó.
0: Taca fogo na braquiária.
1: Taca fogo. Isso aí, ó. E fardando fumo também. O pessoal. O Juan Carlos de Souza, lá em Vidal Ramos.
0: Bacana. Tem um monte chegando.
1: Tem um monte,
0: aí,
1: olha só.
0: Olha
1: aqui.
0: Peixe?
1: Estamos comendo um picado de porco.
0: Olha ele,
1: o pessoal. Olha a felicidade.
0: Quem que é?
1: Deixa eu ver aqui quem é.
0: Quem é que tá no boteco já na hora dessa?
1: É o pessoal do porco ali, ó.
0: Do picadão de porco.
1: Picadão Júnior. Aí, abraço pro Júnior, a galera toda.
0: Que inveja de vocês.
1: Taió, já indo jantar, lá de Taió, o Clemente Cardoso.
0: Vocês vão de comer, homem? Se eu comer uma hora dessa, chega ali pras 9, eu tenho que comer de novo.
1: Abraço pro Adriano Coelho também, tá ouvindo aqui. Mandou um recadinho pra nós, ó. Vai você, Adriano Coelho, vai você.
0: Vai se lascar, pamonha. Procurar o que fazer da vida.
1: O pessoal enfardando fumo e daqui a pouco vai ter a tilápia frita lá.
0: Onde é que é que? Da hora que vocês terminarem de enfardar o fumo, chegar na hora de comer a tilápia, vocês avisam, né? Que é que eu vou.
1: Ela nem lhe agradecemos, de João. É o Luiz Soto ali. Abraço pra ele.
0: Obrigado, gente. Obrigado pelo carinho, todo mundo. Rapaz, choveu de foto e tudo quanto é coisa aí. Obrigado pelo carinho, pela audiência de vocês. Eu fico muito feliz porque a gente faz com muito amor e carinho o programa.
1: Verdade,
0: aqui, né, gente?
1: É isso aí.
0: E continua mandando as fotos que você tá fazendo. Só dependendo do que é, não manda não.
1: Se continuar assim, tá bom.
0: Se continuar desse naipe aí, tá bom. Cagando, porque é pra dar foto pra nós aqui. Aí o negócio é o seguinte, duas pizzas e um refrigerante.
1: Isso
0: água
1: aí.
0: Da Serra, lá da Maria Gabriela,
1: na
0: pizzaria.
1: Faixa hoje, coisa
0: na
1: boa.
0: Faixa, quarta-feira, dia de namorar, tu faz uma surpresa pra namorada, né? Ó, amor, hoje...
1: Porque hoje, ou seja, hoje vai dar namoro.
0: Hoje vai dar namoro e hoje tem pizza.
1: E água da Serra, não esquece.
0: E água da Serra, meu filho. Vamos, cara.
1: E a melhor de três hoje, então, João Sérgio? Fica com Vai Dar Namoro. Bruno e Marrone. 3.

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4: Agora, 5h56, você continua mandando mensagem pra gente com a fotinho que você tá fazendo. Gente, eu vi ali uma foto, uma feijoada, quer dizer, feijão muito pouco, né? É um vídeo, né?
5: Verdade.
4: Feijão muito
5: pouco. Que tinha
4: pouco.
5: De carne.
4: Mais carne dentro daquele feijão, uns bolinhos de boleira.
5: Nossa.
4: Esse povo bota uma inveja na gente.
5: O pessoal come, né?
4: Outro
5: Meu
4: vi
5: Deus
4: lá,
5: do céu.
4: É pão, linguiça, queijo, acho que é polenta, sei lá o que que é, homem. Ai, meu Deus. E eu
5: pessoal preparado.
4: Cozinha, cheguei.

0: lá, levantei o pano pra ver o que tinha embaixo do pano. Farelo da cuca. Isso é uma desgraça.
1: Só o farelo tava mais.
0: Só o farelo.
1: Nossa senhora.
0: Ai, como a gente sofre. E daí os outros mandando foto de comida.
1: Não, peixinho.
0: Em vez de mandar uns negócios pra nós comer, não.
1: Não, aquele negócio de porco ali, o pessoal já tomando a cervejinha aqui, ó.
0: É, um porquinho frito no tacho.
1: No aqui não.
0: Uma cervejinha. O outro acho que tomou uns litial, que eu vi um coisa no chão ali, uns litial. É, é um negócio.
1: O pessoal indo pro bar, olha.
0: O boteco, povo.
1: Quarto,
0: bem de vida é outra coisa. 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
0: 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Vamos a São Joaquim, a Climaterra. Parece que temos que puxar de novo mais uma vez o casaquinho mais reforçadinho. Aqui tem um espelho por dentro que vai esfriar, meu filho. Ronaldo Coutinho, boa noite.
5: Boa noite. É, o tempo segue bom agora à noite, frio. Provavelmente abaixo de 8, 9 graus no finalzinho da noite. Amanhã pode ter mínimas aí de 3 a 6, 4 a 7. Geada se tiver algo assim muito isolado, onde não tiver nevoeiro. E à tarde fica bem agradável. Mantenha o tempo bom na sexta pela manhã, alguma chance de chuva à tarde ou à noite, alguma chance de chuva no sábado, madrugada, amanhã, melhorando à tarde. Mas assim, entre sexta e sábado, alguma possibilidade de chuva, mas ainda assim, bons períodos sem. Domingo, tempo bom, pode ficar abaixo de 10 graus. Na segunda e terça, aumenta o frio de manhã e agradável à tarde, tempo bom. Da Climaterra, Ronaldo Coutinho.
0: Coutinho, domingo, tempo bom. Abaixo de 10 graus. Bom pra ficar na clima.
1: Bem certinho.
0: Ah, tá louco, rapaz. 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
0: 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Alô, Gi, beijo pra ti, querida. Tá me ouvindo? Obrigado, né? Muito obrigado a todos que estão nos ouvindo. Verdade. Aí, né? É, muita gente aí curtindo o nosso programa, isso nos deixa feliz. É uma satisfação, né, que a gente tem de poder vir pro rádio fazer o programa, porque a gente sabe que tem um retorno dos ouvintes. É, quer participar do sorteio de duas pizzas e de um refrigerante lá da pizzaria Maria Gabriela?
2: Boa.
0: É, 99920947, continua fazendo como a maioria da galera nossa aí, é, vai mandando a foto pra gente do isso que aí você tá fazendo, depois nós vamos fazer os comentários.
2: Boa.
0: Tá bom? Só capricha, cuidem da foto que tu manda.

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1: Atenção, produtor! O Sistema CNA, FAESC, Senar, sindicatos alerta que o Certificado de Cadastro de Imóvel Rural, o CCIR 2026, já está disponível para emissão no sistema do INCRA. O documento é obrigatório para comprovar a regularidade cadastral do imóvel rural. O prazo para o pagamento da taxa de serviços cadastrais segue até o dia 17 de junho. A emissão do CCIR é indispensável para operações como compra e venda de propriedades, arrendamento, atualização de matrícula em cartório, acesso a financiamentos e políticas públicas, entre outros benefícios. A emissão do documento pode ser feita no portal do INCRA. A FAESC informa que os sindicatos rurais estão preparados para orientar e auxiliar os produtores na consulta e emissão do CCIR. Os contatos dos sindicatos rurais podem ser consultados no site do Sistema FAESC.
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9: 6:06, Erlon Carlos já no estúdio vai trazer as principais informações de segurança pública das últimas horas. Erlon, boa noite pra você.
10: Grande abraço, boa noite, Jean Carlos, ouvintes ligados no deu B.O., no estúdio S. Vamos com a informação que ontem a Polícia Rodoviária Federal fez uma escolta

0: Realizou uma escolta tática de urgência para garantir que um idoso de 73 anos recebesse um transplante de rim. A mobilização começou quando o paciente procurou ajuda na unidade da polícia em Itapema, relatando que tinha pouco tempo para chegar ao hospital e que o trânsito pesado na região da BR-101 colocava o procedimento em risco. O homem havia acabado de receber o aviso da equipe médica sobre a existência de um órgão compatível em Blumenau. Diante do prazo crítico para a viabilidade do transporte, os policiais iniciaram então o acompanhamento de emergência, com as sirenes e luzes de emergência ligadas para abrir espaço entre os veículos. Os agentes guiaram o automóvel. Para que o deslocamento ocorresse de forma rápida e segura pelas rodovias federais da região, policiais da base de Blumenau também foram acionados. A escolta terminou com sucesso na porta do Hospital Santa Isabel, que é a unidade médica de referência para esse tipo de procedimento na região. O idoso foi entregue diretamente aos profissionais de saúde da unidade de transplantes, que já aguardavam a chegada do paciente para iniciar a cirurgia, né? Que legal, parabéns.
1: Bacana, né?
0: Numa força-tarefa, num conjunto aí da Polícia Rodoviária Federal, que fez essa escolta tática, esse homem de 73 anos conseguiu chegar a tempo de ter o rim transplantado.
1: Esse,
0: né,
1: trabalho é sensacional que a polícia faz.
0: Muitas vezes isso acaba acontecendo via aérea, né?
1: Isso.
0: Que não foi possível fazer, mas deu certo. E um grave acidente de trânsito envolvendo uma carreta e uma caminhoneta foi registrada na noite de terça-feira ontem em Apiúna, na BR-470, no quilômetro 102, no bairro Ribeirão Basílio. Equipes de socorro encontraram o condutor de uma carreta já caminhando pela cena do acidente. Sem ferimentos aparentes, ele recusou encaminhamento ao hospital. Já o motorista de uma caminhoneta ficou preso no veículo e precisou ser retirado pelas equipes de resgate. Durante o atendimento, os socorristas realizaram a imobilização da vítima, que foi encaminhada em estado grave ao hospital de Ibirama. Ele foi levado com apoio do SAMU de Ascurra. Além dos bombeiros de Ascurra, Piona e Rodeio e do SAMU, a Polícia Rodoviária Federal de Rio do Sul atuou na ocorrência e nos procedimentos no local do acidente. E um veículo foi destruído por um incêndio. Isso foi na madrugada de hoje em Pouso Redondo. A ocorrência foi registrada por volta das 2h30 na localidade de Fazenda Viana. Segundo o 15º Batalhão de Bombeiros Militar, a guarnição de Pouso Redondo foi acionada para atender um incêndio em veículo. Ao chegar ao local, a equipe confirmou a ocorrência e encontrou um Chevrolet Astra de cor branca já tomado pelas chamas. O automóvel estava no pátio de uma residência. Conforme os bombeiros, o morador do imóvel não foi localizado durante o atendimento. O proprietário do veículo também não foi encontrado no local. Para controlar o fogo e realizar o rescaldo, bombeiros utilizaram cerca de 2.500 litros de água. As causas do incêndio não foram informadas. E olha, a Comissão de Constituição e Justiça da Alesc aprovou ontem um projeto que prevê pagamento de R$100 por javali abatido em Santa Catarina. A proposta, de autoria do deputado Camilo Martins, busca ampliar o controle da espécie invasora que causa prejuízos à agropecuária, danos ambientais e riscos sanitários. Pelo texto, poderão receber um incentivo pessoas físicas ou jurídicas autorizadas a realizar o manejo do javali europeu, desde que estejam cadastradas no órgão ambiental competente. O abate deverá...
2: Aí?
0: Dá? R$100 por
2: 150. Faz um bem grandão.
1: Eu tava lendo a matéria, mas já tô pensando se sobrar um pernilzinho pra gente.
2: Dá um 150.
1: Dá 150, velho.
2: Um bem grandão.
1: Um javalizinho bem preparadinho. É bom, né?
0: Mas enfim, você virou uma praga, né? E agora, claro que antes de estar liberado, após a aprovação na CCJ, o projeto segue para análise das comissões de Finanças, Agricultura e Meio Ambiente da Assembleia Legislativa.
1: Uhum.
0: Mas tudo indica que seja aprovado.
1: E já
0: também
1: tem aqui pela região, lá em Leoberto Leal, já tem um relato de pessoas que já está lá, já está naquela região lá.
0: Já está lá. Uhum. Isso acaba com tudo.
1: Isso.
0: É uma praga. É mais ou menos o que a gente vê nas beiras das rodovias, as capivaras, né, João? Né, que tem invadido lavouras em muitos locais, enfim.
2: Não, mas... javali é muito melhor.
0: Não, javali é.
2: Javali é muito melhor.
0: Não sei se tem gente que faz bolinho de capivara, eu nunca comi.
2: É quando atropela.
1: Ah, quando atropela, daí pra não jogar a carne fora.
2: Fora, isso faz bolinho.
1: Faz bolinho, né? É verdade, eu nunca comi, Deus tá vendo. A polícia, olha, vamos, o veículo.

0: Tá, esse aqui eu já falei. Não, deixa eu trazer essa informação aqui. Um veículo foi destruído na madrugada de hoje em Fazenda Viana, Pouso Redondo. Ao chegar no local, confirmaram a ocorrência e encontraram esse veículo em chamas, eu já li. E às 10:30 da manhã de hoje, a Guarda Municipal de Rio do Sul fazia um policiamento preventivo lá pelo bairro Jardim América, tá? Quando funcionários de um estabelecimento comercial relataram um furto que teria acabado de acontecer no local. Segundo o relato, um homem teria furtado peças de carne no interior do estabelecimento, sendo que ao ser flagrado, ele teria dispensado já na parte externa do local. O suspeito, um homem de 25 anos de idade, foi rapidamente localizado em uma rua próxima. Ele foi conduzido então para a delegacia e apresentado à autoridade que fez lá a lavratura do auto de prisão em flagrante pelo crime de furto. Não, eu ia dizer, ele não levou lá carne de pescoço.
1: Não, é duas picanhas.
0: Duas picanhas.
1: É porque assim, ó, eles prometeram, mas o companheiro, até agora não veio nada.
0: Eu falei que eu ia dar picanha, não mandei roubar.
1: Mas eles estão cansados.
0: Cervejinha.
2: E por falar em carne, vocês têm muito.
0: Por falar em carne, portanto, só não pode roubar. E depois que prometeram a tal da picanha, o que nós já demos de notícia, né, João? Em tudo quanto é lugar. Virou uma febre, né? E vai dizer o quê? Aqui em Tuporanga, meus queridos, polícia militar.
1: Não roubaram nada.
0: Não, não roubaram nem pé de frango. Tá bom, né? Nem passou, pá. É que tá tudo certo, 24 horas de tranquilidade também. Rio do Sul, relatório informando que fora essa ocorrência aqui, nada mais.
3: Tranquilidade.
0: Bom, seu João Sérgio.
1: Tem um acidente na BR-470, próximo à Polícia Rodoviária Federal.
0: Eu recebi.
1: Que o Corpo de Bombeiros atende. E um acidente em Agronômica também, atendimento do Corpo de Bombeiros.
0: Mas está em andamento.
1: Em andamento.
0: Né? Estão atendendo a ocorrência, até vem o relatório, enfim, os detalhes. Né? Aí certamente amanhã você traz essas informações.
3: Cedinho já.
0: Completa cedo e depois nos fatos policiais.
3: Ó, aí. Sim, hein?
1: Rapaz, sabe
3: e
1: tudo,
3: depois cara. Também no site sintonia.fm.br.
0: O site mais completo
3: da nossa rede, de todo o Alto Vale.
1: Mais acessado também. Mais acessado.
3: Rapaz, tá achando o quê?
0: Tu sabes que não tinha que. Vende mais porque é crocante ou é crocante porque vende mais, né?
3: Uhum.
0: O site. Ele é o mais acessado, porque é o mais completo porque é o mais acessado. Não é verdade?
3: Ele é
0: o mais completo e o mais acessado.
3: É isso aí. Exatamente, tem de tudo. Tem as notícias, tem comentário do João Sérgio, dos comentaristas, previsão do tempo.
0: Tem de tudo. Aeronaves Polovis, que o esporte.
3: O esporte também.
0: Tem agricultura.
3: Tem cotação agrícola. Né? Tem o Prat, tem o Prisco, tem o Alexandre Garcia.
0: Tem o nosso aplicativo.
3: Tem o PP.
1: Tem vocês dois enrolando e nós temos que dar sequência no programa.
3: Verdade. Obrigado, Erlon, pelas informações. Já tem conversa aberta, né, João Sérgio? É isso aí.
1: E o povo tá mandando foto que eles estão fazendo.
3: Eu
1: só tô
3: ainda.
1: Vendo esse povo mandando comida.
3: É
1: gente.
3: Só comida, João
1: aí
3: Sérgio.
1: Aí depois vocês querem ir lá no Paraguai comprar carejeção d'água pra esmagrecer.
3: Ó, a Erika Garcia da Bela Vista tá fazendo pastel caseiro e daqui a pouco vai fritar. Olha só. E nem convida nós. Que absurdo, né? Pessoal chegando em casa.
1: Um convidou pra ir lá comer feijão, né?
3: Meu feijão aqui, o seu João. Não, é seu Oswaldo da Silva. Ele tá fazendo feijãozinho aqui e convidou você pra ir lá comer o feijão dele.
1: Muito bem.
3: Beleza?
1: Tá.
3: Já tem conversa aberta.
1: Tá bom.
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0: 7:20. 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

0: pegar duas vezes a laço, né? É, tá aí com a gente o Edésio Bilk, que é o secretário de esporte do município, cultura, e nós temos uma programação muito bacana aí, domingo da família no parque, né? E também eventos esportivos, rapaz, nós conversávamos fora do ar aqui, o que tem de modalidades de eventos esportivos que Ituporanga está participando em Ituporanga, no Alto Vale, em Santa Catarina e até fora do estado, meu querido secretário. Boa tarde, é um prazer recebê-lo. Boa noite já, né?
1: Boa tarde, boa noite, né, João? Jean, tá, obrigado pelo espaço, mais uma vez a sintonia, essa é a nossa parceria aí. Cara, é tanta coisa, João, graças a Deus, graças a muito trabalho aí, graças também aos atletas, né? A gente vem aqui, mas as estrelas são eles, né? A gente vem aqui falar, vem comentar e tal, a gente só tá dando suporte, mas é coisa pra caramba. O Jean sabe que às vezes eu mando coisa pra ele, muitas vezes eu acabo até esquecendo da correria, mas é isso aí. Está com nossos atletas disputando bastante coisa. Logo daqui 2 semanas vem o LESC, que é uma competição organizada pelo estado, que é até 16 anos, né? A gente tem os joguinhos abertos, que o LESC é um tipo, uma espécie de jogos abertos, joguinhos abertos até 16 anos, para o pessoal que está em casa entender, quem não conhece. E tem os joguinhos abertos, que é até 18 anos, que nós temos aí uma rapaziada já disputando. Vai para a fase regional, vai ser lá em Caçador daqui uns dias, no futsal e no futebol de campo. Estamos com 2 times muito bons e quem sabe a gente consiga passar daí sim para a fase estadual, que é um pouco, que é um pouco mais na frente, né? E, cara, fora do estado também, a gente tá com o Bruno Kister, né?
2: Uhum.
1: Que é o nosso atleta aí do BMX, já trouxe pódio aí, ficou em terceiro.
0: Qualquer o menino que teve aqui no estúdio,
1: ele, né? Teve aqui, o do BMX, é. Então, participando de competições aí pelo país, já se preparando pro brasileiro, campeonato brasileiro no final do ano. Cara, e é tanta coisa, é JESC, a gente vai trazer agora daqui 2 semanas também uma fase regional do JESC pra Ituporanga. A gente fez a fase municipal, teve a fase micro-regional, agora é a fase regional pra Ituporanga. Então vai movimentar muito a cidade, inclusive, quem é atleta de fora, muitos vão alojar aqui. E é muita coisa, João. De verdade, o cara até acaba esquecendo, às vezes, de tanta coisa que
0: vem. Aí o campeonato. Nós temos campeonato lá no Beisola.
1: No Beisola, que é um campeonato municipal de society, né? Então a gente tá lá com 15 equipes, se eu não me engano, participando.
2: Olha, bastante.
1: Bastante, uhum. Bastante mesmo. Society agora é gelado, né? É frio, é chuva, uhum. O pessoal tá lá, pau pega, cara. Então, competição bem bacana também. Pessoal, as pessoas pediam pra gente fazer mais competição e é isso, cara. O município tem que, né? Tu não basta tu ter as escolinhas e jogar fora, tu tem que movimentar o negócio dentro do município, uhum, também, né? Então, principalmente para os adultos e tal, então a gente está fazendo isso, né? A gente pretende também esse ano, João, outro tipo de competições que Ituporanga não tem há muitos anos e eu sei que já teve. Campeonato de canastra, de dominó, de sinuca, cara, a gente quer buscar parceiros para fazer, então muita coisa a gente já pretende fazer esse ano e vai conseguir fazer esse ano.
0: Beach tênis também é um
1: campeonato
0: que
1: a gente vai

0: fazer
1: é uma inovação aí do...
0: É, a gente vai fazer agora um campeonato municipal. O que acontece? O beach tennis, geralmente, eles fazem em formato de torneio. 3, 4 dias, vai lá e mata. A gente não, a gente quer fazer desde as categorias de base também, de repente o sub-10, sub-12, sub-14, e depois já começa a pegar, já, né, já joga, o pessoal já joga ranqueado ali. Mas, enfim, a gente vai fazer esse campeonato municipal de inverno de beach tennis, pode durar uns 2 meses, 2 meses e pouco, até em parceria com a Arena Sunset. Deixar um abraço aqui pra Dani, pro Beto, que entraram em contato com a gente. A gente vai fazer esse campeonato de beach tennis de inverno, que é uma novidade também. Depois a gente faz um outro lá no verão também. Beach tennis é uma modalidade que vem crescendo muito, né? Nós temos a nossa quadra municipal, né, ali do lado do ginásio. Mas como a gente tem esses parceiros, né, pra tá dando esse incentivo pra gente, essa parceria, que é o caso da Arena Sunset, então eles têm 3 quadras ali. Cara, tu faz fazer rodada terça e quarta à noite, ou segunda e quarta à noite, tu faz 12 jogos por noite. Então tu consegue jogar, botar a piazada, jogar as bases, né, que é interessante jogar também, e os adultos, e disputar, né, fazer um campeonato legal. Tem uma premiação muito boa, que em breve a gente vai estar divulgando também, que sem premiação também o pessoal não participa, e tá certo, né? Premiação em dinheiro. São um mecanismo que a gente vem buscando, porque tu sabe que não é fácil, né?
1: O bacana de tudo isso, secretário, é que um amigo tá buscando parcerias.
0: Parcerias, né? É. A gente envolve a comunidade, porque se a gente não tiver essas parcerias, a gente também não consegue fazer. E é legal, né, que nem o Beisola, desculpa, o Beisola tá fazendo lá o campeonato agora lá na quadra dele, a gente busca essa parceria, é legal. É a Arena Sunset com a gente agora no beach tennis, e eu vou pro campeonato de sinuca, por exemplo, eu vou buscar, eu sei que tem 2 estabelecimentos do Poranga hoje aí que fazem, né, que tem
1: estrutura.
0: Tem estrutura pra isso, então a gente vai buscar e a gente consegue essa parceria com eles. A comunidade hoje tá dando esse respaldo pra nós, que sabe que o esporte hoje, né, João, de verdade, depois a gente começou a vir divulgar aqui na sintonia e divulgar bastante, tanto contigo quanto com o Giano lá do meio-dia, a gente não ouve mais falar mal, cara, de verdade, a gente ouvia falar mal, ah, o esporte, não, hoje não.
1: É que as pessoas muitas vezes, elas não têm noção
0: do que a gente faz.
1: Do que está sendo feito, né?
0: É.
1: E a partir do momento que você fala o que está sendo feito, o apoio que os atletas.
0: E que vem isso, o resultado também.
1: Eu acho muito bacana isso, porque eu ficava muito triste quando ouvia que fulano de tal de Tuporanga ganhou medalha de ouro por Rio do Sul, por não sei aonde, por Taió, por não sei aonde. E hoje eu fico feliz em ver que eles estão disputando competições por Ituporanga.
0: Justamente.
1: Né? É. Isso da importância também da criação da Secretaria de Esportes, que ela passa a ter recurso, caixa, digamos assim, para esse tipo de situação, coisa que não tinha antes.
0: É. Né? E hoje também, né, João, porque assim, o esporte e o turismo, cara, tu sabe o tanto que o Paulo já tem feito pelo turismo em Tuporanga, é um cara que trabalha muito, muito, muito mesmo. E o esporte e o turismo em Tuporanga é muito difícil tu tocar os dois juntos. Tu tem que ter uma dedicação total para os dois. E um secretário sozinho não consegue, um secretário e um assessor, não adianta. Tem que ter os dois. Por isso que hoje o turismo, né, de muito tempo o turismo está sendo bem falado, Tuporanga hoje é referência, e Tuporanga está voltando a ser referência no esporte também, não é porque é o EDES, é porque hoje tem um secretário dedicado ao esporte. O secretário, uma equipe, o EDES, o Ivan, o Dra, enfim, os professores, né, todo mundo tá muito dedicado, muito focado no esporte para fazer acontecer. Quando se dedica muito a isso ali, não tem como dar errado. Né? Então os resultados, eles aparecem naturalmente, a comunidade vai vendo naturalmente o tanto que a equipe trabalha e o quanto que merece ter esse apoio. Cara, pode bater de porta em porta e de repente pedir um patrocínio, coisa, todo mundo, é difícil tu receber um não, cara. Por quê? Justamente por isso que tu falou, João, porque a divisão da secretaria caiu na hora certa pra gente, hoje a gente tem uma equipe totalmente dedicada ao esporte e à cultura também, claro, mas muito ao esporte, que a cultura vinha muito bem, obrigado, mas o esporte hoje tá, graças a Deus, e Tuporanga tá, cara, é o judô, cara, meu, o judô, nós estamos com atleta aí disputando, voltando a disputar campeonato estadual, o jiu-jitsu que não tinha, a gente fez uma etapa do campeonato regional agora aqui em Tuporanga, DM época com 75 pontos, acho que ficou Rio do Sul com a equipe deles, acho que ficaram 40 e poucos pontos, ficamos assim quase o dobro de pontos da segunda colocada. Então, parabenizar o nosso atleta do jiu-jitsu também, né, os nossos professores, então é isso aí, é muito trabalho, cara, é muita parceria, tu vê, agora a gente vai começar com aula de kickbox, João. Até manda aqui agradecer o Brant, que é a equipe aqui de Punhos de Aço. A gente não tem legalidade para contratar professor de kickbox, mas ele buscou a gente, pô, Deus, vamos fazer uma parceria. Eu entro com a aula, com os equipamentos, né? Dou a aula e vocês fornecem o espaço. Fechou. né? Quem sabe o ano que vem a gente conseguir contratar

0: de kickbox, a gente contrata ele também. Então o que a gente vai fazer? A gente vai fornecer o nosso espaço aqui no seminário, com tatame, com tudo, e ele vai trazer um projeto social em parceria com a prefeitura, com a DME, pra fazer o kickbox. Eu praticamente vou lá brincar, levar umas porradas, aprender a lutar.
1: Por isso, depois do programa, eu gosto de levar porrada.
0: Já, não sei, já por fizemos isso, também, né? Então, cara, o que é isso, cara? Assim, ó, por isso que eu te digo, João, as pessoas, os professores, estão começando a buscar a gente. Isso é reflexo de um trabalho que, graças a Deus, a gente sabe que perfeito não é.
1: Uma sementinha foi lançada lá na época do...
0: Seu Gervásio, a gente está tendo continuidade agora. A gente sabe que perfeitos nós não somos, mas a gente dá o nosso melhor para tentar buscar a perfeição ou próximo disso. Então, a gente sempre... Se a gente não conseguir atingir alguma coisa, porque a gente não conseguiu, mas a gente vai tentar numa próxima, para tentar atingir aquilo que a gente quer para a população.
1: Durante uma transmissão esportiva, o Diogo, o Eronildo e o Josué falaram da situação do ginásio de esportes Henrique Rondes. Diz que de imediato encaminhasse uma mensagem dizendo que dia 19 seria aberto o processo licitatório para dar uma ajeitada lá.
0: Isso.
1: E toda a sorte, por exemplo, que o jogo não foi ontem do Moita, senão não teria condições de jogo no ginásio.
0: É.
1: Chove mais dentro do que na rua.
0: Chove bastante.
1: Saiu a licitação para reforma do ginásio para fazer melhorias, digamos assim, porque se eu fazer uma reforma no ginásio, certo é desmanchar e fazer outra.
0: É.
1: Né? Mas para as melhorias que se fazem necessárias.
0: Sim, saiu agora a licitação, teve uma empresa vencedora. Eu acho que nos próximos dias a gente já vai ser homologado. É uma licitação de 300 e não sei precisar, é 300 e pouco. Não sei quanto é que é o valor total do poucos ali, mas é 300 e poucos mil reais. Uma verba parlamentar do deputado Chioquete, que vai vir. Então a gente, com essa verba, a gente vai botar um telhado.
1: Da Giovana da
0: deputada Giovana de Sábia veio hoje também.
1: 100 mil tá na conta.
0: 100 mil que tá na conta.
1: Tá na conta.
0: Mas o do Chioquete veio hoje. Então 300 e poucos mil reais a gente vai botar um telhado novo, que é o principal hoje, né? Que chove muito dentro, cara, e realmente é impraticável, não é futsal, é
2: natação, quase.
0: Natação, é polo aquático. E, enfim, a gente vai trocar o telhado, vai botar aqueles banquinhos, porque aquela arquibancada, ela é muito gelada, vai ter banquinho.
1: No inverno, acabou com aquela pedra gelada lá.
0: Tu senta assim, nós estamos velhos, já fica a coluna dura, né? Já dói a lombar. Já. Então vai ser colocado tudo banquinho pra sentar, as quatro portas de entrada das principais ginásios vão ser todas colocadas novas também.
1: E os banheiros catinguendo lá.
0: Os banheiros vão ser tudo melhorado também, parte de vestiário também, tudo melhorado, cara, tem bastante coisa, parte de grade, é bastante coisa assim que a gente tá melhorando. Esse telhado que vai ser colocado, ele é aquela telha semi-sanduíche, que seja, ela é uma telha em cima e no meio ela tem um isopor, que ela é térmica e acústica, então já vai reduzir muito o calor, né? Boa. Barulho não é um problema que dá de fora pra dentro, mas dentro pra fora já vai ajudar a resolver um pouco também.
1: É, mas tu tá lá dentro do ginásio, dá uma chuvarada naquele zinco, não consegue conversar um
0: Não,
1: né? Então vai amenizar isso também, né?
0: Isso aí a gente vê, já tá licitado, foi a verba do Chioquete. Hoje a deputada Giovana de Sá entregou 100 mil reais pra gente, agradeceu o vereador Jorge Kratz, também o Diego, ali do J. Diego, que foi esse parceiro do esporte aí, buscou esses 100 mil reais pra gente, que vai ajudar muito, a gente vai aplicar em alguma reforma no ginásio também. E também a quadra de esportes, que é uma verba do deputado Pezende, que já tá na conta, a gente vai trocar a quadra do ginásio, a gente vai botar aquela quadra modular.
2: Boa.
0: Que tem na Aurora, que tem Rio do Sul, é tem isso. Na Atalanta, quadra modular, muito boa, a verba do deputado.
1: O tamanho ficou mesmo.
0: O tamanho ficou mesmo. Essa é uma verba do deputado Pezende.
1: Eu não sou muito ligado. A nossa não é oficial, o tamanho oficial, né?
0: Não, a oficial ela é 20 por 40, né? Hoje eles jogam assim as ligas e tal, né? Mas a nossa não é pequena, assim, é uma quadra razoável, mas a oficial mesmo ela é 20 por 40, ela é gigantesca. A nossa ela tem, se eu não me engano, hoje 18 por 30, 18 por 32, algo assim. Não é tão menor, mas se tu botar 40 metros a rapaziada sofre. Mas enfim, a gente vai colocar o piso, trocar o piso dela agora, que é muito legal também, já teve uma empresa ganhadora. Acho que nos próximos dias a gente vai ver conforme vai essa reforma, porque o certo é começar de cima para baixo. Troca seu telhado para depois tu vem.
1: Nós temos uma situação aí que o Moitas está em dois eventos,
0: justamente.
1: Duas competições a nível de estado,
0: isso.
1: Né? Graças a Deus indo bem, maravilhosamente.
0: Tá voando, né?
1: Não perdeu nenhuma até hoje.
0: E tá ganhando bem, né? De
1: passagem,
0: né? Então, assim, cara, tem bastante coisa acontecendo. A gente. E de verdade, tanta coisa, às vezes o cara acaba esquecendo coisas importantes, né? Mas a reforma do ginásio hoje não é mais uma prioridade, é uma necessidade. Então é muita coisa que precisa ser feito pra gente conseguir atender toda a demanda

0: E vem, a gente vai ter agora a fase micro-regional dos Jogos Abertos também, onde o Moitas vai ser Ituporanga em julho, né? Vai ser aqui em Ituporanga. Então a gente precisa estar com a casa em ordem. Eu acho que o telhado até lá não está pronto, que é um problema, mas vamos ter que jogar conforme dá.
1: Se der tudo que estão prometendo, chuva aí também, daí não tem compensação, hein, Ricardo?
0: Nós estamos fritos, né? Estamos fritos, né?
1: Muitas vezes é bom começar a se mexer já, né? Para trocar esse telhado aí.
2: Quanto antes melhor.
1: Pelo menos a quadra que deixa assim, mas o telhado se faz necessário para você. Chover não tem competição.
0: Não tem como.
1: Verdade.
0: Tem.
1: Meu querido secretário, domingo no parque.
0: Domingo no parque agora, até tô pegando aqui, porque eu imaginei que tu ia me perguntar isso. deixa eu pegar aqui, João.
1: Não deixa
0: pra...
1: de procurar aí.
0: Já vou achar aqui,
1: domingo,
0: cara.
1: No parque é bacana que reúne a família.
2: E o parque lota, as famílias vão, faz piquenique, a criançada vai lá, se diverte.
1: Pode levar um filezinho, assar lá, tudo que tem, né? As coisas, tudo é bacana passar um domingão aí, a previsão do tempo é domingo, pra ser tempo bom, né?
0: Eu tô procurando aqui, mas eu não vou lembrar tudo de cabeça, mas também alguma coisa eu lembro. O que vai ser esse domingo no parque agora que é legal? Vai ter uma apresentação teatral, que é legal, que eu só não lembro o nome agora, mas é bem bacana. Tem também a questão de aula de crochê e coisa, vai ter gente também expondo produto colonial, né? Artesanato, como já tinha um tempo atrás, agora o pessoal tá começando a voltar. E que vai ter legal, que eu acho que vai encher o parque esse final de semana, que é um negócio bacana, que é a troca de figurinha da Copa.
2: Ah, bacana.
0: Então, a piazada que tá em casa, não só a piazada, né, cara? Porque tem uma irmã da minha idade aí, 40 e poucos anos, fazendo albinho da Copa, gente.
2: Tá doido, né? Atrás de figurinha.
0: Então, nesse domingo agora, rapaziada, todos os caminhos levam para o parque da cidade com a troca de figurinha no domingo no parque ali. Tem DJ também, vai ser bem, bem legal, tá? Tem outras coisas, vai ter arrecadação de alimento. Isso. Tu tá com o negócio na tela aí?
1: Um dos destaques da programação será a apresentação cultural Lá Vem a Bonita.
0: Isso aí.
1: Marcada para as 15h30. O espetáculo traz ao público a palhaça Greta e o palhaço Billy em uma intervenção artística diferente, cheia de criatividade. A dupla percorre as ruas com uma van motorhome, carinhosamente chamada de Bonita, proporcionando momentos de alegria, curiosidade e interação com o público.
2: Inclusive amanhã no Jornal da Sintonia tem uma entrevista com eles, falando um pouco mais sobre esse evento também com o pessoal do Lá Vem Bonita. Lá Vem a Bonita.
0: Ah, legal.
1: É a central de troca de figurinhas no parque da cidade. Vai ter aqueles negócios lá, o cara quer fazer um lanche, foi truque, essas coisas.
0: Tem tudo lá. Pode chegar lá.
2: O Michel Caio vai estar lá fazendo som.
1: Churrasco não dá pra fazer lá no Parque da Cidade.
0: Não, mas quem sabe em breve nós fizemos um dia lá só pra fazer uma costela.
2: O pessoal tá fazendo lá no Parque do Salto bastante churrasco lá. Tem uma estrutura bem legal.
0: É importante lembrar também que a gente, além desses parceiros que eu acabei de falar, a gente também tem outros parceiros, por exemplo, o Areme. Areme hoje na Liga Rio Sulense, no veterano, é Areme DME. A gente tá montando um time agora junto com o Traíra aqui, a rapaziada também, para disputar a Liga Rio Sulense Série B. Então já tá montado, o nome do time é Atlético DME Ituporanga. Então, cara, vamos fazer um time para disputar as cabeças lá na Liga Rio Sulense Série B. Você sabe que é uma liga respeitadíssima, né? Independente aí se é Série B, Série A, para a gente fazer iniciar um projeto esse ano, se der certo pro ano que vem e no próximo disputar a Série A da Liga Rio Sulense.
1: Então, e assim começa.
0: Então essas parcerias a gente faz também, tá, João?
1: Valeu. Então, obrigado por ter vindo, meu querido.
0: Cara, eu que agradeço. Não canso de falar que o secretário não faz as coisas sozinho. O secretário depende da careta maior, que é do prefeito, que é do vice-prefeito e também de toda a equipe do esporte, da cultura, diretor, assessor, diretora, professores, estagiários, zeladoras, enfim, nós não somos nada sem a equipe. E agradecer também, claro, sempre a sintonia, né, João? Tu, João, faz parte, o Jean faz parte também, eu posso falar com os dois aqui, porque vocês ajudaram e continuam ajudando a gente a mostrar o esporte de Ituporanga com outra realidade. E desde que a gente começou a falar na sintonia das nossas ações, a gente mudou a cabeça da população de Ituporanga hoje. Eu sei que muito disso passa por vocês dois e passa, claro, pela sintonia, pela audiência da Rádio Sintonia. A gente só tem a agradecer a vocês por isso.
1: Eu lembro quando era para criar a secretaria, eu queria matar tem que ter autonomia.
2: Não, que Ituporanga tem.
1: Uma secretaria dá autonomia para que se participe, que se apoie, que se realize eventos, né? Como está sendo feito. Parabéns, Edson.
0: Obrigado. Tá.
1: Amanhã tem mais Conversa Aberta.
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9: Legal, minha gente, 18:50, tá na hora de ir embora, porque tem boletim da Mave.
10: Verdade.
9: Hoje tem transmissão esportiva com o nosso timaço. Boa. Diogo, Josué e Ironildo,
10: é um
9: direto
10: cedo,
9: da,
10: né?
9: Copa Aurora. Que horas que é o jogo hoje?
10: É 7:10.
9: 7:10, então é logo depois do boletim da Mave, né?
10: Isso aí.
9: Então a galera já está lá no ginásio de esportes em Aurora. Quem que faturou as duas pizzas com refrigerante da Maria Gabriela?
10: Tchan, tchan, tchan, tchan, quem será?
9: Derrube os tambores.
10: Atenção, hein? Juarez da Silva Rames, da Vila Nova.
9: Ei, Juarez!
10: Aê, boa.
9: Ó, o pessoal vai entrar em contato contigo lá da Maria Gabriela. O seu nome já tá lá com eles, com o seu telefone, o pessoal vai entrar em contato, tá bom? Gente, obrigado pelo carinho, pela companhia, pela audiência. Topzera mesmo.
10: Show de bola, né, Jean?
9: Amanhã nós estamos juntos novamente, meu querido Jeanzinho.
10: Abraço.
9: Vem aí o boletim da Mave, jornada esportiva aqui na sua 94 FM. Tchau, gente.
10: Valeu.

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2: Olá, hoje é quarta-feira, 27 de maio. Acompanhe a seguir informações sobre a Assembleia da AMAV, que acontece amanhã em Presidente Getúlio, e entrevista com o gerente de operações da Secretaria de Estado da Proteção e Defesa Civil, Coronel Aldrin de Souza, sobre uma capacitação que está sendo realizada na AMAV.
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2: E nesta quinta-feira, 28 de maio, será realizada no auditório da Unidave, em Presidente Getúlio, Assembleia Ordinária da AMAV. A reunião será na parte da tarde, com início às 16h30. Haverá uma homenagem à empresa Queijos Possamay pela conquista do título de melhor queijo do mundo e uma apresentação com representantes da EPAGRE sobre o projeto SC Rural e o novo Cadastro Ambiental Rural de Santa Catarina.
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2: Técnicos municipais que atuam no setor de defesa civil na região do Alto Vale estão participando na AMAV de uma capacitação sobre gestão de crises. O gerente de operações da Secretaria de Estado da Proteção e Defesa Civil, Coronel Aldrin de Souza, está ministrando a capacitação e traz mais informações sobre o que está sendo repassado e o objetivo do evento.
3: Nós estamos aqui em Rio do Sul, né, no GERAN, que é um curso de gestão de desastres municipais. Então, a gente está fazendo toda uma série de cursos no estado inteiro para capacitar as prefeituras municipais, né, os coordenadores municipais, para fazer gestão de uma crise que aconteça no município, né? Nós estamos presencialmente aqui, percorrendo todas as regiões para poder trazer essa capacitação de forma presencial. A gente vai falar de informação de desastres, que são as decretações de situação de emergência, da assistência humanitária, de como conseguir fazer os pedidos de forma correta, rápida, para que isso chegue muito de forma eficiente para as pessoas afetadas. Também de sistema de comando em operações, que é a ferramenta gerencial que o Sistema Estadual de Proteção e Defesa Civil preconiza como a adequada para fazer a gestão aqui no estado de Santa Catarina. E também nós vamos fazer ao final um simulado de mesa para testar todos esses conhecimentos. Tudo isso de forma presencial, mas com o apoio da plataforma Moodle, que é a plataforma EAD, que traz diversas informações complementares àquilo que a gente está falando aqui.
2: Coronel Aldrin de Souza.

0: Falou também sobre como o Estado está se preparando e capacitando equipes locais diante da alta probabilidade de retorno do fenômeno El Niño neste ano de 2026.
1: E agora nós estamos aí com esse decreto de alerta climático que traz toda uma aceleração nesse processo de preparação e prevenção para eventos de situações críticas no estado de Santa Catarina. Então é importante, né, que a população entenda que nós estamos capacitando, estamos trabalhando no sentido de preparar o Estado para qualquer tipo de impacto climático que possa vir a acontecer aí, principalmente com essa informação de um El Niño que está se concretizando e pode trazer efeitos negativos como inundações, enxurradas, né, para o nosso Estado. Porque a gente sabe realmente que cada município tem características diferentes, tem vulnerabilidades e ameaças diferentes. Então é importante ter essa aproximação até para melhorar o nosso serviço também, né? A nossa capacidade de responder de forma mais personalizada. Então é muito importante que a população entenda, né, que está sendo feito um trabalho, mas a população também precisa buscar as informações corretas lá na sua coordenadoria de defesa civil municipal, que é o local correto onde a informação vai fluir de forma homologada, de forma correta, de forma assertiva para a população, em termos de alertas, em termos de informações com relação àquilo que deve ser feito, tanto em termos de preparação, quanto também na hora que houver um evento na resposta.
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3: Em nome do Pai, do Filho e do Espírito Santo, e com licença, patrão celestial, vou chegando despacito enquanto sorvo o amargo de minhas confidências, porque ao descambar do sol preciso camperear por outras invernadas e repontar do céu a força e a coragem para o entreveiro do dia que passa. Eu bem sei que qualquer guasca bem piuchado de faca, rebenque e esporas não se afirma nos arreios da vida se não se estriba na proteção do céu. Ouve, patrão celestial, a oração que te faço ao findar de mais um dia. Tomara que todo mundo seja como irmão. Ajuda a perdoar as afrontas e não fazer aos outros o que eu não quero para mim. Perdoa-me, Senhor, porque rendendo pelas canhadas da fraqueza humana de quando em vez, quase sem querer eu me solto por ter afora. Rita, potrilho, chucro, renegado e caborteiro. Mas eu te garanto, meu Deus, quero ser bom e direito. Ajuda-me, Virgem Maria, primeira prenda do céu. Socorre-me, São Pedro, capataz da estância gaúcha. Pra fim de conversa, vou te dizer, meu Deus, mas somente pra ti. Que a tua vontade leve a minha dignidade.

0: 19:03, 7:03. Alô, você muito boa noite, cidade, interior e região, boa noite, meus amigos e minhas amigas, estamos aí com mais um programa, boa noite, sintonia, nesta quarta-feira hoje, dia 27 de maio de 2026, dia do profissional liberal. Nós estamos chegando com o nosso Boa Noite Sintonia para levar muita música, muita alegria para você que tá ligado conosco, né? Vamos até a meia-noite, mas hoje, daqui a pouquinho, já tem jornada esportiva, né? Hoje é quarta-feira, às 19:10, tá marcada aí a rodada de hoje, né? Com ainda Aurora, com o Eronildo de Oliveira, com o Josué Eger, trazendo então aí também o Kaique, né? Trazendo aí então, vai ser hoje a rodada de ME Ituporanga versus CME Agronômica, né? É a rodada de hoje que a nossa equipe de esportes já daqui a pouquinho já estarão entrando em quadra para trazer para vocês todas as emoções do nosso de mais uma rodada aí da Copa Copa Aurora, né? Copa Aurora de futsal, e até lá a gente vai com você.
1: Carlos Moraes.
0: Com muita música, com a sua participação também, você pode mandar o seu recadinho 991920947. É isto mesmo. Você também pode participar aí me ligando no 997417318. Boa música, alegria para você que tá ligado conosco em mais um Boa Noite Sintonia. Iniciando a parte musical, trago para vocês os

Muito bem, minha gente, agora são 19:07, vamos pra jornada esportiva. É mais uma rodada da Copa Aurora de Futsal e depois a gente retorna para dar sequência aqui ao nosso Boa Noite Sintonia. Até daqui a pouco!

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2: Boa noite, ouvintes da 94.7. Uma ótima quarta-feira, boleira. A partir de agora estaremos levando para você todas as informações do jogão de bola envolvendo as equipes no Sub-15, DME de Tuporanga contra a CME de Agronômica. Estaremos enfrentando aqui com transmissão da sintonia. Agradecendo a você ligado conosco. Lá na 260 já está nosso amigo Carlos Moraes. Ainda também aqui Josué Eger, o Kaique Vieira, o comercial, parte comercial, nossa amiga Vanessa Montebello e a direção geral da sintonia a cargo de Ana Cristina Maciel. Estaremos acompanhando mais uma rodada, mais uma noitada de Copa Aurora, 12ª edição aqui no ginásio Luiz Bertoli, categoria sub-15. Estão jogando agora no sub-9, 4x4, jogão de bola, a equipe lá de Tuporanga 17P pro Aço contra a equipe do Senel. 4x4, jogão de bola aqui, terminou da gurizadinha aí e os pais fazem aquela festa, hein, Josué? Boa noite pra você, bom trabalho pra nós, Josué.
3: Muito boa noite a você, Ronilda, a todos que estão ligados mais uma vez conosco em sintonia 94.7, também no nosso YouTube, Facebook. Que legal, que bacana, hein? A festa do esporte é todas as categorias e que bacana, hein? Bacana demais ver essa a categoria sub-9 agora, não, porque o time de Tuporanga saiu perdendo por 2x0 e quando eu fui buscar a escalação lá nos vestiários, uma gritaceira dentro do ginásio. Quando eu volto, olho 4x4, é bom demais, é gostoso demais, o futsal é gostoso por isso, né? E a gente nessa noite também vem mais uma vez fazer aí a transmissão de equipes de base que também merece o nosso destaque. Dessa vez é o sub-15, equipe de Agronômica e também contra a equipe DME de Ituporanga. As duas equipes também já estão prontinhas, então. Agronômica, a gente viu um jogo aí mais atípico semana passada, enquanto que pegávamos aqui também, estávamos iniciando os trabalhos. Agora, esse jogo contra a equipe de Ituporanga, Ironil de Oliveira.
2: As duas equipes já estão em quadra, a equipe de Ituporanga, uniforme branco, calções azuis e meião branco. A equipe de Agronômica, azul com amarelo, calção azul e meião azul escuro, para esse jogando de bola aí no sub-15, fazendo a estreia das duas equipes aqui nesta noite de quarta-feira, boleira. Mandar um abraço aí pro nosso amigo Jaicinho, jogador caro do Independente Corteva, DME de Ituporanga, que está de aniversário hoje, corintiano, vai Corinthians. Como jogarão as equipes, meu nobre companheiro Josué Eger, começando com o mandante, que é a DME de Ituporanga, Josué.
3: Vem a quadra Ituporanga com o goleiro Miguel, número 2.
2: Miguel, número 2, é o goleiro.
3: 8, Dudu.
2: Dudu, jaqueta número 8.
3: 10, Fernando.
2: Fernando, número 10.
3: 7, Isaac.
2: Isaac, número 7.
3: 4, Léo.
2: Léo, número 4.
3: Esse é o quinteto inicial da DME Ituporanga, sub-15, 2, Miguel, 8, Dudu, 10, Fernando, 7, Isaac, 4, Léo.
2: À disposição do Borracha, os seguintes atletas ainda.
3: Temos o 9, Yuri.
2: Yuri, número 9.
3: 16, Juninho.
2: Juninho, número 16.
3: 5, Yuri Oliveira Eronildo.
2: Yuri, o Oliveira, número 5.
3: É, sério, ó, tem o Yuri grande e tem o Yuri o Eronildo. Isso. E temos também o 12, Luquinhas.
2: Luquinhas, número 12.
3: Ainda tem o 15, Rubens.
2: Rubens, número 15.
3: 11, Cauã.
2: Cauã, número 11.
3: 14, Ian.
2: Ian, número 14.
3: Esse é o plantel da equipe DME Ituporanga para esse jogo dessa quarta-feira, boleira por aqui, Ero.
2: Como jogará a equipe da capital do arroz, Agronômica?
3: Vem a quadra com o goleiro Gustavo, número 1.
2: Gustavo, número 1, é o Kimpa.
3: Meia dúzia, Murilo.
2: Murilo, meia dúzia.
3: 10, Lohan.
2: Lohan, número 10.
3: 18, Vini.
2: Vini, número 18.
3: 17, Vitor.
2: Vitor, 17.
3: Esse é o quinteto inicial, equipe de Agronômica. Então é o goleiro 1, Gustavo, meia dúzia, Murilo, 10, Lohan. 18, Vini, 17, Vitor.
2: À disposição do professor lá de Agronômica, os seguintes atletas.

0: casa, esposa do Robson, nós temos o Enzo, número 20.
1: 20, Enzo.
0: Ainda 13, Caio.
1: Caio, número 13.
0: 9, Davi.
1: Davi, número 9.
0: 7, Ângel.
1: Ângel, número 7.
0: 2, Marquinhos.
1: Marquinhos, número 2.
0: Esse é o plantel da equipe, então, de Agronômica para o jogo de hoje. Jogo importantíssimo dentro da chave, Eronildo de Oliveira.
1: A dupla de arbitragem, tu acertou ali o... Tu tá bem, tu tá me surpreendendo desde o dia que tu lembrou antes que eu algo ali. Disse, olha, tô
0: meu
1: bem.
0: Xará, né? Meu xará. Na segunda-feira, né?
1: O nome dele é Josué Neiro. Sabe que eu não lembro?
0: É, mas eu lembrava, né? É. Nós temos aqui o Guilherme Justino, que tá aqui à frente bebendo água agora, e o José Cílio, que é o Goiano.
1: Goiano? É, grande Goiano. Bola vai rolar aqui nessa primeira etapa. Está à nossa direita o Miguel, o filho da Caiana e também do Marcos. À esquerda está o goleiro da equipe, o Gustavo, da equipe lá de Agronômica. A bola vai rolar aquela posição para a foto ali, para a galera sair bem no retrato, para a bola rolar nos primeiros 15 minutos nessa categoria sub-15. 15 minutos. Estou aqui, segurança aí da Angelita. Também da Glaucia e mais uma vez, né, Josué? Ficamos felizes aí com a recuperação do nosso amigo Dirceu aí. Josué e eu vimos a foto que a galera botou no grupo Pão de Bolas ali. E olha, desejar boa recuperação para o nosso amigo aí. Grande cachimbo, figura sensacional e que a gente deseja aí de coração aquela oração para ele recuperar-se rapidamente e voltar a praticar futebol aí. O pai do Thales, que inclusive estava de aniversário ontem. Um abraço aí pro Thales, filho do cachimbo da Margarete, o irmã do Kevin. A bola vai rolar aqui na primeira etapa, categoria sub-15, no ginásio de esporte Luiz Bertoli, na cidade de Aurora, Copa Aurora, 12ª edição. A categoria sub-15, saída para a equipe de Agronômica, que ficará à esquerda o goleirão Gustavo e à direita o Miguel. Saída para lá para Agronômica, está próximo da bola ali, vai dar o pontapé inicial, rolando a bola nos primeiros 15 minutos, início de partida aqui, categoria sub-15. Bola batida, já saiu aí pertinho de você, inclusive, Josué Iger.
0: É jogo que tu tem a certeza que vai ser corrido, vai ser pegado, né? Porque é todo mundo levinho, todo mundo na ponta dos cascos, como se diz. Por isso já começa a mim o jogo.
1: Bola dominada com Vitor. Vitor dominou, tocou lá na esquerda, foi para a linha de fundo. Miguel abandonou sua meta, a bola saiu. Reposição para o arqueirão da DMA de Tuporanga. Fabão hoje tem treino do Moitas, por isso que o Borracha tá no comando da gurizada aqui, é que é lá agora, além de não foi no treino, tem caixinha, né, Josué? E a galera não quer, né, ir na caixinha, né?
0: É profissional, né? Equipe profissional do Moitas, por isso que não pode abrir mão dos treinamentos também, né?
1: E um jogo importante, inclusive, no sábado, né?
0: Jogaço, já fica o convite para quem quiser nos acompanhar aí, ir até o ginásio, prestigiar, grande jogo, é Moitas contra a MAP, é aquele jogo de da cuica ronca.
1: É verdade, as duas equipes é apostado por muitos aí para garantir a vaga na próxima fase. Bola nas mãos do marqueiro Miguel, vai sair jogando, tocou aqui, tentou na frente, bola lá na direita para o Isaac. Isaac tentou dominar, voltou para o Dudu. Dudu domina, dá um 360, tentou na frente o Isaac, a bola bateu em cima do jogador Vitor. Vitor dominou para a equipe de Agronômica lá pelo lado esquerdo na marcação, engalfinhou ali. O goiano disse: segue o fluxo, segue o baile, lateral apenas para a equipe de Agronômica. Vitor na cobrança lá pelo lado esquerdo, campo de ataque. Que deixou para cobrança lá pelo lado direito do jogador Vini. Ajeita para cobrar o lateral. Vini cruzou pro meio da área, bateu no próprio ele. Lá vai Dudu. Dudu ajeitou, demorou, tocou aqui na esquerda. Olha a chance, tentou, se enrolou com a bola e não deu certo. Tinha que ser mais rápido essa bola, hein, o Josué?
0: Tem que tentar arriscar de primeira, quem sabe. Agora o Fernando, né? Ele foi dominar essa bola, trazer pra canhota. A marcação chegou, ele acabou se enrolando com ela e botando ele mesmo pra linha lateral, já cobrado pela equipe de Agronômica. Interessante que quando abre, o goleiro já sai da meta e já vai lá virar a opção de passe na ala pela esquerda.
1: É verdade, é boa jogada, lateral para a equipe da DMED do Poranga, bola com o jogador que é Miguel, cru, bola perigosa, é gol! Gol! De Agronômica! Aquela base trivial, bola no meio, não se atravessa, Josué, e o Lohano quer saber, fez o gol.
0: Estava esperto, né, na troca de passe da equipe da DNA do Moranga no campo defensivo ali. É mortal aquela situação que não pode acontecer, né? O passe foi curto, não se entenderam, ficaram conversando depois da jogada do Léo e também o

0: Fernando, né? É porque a bola foi curta, quem tava esperto nela foi o Lohan da equipe da Agronômica. Ele tomou a frente do adversário com um toque só na bola, voltou pro fundo da rede. O goleiro, o Miguel também tava vencido na jogada, né? Confiando nos companheiros e abre o placar da equipe da Agronômica, 1-0.
1: Bola com o Lohan, o artilheiro da noite, 1-0, vai vencendo a equipe da Agronômica. 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Bola dominada com a equipe de Ituporanga, que vai perdendo por 1-0, tocou no meio da quadra, tocou errado, bola curtinha, deu um carrinho, o Dudu, e a arbitragem marcou falta ali, porque ele chegou carrinhando, né, Josué?
0: O Dudu até chegou a atingir a bola, mas quem veio no junto na marcação, Isaac deixou o pé um pouco mais pro lado aí, talvez isso tinha atingido as pernas do jogador de Agronômica, por isso a falta foi marcada ali no meio da quadra, caindo um pouquinho pela esquerda.
1: 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Início de partida, 4 minutos aí do primeiro tempo, lembrando que são 2 tempos e 15 minutos. Lohan para a cobrança da falta, virou lá na esquerda para o jogador Vitor, bateu, tirou, voltou, bateu no Miguel, olha a chance, dominou com dificuldade ali o Santos, ajeitou, voltou, bola dominada pelo lado direito, tentou atrás, campo de defesa para o jogador que é o Vitor. Vitor dominou, perdeu, olha o Léo, Léo dominou, ajeitou, voltou no campo defensivo com o jogador Fernando, tocou no rosto do jogador ali, essa doeu, hein, Josué?
0: Tô sentindo, né? O Fernando deu aquele totozinho por baixo da bola pra botar lá no pivôzão, tava chegando pra fazer a marcação o jogador de Agrolândia, a bola bateu aí no nariz, na boca, ficou sentindo lá no chão aí, a arbitragem já tá conferindo como que tá, vai voltar a rolar a bola.
1: 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Rapaz, tô bem no inglês, hein, José? Essa aula eu fui, né, o Gaiteiro? Gaiteiro vai à loucura aqui, diz. Que isso? Dudu lá pela cobrança do lateral, bateu o Léo em cima da marcação, a bola saiu, reposição lateral, tenta o gol de empate, a equipe de Ituporanga vai perdendo por 1-0, bola com o Dudu, tocou para o Léo, Léo pro Isaac, tentou na frente, o Léo é conhecido aí no meio, boleiro da gurizada, o Santos, filho do nosso amigo Gil Santos, lá pela esquerda tenta a equipe de Agronômica passar pela marcação do Isaac, tocou atrás para o Vitor, Vitor tocou na meiuca, ajeitou, lá no campo defensivo, a equipe da Agronômica ainda tocando bola, 6 minutos, Lohan, artilheiro solitário da noite, tocou para o jogador Vini, Vini tentou passar pelo Dudu, a bola dominada, levou o rolê no meio das canas, voltou pro jogador Isaac, Isaac ajeitou, marcado por 3, perdeu, bola dominada no campo defensivo, lá na esquerda para o jogador, tentou, o Vini não teve domínio, a bola semilateral, favorecendo a equipe de Agronômica, que vai vencendo por 1-0 nesta primeira etapa, bola dominada aqui na esquerda, na direita com o goleiro Gustavo, bateu, a bola saiu sem perigo, Josué.
0: O time defensivo ainda, o Gustavo saiu da sua meta, virou opção de toque, de passe, e quando a bola foi um pouquinho à frente, arriscou o chute forte, ela passou à esquerda do goleiro Miguel, segue 1-0 para a Agronômica.
1: Bola dominada com a equipe da Agronômica, na chance, tentou para o Vini, Dudu cortou, tentou passar pela marcação, se enrolou, a bola bateu em cima do jogador, o Vitor, e saiu em reposição lateral aqui, favorecendo a equipe de Agronômica, Lohan na cobrança, toca atrás, campo defensivo para a equipe, pro jogador, tentou dominar, voltou pro Gustavo, Gustavo ajeita, vira aqui na direita pro Lohan, Lohan dominou, marcado pelo Santos, tenta passar pela marcação, ajeitou, Santos roubou a bola, tocou pro Dudu, olha a chance, ajeitou, ele fez a finta de corpo, bateu de cega e a bola saiu, Josué.
0: Depois da boa recuperação aqui do jogador Léo Santos, como Eonildo menciona, a boa recuperação da equipe da DME Tuporanga, essa bola chega no pé do atleta número 8, o Dudu, ele ameaçou levar pra esquerda pra bater, a marcação fechou, ele levou pra direita, bateu firme e forte buscando o canto direito do goleiro Gustavo, mas acabou a bola saindo, a bola foi muito à direita e na sequência a falta cometida aí é mais ríspida e sobrou um cartão amarelo pra Quinheiro.
1: Olha, vou ver, eu tava aqui olhando as minhas anotações pra campear o jogador da equipe de Agronômica, que nem vi pra quem foi o cartão amarelo aí, a pé.
0: Fernando.
1: Fernando da equipe de Ituporanga, nas mãos do arqueiro, o Miguel que soltou, bola dominada lá pro Isaac, Isaac domina, tenta passar, bateu com a mão no rosto ali, no que ele girou, bateu a mão no rosto do jogador, o Vini, e ele acabou sentindo, Josué.
0: Sem a maldade, né? Eu tô vendo, observando, tô achando que é até o mesmo que levou a bolada agora há pouco.
1: É pior que é.
0: Eu tô meio ruim.
1: Ele tá meio o para-raio, hein?
0: Pois é, não é.
1: Foi um

0: mesmo ali que levou.
1: Se foi o que levou a bolada na boca antes, agora já levou o dedo nos olhos, já pode.
0: Pode tirar. Na quarta-feira dele já tá ganhando,
1: né? Sai zica, né? Mas tá tudo bem. É aquela situação involuntária, né?
0: Isso, tu gira o corpo e a mão vai junto, né,
1: José? É, acabou atingindo ele lá no rosto, por isso tá. Saiu agora para ter o atendimento médico, atleta da equipe de agronômica.
0: Bola dominada lá pelo lado direito com o jogador Juninho. O Juninho foi aterrado e cartão amarelo agora. Não é o aterrado que tem do teu lado, é aterrado o garotinho lá, Josué.
1: É, cartão amarelo também para o 10, tá? 10 da equipe de agronômica também foi amarelado agora, porque o Juninho botou essa bola à frente. Até o Dudu tava levando ela para a canhota para chutar, mas o goiano tava lá próximo à jogada e viu que foi uma situação mais ríspida. Por isso, o cartão amarelo foi. Mencionado aqui para o Lohan, atleta de agronômica, e tá sentindo bastante lá o atleta da DME Tuporã, porque acabou batendo o cotovelo aí na quadra.
0: Isso dói uma barbaridade, né? Está três tipos de choque ali, ó. Dudu, o Juninho entrou e já na vaga do Santos, e pelo visto já vai sair de novo ali, vai ser atendido o jogador aí. O Santos vai voltar para a equipe da Demetrio Porangue. O Borracha já pediu o tempo, já queimou o seu tempo aí. 9 minutos jogados nessa primeira etapa. 1-0 vai perdendo a equipe da Demetrio Tuporanga nesse primeiro tempo aí. Muitas chances de gols que o Tuporanga criou, mas na finalização não foi legal, né, Josué?
1: Tá pecando naquela última decisão, digamos assim, né? Você tá tentando levar um pouquinho mais pro lado, pra depois buscar primeiro o entendimento que vai fazer, e nisso a marcação tá chegando em agronômica, eu não quero nem saber, é rápido aí, não dá espaço, tá marcando muito bem, mas agora, quem sabe na bola parada lá pela direita, a equipe da DMA Tuporanga consegue chegar no seu gol, Iró.
0: O Gaiteiro olhou pra mesa. O que o Josué tá de mesário ali, anotando e coisa? Ele disse, não, esse ali é o Serginho, o Gaiteiro. Que é isso? Que fase, garoto? Vai reiniciar a partida aí na cobrança, falta lá pela direita. Vai pintar uma jogada, quem sabe na bola parada, como diz o narrador. Jogo parado, falta marcada para a equipe de Tuporanga, que vai perdendo por 1-0. Gol feito pelo Lohan, jaqueta número 10. 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Falta lá pela direita, Dudu ajeita pra cobrança, ele é canhoto, ajeitou pra cobrar a falta, bateu forte na barreira, ficou, voltou, o Isaac chegou, mas não alcançou a bola, tocou lá pro Goiano, mas Goiano não tá jogando, ele é o árbitro, e a bola saiu, Josué.
1: A bola saiu, a equipe de agronômica acabou recuperando a bola, depois da cobrança de falta, mas na sequência, na saída de bola, não conseguiu na verdade dar sequência, né?
0: Bola tocada de calcanhar pelo Dudu, o Santos não captou, não entrou na mente do garotinho, a bola saiu em lateral, já cobrado para a equipe de agronômico. Lohan meteu uma trivela legal aquele pro Vini, roubou o jogador que é o Fernando. Fernando domina, ajeita, tocou pro Isaac na paralela, tentou para o jogador que era o Dudu, a bola dominada no campo defensivo, ajeita, tocou na frente, a bola voltou pro Isaac, dominou, levou pra direita, tentou passar pela marcação, pisou na bola, ajeitou, passou pelo primeiro, não passou pelo segundo, perdeu, a bola saiu, reposição lateral para a equipe de Tuporanga, tenta o gol de empate, vai perdendo por 1-0, sub-15 aqui na Copa de Aurora. A primeira partida no sub-9, o 17 P de Tuporanga, 4 CML de Rio do Sul, também 4. Saiu para a lateral, a bola bateu em cima do jogador, o Vitor, da equipe de agronômica. Lá pelo lado direito, ajeita para a cobrança, Santos. Tocou atrás para o Miguel. Miguel ajeitou para o meio da área, nas mãos do arqueiro Gustavo, de goleiro para goleiro. Tocou, olha a chance! Se toca na bola, era caixa, hein, Josué?
1: Foi boa a reposição agora do goleiro, o Gustavo, da equipe de agronômica, buscando já o Vitor, né? O Vitor tava ali na marca do pênalti, ele chegou absoluto nessa bola, ele poderia ter dominado e girar, ele tentou a batida de primeira, não conseguiu acertar a pelota.
0: Bola dominada pelo Isaac, lá pelo lado direito, bota a bola no chão, ajeitou, tocou no meio, a bola pro jogador Fernando levou pro lado esquerdo, levou pro lado errado, bola dominada pelo Lohan, deu o bote o Dudu, a bola saiu em lateral, favorecendo a equipe de agronômica, já cobrado pelo Lohan, tocou atrás, campo de defesa com o goleirão que é o Gustavo, domina, tocou na frente, tentou sair com a bola dominada, ajeitou, Fernando domina, meteu de ganchinho na frente pro Santos, chegou antes, voltou pro Fernando, lá na direita pro Isaac dominou, tocou aqui pro Santos, aqui pela esquerda, domina, tenta passar pela marcação, ajeitou, levou a bola, lançou, tocou, olha a chance, não pegou direito na bola e acertou o goleiro, Josué.
1: Uma troca de passos agora da equipe da DME Tuporanga, né? Do campo defensivo, foi se procurando, foi se encontrando, agora o Léo acabou colocando essa bola um pouco à frente, o Dudu deu a desviada, tentou aí o Isaac a finalização, primeiro ele conseguiu acertar o chute, né? Não conseguiu acertar em cheio na bola, por isso não saiu forte o chute, na sequência

0: Boy na tentativa de disputa de bola, atingindo o goleiro, o Gustavo, mas já tá tudo ok. Segue o jogo por aqui.
1: 11 minutos jogados na primeira etapa, vai vencendo por 1-0 a equipe lá de Agronômica, gol de Lohan, número 10. Bola com o arqueiro, que é o Gustavo. Gustavo dominou, tocou pro Lohan, tentou de calcanhar, a bola bateu em cima do jogador, que é o Santos, saiu meio escanteio lá pelo lado esquerdo. Bonita jogada e perigosa, hein, Josué?
0: Muito perigosa, né? Perigosa e linda, como diz a música, né? Mas tava bem lá o Santos, tava esperto pra fazer interceptação, né? Porque o jogador de Agronômica só deu aquele totozinho, só aquela encostadinha na bola pra tirar toda a marcação, mas o Santos tava bem ali, tava firme.
1: Vai repor a bola em jogo, campo de defesa com o arqueirão, que é o Gustavo. Gustavo ajeitou, bateu, segura o goleirão no centro. Uma bola perigosa, porque se abaixando na frente dele, quase que ele foi na finta, Josué.
0: É, acaba não tendo a visão privilegiada na jogada ali o goleiro, né? Porque tem muita gente na frente e se abaixam daqui, se abaixam de lá. Mas foi bem o Miguel pra fazer a interceptação e evitar o segundo gol da equipe de Agronômica.
1: Bola com o Dudu, ajeitou lá pela direita, tentou passar pelo primeiro, chegou por baixo, tentando a marcação, bateu em cima de um jogador, a bola saiu. Bateu na boca ali do jogador de Agronômica, o Dudu, porque ele tentou girar, tava marcado. Olha a chance, bateu! Passa direita no chute do Santos, quase gol de empate, Josué.
0: Cobrança rápida agora de lateral pela equipe da DME Tuporanga. O Santos chegou batendo de primeira, não chegou a pegar em cheio dela, mas ela passou pertinho da trave direita do goleiro Gustavo, foi pra fora.
1: Tentou de calcanhar ali o jogador Ian, a bola não chegou. Bola lá pela esquerda, bateu! Chuta forte o garoto lá de Agronômica, hein, Josué?
0: O Vini, né? Levou essa bola pra canhota lá na ala pela esquerda, na descida rápida, bateu firme e forte. É, bola passou ali pertinho da trave do goleiro Miguel. Chuta forte o menino.
1: Bateu mais uma lá pelo lado esquerdo, a bola bateu. Perde tempo agora a equipe de Agronômica. 13 minutos jogados na primeira etapa, vai perdendo por 1-0 a equipe de Ituporanga. DME e Ituporanga tem 0-1 para a equipe de Agronômica. Gol de Lohan, e a galera pediu tempo aí pra tomar uma aguinha, gastar o tempo aí a equipe de Agronômica, o tempo que eles têm direito nessa primeira etapa. 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Jogo parado para nessa primeira etapa, restando 2:25 para terminar o primeiro tempo. Vai vencendo a equipe da Agronômica, que tem uma cobrança de escanteio lá pelo lado esquerdo do campo de ataque. O Borracha conversa com a gurizada aí, lá de Ituporanga, que vai perdendo por 1-0, gol de Lohan, jaqueta número 10. Numa bobeada, numa cochilada da defesa. Bola na cobrança, escanteio, tocou, a bola voltou pro meio da área, tirou o Miguel, tocou no ponto futuro aqui pro Ian. O toque foi bom, mas muito comprido, Josué.
0: É, o Ian já tava disparando, né? O Ian já tava disparando, buscando espaço aqui, a bola foi pra onde ele tava posicionado anteriormente, por isso que a bola se perdeu a linha lateral pra equipe de Agronômica, e no chute forte aí do meia dúzia, o Murilo.
1: O Murilo chutou forte, mas a bola saiu, voltou, campo de defesa, o jogador que é o Lohan. Lohan passou por dois, ajeitou, habilidoso o garotinho, tocou na esquerda, deixou na saudade, bateu, entrou. Gol de Agronômica. O Vini, jaqueta número 18, deixou sem pai, sem mãe, sem padrasto, sem madrasta, o zagueirão da Ituporanga. Foi lá, meu Jesus, e é o segundo gol do meu nobre companheiro Josué Higuer.
0: É quando a equipe da DME Ituporanga foi arriscar uma pressão um pouco maior, né? Dois jogadores foram tentar tirar a bola, num primeiro momento, na jogada do número 10, o Lohan. O Lohan viu muito bem aberto lá na esquerda, pela ala número 18, encostado Vini. O Vini ameaçou o chute de canhota, só tirou a marcação, torce pra direita, bateu firme, bateu forte, a bola passou à direita do goleiro Miguel, fazendo o segundo gol de Agronômica. Dos pés dele, Vini, 18.
1: 2-0, 1 minuto. Estamos chegando aí no minuto cronometrado. Bola com a equipe, com o Lohan. Voltou pro Murilo. Murilo fez a finta, a bola saiu em reposição lateral. O jogador, o Vini, o autor do segundo gol aqui no campo defensivo, ele fez aquela finta de corpo, fez que ia dar um chutão. A galera se virou e ele deixou apenas a bola sair lateral. Bateu o arqueiro, golaço! Gol! Golão de Agronômica! Agronômica, lá da esquerda, um pombo sem asa, a meia altura, lá da esquerda do goleirão Miguelito, ele olhou e a bola entrou. 42 segundos para terminar a primeira etapa, 3-0, goleiro artilheiro, Josué.
0: Foi pegar essa bola lá na ala pela esquerda, né? Eu tinha comentado

0: que o goleiro, ele acaba fazendo bastante isso, né? Ele aparece com uma opção de passe. Ele puxou a bola pra direita, arriscou um chute forte e ela foi lá no ângulo do goleiro Miguel. Um golaço da equipe de Agronômica, Gustavo, goleiro número 1.
1: 27 segundos para terminar a primeira etapa. 3-0 vai vencendo a equipe da Agronômica. Aí repor a bola em jogo o Miguel no campo de defesa da DME de Tuporanga. Tocou para o Dudu. Dudu ajeita, tenta passar pela marcação. Tentou passar por dois, voltou. Levou ali, tocou no meio das canas, bola a chance, tentou para o jogador Ian, não chegou. Contra-ataque de Agronômica lá pelo lado direito, tentou cruzar, a bola saiu nas mãos do, lançou aqui, bola para o jogador que é o Santos. Santos domina, tocou no meio, bateu Dudu, a bola subiu e saiu, Josué.
0: A triangulação da equipe de Ituporanga agora, né? Saída do goleiro Miguel buscando já o Santos que estava aberto aqui é na ala. O Santos levantou a cabeça, viu a aproximação do Dudu. O Dudu bateu forte de perto na esquerda com a bola. A bola foi forte mesmo, mas acabou subindo demais. Segue 3-0 no placar da sintonia. Intervalo.
1: Termina a primeira etapa. 3 gols e 3 golaços da equipe de Agronômica e agonizada de Ituporanga. Teve as chances, mas acabaram desperdiçando e vai perdendo por 3-0 no intervalo desta primeira etapa aqui no ginásio Luiz Bertoli. 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Agradecendo aí a credibilidade no trabalho da sintonia, jogo intervalo na primeira etapa, aqui vai vencendo 3-0 para a equipe da CMED Agronômica contra a DMED Ituporanga. Alô, Balico, tava vindo aí para esperando meu MS Drive aí, o grande gaiteiro, quando o Balico deu um susto nele lá na agência Viacred, ia saindo, dele Grêmio, ele é gremista, disse que é isso, Herô, disse, onde tu vai, disse, vamos lá pra Aurora, transmitir o jogo aí, ele é um que sempre nos sábados, jogos do Muitas em Casa, ele tá lá, Balico, tá assistindo e acompanhando a nossa transmissão aqui também. 3-0 vai perdendo a equipe de Ituporanga nessa primeira etapa que terminou, agora já estaremos, a galera já vai pra segunda etapa aqui de mais 15 minutos para tentar reverter esse placar aí que tá indigesto, hein, Josué? 3-0, até zerou o placar lá, rapaz.
0: É, 3-0.
1: Quem sabe começa tudo de novo.
0: É que é invertido os botão.
1: É que vira acaba, de mão, né?
0: Acaba apanhando um pouquinho, Entendeu?
1: Vai dar bom aí.
0: Mas tá aí, já vão organizar aqui, 3-0 o placar, isso mesmo, ô, Iro.
1: Eu já tava contente que tava por lá. Inverteu,
0: ó. O meu time também tinha que pedir pra fazer isso quando tava o intervalo.
1: É, mas antes os nossos times fizeram 3, hein, José? Que beleza, hein?
0: Meu time sempre faz 3, mas toma 4 e não resolve.
1: Bola batida lá. Quase que a equipe de Ituporanga desconta lá pela esquerda. Bateu o goleirão Gustavo, além de fazer gol, ainda pega, Josué.
0: É, tá bem. Por duas vezes já o Gustavo fez boas interceptações, né? Vai chegando, se posicionando muito bem. Bom goleiro, o Gustavo da equipe. Equipe de Agronômica, né? A equipe de Ituporanga tem que correr atrás do prejuízo agora, irmão.
1: É, bola com o Isaac, tentou pra meter no meio das canas ali o jogador de Agronômica, não conseguiu, bola saiu lateral, ajeita pra cobrança, Dudu. Vira lá na esquerda pro Fernando. Fernando domina, ajeita, toma aqui no campo de defesa o jogador Dudu, meteu para o Rubinho. Rubinho tentou passar pela marcação, pisou na bola, a bola saiu lateral, favorecendo a equipe de Ituporanga, que vai perdendo por 3-0 início da segunda etapa. Bola com o Miguel. Miguel ajeita, tocou a bola na frente, tentou dominar o Dudu, a bola escapuliu, voltou pro jogador Caio. Caio domina, ajeita lá no campo defensivo da equipe de Agronômica, virou aqui no lado direito, lado esquerdo ele tenta passar pela marcação do Fernando, a bola voltou no campo defensivo, tocou errado, bola com o Dudu pro Rubinho. Rubinho domina, ajeita, tenta passar pela marcação, perdeu, bola dominada lá pelo campo defensivo, fica trocando figurinha a equipe de Agronômica, que vai vencendo por 3-0. Bola dominada, tentou passar pelo pro Isaac, Isaac dominou, protegeu o jogador de agronômico que tomou no tornozelo, Josué, e ali dói, o Caio que caiu.
0: Acabou
1: o
0: atingido, caiu. Né? Mas foi tentar interceptar a bola, o Isaac, né? A bola tava em disputa ainda, o jogador de agronômica fazendo a proteção da jogada, acabou sendo tocado por baixo

0: tornozelo, mas já segue o jogo, já tá tudo bem.
1: Que deu, Caetano? 1-0 pra quem? O Vasco?
0: Ai,
1: isso Vasco é perigoso. A última vez que nós, lembra, Josué? A última vez que nós saímos de lá, tava 1-0 pro Vasco. Depois deu 3-1, né? Olha o Dudu! Dudu dominou, tentou passar pela marcação! Queria o contato, mas não deu certo. Ele tentou, mas não conseguiu, né, Josué?
0: Ele foi trabalhando essa bola, levando pra direita, né? Pelo que eu percebi, ele é canhoto. E quando ele foi arriscar o chute mesmo, com a perna não preferencial, acabou aí a marcação vindo e fazendo a interceptação. Ele, ó.
1: Jogo parado, falta marcada aqui pela direita. A bola passou pelo árbitro, favorecendo a equipe de Ituporanga. Fernando ajeita aqui pelo lado direito, falta perigosa. O Gustavo ajeita a barreira lá. O Gustavo já fez um gol, duas defesas. Vai para a cobrança, canhotinho aqui o Fernando da equipe de Ituporanga, número 10 no costado. 3-0, vai perdendo. Tomou distância, ajeitou, bateu. Boa defesa do goleiro Gustavo. Espalmou, bola pro meio. A bola ajeitada, bateu sobre a meta do Miguel. Boa defesa, hein, Josué?
0: Posicionado, agora posicionou bem a barreira. O Gustavo no chute forte, né? Chute forte da equipe da DM Ituporanga. Gustavo tava lá para fazer a interceptação e já colocar na corrida, quase que no contra-ataque agronômica. Faz mais um.
1: Olha a chance do quarto gol, passou, bateu! Gol! De agronômica! É o quarto gol lá pelo lado direito, recebeu a bola o jogador Wendel. E bateu cruzado lá de esquerda, goleirão, o Miguelito, 4-0, Josué.
0: Ó, jogada rápida da equipe de agronômica, trabalhando rapidamente desde o campo defensivo, dois jogadores e apenas um marcador, ainda esse marcador foi vencido no último passe, ficou sozinho o jogador, o Ângelo, e pode escolher se tocava essa bola para o parceiro que estava aqui à esquerda ou se ia pro chute. Ele preferiu aí o chute rasteiro no canto esquerdo do goleiro Miguel, fazendo o quarto gol de agronômica. Ângelo, número 7,
1: o quarto gol da equipe lá da cidade agronômica, 4 minutos na segunda etapa, 4-0 no marcador aqui na Copa Aurora sub-15, transmissão da sintonia. Assim que a bola parar, nosso companheiro estará dando continuidade no bolo de sintonia. Grande Carlos Moraes do Grêmio, bola dominada lá pela direita, o Lohan cruzou, quase gol contra, Josué.
0: E agora foi tentar fazer a interceptação, né? O Isaac botou o pé na bola, pezinho esquerdo. Mas que nem enganou o próprio companheiro, o Miguel teve que se esforçar ao máximo aí pra interceptar essa bola, Herói.
1: Bola dominada, voltou pro Ângelo, nas mãos do arqueiro Miguelito. O Miguel vai repor a bola em jogo, 4-0, vai perdendo a equipe de Ituporanga, tentou na frente o jogador Cauã, a bola tocou na cabeça do jogador, o Caio, escanteio, já cobrado. Bola dominada com o jogador Fernando, levou pro lado esquerdo, bateu forte, mas sem direção, Josué.
0: Foi buscando a canhota lá, mas já tava quase praticamente em cima da linha lateral, agora tava ficando pequena pra ele.
1: Bola dominada agora pelo Miguel, depois tentou de cabeça ali o jogador Ângel. Bola dominada nas mãos do arqueiro Gustavo, que não teve trabalho. Deixou com o Caio aqui pela esquerda. Marcado pelo Isaac. Campo de defesa, tentou o Enzo. Enzo lá na frente, tentou para o Lohan. Lohan dominou, ajeitou, deu um 360, ganhou na marcação, ajeitou pro Ângel, chutou. Boa defesa do Miguel agora, Josué.
0: Mais uma vez trabalhando bem o Lohan, Enzo do campo defensivo, né? Encontrou muito bem o Ângel lá bem posicionado na área e ele fez o bom chute. O goleiro, o Miguel, estava bem posicionado, conseguiu fazer boa interceptação. Cartão amarelo pro número 11, exatamente o Cauã. Cauã, cartão amarelo aí por uma jogada em cima do Caio da equipe de agronômica.
1: É a segunda que o Caio cai, né? Pelo berro que ele deu ali, rapaz, pegou no tornozelo e é a segunda que ele leva no tornozelo também, o jogador de agronômica, agora tá saindo.
0: E agora pegou mesmo, que agora tá de dor, né?
1: A rapaziada de agronômica já carimbado, 2-1, levou uma bolada no nariz e depois a mão no olho. Agora o Caio levou duas no tornozelo. Garotinho saiu, o jaqueta número 13. Falta para a equipe da agronômica ali, onde começa o espetáculo. O Vini, que já fez um dos gols. 4-0, vai perdendo, DME de Ituporanga. Jogados 7 minutos desta segunda etapa. 7 jogados, 8 por jogar. Ajeita para a cobrança da falta, tomou distância. O Vini já fez um gol, bateu roupa. Bom goleirão, Miguel, mas tiraram de. Não segurou firme, Josué.
0: Essa bola veio forte, né? O Miguel tava bem posicionado para fazer a interceptação, né? E espalmou essa bola para frente. Fez boa defesa e na sequência a equipe de agronômica vai com a bola dominada tentando o quinto gol.
1: Vai vencendo por 4-0, bola com o Isaac. Isaac dominou, ajeitou, tentou passar pela marcação, levou a bola lá para a esquerda, falta marcada, Josué, jogo parado.
0: Tentou passar pela marcação agora do Vini, né?

0: É, e o Vini acabou deixando a perna um pouquinho, ela pegou nas pernas também do Isaac, que tentava o domínio da pelota lá, buscando o canto esquerdo, e foi interceptado. É falta já marcada.
1: Falta perigosa, ajeita para cobrança lá o Dudu. Tá em quadra, Dudu voltou, entrou em quadra para bater a falta, ele chuta forte de esquerda. Ajeita, dá uma lambida no tênis, ele não que ele lamba o tênis, ele bateu forte. Que nem perna de pau, Josué.
0: É, veio pra partida pro chute, né? Eu até achei que ele chutaria mais rasteira essa bola, mas não, tentou o ângulo direito do goleiro Gustavo. A bola se perdeu a linha de fundo.
1: Bola com o jogador, o Vini, toca no campo defensivo para o jogador, lá pela direita o Vitor. Vitor pela esquerda, vai lá o Dudu, o Vitor, ele marcou a falta, o goiano marcou a falta pra equipe de Ituporanga e tá gesticulando ali. Em cima do Fernando, é falta para a equipe de Ituporanga, Josué.
0: Fernando conseguiu tomar a frente do adversário, né? E quando ele tentava ir em direção ao gol por baixo, foi tocado. A falta marcada. O Fernando vai para a bola dessa vez.
1: Ajeita Fernando. Tomou distância para a cobrança da falta agora. Tá aqui pela direita o jogador, o Dudu. Oito no costado. Entrou o Yuri. É, o Yuri tá em quadra agora. Ajeitou, rolou lá pro Yuri, pro meio da área. Rapaz, que petardo. Não foi um chute? Que é isso, garotinho? O Lohan se empolgou agora, Josué.
0: É, tentou agora uma lambreta ali, mas tava sem gasolina a lambreta. Tentou fazer uma jogada mais de efeito, né? Mais uma carretilha, mas não conseguiu aí fazer a finalização da jogada.
1: Olha o gol! Equipe de Agronômica. A bola desvencilhou porque o Miguel caiu para a esquerda e a bola foi para a direita, Josué.
0: É no chute lá no meio da quadra, né? Quando tentava dali mesmo a equipe de Agronômica, a bola bateu no pé do adversário, bateu no pé do jogador da DME do Poranga e acabou, como se diz no adágio, matando o goleiro, né? Desviando, sem possibilidade de reação pro goleiro. O Miguel vir buscar essa bola, faz o quinto gol, Agronômica. Com o Murilo meia dúzia.
1: Murilo meia dúzia fez o quinto gol, bola com o Yuri. Yuri domina lá pelo lado esquerdo, tocou para o Luquinha. Luquinha, comprida demais a bola, não teve domínio, a bola saiu em reposição para a equipe de Agronômica, que vai vencendo, vai atropelando 5-0. A DME de Ituporanga, sub 15. Bola dominada lá pelo lado direito, ajeita, tenta passar pela marcação, olha a chance do sexto gol, levou para o meio da área, bateu! Tirou demais o Vini, a bola saiu, Josué.
0: É, a equipe da DME Ituporanga vai botando a pressão, tentando marcar a saída de bola, né? Vai sobrando gente nas costas. Dessa vez apareceu livre de marcação. O Vini, ele arriscou o chute, poderia ter arriscado aí o passe pro meio. Seria talvez uma jogada mais perigosa para a equipe de Agronômica, ó.
1: Tem lateral o Yuri na cobrança lá pelo lado esquerdo, tocou para o Dudu, Dudu bateu, boa defesa. Bom goleiro, hein, meu nobre companheiro Josué.
0: Defesaça, né? Chute forte agora do Dudu, lá do meio da quadra, arriscou o chute com a perna esquerda, o goleiro Gustavo foi lá no rodapé e fez a interceptação.
1: Bola comprida aqui pro Yuri, não foi nem pro Yuri, nem pro Luquinha, a bola do Fernando, a bola saiu lateral aqui pela direita, pela esquerda, campo de defesa da equipe de Agronômica. O Vini cobrou, tocou para o Lohan, lá na direita para o jogador que é o Caio, voltou pro meio, tentou passar pela marcação, o Angel dominou, ajeitou, tentou passar pelo Yuri, ajeitou o Fernando, chegou, passou por mais um. O Fernando meteu uma injeção ali, ele marcou a falta, ele queria vantagem ali, o Angel, hein, o Josué?
0: Queria vantagem, mas não, a arbitragem marcou a falta ao avistar aí que a jogada foi um pouco mais ríspida, né, do Fernando, jogador da equipe da DME Ituporanga. Pede tempo agora o Robson pra Agronômica.
1: 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O Vascão tá ganhando aí, meu querido, tá feliz aqui o gaiteiro, José. Última vez o Vasco perdeu quando tava ganhando de 1-0, agora já tá 2-0, precisa ganhar, né? A galera que tá acompanhando a nossa transmissão aqui, sub-15, estamos acompanhando na Copa Aurora de Futsal nesta noite de quarta-feira, quase que final de mês, 27 de maio hoje, e a Copa Libertadores de Futsal, onde tem o Carlos Barbosa do Imbuense, New German, Nova Alemanha, para o mundo. O Lucão, o time está nas quartas de final, vai enfrentar o time da Venezuela amanhã, a partir das 7:30 da noite aí. É o Vatapan, é um nome estranho lá, não lembro o nome agora, que a equipe do Carlos Barbosa vai enfrentar nas quartas de final, jogando em casa, porque a Libertadores é lá em Carlos Barbosa e termina no domingo. Falta para a equipe de agronômica, aqui pela esquerda, ajeita Lohan, o autor do primeiro gol. Ele abriu o serviço.

Passos aí, 5-0, vai vencendo a DME, a CME de Agronômica contra a DME de Ituporanga. Lohan na cobrança da falta, bem jogada ensaiada, passou na primeira, Lohan rolou pro meio da área, fez a pisada, bateu, entrou.

0: Número 10.
1: 6-0 vai vencendo a equipe de agronômica contra a DMR de Ituporanga no sub-15. A bola lá pelo lado direito tentou passar, a bola saiu lateral favorecendo a equipe de Ituporanga. O Endel bateu por último na bola, vai para a cobrança o Fernando, lá não, toca para o Santos. Santos domina, tentou na frente para o Yuri. Yuri chegou, perdeu na corrida para o jogador Kelvini. Ajeitou, recuperou o Fernando. Fernando vira aqui para o Santos. Santos dominou na meia, voltou para o Santos. Santos correu, sai aí da meta o arqueirão Gustavo, segura, lançou pro Lohan, tocou de cabeça, olha a chance aí. Boa jogada, tabelinha de cabeça, hein, Josué?
0: Essa bola chegou lá no segundo pau no Vini, né? O Vini emendou de canhota, não quis nem saber, depois de ajeitar de cabeça o Lohan, a bola subiu demais.
1: Houve a alteração no gol agora. O Gustavo saiu, entrou pra meta ali. O Marquinhos está lá no gol. Bola dominada. Olha a chance de Ituporanga. Perdeu para o Murilo. Murilo também já fez gols aí. 6-0. Olha a chance do Vini. Vini ajeitou, tentou passar pela marcação do jogador da equipe de Ituporanga. A bola sobrou. Era o Juninho. Bola dominada com o Juninho. Juninho domina, ajeita, tenta passar pela marcação. Perdeu pro Lohan. Ajeitou. Deu bote. O Fernando botou nas costa do Vini, senão seria o sétimo, Josué.
0: Conseguiu ser bem da marcação, Lohan levar essa bola pra direita, né? Ele tentou fazer a devolução aqui na esquerda. E esse Vascão, hein? Será que o Vascão vai tirar o título de pior segundo lugar? Aí, pior segundo colocado pro Santos pegar o Palmeiras, se o Palmeiras perder? Eu só tenho medo, né? Nós vamos todos pros playoffs, né? Os brasileiros vão todos pros playoffs da Sul-Americana.
1: Vai pra...
0: O melhor, o melhor terceiro da Libertadores, de ranqueamento, pega o pior segundo da Sul-Americana.
1: Ah, entendi.
0: E só tinha um time que podia tirar essa vaga do Santos.
1: Qual?
0: O Vasco, né? Mas pelo jeito vai ficar com o Santos mesmo.
1: Ai, o Vasco tá ganhando, por isso que o Gaiteiro tá feliz que uma égua com 2-3 aqui. Bora dominar daqui com o Vini. 1:30 para terminar a partida. 6-0 vai vencendo a gurizada lá de Ituporanga da DME no sub-15 contra a Agronômica. Bola com Vini. Vini dominou, diga.
0: A Agronômica vai vencendo, né?
1: Ah, verdade. 6-0 para a Agronômica. Ituporanga tá perdendo. 6 tem a equipe da Agronômica. Vini fez um dos gols. Tocou no meio. Tentou pro Angel, que também fez um gol. Bola dominada com o Juninho. Juninho tocou errado. Perdeu. Olha o Lohan. Lohan abusado. Fez 2. Ajeitou. Tenta passar pela marcação. Levou a bola pro meio. Pisa na bola, gasta o tempo. A bola lá na direita, campo de defesa. Pedalou, ajeitou o Vini, bateu cruzado. Olha a chance do gol, tirou dentro do gol praticamente essa bola aí, o Josué.
0: O Vini também lá pela direita, passou pelo primeiro marcador, arriscou um chute forte com o pezão direito também. O goleiro Marquinhos, o Miguel, conseguiu fazer a interceptação parcial. Chegou lá em cima da linha o jogador da equipe da DME pra tirar essa bola, tirar o perigo de lá.
1: Bola saiu em reposição aí, favorecendo a Agronômica. 41 segundos para terminar a partida. 6-0 vai vencendo a Agronômica. Bola dominada pro meio da área, tentou o Angel, voltou pro Santos. Santos domina, no pé de ferro, perdeu, botou pro fundo, passa quase tirando tinta do poste direito o goleiro Miguel e saiu lá pela direita lateral, Josué.
0: Teve interceptação ainda do goleiro, o Miguel conseguiu chegar na bola, pensei que ela tinha batido na trave, mas não, o goleiro Miguel quem fez a interceptação evitando mais um gol da equipe de Agronômica.
1: Bola com Dudu, Dudu domina, deu um drible comprido, ajeitou, pisou na bola, dominou, levou a bola pro meio. Ajeitou, sobrou, bateu em cima da marcação, não pegou direito na bola e a marcação estava em cima ainda, José bloqueando e desperdiçando a chance de fazer o golzinho de honra, Josué.
0: Não quer nem saber, Agronômica, se tá 6-0, se tá acabando o jogo.
1: Olha o bateu na trave depois de uma boa jogada do Isaac, matou no peito. Bateu com categoria e levou azar agora, Josué.
0: Fez boa jogada mesmo, né? Botou essa bola no peito, tentou de primeira, mas aí nem a sorte no ajudou. Daniel Tuporanga finaliza o jogo, Herô. 6-0.
1: 6 para a equipe de Agronômica, 0 para a Daniel de Tuporanga. Agradecendo aí a você que acompanhou a nossa transmissão aqui, categoria de base, sub-15, Agronômica meia dúzia. DME de Ituporanga 0. 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

0: 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Agradecendo a sua audiência, amanhã estaremos aqui a partir das 8 da noite, estaremos transmitindo também categoria de base, semana que vem as categorias de categoria livre, aí vai ser mais no horário, um local aqui, né, José?
1: Mais aceitável, digamos assim.
0: Mais aceitável, que hoje, por exemplo, a categoria livre é 9:30.
1: Acho que começa, tá marcado 20 para as 10, né?
0: Isso, 20 para as 10.
1: É meio tarde, é meio frio para nós, nós somos mais bem em janeiro.
0: O juvenil aqui é só o gaiteiro, né, José?
1: A você, a todos os ouvintes, um grande abraço, então a gente volta a se encontrar na próxima semana, tá? Eu vou pegar férias de vocês agora.
0: Até
1: segunda-feira aqui no ginásio. Valeu!
0: Valeu, um abraço, bom descanso aí pro Josué. Então amanhã, Diogo W. Marcel estará aqui e na sexta também. Não, sábado, convido você para ir no Henrique Rolets. Lembrando que ingresso antecipado no Jonas Esportes, também no Betts Esportes. E as mulheres não pagam, mas tem que passar lá no Jonas Esportes também, no Betts Esportes, para retirar o seu ingresso. Ou então, sábado de manhã, quando terá uma ação lá com os jogadores, inclusive ouvindo o Daniel e o Vaé, que estiveram hoje no Comando de Sintonia, convidando você. E eu convido você a continuar ouvindo a programação da Sintonia com o nosso gaúcho torcedor do Grêmio, Carlos Moraes. Uma ótima noite. Valeu, Carlos Moraes. Bom trabalho para você.
2: Falou, meu querido Eronil de Oliveira e também o Josué Eger, que trouxeram para vocês aí mais uma rodada da Copa Aurora de Futsal. E nós continuamos aqui com o nosso Boa Noite Sintonia. Vamos aí até a meia-noite com vocês. Vamos trazendo para você ouvir os Monarcas e o Bugio do Fole Sol.

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temos aí a música Paraná Boys. E o vestido colorado. 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Passo boa noite, Sintonia. Muita música, alegria, descontração. Pra você que tá ligadinho, curtindo nossa programação aí, cidade, interior, região. Onde quer que você esteja, nosso carinho, nosso abraço. E obrigado pela sua companhia, obrigado pela sua audiência. A gente vai junto aí até a meia-noite, né? Até a meia-noite vai com vocês aí com muita música, com muita alegria. A sua participação também, você pode mandar o seu recadinho 991920947. Você pode ligar para nós aí, mandar o seu recadinho. E nós vamos sortear dois rodízios de sopa lá do CT de Onas aí para você que tá aí curtindo o programa, tá bom? Beleza? Então manda seu recadinho aí para concorrer a dois rodízios de sopa, né? Lá do CT de Onas. Tô aguardando o seu recadinho aí. Vamos ver aqui, deixa eu falar para vocês que estão aí curtindo a nossa programação, né? É, cidade interior e toda a nossa região aí. Obrigado mais uma vez pela companhia. Obrigado pela audiência de todos aí. 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Então tá bom. A Terezinha tá curtindo a nossa programação aí em Presidente Nereu. É, não perde um programa, sempre ligada, tá aí costurando e ouvindo nosso programa, mandando música para todos que estão ouvindo o programa, em especial para alguém ou para alguém muito especial aí de Presidente Nereu, alguém que não sai dos seus pensamentos. Então, tá bom, Terezinha, obrigado pela companhia e vamos trazendo música para vocês que estão aí curtindo a nossa programação. Vamos trazendo o Sidney Lima, Sidney Lima, né? Esse que Lima, rapaz. É o Sidney Lima, tá chegando aí para cantar no nosso programa, você que tá aí ouvindo, curtindo o nosso programa, obrigado mesmo aí pela sua companhia, obrigado pela audiência, vamos juntos aí até a meia-noite, né? Isto, vamos lá então, trazendo para vocês música, com o Sidney Lima, Amar Não É Crime, aqui na Sintonia 94.7 FM. E o nosso Boa Noite Sintonia.

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Barreirito cantou pra nós aqui na nossa Boa Noite Sintonia, música que você ouviu aqui com o Barreirito, morto por dentro, vivo por fora. Muito bem, tá aí a música que você ouviu aqui no nosso Boa Noite Sintonia, agradecendo sempre a sua companhia, a sua audiência e cidade interior, toda a nossa querida região, obrigado.

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Muito bem, minha gente, é Rádio Sintonia 94.7 FM, o nosso Boa Noite Sintonia. 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

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Manda o seu recadinho, vamos sortear dois rodízios de sopa lá do CT de Onas. Manda o seu recadinho, concorra. Boa noite a Érica da Bela Vista, também quer participar do sorteio dos rodízios de sopa do CT. Boa noite, Carlos Moraes, é o Wilson Reis, moro do centro, pedindo música. Os Serranos oferecendo para todos os amigos e familiares, também quer participar do sorteio do rodízio de sopas. Valeu, um abraço, Wilson. Obrigado pela companhia, o Wilson Schwambach. É, o Wilson Schwambach da Petrolândia também quer participar do sorteio do rodízio de sopa lá do CT. Boa noite, meu amigo Carlos Moraes, sou Tadeu Coelho, tô ligadinho na sintonia, quero participar do sorteio e mandar um abraço pro meu amigo Wilson. Valeu, um abraço, Tadeu, obrigado pela companhia, obrigado pela audiência. Vamos trazendo mais música, daqui a pouco tem mais participações. Tá chegando música pra vocês ouvirem aqui agora no nosso Boa Noite Sintonia. Tá chegando música com o Jorge Guedes e Família. É, eles interpretam pra nós aqui a música Nego Betão. Vamos ouvir na Sintonia 94.7 FM. Boa noite.

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2: Atenção, produtor. A FAESC alerta para as normas e procedimentos da Declaração do Imposto de Renda Pessoa Física 2026, referente ao ano calendário 2025. Conforme a Receita Federal, o prazo de entrega vai até 29 de maio. A FAESC reforça a importância de realizar a declaração o quanto antes e de acompanhar o cronograma de restituições. 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Em caso de dúvidas, procure um contador de sua confiança ou sindicato rural de sua região. 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
3: O Educação no Ar de hoje traz um assunto de extrema importância para as famílias catarinenses: a proteção das nossas crianças e adolescentes. O Conselho Nacional de Justiça

0: instituiu o Mês da Infância Protegida para conscientizar a sociedade e humanizar o atendimento a jovens vítimas de violência. Quem explica a importância de acolher esses relatos com sensibilidade é a desembargadora Cláudia Lamberti de Faria, coordenadora da Infância e da Juventude do Tribunal de Justiça de Santa Catarina.
1: Nós devemos ouvir a criança e o adolescente de uma forma respeitosa, com sensibilidade e acolhimento. No fundo, a escuta humanizada, tanto no sistema de justiça como no seio da família, se mostra imprescindível, porque faz a criança perceber que existe um adulto de confiança que está disposto a ouvir, a acreditar no que ela fala e, principalmente, compreendê-la.
0: Para evitar que a criança passe pelo trauma de repetir a história de violência várias vezes a pessoas diferentes, o Judiciário Catarinense aplica o chamado depoimento especial. Ele ocorre em salas acolhedoras, com psicólogos e assistentes sociais capacitados, bem longe da formalidade das salas de audiência tradicionais. A desembargadora aponta que o grande desafio atual vai além do tribunal.
1: O silêncio envolve muitas situações de violência, e essa violência, como sabemos, algumas vezes ela ocorre dentro da própria casa, num ambiente de convivência e confiança da própria criança, o que torna a identificação bem mais difícil. Além disso, o ambiente digital trouxe novas formas de violência e exploração. Muitos riscos chegam às crianças e aos adolescentes por meio das redes sociais, dos jogos online e das plataformas digitais, sem que os adultos percebam.
0: Por isso, a suspeita já é motivo suficiente para agir. Pais, professores, vizinhos ou familiares podem e devem denunciar anonimamente pelo Disque 100. Esse é o canal nacional de direitos humanos que funciona 24 horas. A desembargadora reforça o papel dos adultos no dia a dia.
1: Crianças precisam de proteção institucional e familiar para que possam se sentir seguras, tranquilas para poder falar, para poder pedir ajuda, sem medo de serem repreendidas. Por isso precisam da nossa presença, de um diálogo constante, de atenção permanente aos sinais de sofrimento e principalmente de muito amor.
0: De Florianópolis, da Rede de Notícias Acaerte, Amarilis Pequeno.
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aí você ouviu a música aqui no nosso Boa Noite Sintonia com o Baitaca. Baitaca cantou pra nós aqui no nosso Boa Noite Sintonia, a música Estampa de Galpão. 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Muita música, alegria e contração para vocês que estão aí curtindo a nossa programação nesta noite de quarta-feira. A hora certinha para você que está ouvindo o nosso programa. São 20 horas e 35 minutos. 8 horas mais 35 minutos.

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Vamos em frente, atendendo a participação do ouvinte aqui, a Isolde Bogo, tá aí curtindo nossa programação, um abraço Isolde, ela manda pra Angélica Varmlin e também pro esposo Aldo, aí na Santa Teresa Aurora, pra toda a família também, estão aí curtindo nossa programação, valeu Isolde, obrigado pela companhia. Também pra mim e pra Cleusa, né? Um abraço, minha amiga Isolde. O Raul Forlan Pereira também tá aí curtindo a nossa programação. Tá mandando música aí pra todos que estão curtindo a nossa programação também. Pro pessoal lá da Toca do Coelho. Tá certo. Um abraço, nosso amigo Mauro e a Annelise, lá da Toca do Coelho. Uma hora dessa eu vou lá comer um pastel de fundamento, tchê. Então tá bom, um abraço. Obrigado pela companhia e pela audiência aí. Nosso amigo Mauro e a Annelise, e o seu Raul Forlan também mandando abraço para esse pessoal aí. Quem mais aqui? A dona Doroteia Prats aí na Agrolândia também tá aí sempre curtindo nossa programação. Abraço, dona Doroteia. Obrigado pela companhia, obrigado pela audiência. Ela disse que adora ouvir o nosso programa todas as noites. Tá ligadinha aí ouvindo as músicas, né? Pedindo música, mandando para todos os amigos e amigas, para todos os ouvintes que estão aí curtindo o nosso programa. Um abraço, dona Doroteia. Deixa eu ver quem mais aqui, o Tadeu Coelho tá ligadinho na sintonia, também quer participar do sorteio, mandar um abraço pro Wilson, acho que eu já tinha atendido esse recado aqui. Vamos ver aqui, boa noite, Carlos Moraes, gostei de ouvir música, oferecendo pra esposa a Salete Sardã, música pode ser o Caixão de Prata, um forte abraço e um quebra-costela, valeu, meu

amigo. É, o nosso amigo aqui tá aí curtindo nossa programação, né? O Cleiton. Valeu, Cleiton. Obrigado pela companhia, obrigado pela audiência. É, quero participar do sorteio do Rodízio de Sopas, Andressa Mes Horseman, Rio do Norte. Um abraço e obrigado pela audiência. Boa noite, Carlos Moraes. Sou a Jussara Friedrich, da Vila Nova. Gostaria de participar do sorteio do Rodízio de Sopas, do CT de Unas. Valeu, um abraço, minha amiga. É, obrigado pela audiência, Jussara. Quem mais? Boa noite, Carlos Moraes. A Marlene Popem Micosai Gabiroba, né? Irmã Paulina Ituporanga também quer participar do sorteio. É, valeu, um abraço e obrigado pela companhia. Vamos ver quem mais aqui. A Lídia Popenga, no bairro Salto Grande, também quer participar do sorteio do Rodízio de Sopas. É, o Valdir da Cunha, bairro Salto Grande, também quer participar aí do sorteio do Rodízio de Sopa. Boa noite, Carlos Moraes. Sou Jair Salésio Melo, do bairro Nossa Senhora de Fátima. Gostei de participar do sorteio do Rodízio de Sopas. Valeu, um abraço. Obrigado pela audiência, Jair. É, deixa eu ver quem mais aqui, mais uma participação. Boa noite, Carlos Moraes, Marlene Inácio, bairro Nossa Senhora de Fátima, também quer participar do sorteio da sopa. Valeu, Marlene, obrigado pela audiência. A Heloísa Horps Mayberg, da Luz, da Nossa Senhora de Fátima, também quer participar do sorteio. Valeu, Heloísa, obrigado pela sua companhia, obrigado pela audiência. E vamos trazendo música aí para vocês que estão curtindo o nosso Boa Noite Sintonia, chegando para você conferir música com a Banda Real do Paraná, interpretando aí a música Nosso Encontro.

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0: aí curtindo o nosso programa Cidade Interior e Região. A hora certa, 20:49, agora 20:49, 11 minutinhos faltando para as 9 horas da noite. Estamos junto até a meia-noite com o nosso Boa Noite Sintonia. É, lembrando que daqui a pouquinho teremos aí a Voz do Brasil, né? Isto, às 9 horas, teremos a Voz do Brasil e depois a gente volta para ficar com vocês até a meia-noite. Vamos ver quem mais está mandando recado aqui. Boa noite, Bruna Rolingue Sebold, de Alto Rio Novo, também quer participar do sorteio do rodízio de sopas. É, boa noite, Fabrício Sebol, Alto Rio Novo, também quer participar do sorteio do rodízio de sopa. É, boa noite, muito bem, tem um casal procurando trabalho, um sítio para cuidar, oferecendo, que ofereça moradia. É, ou casa para alugar para 3 pessoas. Então, tá bom, colocar aí nos classificados, tá certo? É, vou dar o telefone aqui, se alguém estiver interessado aí, 479-8847-8722. 479-8847-8722. É, mais um áudio por aqui, vamos ouvir o recadinho. Boa noite.
1: Boa noite, Carlos Moraes, é o Aaron Gardolim da Gabiroba. Quero bem, participar, Aaron, do sorteio do rodízio de sopa.
0: Valeu, Aaron, aquele abraço, meu amigo. Trazer uma música aqui, daqui a pouquinho tem a Voz do Brasil, né? Então vou trazer uma música e depois a gente faz o sorteio então aí dos rodízios de sopa, tá beleza? Vamos ouvir aqui o Calmon e a música de Baile em Baile.

0: Calma.
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0: hora certa, um minutinho faltando para as 21 horas. Esse é o Leoberto e Leal, de Leoberto Leal aí, né? Cantando aí a música Gosto de Mel, não vai dar tempo de tocar ela todinha, mas depois da Voz Brasil a gente toca ela todinha aí pra, pra ouvinte aí que pediu aí também, estão aí curtindo a nossa programação, né? Isto, obrigado aí pela companhia, obrigado pela audiência, Lilian, a Lilian Gucker, um abraço, obrigado pela audiência. Vamos lá rapidinho pro sorteio aqui, os ganhadores já tá aqui, já fiz o sorteio aqui, a Erika Passing e também o Jair Salésio Melo foram os ganhadores então aí dos ingressos aí, né? Dos rodízios de sopa, né? Dos rodízios de sopa, certo, gente? Nós vamos para a Voz do Brasil e depois da Voz do Brasil a gente tá de volta então aqui com o nosso Boa Noite Sintonia.
1: 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As notícias do governo federal que movimentaram o país no dia de hoje.
2: Olá, boa noite.
3: Boa noite para você que nos acompanha em todo o país.
2: Quarta-feira, 27 de maio de 2026.
3: Vamos ao destaque do dia: desenvolvimento para a região norte.
2: Avanço das obras na BR-319 que conecta Manaus a Porto Velho.
3: O presidente Lula anuncia mais de 380 milhões de reais em recursos do novo PAC para a rodovia.
4: Ambientalmente vai ser a estrada mais moderna do mundo. Qualquer estrangeiro que vier dar palpite na questão climática aqui, a gente vai mostrar o que que nós fizemos aqui.
2: Luz para Todos. Iniciativa vai levar eletricidade para mais de 75 mil pessoas em 86 municípios no Amazonas.
3: Petrobras e Transpetro anunciam investimentos no estado. Luciana Colares de Holanda.
5: O Amazonas vai receber 2 bilhões e 800 milhões de reais para ampliar a produção de gás natural e também a frota de embarcações para transporte de combustíveis.
2: E ainda, segurança.
3: Parceria inédita com a Uber quer ampliar o alcance de alerta para localização de crianças e adolescentes desaparecidos.
2: Você vai ouvir também que estudo revela queda de 7,4% no número de homicídios em 2024. Luana Karen.
6: Foram 42.590 homicídios em 2024, o menor número de homicídios da série histórica iniciada em 2014.
3: Hoje na apresentação da Voz do Brasil, eu, Mariana Jungmann e Luciano Seixas.
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3: O Amazonas vai receber investimentos superiores a 7 bilhões de reais.
2: São obras para aumentar a produção de energia, de gás natural, construção naval.
3: Somente na prospecção de gás serão gerados cerca de 14 mil empregos.
2: Os anúncios foram feitos pelo presidente Lula.
5: O Amazonas vai receber 2 bilhões e 800 milhões de reais nos próximos 5 anos para ampliar a produção de gás natural e também a frota de embarcações para transporte de combustíveis. Os recursos são da Petrobras e da Transpetro. Hoje, o gás natural de Urucu gera 65% da energia elétrica consumida em Manaus e em outros 5 municípios. Segundo a presidente da Petrobras, Magda Chambriá, os investimentos vão garantir a maior reserva de gás do país.
7: Estimamos com esse investimento um aumento de produção de 20% e uma geração de 14 mil empregos nessa região amazônica.
5: O estaleiro Bertolini vai ser o responsável pela construção de 18 barcaças. O presidente Lula destacou a importância da retomada da indústria naval brasileira.
8: Se a gente não fizer essas barcaças aqui, a gente não gera emprego, a gente não gera conhecimento tecnológico, a gente não forma bons profissionais. É a primeira vez que vocês vão produzir uma barcaça aqui e vai entrar no mar.
5: O presidente Lula também anunciou um pacote de investimentos em infraestrutura, energia, desenvolvimento regional no estado e medidas socioambientais. O valor total chega a quase 5 bilhões de reais na área de infraestrutura.